aquele berço, e dessa forma Deus o preparou, como também preparou Saulo de Tarso, para mais adiante usar Saulo de Tarso no plano que ele tinha, mas isso fica para outros capítulos mais adiante. Pelo grande poder de Deus, Moisés se tornou aquele que tirou o seu povo, o povo de Deus, lá da terra do Egito. Moisés fez sinais e prodígios, grandes sinais e prodígios, as 10 pragas contra os deuses do Egito. Ele mediou as palavras de Deus para o povo no alto do Monte Sinai, quando, por mão de anjos, entregou a lei aos judeus. Ele conduziu Israel no deserto por 40 anos até a entrada dos judeus na terra prometida, o que aconteceu sob Josué. Os hebreus fizeram com ele a mesma coisa que tinham feito com José algum tempo atrás. Eles rejeitaram Moisés e rejeitaram a Deus e nos seus corações voltaram ao Egito. Sentiam saudade do Egito, das cebolas, dos alhos, dos pepinos, dos peixes que comiam à beira-mar do Egito, à beira-rio do Egito. E assim desobedeceram todas as leis que Deus havia dado por Moisés lá no alto do Monte Sinai. Estevão aqui cita o profeta e ele mesmo adiciona mais alguma coisa, dizendo que os judeus adoraram Moloque, Sicute, Renfã e Quium, que eram deuses estrela, eram deuses que eram estrelas do céu que eram adorados sob esses nomes. E com isso chegaram até a fazer um tabernáculo, uma tenda móvel para esses deuses lá no deserto. E finalmente fizeram um bezerro de ouro e adoraram esse bezerro de ouro, dizendo que tinha sido aquele bezerro que tinha tirado eles da terra do Egito. Quer dizer, um insulto maior do que esse é difícil imaginar. Não é à toa que o apóstolo Paulo, lá em Romanos capítulo 1, diz que a humanidade trocou a glória de Deus, do Deus incorruptível, pela imagem de homem corruptível, adorando animais, répteis, aves, enfim, toda a criação. Em resumo, o que Estevão está dizendo é: vocês foram rebeldes contra Deus e contra seu enviado Moisés, como sempre vocês tinham sido até então. Mas a acusação de Estevão contra os judeus não para aí, porque agora, do verso 44, nós paramos no verso 43, agora do verso 44 em diante, ele vai resumir a história da conquista e vai de Josué até o reinado de Salomão, mostrando basicamente a mesma coisa. E aí nós vamos lendo, eu quero ler, é uma passagem curta dessa feita, e eu quero ler, a partir do verso 24, Atos 7, de 44, digo, em diante. O tabernáculo do testemunho estava entre nossos pais no deserto, como havia ordenado aquele que disse a Moisés que eu fizesse segundo o modelo que havia visto. Também nossos pais, com Josué, tendo recebido o tabernáculo, o levaram quando tomaram posse das nações que Deus expulsou da presença deles. Foi assim até os dias de Davi, que obteve o favor de Deus e pediu autorização para construir uma casa para o Deus de Jacó. Mas foi Salomão quem lhe edificou casa. Entretanto, o Altíssimo não habita em casas feitas por mãos humanas, como diz o profeta. Aqui no caso é o profeta Isaías: o céu é o meu trono e a terra é o estrado dos meus pés. Que casa vocês edificarão para mim, diz o Senhor, ou qual é o lugar do meu repouso? Não é fato que a minha mão fez todas essas coisas? Homens teimosos e incircuncisos de coração e de ouvidos, vocês sempre resistem ao Espírito Santo. Vocês fazem exatamente o mesmo que fizeram seus pais. Qual dos profetas os pais de vocês não perseguiram? Eles mataram os que anteriormente anunciavam a vinda do justo, do qual vocês agora se tornaram traidores e assassinos. Vocês que receberam a lei por ministério de anjos e não aguardaram, ao ouvirem isso, ficaram com o coração cheio de raiva e rangiam os dentes contra ele. Mas Estevão, cheio do Espírito Santo, fitou os olhos no céu e viu a glória de Deus e Jesus que estava à direita de Deus. Então ele disse: eis que vejo os céus abertos e o Filho do Homem em pé à direita de Deus. Eles, porém, gritando bem alto, taparam os ouvidos e, unânimes, avançaram contra ele. E, expulsando da cidade, o apedrejaram. As testemunhas deixaram as capas deles aos pés de um jovem chamado Saulo. E enquanto o apedrejavam, Estevão orava, dizendo: Senhor Jesus, recebe o meu espírito. Então, ajoelhando-se, gritou bem alto: Senhor,
não os condenes por causa desse pecado. E depois que ele disse isso, morreu. E Saulo consentia na morte de Estevão. Vamos orar mais uma vez. Ó Deus, estamos diante da tua palavra e queremos pedir humildade, sabedoria, discernimento para entendê-la e aplicá-la ao nosso coração. Dê, nosso Deus, que ela opere o que te apraz, faça o teu querer e a tua vontade, porque tu és soberano. É o que nós te pedimos em nome de Jesus. Amém. Então, queridos, vamos lá. Vamos começar aqui com o resumo que Estevão faz do livro de Josué até o segundo livro dos Reis, onde ele narra ou fala a respeito de Salomão. Ele começa dizendo que o tabernáculo de Deus estava com os judeus no deserto, verso 44. Ele chama o tabernáculo, vocês sabem, foi aquela tenda que Deus mandou que Moisés fizesse, e onde havia três divisões, sendo a mais central o Santo dos Santos, onde estava a Arca da Aliança, contendo a lei de Moisés, um pouco do maná que caiu do céu e a vara de Arão que havia florescido. Ali entrava o sumo sacerdote apenas uma vez por ano, levando o sangue de um animal derramado pelos pecados da nação. Esse dia em que isso acontecia era chamado o dia da expiação, ou o Yom Kippur, que é uma festa celebrada até o dia de hoje pelos judeus, embora sem sangue, já que eles não podem oferecer sacrifício no templo, porque o templo não existe mais. Mas Deus tinha mandado que Moisés fizesse aquela tenda. E aquela tenda andava com os israelitas aonde quer que eles se moviam ali no deserto. É chamada o tabernáculo do testemunho porque tinha a lei de Deus dentro, no Santo dos Santos. E a lei de Deus era o testemunho da aliança de Deus com a nação de Israel. Então, por isso que era chamado o tabernáculo do testemunho. E era o local onde Deus morava. De vez em quando Deus descia na nuvem, ficava sobre a nuvem, e era o local onde as pessoas, particularmente Moisés, iam para consultar a Deus. Esse tabernáculo tinha sido feito conforme as medidas que Deus dera a Moisés, e o propósito era dizer, era simbolizar a presença de Deus no meio do povo. Era isso. Onde o povo ia, o tabernáculo ia. Deus estava junto com o seu povo, era esse o significado. Quando eles tomaram posse da terra, Josué levou o tabernáculo consigo, verso 45. Também nossos pais, com Josué, tendo recebido o tabernáculo, levaram quando tomaram posse das nações que Deus expulsou da presença deles. Inclusive o tabernáculo era usado nas campanhas militares feitas por Josué, como símbolo da presença de Deus marchando à frente dos seus exércitos, causando temor e grande tremor nas nações, porque apontava para o Deus que estava no meio de Israel e que estava dando a vitória contra as nações. Esse era o propósito do tabernáculo como símbolo da presença de Deus durante o tempo de Josué e depois durante o tempo dos juízes. Quando Josué morreu, o tabernáculo também ficou andando de um lugar para o outro. Teve um tempo que ele ficou lá entre os filisteus. Os filisteus conquistaram o tabernáculo no tempo do sacerdote Eli e posteriormente no tempo do profeta Samuel. E depois, só depois no tempo de Davi, é que o tabernáculo é levado lá para a cidade de Davi ou para Jerusalém. Davi, quando assumiu a monarquia, quando ele ascendeu ao trono de Israel, ele teve por desejo pegar o tabernáculo e transformar numa casa digna do nome de Deus. Ele disse assim: eu moro num palácio feito de ouro, de mármore, de cedro, um palácio caríssimo, e Deus mora numa tenda. Uma tenda desde que tinha séculos, né? Séculos, centenas de anos, que andava de um lugar para o outro, não tinha um lugar próprio. Eu quero fazer uma casa digna de Deus. E vocês todos conhecem a história de que o profeta, mandado por Deus, foi até Davi e disse: você não vai construir uma casa para Deus porque suas mãos estão cheias de sangue, você é um homem de guerra, você matou muita gente, você exterminou os seus inimigos, você matou Urias e ficou com a mulher dele, que é Bate-seba. Então, você não vai construir um tabernáculo para mim. Mas quem vai fazer isso é seu filho, Salomão, que é um homem de paz. A palavra Salomão, inclusive a raiz, é a palavra Shalom, né? Que significa paz. Então, quem vai construir é Salomão, seu filho.
E você prepare material para isso. E é isso aqui que é citado pelo Estevão, não é? Lembra que Estevão está pregando diante do Sinédrio. Ele diz aqui no final do verso 45, foi assim até os dias de Davi, quer dizer, o tabernáculo rodando sem lugar fixo. Foi assim até os dias de Davi que obteve o favor de Deus, que se tornou aquele rei, o rei predileto, né? O ideal do rei verdadeiro é Davi. Ele obteve o favor de Deus e aí quis mais um pouquinho, né? E pediu autorização para construir uma casa para o Deus de Jacó. Mas, verso 47, foi Salomão quem lhe edificou uma casa. Conhecemos a história de como Salomão fez um pacto e aliança com os reinos daquela época, mandou vir artífices, pedreiros, cortadores de metal, de madeira, riqueza de todo lugar, e ele construiu para si um palácio e para Deus uma casa maravilhosa, um templo que não tem descrição, tal a beleza. Era tanto ouro que a prata nem se pesava. O pessoal considerava a prata como sendo cobre ou alumínio, de tanto ouro que havia em Jerusalém para a construção daquilo ali. Entretanto, o que é que aconteceu? Aqui Estevão pula uma grande parte da história, que é o tempo do reino dividido. Salomão construiu o templo, é verdade. Deus desceu ali durante a consagração, na nuvem da glória, e de tal ponto que os sacerdotes nem podiam entrar para ministrar diante da presença gloriosa de Deus. Salomão se ajoelha e tem aquela famosa oração de 2 Crônicas 7, em que ele clama a Deus e pede a Deus misericórdia, e se oferece a Deus e pede perdão pelos pecados do povo. Mas depois de Salomão, o reino se dividiu pela imprudência do seu filho Roboão. Ficou o reino do norte com capital em Samaria, com 10 tribos de Israel, e o reino do sul com capital chamado de Judá também, Judá em uma parte de Benjamim, com capital em Jerusalém. E aí o reino do norte entrou profundamente na idolatria. Eles não vinham para o templo adorar a Deus, porque estava em Judá, e aí eles resolveram fazer locais de adoração, Betel, Beceba e Dan. E nesses locais o rei Jeroboão, que ficou como sendo o reino do norte, ele colocou bezerros de ouro para serem adorados pelos filhos de Israel. No reino do sul ficou a dinastia de Davi, ainda durante muitos anos, muitos séculos, os descendentes de Davi ainda mantiveram a verdadeira religião, como o rei Ezequias, o rei Joás, Josias, Josafá, que eram reis piedosos, que fizeram reformas, que ajudaram o povo a andar no caminho de Deus, mas finalmente Deus perdeu a paciência porque a idolatria continuava. E sabe qual era o pecado principal? Que nunca ia embora. Você lê a história do rei Ezequias, ele fez uma reforma, matou sacerdote de Baal, jogou fora as imagens, os ídolos. Você lê Joás ou Josias, a reforma de Josias é maior do que a de Ezequias. Mas tinha uma coisa que nunca nenhum rei conseguia acabar em Israel. Sabe o que era? O povo subia para um monte para queimar incenso aos deuses. A oração no monte. Um morrinho. O pessoal subia no morrinho e lá ia queimar incenso. Eu não estou fazendo nenhuma comparação. Se der a entender isso, eu peço desculpas. Mas era essa prática, chamada o culto dos altos. Nenhum rei conseguiu acabar isso aí. Era a religião popular de Israel. O povo subia lá nos altos e eles iam buscar esses deuses que são mencionados aqui, especialmente Baal e a esposa dele, Astarote. Eram deuses da fertilidade, adorados pelos pagãos. Isso nunca acabou, mesmo no reino de Judá. Resultado, a paciência de Deus se esgotou. Deus mandou primeiro os assírios, que destruíram o reino do norte, levaram as 10 tribos em cativeiro, e no lugar trouxeram assírios para morar naquela região, é de onde vêm os samaritanos. E 100 anos depois ele mandou o rei Nabucodonosor, que arrasou Jerusalém, acabou com o templo, levou o rei Zedequias cativo, depois deixou o rei Jeoaquim, depois o rei Jeoaquim foi cativo também. É nessa leva que vai Daniel, que vai Jeremias. Acabou, não ficou mais nada lá em Judá. Só o que sobrou cativo na Babilônia. Depois de 70 anos de sofrimento, segundo as palavras do profeta Jeremias, Deus
traz de volta ao povo para reconstruir o templo. E é sobre isso que o profeta Isaías disse essas palavras que Estevão citou aqui. Porque Isaías não viveu na época de Salomão para poder estar se referindo à construção do templo, mas ele está se referindo à reconstrução do templo, e ele pergunta aos judeus. Isaías pergunta aos judeus que tinham voltado do cativeiro, isso aí é uma profecia, né, séculos antes, dizendo, onde Deus diz, o céu é o meu trono, e a terra é o estrado dos meus pés, que casa vocês edificarão para mim, diz o Senhor, ou qual é o lugar do meu repouso? Não é fato que minha mão fez todas essas coisas? Deus, através do profeta, diz assim, eu estou sentado no céu e vocês, a terra é o meu tapete. Vocês têm condição de fazer uma casa para mim parecida com isso? Onde eu possa morar, da qual eu seja digno? Olha a minha grandeza. Vocês têm condição de fazer um templo? Vocês fizeram um templo e ele foi completamente destruído. E agora vocês estão fazendo reconstruindo o templo. Vocês acham que podem fazer uma casa para mim que me caiba, que seja digna de mim? Será que vocês não perceberam que não é o templo, mas aquilo que ele representa? O templo foi destruído. Vocês foram levados em cativeiro. Vocês agora vão fazer outro templo. Que casa vocês podem me construir? A resposta é o coração humano, que é a única casa realmente onde Deus de fato habita na sua plenitude. Nós somos o templo do Espírito Santo, mas essa verdade só vai ser dita mais adiante. A essa altura aqui, Estevão está argumentando com os judeus, dizendo, vocês nunca perceberam qual era a finalidade do templo? Ele apontava para uma coisa maior. Primeiro era um tabernáculo que andava para todo lugar. Depois vocês fizeram um templo que foi destruído. Agora vocês estão fazendo outro, que foi destruído também pelos romanos no ano 70, depois de 3 anos de cerco do general Tito em Jerusalém. E foi destruído até o dia de hoje, não tem mais. O que é que isso queria dizer? É como se Estevão estivesse dizendo para os judeus, se vocês não perceberam quem é Deus, a grandeza do nosso Deus, o propósito pelo qual o templo foi construído, e a lei de Moisés e tudo mais havia sido dada. E aí, do verso 51 até o verso 53, Estevão faz a aplicação de tudo que ele disse até agora, e não é uma aplicação gostosa de ouvir. Não é. Na verdade, é uma condenação. Ele acusa o Sinédrio, que era o tribunal maior de Israel, que estava julgando ele, de acusação de blasfêmia. Essa foi a acusação contra Estevão, que ele tinha blasfemado contra Deus, contra o templo, contra Moisés, e ele fez tudo isso para se defender, para dizer, o que está acontecendo hoje aqui é simplesmente um déjà vu de fatos e histórias que aconteceram ao longo da história de vocês. Será que vocês não estão vendo isso? E ele acusa os judeus de várias coisas. Primeiro, de que eles eram homens teimosos. Verso 51, homens teimosos. Pensou se ouvir isso na cara? Você é teimoso. Teimoso é alguém que continua do mesmo jeito, mesmo diante da verdade. Ele não muda por teimosia. Está na cara, é óbvio que ele está errado, mas ele teima. Era isso que os judeus estavam fazendo. Porque a verdade estava clara, não somente pela pregação de Estevão, ao mostrar, dar as evidências da Bíblia e fazer essa recapitulação da história da redenção, mas pelos sinais e prodígios que Estevão fazia e que mostrava que ele era de Deus. Então, a verdade estava na cara, mas eles estavam dispostos a morrer, mas não dava o braço a torcer. Então eles eram teimosos. Segunda coisa que Estevão os acusa aqui, vocês são incircuncisos de coração e de ouvido. Vocês se vangloriam na circuncisão como sinal da aliança de Deus com vocês, mas a circuncisão simbolizava um coração crente, um coração arrependido, um coração quebrantado. Mas o coração de vocês está duro. Vocês podem ser circuncidados, mas o coração de vocês não é. Vocês são duros de coração e duros de ouvir, como a gente diz aqui no Nordeste, moco, né? Vocês são mocos. Vocês estão ouvindo a verdade, mas ela entra no ouvido, sai no outro, ou na verdade vocês não deixam nem entrar. Vocês são duros de coração diante de toda a verdade. E ele, terceira acusação,
Vocês sempre resistem ao Espírito Santo. Isso aqui é muito sério. O que Estevão está dizendo é que durante a história dos judeus, que ele acabou de resumir, Deus, através do seu Espírito Santo, sempre atuou no meio do povo, persuadindo, convencendo, esclarecendo, mostrando, se revelando, mandando José, mandando Abraão, Isaac e Jacó, mandando Moisés, mandando Josué, mandando o rei Davi, mandando Salomão, dando as leis, dando o tabernáculo, Deus usando, mandando o seu Espírito Santo para convencer aquele povo, e esse povo resistiu. Onde a gente aprende que é possível resistir ao Espírito Santo. É possível resistir ao Espírito Santo. O Espírito Santo procura nos convencer da verdade bíblica através da palavra de Deus que ele mesmo inspirou. Quando você ouve e de teima você endurece o seu coração, não quer dar o braço a torcer, você está resistindo ao Espírito Santo de Deus, que claramente procura levar você à verdade, procura instruir você na verdade, e você fica achando motivo, não tem razão. Se parar para ver, não tem razão para você dizer não ou resistir, porque a verdade está claramente sendo exposta diante de você. Vocês resistem, sempre resistem ao Espírito Santo. O que ele quer dizer com isso é, vocês sempre resistem ao Espírito Santo, e é isso que vocês estão fazendo agora. Vocês também estão resistindo ao Espírito Santo agora, quando vocês não querem, quando vocês rejeitam a Jesus Cristo. E em quarto lugar, vocês estão seguindo exatamente na mesma pisada dos seus pais ao matar os profetas. Aí, no verso 52, ó a pergunta, qual dos profetas os pais de vocês não perseguiram? Em outras palavras, diga aí o nome de um profeta que vocês não mataram, do Antigo Testamento. A gente não sabe a história de todos os profetas, mas a gente sabe que os judeus costumavam matar os enviados de Deus, os profetas de Deus. Alguns deles, de fato, sofreram na mão dos judeus. Nós temos, o Senhor Jesus menciona, num sermão aos judeus, eu não sei se vou conseguir me lembrar aqui de cabeça, mas o Senhor Jesus menciona num sermão aos judeus, já no finzinho do Evangelho de Mateus, pelo menos dois casos de profetas que tinham sido mortos pelos judeus exatamente em rebelião. Fica no capítulo 24, se não estou enganado, né? Se não tiver, vocês vão descobrir depois. Depois vocês descobrem, mas ele fala aqui, no 23, né? Hipócritas, ai de vocês, é aqui, ó. Serpente, raça de víboras, está aqui. É o capítulo 23, para que recaia sobre vocês todo, capítulo 23, verso 35. Para que recaia sobre vocês todo o sangue justo derramado sobre a terra, desde o sangue do justo Abel. Cristo começa com Abel, né? E coloca Abel na categoria de um profeta que foi apedrejado e morto pelo povo de Deus. Então, a começar de Abel, o sangue do justo Abel, até o sangue do profeta Zacarias, filho de Baraquias, a quem vocês mataram entre o santuário e o altar. Desse aqui a gente sabe. E tem outras, devem ter outros casos, né, para que Estevão diga isso. Então a tradição judaica devia conter outros casos de profetas que foram enviados e apedrejados, mortos lá. O autor da carta aos Hebreus, no capítulo 11, fala de profetas que foram cerrados no meio. A tradição rabínica diz que esse profeta foi Isaías, que ele morreu cerrado no meio pelos judeus. E outros morreram das mais diferentes formas. E por isso que Estevão pergunta, diga o nome de um profeta que vocês não mataram. Vocês mataram todos que Deus mandou contra vocês. E agora, a próxima acusação. Vocês mataram os que anteriormente anunciavam a vinda do justo, do qual agora vocês se tornaram traidores e assassinos. Por último, vocês mataram o próprio Messias. Aqui, quem não lembra a parábola que Jesus contou do homem que tinha uma plantação, né? Um homem que tinha uma roça muito grande, e ele precisava viajar e resolveu arrendar a propriedade dele a uns lavradores. E ele arrendou e foi embora. Chegou o tempo de receber os frutos, época da colheita, ele mandou um enviado que chegou lá para os lavradores e disse, o patrão mandou aqui pegar a parte dele, aquilo que ele combinou. Aí os caras disseram, não tem nada dele aqui não. Pegaram o enviado e mataram.
Aí o dono da propriedade, era um homem poderoso, ouviu falar, mas peraí, aí mandou outro enviado. E aconteceu a mesma coisa, os lavradores, arrendatários, em vez de dar os frutos que pertenciam ao dono da propriedade, mataram o enviado. Depois disso acontecer algumas vezes, então o dono da terra resolveu mandar o próprio filho. E disse, quem sabe eles vão escutar meu filho. E o filho chegou. E quando o filho chegou, os lavradores disseram, esse aí é o herdeiro, vamos matá-lo, porque aí nós ficamos com a propriedade. E eles mataram. Quem contou essa história foi Jesus. E ele contou para os fariseus. E perguntou para os fariseus, o que é que você acha que o dono da terra vai fazer quando souber o que aconteceu? Os próprios fariseus disseram, virá e exterminará esses lavradores e vai entregar terra para outros que lhe produzam fruto. E Jesus Cristo disse, é isso mesmo. É isso mesmo que Deus vai fazer. Vocês mataram todos os enviados de Deus, vocês vão matar o Filho de Deus e como resultado o reino de Deus vai ser tirado de vocês, judeus, e vai ser entregue às nações. E elas vão vir, e elas vão se converter, e elas virão. O reino de Deus saiu de entre os judeus e foi para o mundo, exatamente por conta disso. Estevão, como eu já disse, a gente pensa que Paulo é o grande campeão dos gentios, não é? Mas Estevão já tinha sacado tudo isso, bem antes de Paulo. Paulo estava aqui na morte dele. E talvez Paulo foi muito impressionado e influenciado pelo que ele ouviu de Estevão, porque Estevão está dizendo isso. Vocês mataram todos os que Deus enviou, e finalmente o filho dele. O que é que vocês acham que vai acontecer com vocês? Antecipando já o desastre que aconteceria no ano 70, que era a destruição de Israel através dos romanos e a solidificação, a confirmação do reino de Deus entre os gentios. Ele termina dizendo no verso 53, vocês que receberam a lei por ministério de anjos e não guardaram. É uma referência à lei que foi entregue por Moisés no Monte Sinai. Havia anjos presentes ali naquele momento solene, e apesar de toda aquela solenidade, da mediação dos anjos de Moisés, os judeus nunca guardaram a lei. Nunca, nunca. E agora eles tinham matado aquele de quem a lei fala. Gente, do verso 54 até o final, a gente tem, eu vou tentar ser bem rápido aqui, a descrição da morte de Estevão, que é o primeiro mártir. É a primeira pessoa que nós lemos na Bíblia que morreu por causa da sua fé em Jesus Cristo. Começando com a reação aqui do Sinédrio, verso 54. Ao ouvirem isso, ficaram com o coração cheio de raiva e rangiam os dentes contra Estevão. Vocês já rangiram os dentes de raiva? Eu nunca tive tanta raiva assim para rangir. Mas eu vim dizer que tem gente que fica com tanta raiva que range os dentes, né? Eu nunca tive essa experiência. Talvez porque demora um pouquinho para ficar com raiva. Mas eu sei que tem gente que fica com muita raiva. Outros, em vez de ranger os dentes, eles movimentam os pulsos, como uma tradução, se não me engano, a nova tradução na linguagem de hoje, traduziu simplesmente como ameaçavam com os punhos, né, a Estevão. Por conta da raiva que eles estavam. Esse é um sermão que deixou muita gente com raiva. Onde a gente aprende que a obrigação do pregador é pregar a verdade e não deixar o povo satisfeito. Porque tem gente que pensa que é isso que o pastor tem que fazer no domingo. Ele tem que deixar o povo feliz, o povo sair satisfeito, alegre, né? Estevão nunca seria contratado como pastor em nenhuma igreja hoje em dia. Porque o pessoal ia lá no YouTube ver os sermões dele e dizia, esse pastor ninguém quer aqui não na igreja, porque o pessoal, quando ele termina de pregar, está todo mundo com raiva, né? E querendo matar, querendo acabar com ele. Mas nós não fomos chamados para agradar pessoas, nós fomos chamados para pregar a verdade de Deus, ainda que com certeza haverá pessoas que ficarão furiosas ao ouvir. Esses homens ficaram com o coração cheio de raiva quando eles deveriam ficar com o coração cheio de arrependimento. Mas, enquanto que o coração deles estava cheio de raiva, o coração de Estevão estava cheio do Espírito Santo. Mas Estevão, cheio do Espírito Santo, fitou os olhos no céu e viu a glória de Deus, e Jesus, que estava à direita de Deus, então disse, eis que vejo os céus abertos e o Filho do Homem em pé à direita de Deus.
quando eles se levantaram em ira contra Estevão, aqueles 70 e poucos homens, fora os guardas e servos do templo, quando eles se levantaram contra Estevão, rilhando os dentes e gritando e cheios de ódio, Estevão de repente tem uma visão. Ele tem uma visão. E o que ele vê é o céu, são os céus abertos, céus abertos. Ele viu a glória de Deus, como que se Deus assentado no trono, e Jesus Cristo à sua direita. Ou mais especificamente, ele diz assim, isso aqui é importante, verso 56, eis que vejo os céus abertos e o Filho do Homem em pé à direita de Deus. Por que que ele se referiu a Jesus aqui como Filho do Homem? Porque essa é a linguagem do profeta Daniel. Ele está aqui se referindo à visão que Daniel teve, quando Daniel diz, eis que vi o ancião de dias, e um como Filho do Homem que se chegava até ele, e lhe foi dado domínio, poder e autoridade sobre todo o reino, povo e nação. O profeta Daniel tinha visto Cristo exaltado e dominando sobre tudo e todos. É essa mesma visão que Estevão tem, e ele se refere a ela em termos, ou usando a linguagem do profeta Daniel. Há um detalhe aqui, que ele diz que Jesus estava em pé à direita de Deus. Todas as outras visões da glória de Deus que aparecem no Novo Testamento, Jesus está sentado à direita de Deus. Alguns acham que Jesus se levantou para receber o seu servo, naquela hora que ele ia adentrar a glória celestial, depois de morrer pelo Senhor Jesus. Jesus estava em pé para receber seu servo fiel, que ia ser morto daquela maneira cruel. Verso 57, eles, porém, mesmo tendo ouvido Estevão dizer, olha, eu estou vendo Jesus, esse Jesus que vocês negam, ele está vivo, está à direita de Deus, eles não quiseram ouvir. Taparam os ouvidos, diz aí, e unânimes, todos, sem exceção, avançaram contra Estevão, expulsando da cidade, o apedrejaram. Recentemente a gente teve lá em Jerusalém, deserto da Judéia, visitou alguns locais, não tivemos o local do apedrejamento de Estevão, porque ninguém sabe onde foi, mas a gente se familiarizou com o terreno, né, o tipo de solo, e pedra aqui não é seixo não, de baladeira que você bota para dar tiro em passarinho. As pedras que você vê no deserto da Judéia, ou soltas, ou rolando por ali, é pedra desse tamanho aqui, ó. Desse tamanho aqui, é quase um tijolo. Então, quando diz assim que apedrejaram Estevão, não é que eles jogaram pedregulho em cima de Estevão, era tijolo, paralelepípedo, de paralelepípedo para baixo, que eles jogaram, só assim podiam matar, né? Você não mata ninguém jogando seixo nele. E aí, esse apedrejaram, diz aí, Estevão, o que inclusive era contra a lei. Eles podiam condenar alguém à morte, mas a execução tinha que ser feita pelos romanos, já que eles estavam debaixo da autoridade dos romanos. Mas a raiva era tão grande que eles arriscaram sofrer uma sanção do procurador romano e eles mesmos executaram a pena de morte. Por que apedrejamento? Porque essa era a pena de morte que Moisés estabeleceu no Antigo Testamento para o pecado de blasfêmia. Quem blasfemasse morreria apedrejado. Por isso eles levaram para fora da cidade, para poder fugir da vigilância ali dos soldados e quem tivesse por lá, e lá fora da cidade eles pegaram essas pedras e atiraram pedras em Estevão até que eles morressem. Diz aí que as testemunhas, as pessoas que vieram fazer as acusações contra Estevão, de blasfêmia contra Deus e contra Moisés, deixaram as capas deles aos pés de um jovem chamado Saulo. Por que isso? Porque na lei de Moisés dizia que quem fosse morrer por apedrejamento, as testemunhas seriam as primeiras a jogar as pedras. Então, aqueles que disseram, esse homem blasfemou contra Deus, contra o templo e tudo mais, eles foram os primeiros a jogar a pedra, né? Tiraram as capas e deixaram aos pés de um rapaz chamado Saulo, de um jovem chamado Saulo. Esse Saulo aqui, todo mundo sabe quem é. A pergunta, o que é que ele estava fazendo lá? Alguns acham que ele já era tão avançado no judaísmo que ele fazia parte, era talvez um dos membros mais novos do Sinédrio. Talvez ele estivesse lá por essa razão, era um jovem membro do Sinédrio. Isso permanece em aberto, ninguém pode ter certeza, mas é uma boa explicação de por que ele estava lá no meio desse julgamento.
E o verso 59, enquanto o apedrejavam, Estevão orava. Você consegue imaginar isso? Enquanto eles apedrejavam, Estevão orava. Olha a diferença de atitude, olha o que é que o Evangelho faz no coração. O mesmo Evangelho que provoca a ira assassina que quer arrancar a vida de alguém através de pedradas, é o mesmo Evangelho que faz com que a pessoa morra no meio de dor e sofrimento, orando e buscando a Deus. É o poder do Evangelho para um lado ou para o outro. E enquanto apedrejavam, Estevão orava dizendo, Senhor Jesus, recebe o meu espírito. Que é um dos versículos que a gente usa, mais um entre muitos, para dizer que depois da morte o espírito vai à presença de Deus. Não vemos evidência bíblica nenhuma para que o espírito fique dormindo, ou sono da alma, ou que perca a consciência, nada. Ele diz, Senhor, recebe meu espírito. Como Jesus disse ao ladrão, hoje estarás comigo no paraíso. Como Paulo disse, meu desejo é partir e estar com Cristo, que é muito melhor. Todas essas passagens apontam para a consciência de quem morre. Ele tem consciência, para onde quer que ele vá, ou para o sofrimento, ou para a presença de Cristo, ele vai estar consciente, vai lembrar perfeitamente daquilo que lhe aconteceu. Senhor Jesus, recebe meu espírito. Clama Estevão aqui, então ajoelhando-se, não morreu ainda, ajoelhando-se gritou bem alto, Senhor, não os condenes por causa desse pecado. Quem ele lembra? Jesus na cruz, não é? Pai, perdoa-lhes porque não sabem o que fazem. Cheio do Espírito de Jesus, Estevão morre do mesmo jeito, pedindo perdão para os seus inimigos. E dito isso, ele morreu. Algumas traduções fazem, ele adormeceu. Quando a Bíblia fala da morte como um sono, é porque não é o fim. Significa apenas que da mesma forma que você vai dormir e você vai acordar, a gente morre e na ressurreição o nosso corpo morre e na ressurreição ele revive. Como está aqui. Senhor, não os condenes por causa desse pecado, depois que disse isso, ele morreu. E o trecho termina dizendo, e Saulo consentia na morte de Estevão. É esse fariseu que Deus vai levantar um capítulo depois disso aqui, para se tornar o maior campeão dos gentios, o grande pregador que nos deu a maior parte do Novo Testamento. Alguns acham que o grande mentor de Paulo, na verdade, foi Estevão. Alguns acham que o que aconteceu no caminho de Damasco foi porque Paulo ia pensando naquilo que ele tinha visto e ouvido. Mas como é possível que aquele Estevão, ele morreu apedrejado por conta da fé, não negou Jesus, morreu em paz, pediu perdão e aquilo é usado por Deus para criar uma crise existencial onde Cristo lhe aparece como resolução e fala ao seu coração e ele entende agora quando Jesus diz, por que você me persegue? Por que você me persegue? Quem és tu, Senhor? Eu sou Jesus a quem tu persegues. E ali Saulo entende, o fariseu se converte, né? Talvez ele seja fruto do sermão de Estevão, né? Talvez ele seja fruto do sermão de Estevão, que produziu tanto ódio, por um lado, nos incrédulos e duros de coração, mas, por outro, esse fruto precioso que foi Saulo de Tarso. O que é que a gente pode aprender aqui, gente, terminando? Primeiro, centralidade da Bíblia. O sermão de Estevão era exposição bíblica. O que converte é a palavra, o que muda é a palavra, o que consola é a palavra, o que convence é a palavra de Deus. Não há substituto. Pastores podem inventar métodos, meios de encher igreja e manter a igreja cheia, mas nada pode substituir a palavra de Deus na conversão, na transformação, na mudança. Segunda coisa que a gente pode aprender aqui, Estevão estava cheio do Espírito Santo, mas nem por isso o Sinédrio acreditou, nem Saulo naquela altura. Eu digo isso porque às vezes nós pregadores pensamos assim, Senhor, se ao menos eu fosse mais cheio do Espírito Santo, mais gente se converteria debaixo do meu ministério. Se eu fosse cheio do Espírito Santo, multidões se converteriam. Não necessariamente. Estevão era cheio do Espírito Santo e tinha 71 anciãos tacando pedra nele quando ele terminou o primeiro sermão evangélico que a gente tem notícia. Então o fato, a gente tem que ser cheio do Espírito Santo porque a gente tem que ser cheio do Espírito Santo.
Essa é a ordem que nós recebemos da Escritura Sagrada. Você pode ser cheio do Espírito Santo e ainda assim não ver fruto no seu trabalho. Estevão morreu sem ver o fruto, que foi Saulo de Tarso, provavelmente. Então pode acontecer, isso explica porque

0: Porque só no dia do juízo a gente vai saber um monte de coisa. Coisas que estão ocultas, que a gente não percebe, só Deus sabe o que vai acontecer no dia do juízo. Terceira coisa, sempre haverá gente que vai ficar furiosa com o Evangelho. Por mais educado, por mais simples, por mais claro que você seja, quando você prega o Evangelho, sempre o Evangelho vai provocar a reação do homem natural, que não entende as coisas do Espírito de Deus. A carne não se sujeita ao Espírito de Deus. Você sempre vai ter oposição, pode estar preparado para isso. Não pense que sempre as pessoas vão ouvir, crer e receber o Evangelho com alegria. Outra coisa que a gente aprende aqui é perdoar os nossos inimigos por causa do Evangelho. Eu sei que tem gente que vai dizer assim, a gente tem que perdoar se eles pedirem perdão. Eu não vi o Sinédrio pedindo perdão aqui, Estevão. Tem situações em que você simplesmente vai ter que chegar diante de Deus e dizer, Deus, eu perdoo em nome de Jesus e eu quero que o Senhor perdoe esse pessoal. Estão perdoados. Eu não imputo mais esse pecado para eles e queria que o Senhor não fizesse isso também. Que não seja por minha causa. É preciso, às vezes, fazer isso e o Espírito de Jesus nos leva para isso. Quinto lugar, se a gente for morrer ou ser perseguido, que seja por causa do Evangelho e não por outra coisa. Às vezes os crentes confundem isso. Chega no gabinete pastoral e diz, pastor, eu queria que o Senhor orasse por mim porque eu fui demitido da empresa. Por que você foi demitido, meu irmão? É porque o dono da empresa lá não gosta de crente. Aí o pastor pega o telefone e liga para o amigo que é o dono da empresa. Rapaz, tu demitiste fulano que é da minha igreja. Tu não gosta de crente, não? Não, pastor. Não tem nada a ver com crente, não. Ele é o pior funcionário que eu tinha aqui. Chegava atrasado e ficava o tempo todo lá no WhatsApp vendo vídeo de crente, né, querendo evangelizar todo mundo lá, causando confusão. Era um problema, era o pior funcionário que eu tinha. Aí chega na igreja e vai dizer, estou sendo perseguido por Jesus, por causa de Jesus. Ah não, meu irmão, você está sendo perseguido porque você é chato. É por isso que você está sendo perseguido. Então se a gente vai morrer, que seja como Estevão, que claramente morreu por causa do Evangelho e não por outra coisa. E por último, temos essa segurança de que se hoje houvesse uma perseguição e a gente tivesse que ser apedrejado até a morte, temos essa confiança de dizer, Senhor Jesus, recebe meu espírito. Sei que morrerei, mas meu espírito irá à tua presença, onde ficarei para todo sempre. Amém? Que Deus dê essa segurança ao seu povo aqui no Brasil.
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E assim encerramos este momento abençoado, louvando a Deus e glorificando ao Senhor Jesus pela maravilhosa obra de salvação em nossas vidas. Você acabou de ouvir seu irmão e amigo Denis Cordeiro, e se o Senhor permitir, amanhã nos reuniremos de novo para continuar louvando e bendizendo o nome do Senhor Jesus e crescendo no conhecimento da sua vontade revelada na palavra. Enquanto isso, siga com a rede de rádio Difusão Bíblica para abençoar a sua vida e edificá-lo na verdade da palavra de Deus. Um forte abraço e que Deus siga abençoando a sua vida.

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2: Trabalhadores expostos a condições especiais de trabalho devem evitar decisões precipitadas sobre aposentadoria especial, é o que alertam especialistas em Previdência. Acidentes com motociclistas pressionam o Sistema Único de Saúde. Hoje é o seu grande dia. Cão mais antigo de abrigo é adotado e última caminhada pelo canil emociona. Uma decisão recente do Supremo Tribunal Federal, que considerou inconstitucional a exigência de idade mínima para aposentadoria especial, aumentou o interesse de trabalhadores expostos a agentes nocivos à saúde ou à integridade física. No entanto, especialistas em direito previdenciário alertam que a medida ainda exige cautela, já que sua aplicação prática depende de novos desdobramentos jurídicos e administrativos. As advogadas Josiane e Adriana Zanardi destacam que o recebimento de adicional de insalubridade ou periculosidade não garante automaticamente o direito à aposentadoria especial. Segundo elas, é necessária uma análise técnica da atividade exercida e da documentação disponível para verificar se os requisitos previdenciários realmente foram cumpridos. As especialistas também lembram que outras regras da Previdência permanecem em vigor, incluindo critérios de cálculo do benefício e limitações para a conversão de tempo especial. A orientação é que os trabalhadores aproveitem o momento para organizar documentos e buscar orientação especializada, evitando pedidos precipitados e aumentando as chances de reconhecimento correto dos direitos previdenciários. Levantamento do Grupo IAG Saúde revela que motociclistas representam mais de 60% das internações por acidentes de trânsito registradas no Sistema Único de Saúde. Entre 2021 e 2025, mais de 70 mil motociclistas precisaram de atendimento hospitalar, gerando um custo estimado de R$ 900 milhões. Embora correspondam a cerca de 30% da frota nacional, eles concentram quase metade das mortes hospitalares relacionadas a acidentes de trânsito. Os dados mostram que os motociclistas também respondem por quase a metade das internações em UTIs e mais da metade dos casos que exigiram uso de respiradores. O perfil predominante das vítimas é o de homens jovens, com média de 33 anos. Muitos deles dependentes da motocicleta para trabalhar como entregadores autônomos e prestadores de serviço. Além dos impactos na saúde, os acidentes costumam provocar afastamento do trabalho e perda de renda. Após mais de 10 anos vivendo num abrigo no Rio de Janeiro, o cão Omar finalmente encontrou uma família e ganhou a chance de começar uma nova vida. Considerado o morador mais antigo da Fazenda Modelo, ele emocionou voluntários ao fazer a sua última caminhada pelo corredor do canil rumo ao portão de saída, sendo até aplaudido por quem acompanhou sua longa espera por um lar. A adoção foi realizada por Raquel, que já havia acolhido outra cadela idosa do mesmo abrigo. Com a mudança, Omar recebeu o nome de Pedrinho e passou a viver cercado de cuidados, companhia e carinho.
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3: As boas novas de Deus para você memorizar esta semana aqui na BBN encontram-se em Isaías capítulo 50, versículo 7. Porque o Senhor Deus me ajuda, pelo que não me confundo. Por isso pus o meu rosto como se fosse um seixo, porque sei que não serei envergonhado. Mais uma vez, Isaías 50, versículo 7. Porque o Senhor Deus me ajuda, pelo que não me confundo. Por isso pus o meu rosto como se fosse um seixo, porque sei que não serei envergonhado. Estas são as boas novas de Deus para você memorizar esta semana aqui na BBN.

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1: 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Apareceu-lhe o anjo do Senhor numa chama de fogo do meio de uma sarça. Êxodo 3, 2. Onde o Senhor vem ao nosso encontro? No deserto, na solidão. Moisés estava no deserto, livre de todos os relacionamentos humanos. No Monte Horebe, no Monte de Deus. Horebe significa aridez. Sem seu coração, de acordo com os seus sentimentos, tudo se tornou vazio e árido. O Senhor está bem próximo. Como o Senhor se revela? Como Deus eterno, justo. Moisés olhou, e eis que a sarça ardia no fogo, e a sarça não se consumia. A chama da sua justiça nunca se apaga, mas ele também se revela como Deus do amor eterno. Seu amor nunca termina na sua palavra. A ignorância de Moisés é um elemento profundamente trágico. Embora o Senhor estivesse tão próximo dele, Moisés não teve condições de reconhecê-lo. Ele até disse: "Irei para lá e verei esta grande maravilha, porque a sarça não se queima." Só houve um meio de mostrar a Moisés sua ignorância, e o Senhor usou esse meio: a sua palavra. Deus falou através da sarça e disse: "Moisés, Moisés." Ele respondeu: "Eis-me aqui." Foi o falar direto de Deus que o convenceu da real e direta presença de Deus.

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Iniciamos juntos mais um horário na programação da nossa BBN, a Rede de Rádio Difusão Bíblica. Eu sou seu amigo Mário Sérgio e vou lhe fazendo companhia nesta quinta-feira, dia 9 de julho. Vamos juntos louvar a Deus, vamos juntos aprender da Bíblia Sagrada. E que Deus abençoe você, onde quer que esteja.

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Olá, querido ouvinte, é bom ter você para mais um programa Sabedoria para o Coração. Hoje estudaremos 1 Reis, capítulo 17, versos 1 a 7. E o título da nossa mensagem é Esconde, Esconde. Um rápido panorama da história mundial e seus progressos deixará claro que o ser humano continua sendo o mesmo em suas inclinações pecaminosas. Os desenvolvimentos da modernidade têm mudado o conforto do homem, mas não o coração do homem. E a Bíblia deixa bem claro que à medida em que a humanidade caminha em direção ao julgamento final, sua depravação, corrupção, pecaminosidade, perversidade e orgulho apenas se agravarão. Conforme lemos em 2 Timóteo 3:13, os homens perversos e impostores irão de mal a pior. A verdade é que Satanás não é muito criativo em suas ideias, mas é inteligentíssimo. Ele usa as mesmas mentiras da antiguidade e muda sua embalagem para que apelem aos gostos de uma nova geração. Toda geração precisa lidar com os enganos e destruição do diabo. Uma das revistas que assino trouxe as imagens de algumas cartas antigas que arqueólogos encontraram, datadas dos dias do apóstolo Paulo. Essas cartas revelam coisas que aconteciam naquela época. Uma carta detalhava as experiências místicas com Esculápio, o deus grego da medicina. É interessante que um homem do século I teve experiências místicas com um deus que não existe. A carta diz: pois houve um sentimento, como que o possuindo, de maneira que percebeu claramente que ele mesmo tinha descido, um sentimento de estar dormindo e acordado, querendo olhar, não querendo que ele fosse embora. Arrepiei-me de medo, lágrimas de alegria escorriam, o fardo do entendimento me pareceu leve. Que homem é capaz de expressar esses sentimentos com palavras? E aqui está uma carta de um homem para sua esposa grávida, perto de dar à luz. Ainda estamos em Alexandria. Não fique ansiosa. Imploro que cuide bem de nossos filhos e garanto que logo que receber meu pagamento, enviarei um tanto para você. Se você der à luz o bebê, se for menino, deixe-o viver. Se menina, jogue-a fora. Acho incrível que Paulo não incluiu essas atrocidades em suas cartas. Por mais perversos e diabólicos que fossem os dias de Paulo, não encontramos uma fagulha de evidência no Novo Testamento de que a igreja deve parar o que está fazendo e entrar em pânico, ou mesmo mudar a prioridade da sua missão. Sinceramente, uma grande maioria da igreja hoje parece se preocupar com as trevas, com o ataque mais recente da depravação. Temo que nossa preocupação com o problema tenha se tornado parte do problema. Sim, estamos cercados de ecologistas, ativistas, feministas, egotistas, astrólogos, liberais e muito mais. Apesar de termos que orar, não devemos entrar em pânico, mas penetrar as trevas com a luz. Você já parou para pensar que um farol não se livra da tempestade no mar? Seu propósito é apenas permanecer ali de pé, brilhando em meio à tempestade. Quanto mais escura a tempestade, maior será o brilho de sua luz e mais necessária será. A luz que nossa geração precisa desesperadamente hoje é a luz que as gerações de Elias e Paulo também precisavam. Davi escreveu no Salmo 119, 105, lâmpada para os meus pés é a tua palavra e luz para os meus caminhos. Condenar as trevas não é o suficiente, precisamos apresentar a luz. Nosso mundo de hoje precisa de uma vela do reino. Ele precisa da palavra de Deus. Se houve uma época em que Satanás parecia estar no controle da situação, essa época foi a de Elias. Conforme aprendemos em nosso estudo anterior, em 1 Reis 16, aquela era uma geração de idólatras, imorais e de sacrifícios de crianças. Ao mesmo tempo, existe um silêncio absoluto da parte dos profetas de Deus. Enquanto Jezabel pessoalmente pagava os salários de 450 profetas falsos, Obadias, o principal profeta daquela geração, comprometia sua posição e apenas escondia 100 profetas numa caverna. Ou seja,
O placar era Baal 450 e Yahvé 0. Qualquer um concluiria que o jogo tinha terminado àquela altura. Entenda bem a situação da época. A nação recebe suas chuvas normais e desfruta de uma colheita abundante. Pássaros cantam e lagos estão cheios. Talvez Baal seja, de fato, o cavalgador das nuvens e o sustentador da vida. Talvez devemos mesmo nos prostrar diante de sua concubina, Azerá ou deusa-mãe. Não, é hora de Deus se pronunciar por meio de um de seus mensageiros. Quando as trevas em Israel estão mais densas do que nunca, 1 Reis 17 nos conta que um homem entra no palácio sem ser convidado, passa ousadamente pelos guardas reais e caminha até a sala do trono, onde as duas serpentes, Acabe e Jezabel, se sentam enroladas e chiam em todo o seu esplendor perverso. Elias chegou. Ele não chega com uma vela de revelação, ele chega com um lança-chamas do ultimato de Deus. Conforme Tiago nos conta, Elias era um homem comum. Na verdade, ele era iletrado, pouco instruído e insignificante. A diferença era que ele trazia uma palavra do Senhor. E Elias fala com ousadia porque está convencido de que o Senhor vive e anuncia a Acabe em 1 Reis 17:1, tão certo como vive o Senhor, Deus de Israel. Não importava o que o placar dizia, ele estava convicto de que Yahvé era vitorioso. Baal estava à frente apenas temporariamente. E a palavra do Senhor é a seguinte: nem orvalho nem chuva haverá nestes anos, segundo a minha palavra. Imagino que se ouviu suspiros de todos os eruditos e políticos que se encontravam de pé ao lado do trono. Alguém deve ter dito: como ele ousa falar isso? Ou, como ele sabe, quem pensa que é? Com esse veredito, Elias declara, na verdade, Baal não controla o orvalho e a chuva, e Yahvé é quem os controla. Baal não é o cavalgador das nuvens, e Yahvé é quem cavalga sobre as nuvens. Que momento, que luz forte brilhou da vida e dos lábios de um homem comum, um homem como eu e você, mas um homem obediente. No mundo público, Elias foi fiel e até mesmo espetacular. Agora observamos a vida particular de Elias, sua vida privada, quando esse profeta recebe uma missão oculta. E essa, meu amigo, é uma missão muito mais difícil. Veja 1 Reis 17, versos 2 e 3. Veio-lhe a palavra do Senhor, dizendo: retira-te daqui, vai para o lado oriental e esconde-te junto à torrente de Querite, fronteira ao Jordão. O verbo esconde-te pode ser entendido como retire-se da vista das pessoas propositadamente. Deus dá a Elias sua segunda missão. Elias, esconda-se numa caverna próxima ao ribeiro de Querite. Mas como assim, Senhor, me esconder? Eu acabei de chegar aqui, acabei de começar meu ministério público. Sou o único profeta verdadeiro e meu primeiro discurso, olha, foi muito eficiente. O rei e a rainha não souberam como me responder, o Senhor mesmo viu. Deus diz: esconda-se, Elias. Eu inventei esse diálogo porque é assim que eu responderia. Entretanto, não lemos nenhuma reclamação ou argumentação por parte de Elias. Pule para o verso 5. Foi, pois, e fez segundo a palavra do Senhor. Elias simplesmente obedeceu. Meu amigo, a marca da maturidade não é obedecer quando entendemos, mas obedecer mesmo quando não entendemos. Elias prestou um ótimo serviço ao Senhor na esfera pública. Não ignore o fato de que o pronunciamento público de Elias desafiará a fé de todo o Israel. Mas esse tempo, em particular e em oculto, desafiará a fé de Elias. Permita-me destacar algumas verdades esquecidas que emergem dessa missão oculta de Elias. Primeiro, temos a tendência de esquecer que Deus se interessa tanto em fazer algo em nós, como em fazer algo através de nós. Segundo, Deus está tão interessado em desenvolver nossa fé como em revelar seu poder.
Deus poderia muito bem ter cortado a chuva sem Elias, mas ele tem prazer em permitir que pessoas comuns, que estão convictas de que Deus existe, colaborem com ele em sua obra. Mas ele tem prazer em permitir que pessoas comuns, que estão convictas de que Deus vive, colaborem com ele em sua obra. Assim, no fim, a obra de Deus é feita não somente no mundo, mas na vida do servo disposto também. Após dar a Elias essa missão, Deus fornece uma garantia nos versos 4 e 5. Beberás da torrente, e ordenei aos corvos que ali mesmo te sustentem. Foi, pois, e fez segundo a palavra do Senhor. Retirou-se e habitou junto à torrente de Querite, fronteira ao Jordão. Gostamos da primeira missão de Elias, não é? Ser usado por Deus num palácio, em público, diante dos olhos de todas as pessoas. Mas não gostamos muito da sua segunda missão. Elias, vá para o deserto. Vou retirá-lo dos holofotes e da vista de todos. Só eu o verei. Mas por que Deus fez isso? Deixe-me sugerir algumas razões para isso, algumas verdades duras sobre o isolamento. Primeiro, um período de isolamento geralmente precede um novo ministério de envolvimento. Penso, por exemplo, em Moisés, que trocou o palácio do Egito pelo deserto, mas Deus o preparava para uma tarefa muito maior. José passou vários anos esquecido e abandonado numa prisão egípcia, antes de desfrutar da glória de primeiro-ministro do Egito. Paulo, após sua conversão, passou 3 anos em obscuridade na Arábia, onde Deus o preparou para ser o maior missionário da história. Não sabemos quase nada sobre esses 3 anos de anonimato. Parece existir um padrão no modo de agir de Deus. Parece que o deserto é o melhor lugar para se conhecer melhor o Senhor. Segundo, apesar de jamais nos voluntariarmos para a obscuridade solitária, é no lugar secreto que a maior obra de Deus é realizada, onde aprendemos mais sobre o caráter de Deus. E, finalmente, a fé é fortalecida sob pressão privada. Essas 3 verdades dizem a mesma coisa. Isolamento é preparação. Agora, Deus jamais dá a seus filhos uma tarefa difícil sem fornecer garantia. Veja o verso 4. E ordenei aos corvos que ali mesmo te sustentem. Então, lemos no verso 6, os corvos lhe traziam pela manhã pão e carne, como também pão e carne ao anoitecer, e bebia da torrente. Agora, precisamos nos perguntar aqui por que Deus usa pássaros. Primeiramente, para revelar a Elias que Deus tinha o controle sobre a criação. Alguns teólogos liberais não gostam muito do elemento sobrenatural aqui nessa passagem, o fato de Elias ser alimentado por pássaros. Então, eles sugerem que a palavra hebraica para corvos, oreb, pode ser modificada para que passe a significar árabe. Sinceramente, se Deus é poderoso para criar o universo, ele também é poderoso para controlar o universo. Deus reestrutura o ciclo de água de forma que orvalho e chuva cessam, e também reorganiza a inclinação natural desses pássaros comuns. A verdade é a seguinte: se você crê no primeiro capítulo de Gênesis, então crê no capítulo 17 de 1 Reis e poderá crer em todos os demais capítulos da Bíblia. Todas as manhãs, todos os dias, Elias recebia seu alimento do bico de pássaros. Agora, já que Elias era um homem comum como nós, conforme nos diz Tiago, ele pode ter duvidado do cuidado de Deus entre o café e o jantar. No entardecer, ele pode ter questionado os planos de Deus. Mas daí chegavam os pássaros. Todas as vezes que pássaros vinham, Elias era lembrado de que Yahvé era maior do que Baal, o qual neste momento é incapaz de germinar sequer um grão de trigo ou produzir uma gota de chuva. Yahvé, por outro lado, é capaz de providenciar um jantar completo com carne e pão. Observe bem o que os pássaros levam a Elias: carne e pão. Você percebeu que os pássaros não levaram nenhum legume ou verdura para Elias?
Creio que Deus tenta comunicar alguma coisa com isso. Mas existe outro motivo para Deus usar os pássaros como entregadores. Segundo, Deus deixa claro para Elias que qualquer um ou qualquer coisa que ele escolhesse serviria como seu mensageiro. Você sabia que o corvo é listado como animal impuro lá em Levítico 11? Deus escolhe usar algo impuro aqui. O pregador e escritor Gene Getz sugeriu que, se Elias fosse tentado a pensar que era indigno de ser usado por Deus, os corvos o lembrariam que coisas indignas que obedecem às ordens de Deus servem perfeitamente como mensageiros. Quando eu e você ficamos junto ao nosso ribeiro de obscuridade e isolamento, quando Deus nos conduz a um lugar secreto conforme sua vontade, nós, assim como Elias, podemos ser tomados de pensamentos sobre nossa própria indignidade. Foi ali, junto ao ribeiro, que Elias aprendeu que Deus emprega instrumentos fracos e obscuros para fazer a sua obra. Agora, no verso 7, vemos uma resposta severa. Mas, passados dias, a torrente secou, porque não chovia sobre a terra. Havia pouca comida na terra, mas Deus usou os corvos para milagrosamente levar comida a Elias. Por que não fazer com que o ribeiro flua com água continuamente? Por mais de um ano, Elias permanece junto a esse ribeiro. Imagino que deve ter feito uma cabana e talvez até alguns móveis meio primitivos. Afinal, ele está acostumado com a vida do campo. Deus já preparou o seu corpo para isso, mas agora deseja preparar seu espírito. Então Elias vê as árvores e moitas secando aos poucos. A terra fica árida, seca, com um dia quente após outro. O vento bate e levanta poeira da terra seca, enquanto a terra geme por água. O ribeiro de Elias vai secando e o leito ficando cada

Quero compartilhar algumas verdades que a desolação ou adversidade nos ensina. Primeiro, desolação ou adversidade nos leva a entender o mundo ferido que buscamos alcançar. O isolamento identificou Elias com o poder de Deus. A desolação ajudou Elias a se identificar com a dor da nação. O período de silêncio e descanso ao lado do ribeiro levou Elias a se identificar com a suficiência de Deus. O período de desolação o ajudou a se identificar com o sofrimento da nação. Paulo escreveu em 2 Coríntios 1:4: É Ele que nos conforta em toda a nossa tribulação, para podermos consolar os que estiverem em qualquer angústia, com a consolação com que nós mesmos somos contemplados por Deus. Não existe coisa pior na orquestra da Igreja de Deus do que uma pessoa que vai ao irmão em sofrimento e diz: O que é isso? Anime-se! Que tipo de testemunho você está dando dessa forma? Não existe nada pior do que um crente hipócrita desejando animar um irmão que perdeu emprego, filho ou cônjuge, dizendo: Ei, lembre-se, todas as coisas cooperam para o nosso bem. Deus está tão interessado em suas tristezas como em seus triunfos. Ele nota de igual maneira suas lágrimas e seus sorrisos. Jamais me esquecerei do que li recentemente sobre Oswald Sanders, um grande pregador e escritor do passado. Ele tinha acabado de pregar o que pensou ser uma mensagem desafiadora. Enquanto saía da igreja onde havia pregado, ele ouviu duas senhoras idosas conversando. Uma perguntou à outra: E aí, o que você achou da mensagem do Sanders? Ah, ele é razoável, respondeu a senhora, mas ficará melhor depois que sofrer um pouco. Tozer escreveu: Deus não pode nos usar profundamente antes de sofrermos grandemente. Sofrimento foi parte indispensável no processo de preparação de Elias para o serviço e é parte integrante no nosso preparo também. Segundo, desolação ou adversidade faz parte do currículo para discípulos em treinamento. Na verdade, é justamente em episódios confusos e desafiadores que Deus realiza a maior transformação em nossa alma. A adversidade nos leva a um lugar escondido. Ali Deus se encontra conosco e o transforma num lugar onde o buscamos e o encontramos. Talvez você esteja ouvindo esta mensagem e se identificando com tudo o que tenho dito. Você se encontra num ponto em sua vida que parece que Deus o colocou num quarto escuro, fechou a porta e as cortinas, seu ribeiro está secando. Você olha para Elias e diz: Esse sou eu estou num deserto e existe desolação. Deixe-me ler o que David Hopper escreveu sobre o ribeiro de Querite aplicando a vida do crente. Ele disse: Querite é sinônimo de ser abandonado, mal entendido, criticado e acusado. É perder posição enquanto outros tomam nosso lugar. Querite é a morte de nossos sonhos. É esperar em isolamento solitário, com esperança adiada, sem promessa de união e sem término à vista. Querite é obscuridade, dever sombrio que ninguém vê ou aplaude, monotonia, tarefas entediantes, algumas chatas, outras desagradáveis. É não ser conhecido, celebrado, notado ou importante. Querite nos livra da necessidade do louvor vazio do homem e nos deixa satisfeitos apenas em ouvir Deus dizendo: Muito bem. Querite é aprender a ficar sem amor, beleza, dinheiro, casamento ou saúde. É ficar desprovido de amigos, pai, mãe, irmão, dinheiro e fama. É ser removido de todas as paixões, menos a paixão por Deus. Querite é ficar sem sentimentos, é aprender persistência. Não apenas resignação, mas dura obediência num caminho que sabemos ser o certo, a despeito de como nos sentimos. Querite causa em nós sede de Deus. Lenta e constantemente, Deus arranca de nós todos os desejos, deixando apenas com o desejo por Deus. Até que digamos, com o poeta de Israel: Quem mais tenho eu no céu? Não há outro em quem eu me compraza na terra. Meu querido, sugiro que você se disponha a brincar a ver

0: Um divino de esconde-esconde. E Deus brinca sério, ele joga sério. Se nós, como Elias, obedecermos à ordem de ir para Querite e deixar todas as respostas nas mãos de Deus, esse lugar se tornará um lugar de santidade. Esse lugar desolado será um lugar de adoração, instrução e intimidade com o único que nos entende. Lembre-se, ele é aquele que passou pelo Getsêmani, onde seu suor ficou como gotas de sangue por causa de sua agonia. Se existe alguém que entende o significado de ribeiros secos, esse alguém é ele. Conforme lemos em Hebreus 5:8, embora sendo filho, aprendeu a obediência pelas coisas que sofreu. O Senhor tem um jeito, com Elias e conosco, de transformar desolação em restauração, solidão em instrução, isolamento em preparação para algo novo que está logo adiante. Gostaria de terminar com uma oração retirada do livro Vale de Visão, um livro de orações e devocionais dos puritanos. O título dessa oração é Serviço e Capacitação. Ore comigo. Ó Deus do meu destino, Tu tens-me dado a firme disposição de ir e investir minha vida por Ti. Se for da Tua vontade, que Tu me permitas proceder nisso, se não, então revogue minhas intenções. Tudo o que quero na vida são circunstâncias que melhor me capacitarão para Te servir no mundo. Com esse fim, coloco todas as minhas preocupações em Tua mão, mas que eu não fique desencorajado, pois isso atrapalha meu fervor espiritual. Capacite-me a realizar alguma tarefa para Ti, porque isso encoraja e anima minha alma, para que eu suporte todas as aflições e labores e sofra espontaneamente por Teu nome. Mas quão inútil é lutar e trabalhar, estar sempre com pressa e nada realizar. Assim o tempo voa e eu sou de pouca utilidade. Ah, que eu seja uma chama de fogo no Teu serviço, sempre ardendo em brilho contínuo. Capacita-me para uma utilidade singular neste mundo. Capacita-me para exultar nas mais variadas aflições, se elas servirem para promover o avanço do Teu reino. Capacita-me para que eu abandone todas as esperanças da amizade do mundo e dá-me um senso mais profundo de minha pecaminosidade. Capacita-me a aceitar como deserto justo vindo de Ti qualquer aflição que venha sobre mim recair. Capacita-me a renunciar totalmente os prazeres que desejo e a ser contente em passar meu tempo contigo. Capacita-me a orar com um sentimento de alegria da comunhão divina, a enxergar todos os tempos como momentos felizes para minha alma, a ver que nada sou e a me maravilhar de que me é permitido te servir. Capacite-me para que eu entre no mundo abençoado, onde não há impureza alguma, e a te ter sempre comigo. Que Deus o abençoe, meu querido, e desejo a você um ótimo dia.
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2: O que acontece com o corpo quando você come linhaça todo dia? Barriga inchada pode indicar problemas graves? Saiba quando investigar. Canelite em corredores, como evitar dores ajustando a sua postura? Estudos recentes mostram que o consumo diário de semente de linhaça traz excelentes resultados para o funcionamento do organismo. Rica em fibras solúveis e insolúveis, essa pequena semente atua diretamente na melhora do trânsito intestinal das pessoas. As autoridades de saúde lembram que o consumo deve vir acompanhado de uma boa ingestão de água. Além dos benefícios digestivos, o alimento se destaca como importante aliado na proteção do sistema cardiovascular. A semente possui grande quantidade de ômega 3 vegetal, substância que ajuda a reduzir o colesterol ruim e a pressão arterial. Cientistas apontam também que o consumo regular retarda a absorção dos carboidratos, auxiliando no controle da glicemia. Esses efeitos são fundamentais para pacientes com diabetes tipo 2 ou que enfrentam a resistência à insulina. Os especialistas explicam que a melhor maneira de aproveitar todos esses nutrientes é consumir a versão moída da semente. A casca inteira é muito resistente e costuma passar intacta pelo processo de digestão, reduzindo os benefícios esperados. Sentir a barriga estufada de forma ocasional após as refeições pesadas é uma situação considerada bastante comum. O problema real acende o sinal de alerta quando esse desconforto passa a fazer parte da rotina diária. A Federação Brasileira de Gastroenterologia explica que a repetição frequente do sintoma exige uma investigação médica detalhada. Especialistas apontam que o incômodo persistente pode estar associado a intolerâncias alimentares ou alterações na flora intestinal. Condições sérias como a síndrome do intestino irritável e a constipação crônica costumam causar distensão abdominal recorrente. Além disso, a doença celíaca, que é uma reação autoimune ao glúten, também figura entre as possíveis causas. O diagnóstico precoce feito por um especialista ajuda a descartar problemas gastrointestinais graves e devolve o bem-estar. As autoridades de saúde destacam ainda os principais sinais de alerta que exigem uma consulta médica urgente. Fique atento se o estufamento vier acompanhado de perda de peso sem explicação ou sangue nas fezes. Uma inflamação muito incômoda nos músculos da tíbia, popularmente chamada canelite, costuma afetar os atletas iniciantes. O principal vilão dessa dor não é o calçado escolhido não, mas sim uma falha técnica postural bem comum. Esse erro técnico atende pelo nome de overstriding, que significa projetar o passo longo demais à frente do corpo. Os especialistas explicam que essa passada errada faz o calcanhar tocar o solo antes da hora ideal. Esse movimento funciona como uma espécie de freio brutal e joga todo o impacto na perna. Para solucionar o problema em definitivo, o corredor deve ajustar a sua biomecânica aumentando a cadência do passo. A orientação é dar passadas mais curtas e rápidas, buscando aterrissar sempre com o meio do pé.
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3: As boas novas de Deus para você memorizar esta semana aqui na BBN encontram-se em Isaías capítulo 50, versículo 7. Porque o Senhor Deus me ajuda, pelo que não me confundo. Por isso pus o meu rosto como se fosse um seixo, porque sei que não serei envergonhado. Mais uma vez, Isaías 50, versículo 7. 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
1: Seja bem-vindo ao programa Recebendo a Mensagem de Deus, do pastor Ludgoes. 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
2: Devemos sempre tomar cuidado com ações impulsivas em nossa caminhada com Deus, especialmente em nossa adoração a Ele. Lembrei-me disso novamente ao ler 1 Crônicas, capítulos 13 a 15. Davi consultou seus oficiais sobre trazer a arca de Deus de volta a Jerusalém. Então, disse Davi a toda a congregação de Israel: se bem vos parece, e se isto vem do Senhor nosso Deus, enviemos depressa mensageiros a todos os nossos outros irmãos em todas as terras de Israel, e aos sacerdotes e aos levitas nas cidades e nos seus arrabaldes, para que se reúnam conosco, e tornemos a trazer para nós a arca do nosso Deus. A arca havia sido quase esquecida. Durante o reinado de Saul, eles não consultaram a Deus, e isso levou à destruição. Davi queria restabelecer o benefício de poder consultar a Deus. Então, queria trazer a arca de volta a Jerusalém. O povo concordou com ele que isso parecia a coisa certa a fazer. Então, Davi conseguiu que todos se juntassem a ele. Eles colocaram a arca em uma carroça nova, puxada por bois. Uzá e Aiô a guiavam, e Davi e todo Israel alegraram-se perante Deus com todas as suas forças, com cânticos e com harpas, e com saltérios, e com tamborins, e com címbalos, e com trombetas. Então, de repente, os bois tropeçaram, e Uzá estendeu a mão para firmar a arca. Deus ficou irado com isso e o feriu. Quando Davi viu isso, ficou cheio de tristeza. A celebração parou e a arca foi deixada lá, com medo de que outros fossem atingidos. Este relato pode ser confuso para alguns de nós, mas ao ler o capítulo 15, você descobrirá o que deu errado. Leia o capítulo 15 com atenção e verá que Davi e o povo se esqueceram de algumas coisas importantes antes de agirem. Veremos isso em nosso próximo encontro.
1: Se você gostou desse programa e tem algum comentário ou pedido a fazer, fique à vontade para nos escrever aqui no rede@bbnmedia.org. A versão portuguesa deste programa é uma produção da BBN. Obrigado e até o próximo programa.

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O versículo de 1 Timóteo 6,10 é frequentemente citado como amor ao dinheiro é a raiz de todos os males, mas o foco da Bíblia não é condenar o dinheiro em si. O problema está quando o dinheiro ocupa o lugar de Deus no coração. Quando a ganância passa a controlar as decisões, ela pode levar à mentira, injustiça e afastamento da fé. A verdadeira segurança não está nas riquezas, mas em confiar no Senhor e usar os recursos com sabedoria, generosidade e gratidão.

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1: Tema, o encontro inesquecível. Textos bíblicos, Marcos capítulo 10, versículo 52 e 2 Coríntios capítulo 5, versículo 17. Assim diz a palavra do Senhor. Então Jesus lhe disse: vai, a tua fé te salvou. E imediatamente tornou a ver e seguia Jesus estrada fora. E assim, se alguém está em Cristo, é nova criatura. As coisas antigas já passaram, eis que se fizeram novas. A Bíblia nos relata sobre um homem cego chamado Bartimeu, que vivia à beira do caminho. Certo dia teve um encontro com Jesus, o filho de Davi. Naquela ocasião, seus olhos espirituais foram abertos por Jesus, pois precisava de um grande milagre na sua vida. Por isso clamou: Mestre, que eu torne a ver. Então Jesus lhe disse: vai, a tua fé te salvou. Marcos capítulo 10, 51 e 52. Seus olhos carnais foram limpos por Jesus, porque ele permitiu que os seus olhos espirituais fossem abertos, que era necessário quebrar toda a barreira espiritual que envolvia a vida daquele homem. Ele se encontrava à beira do caminho, e quando teve um encontro real com Jesus Cristo, largou aquela capa que carregava sua triste história de vida e se voltou para o verdadeiro caminho que é Jesus Cristo. Ele lançou subitamente a capa da degradação e correu para o milagre. Muitas pessoas estão vivendo como aquele homem e não conseguem deixar para trás a capa que os prende ao passado. São as marcas das desilusões, humilhação, tristezas, etc. Largue a capa da miséria espiritual e material e corra para os braços do Pai, pois Ele hoje oferece vestes novas, dignas de um filho do rei. Saia da beira do caminho e vá ao encontro de Jesus e viva o milagre da restauração. Oremos ao Senhor. Nosso Deus, nosso eterno Pai, nós precisamos desse encontro todos os dias. Queremos, ó Deus, estar ao teu lado, perto de ti, Senhor, sentindo a tua augusta presença em nossas vidas. Ó Deus, isso nos proporciona uma indizível alegria. E nós queremos que os nossos ouvintes, ó Pai, neste momento estejam sendo despertados para esta realidade de estar buscando a tua presença, estar clamando pela tua presença, para que os milagres aconteçam em suas vidas. É a nossa oração em nome de Jesus. Amém.
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2: Entidades defendem projeto que proíbe alimentação forçada de animais. Congresso aprova medidas de divulgação em massa do Ligue 180. CCJ da Câmara aprova fim da aposentadoria como punição para juízes. Organizações de proteção animal divulgaram uma carta aberta em apoio à sanção do projeto de lei que proíbe a produção e a venda de produtos obtidos por meio da alimentação forçada de animais. O texto já foi aprovado pelo Congresso Nacional e agora aguarda análise para sanção dentro do prazo de 15 dias úteis. A principal prática atingida pela proposta é a produção do foie gras, alimento feito a partir do fígado de aves submetidas à chamada gavagem. O método consiste na introdução de grandes quantidades de alimento por meio de tubos, provocando uma doença que aumenta o fígado dos animais, em especial patos. Entidades afirmam que o processo causa sofrimento, dor e compromete o bem-estar das aves. Segundo a ONG Mercy for Animals, apenas duas empresas produzem foie gras aqui no Brasil. A maior parte do produto consumido aqui no país é importada, principalmente da França. Caso a lei seja sancionada, a venda será proibida, alinhando o Brasil a vários países que já restringiram ou baniram a prática. O Senado aprovou um projeto de lei que amplia a divulgação do Ligue 180, Serviço Nacional de Denúncias e Orientação para Mulheres Vítimas de Violência. A proposta já havia passado pela Câmara e agora segue para a sanção. O objetivo é tornar o canal mais conhecido e acessível à população. Pelo texto aprovado, a União deverá promover campanhas de divulgação em meios de comunicação de massa em locais públicos e privados com grande circulação de pessoas. Entre os espaços previstos estão escolas, hospitais, órgãos públicos, casas de espetáculos e sistemas de transporte coletivo. A medida tem grande impacto social ao ampliar o conhecimento sobre o serviço. A iniciativa facilita o acesso das vítimas ao atendimento e fortalece as políticas públicas de combate à violência contra a mulher em todo o Brasil. A Comissão de Constituição e Justiça da Câmara aprovou a admissibilidade da proposta de emenda à Constituição que extingue a aposentadoria compulsória como punição para magistrados. A matéria ainda será analisada por uma comissão especial antes de seguir para a votação no plenário da Casa. O texto mantém a competência do Conselho Nacional de Justiça para determinar a remoção ou a disponibilidade de juízes. A proposta também prevê a possibilidade de suspensão por até 90 dias e de afastamento por até 2 anos durante processos disciplinares. Outra mudança estabelece que o Ministério Público deverá se manifestar em até 30 dias após a conclusão do processo. Caso a ação seja arquivada ou julgada improcedente, o magistrado poderá retornar ao cargo com o pagamento das diferenças salariais e a contagem integral do tempo de serviço.
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3: As boas novas de Deus para você memorizar esta semana aqui na BBN encontram-se em Isaías capítulo 50, versículo 7. Porque o Senhor Deus me ajuda, pelo que não me confundo. Por isso pus o meu rosto como se fosse um seixo, porque sei que não serei envergonhado. 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
2: Provérbios 17, verso de número 1. Querido ouvinte da Escola Bíblica do Ar, vamos ler agora o verso de número 1 do capítulo 17 de Provérbios. Melhor é um pedaço de pão seco com paz e tranquilidade do que uma casa onde há banquetes e muitas brigas. Que coisa interessante, né? Você trocar pão seco, né, por banquetes. E tem gente que prefere pegar o pão seco, jogar fora e ir para os banquetes da discórdia. Eu prefiro o pão seco, mas o pão seco da tranquilidade. Esses dias eu abri a geladeira lá em casa e sempre alguma coisa a gente perde na geladeira e fica lá no fundo. E um dia a gente resolve arrumar a geladeira e de repente a gente encontra aquela coisa que foi um quitute, mas que está lá. E arrumando a geladeira, eu encontrei um saquinho e quando eu abri, tinha dois pães secos lá dentro. E eu virei para minha esposa, disse assim, olha, dois pães aqui que estão secos. E ela disse assim, vamos fazer uma torrada. Eu disse que nada, eu gosto de pão seco assim mesmo. Eu vou comer eles e sem nenhum acompanhamento, como dizem por aí, é o pão corajoso, que não precisa e nem tem acompanhamento. E eu fiquei pensando em pessoas que não tinham nem aquele pão seco para comer. E lá em casa a gente ainda esquece e perde o pão dentro da geladeira. Então temos que louvar a Deus por isso. Mas o texto diz aqui, melhor é um pedaço de pão seco, com paz e tranquilidade, do que uma casa onde há banquetes e muitas brigas. Oh, meus irmãos, meu amigo, vocês não imaginam o que acontece por aí. Há muitas famílias, muitas pessoas ricas, poderosas, mas que não têm um mínimo de paz, nem com os vizinhos e tampouco com os próprios que moram dentro da casa. Eles podem convidar pessoas para o banquete, colocar uma fantasia, uma máscara de alegria, de felicidade, mas quando a porta se fecha e que os convivas vão embora, volta-se então a discórdia, a intriga e as dificuldades que deveriam ter cessado com a alegria. Pense nisso, querido ouvinte e querido amigo. Nós somos felizes por causa de Jesus e não por causa daquilo que temos.
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Iniciamos mais um dia juntos na programação da nossa BBN, a Rede de Rádio Difusão Bíblica. Eu sou seu amigo Mário Sérgio e vou lhe fazendo companhia. Vamos juntos até às 6 horas da manhã, louvando a Deus e aprendendo da Bíblia Sagrada. Deus é bom e tem uma mensagem específica para as nossas vidas. Então continue aqui junto conosco. 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

0: bem-vindo ao programa Palavras de Louvor. Esse programa é baseado nos estudos do Dr. Donald Hubbard, pastor e professor da Bíblia. Nós agradecemos a Deus pelo privilégio de, nos próximos minutos, apresentar a você verdades contidas na Palavra de Deus e suas aplicações para os nossos dias. Vamos então a mais um estudo no programa Palavras de Louvor. Apresentação: Lincoln Oliveira.
1: Temos estudado durante alguns programas sobre um milagre, o único milagre que foi registrado nos quatro evangelhos, o milagre da multiplicação dos pães. A multidão era muito maior que 5.000 pessoas, se considerarmos também as mulheres e as crianças presentes naquela ocasião. Já apresentamos esse episódio em Marcos capítulo 6, começando com o verso 30 e se estendendo até o verso 44. Esse relato é muito importante porque apresenta o fato da ausência de descanso para Jesus e a falta de visão espiritual de seus discípulos. Chegamos agora ao terceiro ponto: uma multidão satisfeita. Marcos capítulo 6, verso 39 nos diz: "E ordenou-lhes que fizessem assentar a todos em grupos sobre a erva verde. E assentaram-se repartidos de 100 em 100 e de 50 em 50. Vamos nos lembrar que Marcos recebeu muitas informações de Pedro. Há muitos que creem que Marcos era uma espécie de secretário de Simão Pedro, e o Evangelho de Marcos é, de fato, uma coleção de lembranças inspiradas sobre o ministério de Jesus. Pedro lembrou-se de forma muito clara esse milagre ao relatá-lo a Marcos à medida que sua memória enchia-se de cor e movimento. Se lermos esse milagre da multiplicação dos pães em Mateus, Lucas ou o relato em João, veremos como o relato de Marcos se destaca de muitas formas. Por exemplo, somente Marcos menciona que a grama estava verde, e isso demonstra que era primavera. A palavra grupos no verso 39 significa partidos. Repartidos, como lemos no verso 40, literalmente quer dizer em canteiros, como num jardim, e assim ficaram arrumados com muitas túnicas coloridas parecendo flores nos seus canteiros de seu jardim bem cultivados. Esses partidos estavam tão bem arrumados que, vistos de frente para trás, estavam de 100 em 100 e de um lado ao outro ficavam de 50 em 50. É isso que lemos no verso 40. E assentaram-se repartidos de 100 em 100 e de 50 em 50. Num semicírculo, esses homens reclinaram-se na grama com espaços nos corredores em que os discípulos andavam para servi-los. As mulheres e as crianças, de acordo com o costume oriental, ficavam comendo separadas dos homens, conforme nos orienta o Dr. Graham Scroggie em seu comentário do livro de Marcos. Dessa forma, aquele rapazinho foi levado a Jesus com uma solução que satisfaria a toda aquela multidão. Com certeza vemos aqui um tremendo princípio que é muito importante para cada um de nós hoje também. Ouça bem: quando as coisas são feitas da maneira de Deus e para a sua glória, todas as necessidades serão atendidas. Gostaria de repetir isso, pois é um princípio fundamental. É tão importante que precisamos enfatizar isso em todas as nossas atividades cristãs e registrar, escrever isso em nossa mente. Quando as coisas são feitas da maneira de Deus e para a sua glória, todas as necessidades serão atendidas. Gostaria de chamar sua atenção para nosso estudo bíblico de hoje. Antes de tudo, quero que você perceba que o início foi bem pequeno, modesto. Jesus disse aos discípulos para alimentarem a multidão. Os discípulos rebatem com uma pergunta no verso 37. Ele, porém, respondendo, lhes disse: "Dai-lhes vós de comer." E eles disseram-lhe: "Iremos nós e compraremos 200 dinheiros de pão para lhes darmos de comer?" E ele disse-lhes: "Quantos pães tendes? Ide ver." E sabendo-o eles, disseram: cinco pães e dois peixes. De acordo com o Evangelho de João, capítulo 6, André, que era o irmão de Simão Pedro, levou um rapaz a Jesus que deu a ele seu almoço, composto de cinco pães de cevada e dois peixinhos. Isso era tudo que tinham. Marcos nos conta no verso 38 deste sexto capítulo que havia cinco pães e dois peixes. Bem, isso chegava a ser ridículo para os discípulos, mas não para Jesus. Veja só, isso não era um absurdo para Jesus, porque aquele presente de cinco pãezinhos e dois peixes foi colocado nas mãos de Jesus. Há um provérbio que é muito comum a muita gente, mas por ser tão comum, temos a tendência de não lhe dar muita importância. Que provérbio é esse? O pouco com Deus é muito. Você já pensou que a maior parte das obras de Deus tem um pequeno começo? Poucos pensariam na possibilidade do movimento cristão se expandir depois da morte de Jesus. Por quê? Porque os discípulos eram poucos e cheios de muitas falhas. Mas precisamos nos lembrar que grandes casas são construídas quando no início se coloca uma pequena pedra angular. Muitos dos grandes e maravilhosos movimentos de Deus, mesmo hoje em dia, começaram com uma pessoa ou um pequeno grupo de pessoas que tinham uma visão. Não uma visão em termos de uma apresentação espiritual, mas uma visão daquilo que Deus pode fazer em meio a uma determinada situação. Dê uma olhada nos primeiros momentos do movimento missionário moderno e veja como Deus falou aos corações de homens como Hudson Taylor e entenderemos como pequenos começos da mensagem de Deus floresceram e se espalharam em grandes regiões do globo terrestre. Vamos nos lembrar sempre, portanto, que o pouco que temos pode se transformar em muito nas mãos de Jesus. Que ninguém pense que seu dom é pequeno demais e sem importância nas mãos de Jesus. Lembre-se que quando aquela viúva foi ao templo para ofertar na casa do tesouro, ela tinha apenas duas moedinhas, as menores moedas do sistema monetário daquele tempo. O que eram aquelas moedas diante das grandes ofertas que estavam sendo dadas? Naquela ocasião, algumas pessoas davam gordas ofertas de forma pública e faziam questão de alardeá-las, mas Jesus, em silêncio, observava com atenção à medida que as pessoas colocavam suas ofertas. Jesus percebeu a oferta da mulher e pronunciou as clássicas palavras que até hoje ecoam em nossos corações: essa mulher deu mais que os outros, pois eles deram a Deus o que sobrava. Ela, porém, deu tudo o que tinha. Jesus apreciou muito a oferta daquela viúva que deu uma pequenina oferta, mas de extrema significação. O pouco com Deus é muito nas mãos de Jesus. Embora às vezes o começo seja pequeno, vemos mais alguns detalhes interessantes no texto. Jesus pega aquele presente composto de cinco pães e dois peixinhos e o abençoa imediatamente repartindo o alimento. Jesus Cristo pegou o que tinha nas mãos e partiu o pão. O processo de partilha às vezes é difícil de se entender, mas é muito necessário. Se um milagre teria que ser realizado, se necessidades precisavam ser atendidas, então a oferta precisava ser colocada nas mãos do Senhor para que ela antes fosse multiplicada e se tornasse um meio de bênçãos para multidões de pessoas. Nosso orgulho, nossa vontade própria e até mesmo nossa vida devem ser quebradas por Ele e Ele mesmo multiplicará nossos ministérios. Ao nos recusarmos passar pelo processo de quebrantamento, e sei, quebrantar-se não é fácil, tornamos mais difícil para Deus a obra que Ele quer realizar em nossa vida. Aquilo que damos ao Senhor, Ele inevitavelmente partilha. Nunca se esqueça que que é a uva esmagada que produz o vinho. Em terceiro lugar em nosso texto, depois de vermos a importância dos pequenos começos e da partilha, vemos a grande bênção de Jesus. Daqueles recursos tão pequenos, Jesus continuou tirando e tirando mais. Os discípulos continuaram partilhando e partilhando até que toda a multidão se fartou. Isso incluía 5.000 homens famintos. Que milagre extraordinário, e não somente por causa daqueles 5.000 homens alimentados, mas também porque houve sobras suficientes para que cada um dos discípulos levasse uma cesta cheia para casa. Vamos ler o relato do verso 43. E levantaram 12 cestas cheias de pedaços de pão e de peixe. Me pergunto se algum deles se lembrou de dá-los a Jesus. Espero e creio que sim. Ao olharmos esse grande milagre, acho que todos podemos concluir que nenhuma oferta é pequena demais para Jesus, nenhum partilhar é difícil demais e nenhuma necessidade é grande demais. Para aquela multidão toda, Jesus disse de uma forma dramática e clara que ele se importava com ela. Ele se importava muito e demonstrou isso. Da mesma forma, Deus também se importa conosco, com nossas fraquezas, com nossas mágoas e decepções. Deus pode não estar demonstrando hoje essa preocupação, mas ele vai fazê-lo em breve. Permita que Deus coloque o braço em seu ombro através de Jesus Cristo e sussurre em seu coração que ele realmente se preocupa muito com você. Ele cuida de você e não há problema que seja grande demais quando você deixa Jesus envolver-se nele. E quando isso acontece, Deus começa a operar através de seu grande poder e é glorificado em sua obra. Vamos orar. Obrigado, Senhor, porque em ti podemos todas as coisas. Obrigado, Senhor, porque tu és o pão da vida, a fonte de água viva. Ajuda-nos a recorrermos a ti e assim sermos abençoados e abençoarmos a outros. Oramos em nome de Jesus. Amém.
0: Fica por aqui mais um Palavras de Louvor, um programa baseado nos estudos do Dr. Donald Hubbard e apresentado por Lincoln Oliveira. Esperamos que o estudo de hoje tenha servido para fazê-lo crescer em seu relacionamento com Deus. Esperamos contar com a sua audiência em nossa próxima edição. Até lá, e que Deus lhe abençoe.

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2: Trabalhadores expostos a condições especiais de trabalho devem evitar decisões precipitadas sobre a aposentadoria especial, é o que alertam especialistas em Previdência. Acidentes com motociclistas pressionam o Sistema Único de Saúde. Hoje é o seu grande dia. Cão mais antigo de abrigo é adotado e última caminhada pelo canil emociona. Uma decisão recente do Supremo Tribunal Federal, que considerou inconstitucional a exigência de idade mínima para aposentadoria especial, aumentou o interesse de trabalhadores expostos a agentes nocivos à saúde ou à integridade física. No entanto, especialistas em direito previdenciário alertam que a medida ainda exige cautela, já que sua aplicação prática depende de novos desdobramentos jurídicos e administrativos. As advogadas Josiane e Adriana Zanardi destacam que o recebimento de adicional de insalubridade ou periculosidade não garante automaticamente o direito à aposentadoria especial. Segundo elas, é necessária uma análise técnica da atividade exercida e da documentação disponível para verificar se os requisitos previdenciários realmente foram cumpridos. As especialistas também lembram que outras regras da Previdência permanecem em vigor, incluindo critérios de cálculo do benefício e limitações para a conversão de tempo especial. A orientação é que os trabalhadores aproveitem o momento para organizar documentos e buscar orientação especializada, evitando pedidos precipitados e aumentando as chances de reconhecimento correto dos direitos previdenciários. Levantamento do grupo IAG Saúde revela que motociclistas representam mais de 60% das internações por acidentes de trânsito registradas no Sistema Único de Saúde. Entre 2021 e 2025, mais de 70 mil motociclistas precisaram de atendimento hospitalar, gerando um custo estimado de R$ 900 milhões. Embora correspondam a cerca de 30% da frota nacional, eles concentram quase metade das mortes hospitalares relacionadas a acidentes de trânsito. Os dados mostram que os motociclistas também respondem por quase a metade das internações em UTIs e mais da metade dos casos que exigiram uso de respiradores. O perfil predominante das vítimas é o de homens jovens, com média de 33 anos. Muitos deles dependentes da motocicleta para trabalhar como entregadores autônomos e prestadores de serviço. Além dos impactos na saúde, os acidentes costumam provocar afastamento do trabalho e perda de renda. Após mais de 10 anos vivendo num abrigo no Rio de Janeiro, o cão Omar finalmente encontrou uma família e ganhou a chance de começar uma nova vida. Considerado o morador mais antigo da Fazenda Modelo, ele emocionou voluntários ao fazer a sua última caminhada pelo corredor do canil rumo ao portão de saída, sendo até aplaudido por quem acompanhou sua longa espera por um lar. A adoção foi realizada por Raquel, que já havia acolhido outra cadela idosa do mesmo abrigo. Com a mudança, Omar recebeu o nome de Pedrinho e passou a viver cercado de cuidados, companhia e carinho.
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3: As boas novas de Deus para você memorizar esta semana aqui na BBN encontram-se em Isaías capítulo 50, versículo 7. Porque o Senhor Deus me ajuda, pelo que não me confundo. Por isso pus o meu rosto como se fosse um seixo, porque sei que não serei envergonhado. Mais uma vez, Isaías 50, versículo 7. Porque o Senhor Deus me ajuda, pelo que não me confundo. Por isso pus o meu rosto como se fosse um seixo, porque sei que não serei envergonhado. 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

0: A salvação é o maior presente que Deus ofereceu à humanidade por meio do nosso Senhor Jesus Cristo. Segundo a Bíblia, todos os seres humanos se afastaram de Deus por causa do pecado, mas, em seu amor, Ele enviou Jesus para trazer reconciliação e vida eterna. Em João 3,16, aprendemos que Deus amou o mundo de tal maneira que deu seu Filho unigênito, para que todo aquele que nele crê não pereça, mas tenha a vida eterna. A salvação não é conquistada por obras ou méritos humanos, ela é recebida pela fé em Cristo. Na cruz, Jesus levou sobre si os nossos pecados, oferecendo perdão e um novo começo. E por meio da sua ressurreição, ele venceu o pecado e a morte, garantindo a esperança para todos que creem nele. Assim, a salvação em Cristo nos traz perdão, transformação de vida e a promessa de viver eternamente com Deus.
1: Olá, bem-vindo à nossa mensagem de esperança e encorajamento Pão Diário. Hoje vou ler o texto de Jasmine Goff com o título Deus sonda meu coração, baseado no livro de 1 Samuel, capítulo 16, entre os versículos 4 e 12. Para reduzir o desperdício, certo mercado vende as frutas e verduras menos bonitas a menor preço. Em um ano, pouparam mais de 770 mil quilos de produtos que iriam para o lixo por estarem fora do padrão. Os consumidores aprenderam que a aparência externa, cortes, amassados e manchas, não afetava o sabor e o valor nutricional. O exterior nem sempre indica o que há no interior. Quando Deus enviou Samuel para ungir o próximo rei de Israel, ele aprendeu uma lição semelhante. Ao ver Eliabe, primogênito de Jessé, Samuel pensou que ele seria escolhido. Mas Deus disse, não o julgue pela aparência nem pela altura. As pessoas julgam pela aparência exterior, mas o Senhor olha para o coração. Deus escolheu o mais novo dos 8 irmãos, Davi, que cuidava das ovelhas do seu pai, para ser o próximo rei. Deus se preocupa mais com o nosso coração do que com aparências, locais em que estudamos, quanto ganhamos ou quanto nos voluntariamos. Jesus ensinou seus discípulos a buscar a purificação de si mesmos e dos maus pensamentos, porque o que vem de dentro é o que os contamina. Assim como Samuel aprendeu a não julgar pelas aparências, que nós também possamos, com a ajuda de Deus, examinar nosso coração, pensamentos e intenções em tudo o que fazemos. Querido amigo, você já fez algo bom pela razão errada? Como garantir que o que está em seu coração é puro? Pense nisso. Eu sou Clarice Fogaça e essa foi a nossa mensagem do dia.
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O perdão de Deus é uma das maiores demonstrações do seu amor. Em Cristo, Deus não apenas perdoa os nossos pecados, mas também nos oferece um novo começo. Quando nos arrependemos com sinceridade e confiamos em Jesus, Ele apaga a culpa e restaura o nosso relacionamento com Ele. Assim como recebemos esse perdão pela graça, também somos chamados a perdoar aqueles que nos ofendem, refletindo o amor e a misericórdia de Deus em nossa vida.

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0: É triste vermos como tantas igrejas têm se desviado da palavra de Deus e da apresentação pura do Evangelho. Mas será que é tarde para nos recuperarmos? Será que ainda conseguimos voltar para o modelo que nos foi deixado na Bíblia? Hoje, no programa Razão para Viver, vamos ouvir o pastor Fernando Bocchio concluir o último estudo da série, O Despertar da Igreja. Na mensagem de hoje, vamos ouvir respostas para estas e outras perguntas.
1: Encontramos tempos difíceis no século XXI. Nós fomos abandonados. A maioria dos meus colegas, aqueles que definiram ministério para mim, um pouco tempo depois saíram e me deixaram, tendo, segundo eles, coisas mais urgentes para fazer. As pessoas com as quais eu pensei que estaria trabalhando desapareceram quando o trabalho começou. Eles falam de imagem e estatísticas, eles deixam de lado nomes, eles discutem influência e status. Assuntos de Deus e da alma e as escrituras não são grãos para os seus moedores. Eles se metamorfosearam em uma empresa de lojistas, e as lojas que mantêm são igrejas. Eles estão preocupados com as preocupações de lojistas, como manter clientes felizes, como afastar os clientes dos concorrentes na rua, como empacotar os produtos para que os clientes coloquem mais dinheiro. Está tudo se tornando estratagema no estilo do século XXI e as congregações estão passando fome. Nós ouvimos sobre Ezequiel e suas palavras dolorosas destinadas a uma congregação que não queria ouvir. Nós entrevistamos Amós e o assistimos em ação. Nós não terminamos enquanto não entrevistarmos brevemente um homem chamado Joel. Vamos voltar para o capítulo 2, no livro que leva seu nome. Você pensou que a fome que Amós menciona é sombria, mas as pessoas nos dias de Joel passaram por enxames de gafanhotos. Na verdade, eles são identificados mais de uma vez como gafanhotos rastejantes, enxames de gafanhotos, gafanhotos destruidores, gafanhotos roedores. Você já viu o trabalho de gafanhotos? Muitos de vocês não devem ter visto. O Dr. Swindoll conta como teve uma lição muito enfática sobre gafanhotos. Ouça o que ele diz. Quando morávamos na Califórnia, eu parei no meu caminho de volta do centro de conferências do Monte Hermon. A família estava dormindo, era quase noite. Eu parei o carro em um posto de gasolina e saí. E debaixo dos meus pés eu pude sentir algo esmigalhando. Havia alguma coisa debaixo dos meus pés. Não demorou muito para que o meu para-brisa inteiro fosse coberto com insetos e eu senti entrando na parte de trás do meu pescoço em minha roupa. E rapidamente abri a tampa do tanque e empurrei o bico para me certificar de que não tinha insetos ali. Para mim, eles eram apenas insetos. E eu disse ao atendente do posto, o que é isso? Você conseguia ouvi-los como um motor em funcionamento. E ele disse, ah, os gafanhotos. Ele disse, aquela praga que vem a cada 7 anos chegou. Ele disse, olhe ali. E eu olhei. E o que antes tinha sido uma plantação, agora eram caules marrons, como bengalas enfiadas na terra, tudo marrom. Ele disse, agora olhe lá, e eu olhei e era uma nuvem verde. Eles estavam se movendo. Havia enxames em tempos antigos que causavam um tipo de eclipse do sol quando eles se moviam rastejando, engatinhando, destruindo. Gafanhotos roedores. E ele disse, nós esperamos viver para ver o dia em que isso terá fim. Eles estão levando tudo em seu rastro. Você sabe como o Senhor chama a praga de gafanhotos nos dias dos profetas? Veja no final do versículo 25. O meu grande exército que enviei contra vocês. O Criador de tudo é capaz de controlar a criação e quando ele diz para os gafanhotos, ou seja lá o que você diria para chamar os gafanhotos e mandá-los se mexerem, é incrível o que eles fazem quando saem do chão e para fora das larvas e suas asas começam a se mover. Eles devoram tudo. Joel escreve palavras de esperança. Esta é uma grande seção da Escritura. Nós vimos um grupo de pessoas cínicas porque tinham sido exiladas. E nós ouvimos Amós quando ele se levantou com força e autoridade na frente do rei e seus falsos sacerdotes. Mas agora vamos voltar ainda mais e ler sobre a fome que foi causada por causa desses gafanhotos. A boa notícia é que não é o fim desta história. Veja o capítulo 2, versículo 12. Aqui é onde a esperança surge. Joel está lamentando a presença da praga e o Senhor diz para ele, versículo 12 em diante: agora, porém, declara o Senhor, voltem-se para mim de todo o coração, com jejum, lamento e pranto, rasguem o coração e não as vestes, voltem-se para o Senhor, para o seu Deus. É o Senhor dizendo ao seu povo, volte-se para mim, confie em mim. Confie em mim, quebre seu coração diante de mim, levante-se diante de mim e eu serei misericordioso e compassivo, tardio para me irar e cheio de bondade. Essas são palavras de esperança. Veja o versículo 16 e 17. Reúna o povo, consagrem a assembleia, ajunte os anciãos, reúnam as crianças, aquelas que mamam no peito, até os recém-casados devem deixar os seus aposentos. Que os sacerdotes que ministram perante o Senhor chorem entre o pórtico do templo e o altar. Veja as pessoas, veja os sacerdotes, veja todos eles se juntando. Eles estão diante do Senhor, prostrados, de joelhos, dizendo: Senhor, tem piedade de nós. Tem piedade de nós e de nossos corações que estão quebrados. Versículo 18. Então, este é o resultado da bênção de Deus que surge na sequência do arrependimento. Versículo 18 e 19. Então, o Senhor mostrou zelo por sua terra e teve piedade do seu povo. O Senhor respondeu ao seu povo: estou-lhes enviando trigo, vinho novo e azeite, o suficiente para satisfazê-los plenamente. Nunca mais farei de vocês motivo de zombaria para as nações. Versículo 25. Vou compensá-los pelos anos de colheitas que os gafanhotos destruíram. Esse é um dos meus versículos favoritos em toda a Bíblia. Eu prometo que quando você fizer o que deve fazer, vou compensá-los pelos anos que os gafanhotos comeram. E a promessa continua. Veja o versículo 26. Vocês comerão até ficarem satisfeitos e louvarão o nome do Senhor, o seu Deus, que fez maravilhas em favor de vocês. Nunca mais o meu povo será humilhado. Este é o dia pelo qual eu espero. Este é um dia de avivamento. Agora, o que devemos fazer para chegar lá? Vamos reconhecer três mudanças que devem ocorrer e eu vou pedir para que você tome nota. Você vai esquecê-las se não tomar nota e certamente vai precisar se lembrar disso. Então, eu gostaria que você as anotasse. Três mudanças que devemos reconhecer para que a fome chegue ao fim e aconteça o início do favor de Deus sobre a igreja. Primeiro, o povo de Deus deve voltar a ter fome e sede de justiça. O povo de Deus deve voltar a ter fome e sede de justiça. Você deve se cansar de comer cascas e sobras e de ser entretido. Você deve exigir o fim da religião superficial. Você deve se recusar a ser entretido e chamar isso de adoração. Você deve declarar abertamente: esperamos mais do nosso pastor do que mensagens de autoajuda. Nós não vamos aguentar isso por mais tempo. É hora do povo de Deus protestar contra aqueles que levam a igreja para a direção errada. Pare de assistir e apoiar e enviar seu dinheiro para ministérios de mídia que não alimentam a sua alma. E faça isso logo, simplesmente assim. Se eles não têm finanças para isso, não devem continuar transformando o que deveria ser oportunidade de transmitir a palavra de Deus em compra e venda. Voltamos ao tempo em que o perdão era vendido, as indulgências. Estamos voltando a isso agora. E há quem continue a apoiá-los. Nos tempos em que a graça quase não era mencionada, conseguimos transmitir uma série sobre a graça de Deus. Mais tarde veio a ser chamada de O Despertar da Graça. E naquela série eu disse: é hora de parar de se submeter aos oportunistas. É hora de parar de viver como se estivéssemos sob a lei. É tempo de manter-se firme na liberdade com que Cristo nos fez livres. E era como uma voz no deserto. Eu não era a única voz, mas não havia muitas. E a partir disso veio todo o mover e a fome que havia sido ignorada há tempos começou a se deslocar e mudar. Agora os legalistas estão expostos tal como são e a graça abunda, sem venda, sem usar tal e tal amuleto, e é assim que deve ser na igreja de Jesus Cristo. Segundo, os ministros de Deus devem se arrepender de seu fracasso em cumprir seu chamado. Os ministros do Evangelho devem arrepender-se de seu fracasso em cumprir o chamado de Deus em suas vidas. Quando as pessoas na profissão médica não cumprem sua vocação, não há dúvida, isso é chamado de negligência. E nós não aceitamos negligência. Nós ativamos, se necessário, todo o conselho de medicina porque fomos prejudicados fisicamente. Quando investidores se aproveitam do nosso dinheiro e o usam para o seu próprio bem, para seus bolsos, isso é chamado de fraude. É um ato criminoso e nós não aceitamos. Nós nos posicionamos contra isso. Mas quando pessoas se autodenominam ministros e não cumprem o que um ministro da palavra deveria fazer, é incrível como as pessoas aceitam. Voltando a Peterson, ele escreve: eu não sei de nenhuma outra profissão em que seja tão fácil enganar como na nossa. ao adotar uma postura reverente, cultivando uma voz impostada, escorregando palavras ocasionais como escatologia ou palavras em grego ou hebraico em nosso discurso, nós recebemos confiança, sem sermos questionados, como se fôssemos administradores de ministérios. Quando em crise ocasionais de humildade e honestidade, nós negamos santidade. As pessoas não acreditam em nós. Se nós fornecêssemos apenas os ossos de um esboço de pretensão, eles aceitariam como se fosse a verdade, e eles se conformam com isso, imputando-nos mãos limpas e coração puro. Essa é uma declaração honesta. Ministros precisam parar de fingir. Eles precisam declarar que são preguiçosos, que preferem assistir TV a fazer seu trabalho em seu escritório. Eu gostaria de saber quantos ministros têm mais de 3 prateleiras de livros. A maioria deles, livros de bolso. Eu me pergunto, quantos deles realmente gastam tempo com Deus? Quantos realmente derramam seu coração diante de Deus? Quantos realmente imploram pelas almas dos perdidos? É hora de arrependimento pela falsidade, pela cobiça, pelo espírito superficial, pela falta de diligência e dedicação à oração. Nós, no ministério, precisamos voltar ao estudo, à meditação, à busca pela mente de Deus, à pregação corajosa e contagiante, ao serviço zeloso e apaixonado para nosso Deus. Nosso aconselhamento tem que ser honesto. Precisamos confrontar o erro, precisamos parar de fazer

Olho para trás, tinham lar e família fortes, porque cada um deles era dedicado à sua esposa e seus filhos. Isso não significa que todos eles deram certo ou que eles eram todos ótimos. Eles são pessoas falhas. Mas não havia dúvida, o ministério ficava em segundo lugar em relação à responsabilidade pelo lar e família, e acima de tudo, em relação ao relacionamento com o Deus vivo. O arrependimento é necessário. Eu acho que já passei bem essa mensagem. Aqui está a terceira. Aqui está a terceira mudança. Anote-a. A casa de Deus precisa representar seu propósito bíblico de existência. A casa de Deus precisa e deve corresponder à sua finalidade de existir. É uma casa de oração, não é uma casa de negócios. É uma casa de adoração, não é uma casa de planejamento corporativo. É um lugar de proteção para criança e para mulheres solteiras e os vulneráveis e os quebrados e os machucados na vida. A casa de Deus é um refúgio para aqueles que têm necessidades especiais e não conseguem alcançar respeito em outros lugares. Aqueles que estão se esforçando, mas nunca conseguem chegar lá, até mesmo quando comparados à média. Nós devemos ter um lugar para os que são considerados perdedores. A igreja deve ser um porto de esperança para aqueles que são viciados e estão lutando, mesmo aqueles em um processo de divórcio, tentando encontrar um motivo para prosseguir. Eu devo acrescentar, a igreja deve ser um modelo de arte e beleza, de música grandiosa, de expressão criativa, de novas canções e lindos entornos. E ainda, ela deve acolher aqueles que são aceitos e estão em evidência, assim como os que estão por baixo e excluídos. Para onde vão as pessoas que possuem os bens deste mundo? Porque eles teriam apenas a escolha de outro lugar, onde eles terão 10 ou 12 minutos para ouvir o que eles precisam ouvir. É tempo para a igreja despertar. Eu amo essa colocação. A pregação direta sempre marcou a proclamação dos homens de Deus através dos tempos. A mensagem que Noé recebeu sobre as etapas que levam até a arca não era "alguma coisa boa vai acontecer com você". Amós não foi confrontado pelo sumo sacerdote de Israel por ter proclamado "confessar é possuir, declare e será seu". Jeremias não foi colocado no buraco por ter pregado "eu estou ok, você está ok". Não, Daniel não foi colocado na cova dos leões por dizer às pessoas "o pensamento positivo moverá montanhas". João Batista não foi forçado a pregar no deserto e, com um tempo, decapitado porque disse "sorria, Deus ama você". Os dois profetas da tribulação não serão mortos pela pregação "Deus está no céu e está tudo certo com o mundo". Pastores que estão comprometidos com exposição bíblica devem ter um elemento de confronto em sua pregação. É melhor ser dividido pela verdade do que ser unido no erro. É melhor falar a verdade que dói e cura do que a falsidade que conforta e mata. Não é amor, não é amizade se não formos capazes de declarar todo o conselho de Deus. É melhor ser odiado por dizer a verdade do que ser amado por contar uma mentira. É melhor ficar sozinho com a verdade do que estar errado com uma multidão de pessoas. Estamos em tempos difíceis. A igreja está sobrevivendo.

0: Não há um Rip Van Winkle para acordar. Nós é que devemos acordar. Devemos ser os escolhidos, a igreja do Deus vivo dizendo, basta, não vou mais tolerar isso. Convido você a orar comigo agora. Senhor Deus, tenha misericórdia de nós. No meio de todos os gafanhotos e de toda a desolação e de toda a esterilidade que veio como resultado dos tempos em que vivemos, levante por sua graça, levante um remanescente que será caracterizado pelo tipo de coisas que marcaram Ezequiel, Amós e Joel. Faça-nos homens e mulheres de Deus em uma cultura que não se importa, em um mundo que perdeu o seu caminho. Guarda-nos de ações estúpidas, fora de equilíbrio e exageradamente reacionárias, mas nos dê a coragem para nos posicionar onde o posicionamento é essencial para que possamos sobreviver. Na verdade, para que possamos um dia novamente, por sua graça, florescer. Desperte a tua igreja. Essa é a nossa oração, em nome de Jesus, nosso Salvador. Amém.
1: Sim, esta é a nossa oração para que Deus desperte a sua igreja, em todo o Brasil e pelo mundo afora. 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Nós do programa Razão para Viver, cremos que somente em Jesus você encontrará o verdadeiro propósito de viver. Queremos compartilhar com você princípios e verdades bíblicas que irão abençoar a sua vida, sua família, amigos e igreja. Esses princípios estão à sua disposição na Palavra de Deus, para que você tenha uma vida de intimidade e compromisso com Ele. O Razão para Viver tem o compromisso de se manter fiel ao que a Bíblia diz, ressaltando pontos fundamentais para o crescimento de todo cristão. Nossa missão é compartilhar um entendimento prático das verdades bíblicas, sem nenhum compromisso doutrinário denominacional. Toda a nossa produção tem o propósito de fortalecer a Igreja de Jesus Cristo, fornecendo conteúdo bíblico complementar. 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Esta foi a conclusão da série O Despertar da Igreja. Nossa oração é que essas mensagens produzam em você amor genuíno pela Igreja de Jesus Cristo. Que você venha se comprometer com a sua igreja e ajudá-la a crescer sedimentada nas Escrituras Sagradas. Que a igreja desperte e brilhe a luz de Jesus, a nossa geração, a partir de nós. Fique na paz de nosso Senhor e Salvador Jesus Cristo.

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2: O que acontece com o corpo quando você come linhaça todo dia? Barriga inchada pode indicar problemas graves? Saiba quando investigar. Canelite em corredores, como evitar dores ajustando a sua postura? Estudos recentes mostram que o consumo diário de semente de linhaça traz excelentes resultados para o funcionamento do organismo. Rica em fibras solúveis e insolúveis, essa pequena semente atua diretamente na melhora do trânsito intestinal das pessoas. As autoridades de saúde lembram que o consumo deve vir acompanhado de uma boa ingestão de água. Além dos benefícios digestivos, o alimento se destaca como importante aliado na proteção do sistema cardiovascular. A semente possui grande quantidade de ômega 3 vegetal, substância que ajuda a reduzir o colesterol ruim e a pressão arterial. Cientistas apontam também que o consumo regular retarda a absorção dos carboidratos, auxiliando no controle da glicemia. Esses efeitos são fundamentais para pacientes com diabetes tipo 2 ou que enfrentam a resistência à insulina. Os especialistas explicam que a melhor maneira de aproveitar todos esses nutrientes é consumir a versão moída da semente. A casca inteira é muito resistente e costuma passar intacta pelo processo de digestão, reduzindo os benefícios esperados. Sentir a barriga estufada de forma ocasional após as refeições pesadas é uma situação considerada bastante comum. O problema real acende o sinal de alerta quando esse desconforto passa a fazer parte da rotina diária. A Federação Brasileira de Gastroenterologia explica que a repetição frequente do sintoma exige uma investigação médica detalhada. Especialistas apontam que o incômodo persistente pode estar associado a intolerâncias alimentares ou alterações na flora intestinal. Condições sérias como a síndrome do intestino irritável e a constipação crônica costumam causar distensão abdominal recorrente. Além disso, a doença celíaca, que é uma reação autoimune ao glúten, também figura entre as possíveis causas. O diagnóstico precoce feito por um especialista ajuda a descartar problemas gastrointestinais graves e devolve o bem-estar. As autoridades de saúde destacam ainda os principais sinais de alerta que exigem uma consulta médica urgente. Fique atento se o estufamento vier acompanhado de perda de peso sem explicação ou sangue nas fezes. Uma inflamação muito incômoda nos músculos da tíbia, popularmente chamada canelite, costuma afetar os atletas iniciantes. O principal vilão dessa dor não é o calçado escolhido não, mas sim uma falha técnica postural bem comum. Esse erro técnico atende pelo nome de overstriding, que significa projetar o passo longo demais à frente do corpo. Os especialistas explicam que essa passada errada faz o calcanhar tocar o solo antes da hora ideal. Esse movimento funciona como uma espécie de freio brutal e joga todo o impacto na perna. Para solucionar o problema em definitivo, o corredor deve ajustar a sua biomecânica aumentando a cadência do passo. A orientação é dar passadas mais curtas e rápidas, buscando aterrissar sempre com o meio do pé.
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3: As boas novas de Deus para você memorizar esta semana aqui na BBN encontram-se em Isaías capítulo 50, versículo 7. Porque o Senhor Deus me ajuda, pelo que não me confundo. Por isso pus o meu rosto como se fosse um seixo, porque sei que não serei envergonhado. 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Por isso pus o meu rosto como se fosse um seixo, porque sei que não serei envergonhado. Estas são as boas novas de Deus para você memorizar esta semana aqui na BBN.

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O que você mais admira nesta vida? Frequentemente há uma desconexão entre o que nossa alma diz acreditar e onde realmente depositamos nosso prazer e confiança. Os seres humanos são adoradores por natureza. Se o coração não estiver preenchido pelo Deus verdadeiro, inevitavelmente criará ou adotará outros deuses. A idolatria humana é geralmente impulsionada pela autoconfiança e a competição. Ambos deslocam Deus do centro de nossas vidas. Por isso temos que sondar a própria alma para que assim possamos reconhecer a nossa necessidade de salvação. Volte-se para Cristo hoje e deixe que Ele ocupe o trono do seu coração. Só Ele pode satisfazer plenamente a sede da sua alma e libertá-lo da escravidão dos ídolos. Se quiser conversar a respeito disso, escreva-nos uma mensagem para o e-mail rede@bbnmedia.org.

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1: Na década de 30, os Estados Unidos foram completamente devastados por aquilo que se chamava de a Grande Depressão. As colheitas sucumbiam nas bacias de pó. As pessoas perdiam empregos. Toda a nação estava em grande dificuldade. As pessoas que viveram durante aqueles anos, aliás, meu sogro viveu durante aquela época, ele disse que é algo inesquecível. Judá, que era o reino do sul de Israel, enfrentou uma situação semelhante, uma verdadeira catástrofe, talvez pior. O que acontece é que a nação de Judá, ou Israel do Sul, foi atacado por gafanhotos. Os insetos destruíram toda a vegetação, atacando campos, árvores, vinhedos. Os gafanhotos transformaram as fazendas em verdadeiros desertos. O povo nunca tinha visto algo parecido com aquilo. É nesse contexto que o profeta Joel interpreta o que está acontecendo naquele país como um sinal do juízo de Deus, o julgamento de Deus. E ele chamou o povo a pensar por que estavam vivendo aquilo e se arrependerem do seu afastamento de Deus. No final, Joel profetizou que o julgamento de Deus seria ainda pior do que uma praga de gafanhotos se não houvesse arrependimento, se eles não voltassem para Deus. Restauração e a bênção divina viriam somente se aquele povo se arrependesse e voltasse para Deus. Nós não sabemos muito a respeito do profeta Joel, mas a sua mensagem é uma mensagem central para todos os tempos. Deus julga aqueles que se opõem a ele, e Deus abençoa aqueles que o seguem. A palavra de Deus diz assim no primeiro capítulo do livro de Joel: Palavra do Senhor que foi dirigida a Joel, filho de Petuel. Ouvi isto, vós, velhos, e escutai todos os habitantes da terra. Aconteceu isto em vossos dias, ou nos dias de vossos pais? Narrai isto a vossos filhos, e vossos filhos o façam a seus filhos, e os filhos destes a outra geração. O que deixou o gafanhoto cortador, comeu-o o gafanhoto migrador. O que deixou o migrador, comeu o gafanhoto devorador. O que me deixou o devorador, comeu o gafanhoto destruidor. Ébrios, despertai-vos e chorai. Uivai todos os que bebei vinho, por causa do mosto, porque está ele tirado da vossa boca. Porque veio um povo contra a minha terra, poderoso e inumerável. Os seus dentes são dentes de leão, e ele tem os queixais de uma leoa. Uma mensagem, sem dúvida alguma, muito forte. Nós podemos ver algumas coisas interessantes que surgem logo nesses primeiros versículos do capítulo 1 deste livro. Veja que há um convite: ouvi e escutai, diz o versículo 2, ouvi e escutai. Há uma ênfase, a situação era tão grave que exigia foco, atenção. Todos os sentidos deveriam estar voltados à mensagem que o profeta tinha para apresentar. Ele está enfatizando a necessidade de uma tomada de decisão consciente, intencional, quanto àquilo que estava em jogo diante deles. A terminologia utilizada também descreve algo que fazia parte de textos judiciais, afirmando que Israel era culpado e que o castigo, a consequência da sua culpa, cairia sobre eles. A sentença estava diante deles. E observem, eles assim, velhos, todos os habitantes. Uma expressão extremamente inclusiva. O primeiro termo se refere aos líderes religiosos e civis, os mais maduros e importantes. Porque eles tinham uma posição social importante, eles receberam a exortação de se arrependerem, se orientarem pelos seus sentidos e influenciarem a população a se arrepender. No versículo 3, fala sobre narrar aos filhos dos filhos dos filhos. Aqui uma importante declaração pedagógica de que nós não podemos apenas receber uma mensagem de Deus e guardá-la para conosco. Nós precisamos transmitir a mensagem de Deus para as próximas gerações. Eu costumo dizer que os pais deveriam se esforçar tanto quanto se esforçam para que o filho torça para um time. Os pais gostam, vão até a loja, compram uma camisa de um time, falam para o filho sobre o time, colocam uma bandeira do time, mas se esquecem que o que ele precisa passar para a próxima geração é a fé em Jesus. E nós deveríamos ter um empenho igual ou maior nesse sentido. Versículo 4 nos fala de quatro tipos de gafanhotos, cada um dentro da sua espécie, mas cada um em fases diferentes desse desenvolvimento. O escritor menciona uma ordem diferente e fala a respeito da destruição total causada por esses insetos que atacaram Israel com tamanha voracidade. O texto fala ainda, já no versículo 5, sobre as pessoas que bebiam desesperadas, tentando aplacar a sua dor. Não é assim ainda hoje? Pessoas que usam álcool como uma espécie de antidepressivo. O texto diz que essas pessoas passariam por tanta dificuldade porque a severidade da devastação exigia uma lamentação pública e coletiva. Ele fala de mosto. Algumas vezes mosto é traduzido por vinho ou um vinho adocicado. E o termo, ele podia indicar, por exemplo, um suco de uva fresco ou um vinho que recentemente se tinha fermentado. E passa a descrever que toda aquela região não era de Israel, mas pertencia a Deus. Versículo 6 e 7 fala da minha terra, minha vide, a minha figueira. Os pronomes possessivos são relativos a Deus, mostrando que Deus é o dono de toda a terra prometida. Aliás, Deus é dono de todas as coisas, de cada vide, de cada figueira. E em vez de serem apenas símbolos de prosperidade, aquilo deveria ser um símbolo de que o Deus que é dono de tudo poderia visualmente estar mandando uma mensagem, a mensagem de que ele traria o juízo que lhes cabia. Existe o que nós poderíamos chamar então de um aspecto que coloca limites dentro da mensagem do profeta Joel. O texto fala sobre salvação das nações para Joel. O grande contraste é entre Israel e as nações. Israel será salvo, e sendo salvo, Deus será glorificado por isso. Mas as nações serão julgadas, assim como Israel na sua história foi julgado muitas vezes. Há um contraste entre justos e ímpios, entre o povo de Deus, o povo escolhido, e aqueles que são completamente perdidos e afastados de Deus. Há um contraste entre salvação e há um contraste de juízo. De um lado, nós temos o restante das nações pagãs que saem deste ensino do escopo do profeta, mas ela acaba por inferência a sua mensagem mostrando este fato: Deus traz juízo, Deus traz salvação. Joel não prediz, pelo menos objetivamente, uma passagem que fale sobre o Messias. O autor fala do livramento, e nós podemos dizer que implicitamente esse livramento carrega uma mensagem sobre o libertador, sobre o Messias. Mas não há uma predição específica sobre o Messias nesse texto. Nós também temos informações sobre a questão ética. Joel tem sido acusado, para algumas pessoas, de não trazer muitos elementos éticos no seu texto. Por exemplo, em outros profetas, como Isaías, nós temos clareza quanto à questão dos órfãos, das viúvas, das pessoas carentes e como elas deveriam ser tratadas. Em Joel nós quase não encontramos isso. O elemento moral da sua profecia tem sido declarado como subordinado ao desejo do triunfo nacional sobre pagãos. No entanto, essa é uma crítica que não tem lastro, ela não tem fundamento, porque Joel, ele insiste nessa linguagem mais forte, falando de arrependimento, um arrependimento que fosse profundo, que fosse honesto e que fosse sincero. Aliás, a praga dos gafanhotos, ela é contemplada como uma ação divina, chamando o povo a voltar para Deus. E essa volta a Deus implica em aspectos éticos no dever do seu povo, que tinha se extraviado completamente, moralmente, espiritualmente e eticamente. E é nesse texto de Joel que nós encontramos uma linda promessa, promessa do derramamento do Espírito sobre toda a carne, que é um reconhecimento da necessidade humana de uma vida sobrenatural. Eu brinco com as pessoas que viver a vida cristã não é difícil, é impossível. Nós precisamos da ajuda de Deus. Aliás, fica uma pequena observação aqui. Muitos encontros de família, encontros de casais, nós discutimos demais os aspectos éticos, comportamentais, como o marido deve tratar a mulher, ou a mulher o marido, os pais, os filhos. Mas nós nos esquecemos que se não tivermos a ajuda divina, se não tivermos o poder do Espírito de Deus para vivermos essa vida cristã, esse tipo de mudança comportamental vai durar muito pouco tempo. É por isso que Paulo, no Novo Testamento, quando ele fala das relações interpessoais em família, marido e mulher, mulher, marido, pais e filhos, antes de fazer essa referência, na carta aos de Éfeso, ele fala sobre a plenitude do Espírito. E na carta aos Colossenses, ele fala de habitar ricamente em nós a palavra de Cristo. Só quando estamos plenos da presença de Deus que podemos oferecer aquilo que é apropriado por meio do nosso comportamento. E aqui nesse texto, quando fala do derramamento do Espírito, é de novo uma mensagem, dizendo que Deus tem a disposição de infundir a sua vida sobrenatural na vida humana, levando cada um de nós a viver uma vida elevada, capacitada por Deus. Então em Joel, nós vemos que quando Israel estava prestes a entrar em contato com as grandes potências daquele mundo antigo, muitos estavam fraquejando. E existia, diante daquela situação, um desencorajamento diante das dificuldades e das pressões que enfrentavam. Mas Deus levanta um profeta inspirado a predizer com confiança qual seria o resultado final das lutas, dos conflitos, dos problemas, das devastações. E que Deus continuaria no controle, mesmo diante das grandes potências mundiais. Ainda que seja demorado do ponto de vista humano, ainda que pareça que está demorando demais, o dia do Senhor virá, quando Ele triunfará finalmente sobre todos os inimigos. Mesmo que o seu próprio povo esteja vivendo de maneira obstinada, o propósito de Deus não poderá ser frustrado. E a ideia apresentada no livro é que o Senhor habitará em Sião. O Senhor habitará em Sião.

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A vida do apóstolo Paulo nos mostra que ninguém está fora do alcance da graça de Deus. Antes perseguidor da igreja, ele teve um encontro transformador com Jesus e se tornou um dos maiores missionários do cristianismo. Sua história nos ensina que Deus pode mudar qualquer coração e usar qualquer pessoa para cumprir os seus propósitos. Mesmo enfrentando perseguições, prisões e sofrimentos, Paulo permaneceu firme na fé, mostrando que vale a pena viver e anunciar o Evangelho até o fim. 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

0: venda de produtos obtidos por meio da alimentação forçada de animais. O texto já foi aprovado pelo Congresso Nacional e agora aguarda análise para sanção dentro do prazo de 15 dias úteis. A principal prática atingida pela proposta é a produção do foie gras, alimento feito a partir do fígado de aves submetidas à chamada gavagem. O método consiste na introdução de grandes quantidades de alimento por meio de tubos, provocando uma doença que aumenta o fígado dos animais, em especial patos. Entidades afirmam que o processo causa sofrimento, dor e compromete o bem-estar das aves. Segundo a ONG Mercy for Animals, apenas duas empresas produzem foie gras aqui no Brasil. A maior parte do produto consumido aqui no país é importada, principalmente da França. Caso a lei seja sancionada, a venda será proibida, alinhando o Brasil a vários países que já restringiram ou baniram a prática. O Senado aprovou um projeto de lei que amplia a divulgação do Ligue 180, Serviço Nacional de Denúncias e Orientação para Mulheres Vítimas de Violência. A proposta já havia passado pela Câmara e agora segue para a sanção. O objetivo é tornar o canal mais conhecido e acessível à população. Pelo texto aprovado, a União deverá promover campanhas de divulgação em meios de comunicação de massa em locais públicos e privados com grande circulação de pessoas. Entre os espaços previstos estão escolas, hospitais, órgãos públicos, casas de espetáculos e sistemas de transporte coletivo. A medida tem grande impacto social ao ampliar o conhecimento sobre o serviço. A iniciativa facilita o acesso das vítimas ao atendimento e fortalece as políticas públicas de combate à violência contra a mulher em todo o Brasil. A Comissão de Constituição e Justiça da Câmara aprovou a admissibilidade da proposta de emenda à Constituição que extingue a aposentadoria compulsória como punição para magistrados. A matéria ainda será analisada por uma comissão especial antes de seguir para a votação no plenário da Casa. O texto mantém a competência do Conselho Nacional de Justiça para determinar a remoção ou a disponibilidade de juízes. A proposta também prevê a possibilidade de suspensão por até 90 dias e de afastamento por até 2 anos durante processos disciplinares. Outra mudança estabelece que o Ministério Público deverá se manifestar em até 30 dias após a conclusão do processo. Caso a ação seja arquivada ou julgada improcedente, o magistrado poderá retornar ao cargo com o pagamento das diferenças salariais e a contagem integral do tempo de serviço.
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2: As boas novas de Deus para você memorizar esta semana aqui na BBN encontram-se em Isaías capítulo 50, versículo 7. Porque o Senhor Deus me ajuda, pelo que não me confundo. Por isso pus o meu rosto como se fosse um seixo, porque sei que não serei envergonhado. Mais uma vez, Isaías 50, versículo 7. Porque o Senhor Deus me ajuda, pelo que não me confundo. Por isso pus o meu rosto como se fosse um seixo, porque sei que não serei envergonhado. Estas são as boas novas de Deus para você memorizar esta semana aqui na BBN.

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2: Capítulo 67. Salmo e cântico para o músico mor sobre Neginote. Deus tenha misericórdia de nós e nos abençoe, e faça resplandecer o seu rosto sobre nós, Selá, para que se conheça na terra o teu caminho e entre todas as nações a tua salvação. Louvem-te a ti, ó Deus, os povos, louvem-te os povos todos, alegrem-se e regozijem-se as nações, pois julgarás os povos com equidade e governarás as nações sobre a terra. Selá. Louvem-te a ti, ó Deus, os povos, louvem-te os povos todos. Então a terra dará o seu fruto e Deus, o nosso Deus, nos abençoará. Deus nos abençoará e todas as extremidades da terra o temerão. Capítulo 68. Salmo e cântico de Davi para o músico mor. Levante-se, Deus, e sejam dissipados os seus inimigos. Fugirão de diante dele os que o odeiam. Como se impele a fumaça, assim tu os impeles. Assim como a cera se derrete diante do fogo, assim pereçam os ímpios diante de Deus. Mas alegrem-se os justos e se regozijem na presença de Deus e folguem de alegria. Cantai a Deus, cantai louvores ao seu nome. Louvai aquele que vai montado sobre os céus, pois o seu nome é Senhor, e exultai diante dele. Pai de órfãos e juiz de viúvas é Deus no seu lugar santo. Deus faz que o solitário viva em família, liberta aqueles que estão presos em grilhões, mas os rebeldes habitam em terra seca. Ó Deus, quando saías diante do teu povo, quando caminhavas pelo deserto, Selá, a terra abalava-se e os céus destilavam perante a face de Deus. Até o próprio Sinai foi comovido na presença de Deus, do Deus de Israel. Tu, ó Deus, mandaste a chuva em abundância, confortaste a tua herança quando estava cansada. Nela habitava o teu rebanho. Tu, ó Deus, fizeste provisão da tua bondade para o pobre. O Senhor deu a palavra. Grande era o exército dos que anunciavam as boas novas. Reis de exércitos fugiram à pressa, e aquela que ficava em casa repartia os despojos. Ainda que vos tenhais deitado entre redis, contudo sereis como as asas de uma pomba, cobertas de prata, e as suas penas de ouro amarelo. Quando o Onipotente ali espalhou os reis, foi como a neve em Salmão. O monte de Deus é como o monte de Bazã, um monte elevado como o monte de Bazã. Por que saltais, ó montes elevados? Este é o monte que Deus desejou para a sua habitação, e o Senhor habitará nele eternamente. Os carros de Deus são 20 milhares, milhares de milhares. O Senhor está entre eles, como em Sinai, no lugar santo. Tu subiste ao alto, levaste cativo o cativeiro, recebeste dons para os homens, e até para os rebeldes, para que o Senhor Deus habitasse entre eles. Bendito seja o Senhor que de dia em dia nos carrega de benefícios, o Deus que é a nossa salvação. Selá. O nosso Deus é o Deus da salvação, e a Deus, o Senhor, pertencem os livramentos da morte. Mas Deus ferirá gravemente a cabeça de seus inimigos e o crânio cabeludo do que anda em suas culpas. Disse o Senhor: Eu os farei voltar de Bazã, farei voltar o meu povo das profundezas do mar, para que o teu pé mergulhe no sangue de teus inimigos e no mesmo a língua dos teus cães. Ó Deus, eles têm visto os teus caminhos, os caminhos do meu Deus, meu rei no santuário. Os cantores iam adiante, os tocadores de instrumentos atrás, entre eles as donzelas tocando adufes. Celebrai a Deus nas congregações, ao Senhor desde a fonte de Israel. Ali está o pequeno Benjamim, que domina sobre eles, os príncipes de Judá com seu ajuntamento, os príncipes de Zebulon e os príncipes de Naftali. O teu Deus ordena a tua força. Fortalece, ó Deus, o que já fizeste para nós. Por amor do teu templo em Jerusalém, os reis te trarão presentes. Repreende asperamente as feras dos canaviais, a multidão dos touros, com os novilhos dos povos, até que cada um se submeta com peça de prata. Dissipa os povos que desejam a guerra. Príncipes virão do Egito. A Etiópia cedo estenderá para Deus as suas mãos. Reinos da terra, cantai a Deus, cantai louvores ao Senhor. Selá. Àquele que vai montado sobre os céus dos céus, que existiam desde a antiguidade. Eis que envia a sua voz, dá um brado veemente. Atribuí a Deus fortaleza. A sua excelência está sobre Israel e a sua fortaleza nas mais altas nuvens. Ó Deus, tu és tremendo desde os teus santuários. O Deus de Israel é o que dá força e poder ao seu povo. Bendito seja Deus. Capítulo 69. Salmo de Davi para o músico mor sobre Xoxanim. Livra-me, ó Deus, pois as águas entraram até a minha alma. Atolei-me em profundo lamaçal, onde se não pode estar em pé. Entrei na profundeza das águas, onde a corrente me leva. Estou cansado de clamar. A minha garganta se secou. Os meus olhos desfalecem, esperando meu Deus. Aqueles que me odeiam sem causa são mais do que os cabelos da minha cabeça. Aqueles que procuram destruir-me, sendo injustamente meus inimigos, são poderosos. Então, restituí o que não furtei. Tu, ó Deus, bem conheces a minha estultice, e os meus pecados não te são encobertos. Não sejam envergonhados por minha causa aqueles que esperam em ti, ó Senhor, Deus dos exércitos. Não sejam confundidos por minha causa aqueles que te buscam, ó Deus de Israel. Porque por amor de ti tenho suportado afrontas. A confusão cobriu o meu rosto. Tenho me tornado um estranho para com meus irmãos e um desconhecido para com os filhos de minha mãe. Pois o zelo da tua casa me devorou e as afrontas dos que te afrontam caíram sobre mim. Quando chorei e castiguei com jejum a minha alma, isto se me tornou em afrontas. Pus por vestido um saco e me fiz um provérbio para eles. Aqueles que se assentam à porta falam contra mim, e fui o cântico dos bebedores de bebida forte. Eu, porém, faço a minha oração a ti, Senhor, num tempo aceitável. Ó Deus, ouve-me segundo a grandeza da tua misericórdia, segundo a verdade da tua salvação. Tira-me do lamaçal e não me deixes atolar. Seja eu livre dos que me odeiam e das profundezas das águas. Não me leve a corrente das águas e não me absorva ao profundo, nem o poço cerre a sua boca sobre mim. Ouve-me, Senhor, pois boa é a tua misericórdia. Olha para mim segundo a tua muitíssima piedade e não escondas o teu rosto do teu servo, porque estou angustiado. Ouve-me depressa. Aproxima-te da minha alma e resgata-a. Livra-me por causa dos meus inimigos. Bem tens conhecido a minha afronta e a minha vergonha e a minha confusão. Diante de ti estão todos os meus adversários. Afrontas me quebrantaram o coração e estou fraquíssimo. Esperei por alguém que tivesse compaixão, mas não houve nenhum. E por consoladores, mas não os achei. Deram-me fel por mantimento, e na minha sede me deram a beber vinagre. Torne-se-lhes a sua mesa diante deles em laço, e a prosperidade em armadilha. Escureçam-se-lhes os seus olhos, para que não vejam, e faze com que os seus lombos tremam constantemente. Derrama sobre eles a tua indignação, e prenda-os o ardor da tua ira. Fique desolado o seu palácio, e não haja quem habite nas suas tendas, pois perseguem aquele a quem feriste e conversam sobre a dor daqueles a quem chagaste. Acrescenta iniquidade à iniquidade deles e não entrem na tua justiça. Sejam riscados do livro dos vivos e não sejam inscritos com os justos. Eu, porém, sou pobre e estou triste. Ponha-me a tua salvação, ó Deus, num alto retiro. Louvarei o nome de Deus com um cântico, e engrandecê-lo-ei com ação de graças. Isto será mais agradável ao Senhor do que boi, ou bezerro que tem chifres e unhas. Os mansos verão isto e se agradarão. O vosso coração viverá, pois que buscais a Deus. Porque o Senhor ouve os necessitados e não despreza os seus cativos. Louvem-no os céus e a terra, os mares e tudo quanto nele se move. Porque Deus salvará Sião e edificará as cidades de Judá, para que habitem ali e a possuam, e herdá-la-á a semente de seus servos, e os que amam o seu nome habitarão nela. Capítulo 70. Salmo de Davi para o músico mor, para lembrança. Apressa-te, ó Deus, em me livrar. Senhor, apressa-te em ajudar-me. Fiquem envergonhados e confundidos os que procuram a minha alma. Voltem para trás e confundam-se os que me desejam mal. Virem as costas como recompensa da sua vergonha os que dizem, ah, ah. Folguem e alegrem-se em ti todos os que te buscam. E aqueles que amam a tua salvação, digam continuamente, engrandecido seja Deus. Eu, porém, estou aflito e necessitado. Apressa-te por mim, ó Deus. Tu és o meu auxílio e o meu libertador. Senhor, não te detenhas. Capítulo 71. Em ti, Senhor, confio. Nunca seja eu confundido. Livra-me na tua justiça e faz-me escapar. Inclina os teus ouvidos para mim e salva-me. Sê tu a minha habitação forte, a qual possa recorrer continuamente. Deste o mandamento que me salva, pois tu és a minha rocha e a minha fortaleza. Livra-me, meu Deus, das mãos do ímpio, das mãos do homem injusto e cruel, pois tu és a minha esperança, Senhor Deus, tu és a minha confiança desde a minha mocidade. Por ti tenho sido sustentado desde o ventre, tu és aquele que me tiraste das entranhas de minha mãe. O meu louvor será para ti constantemente. Sou como um prodígio para muitos, mas tu és o meu refúgio forte. Encha-se a minha boca do teu louvor e da tua glória todo dia. Não me rejeites no tempo da velhice. Não me desampares quando se for acabando a minha força, porque os meus inimigos falam contra mim e os que espiam a minha alma consultam juntos dizendo, Deus o desamparou, persegui-o e tomai-o, pois não há quem o livre. Ó Deus, não te alongues de mim. Meu Deus, apressa-te em ajudar-me. Sejam confundidos e consumidos os que são adversários da minha alma. Cubram-se de opróbrio e de confusão aqueles que procuram o meu mal. Mas eu esperarei continuamente e te louvarei cada vez mais. A minha boca manifestará a tua justiça e a tua salvação todo dia, pois não conheço o número delas. Sairei na força do Senhor Deus, farei menção da tua justiça e só dela. Ensinaste-me, ó Deus, desde a minha mocidade, e até aqui tenho anunciado as tuas maravilhas. Agora também, quando estou velho e de cabelos brancos, não me desampares, ó Deus, até que tenha anunciado a tua força a esta geração e o teu poder a todos os vindouros. Também a tua justiça, ó Deus, está muito alta, pois fizeste grandes coisas. Ó Deus, quem é semelhante a ti? Tu que me tens feito ver muitos males e angústias, me darás ainda a vida e me tirarás dos abismos da terra. Aumentarás a minha grandeza e de novo me consolarás. Também eu te louvarei com o saltério, bem como a tua verdade, ó meu Deus. Cantarei com harpa a ti, ó Santo de Israel. Os meus lábios exultarão quando eu te cantar, assim como a minha alma que tu remiste. A minha língua falará da tua justiça todo dia, pois estão confundidos e envergonhados aqueles que procuram o meu mal.
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0: Jesus Cristo nunca quebrou e nunca quebrará uma promessa. E é exatamente por isso que podemos ter segurança naquilo que ele nos diz, no Evangelho de João, capítulo 11, nos versos 25 e 26. Eu sou a ressurreição e a vida. Quem crê em mim, ainda que esteja morto, viverá. E todo aquele que vive e crê em mim, nunca irá morrer. Cristo, Filho de Deus, morreu na cruz para nos salvar. E a nossa esperança, essa promessa, nos garante que se confiarmos nossas vidas a Ele, a morte física neste mundo não será o fim. E assim como Ele, ressuscitaremos um dia. E dali em diante, para vivermos no paraíso para toda a eternidade. Por isso, querido ouvinte, se você nunca deu um passo de fé confiando sua vida a Jesus, faça isso ainda hoje. E tenha a maravilhosa esperança e paz de que é no paraíso com Deus onde você passará a eternidade. 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
2: Em nosso último encontro, notamos em 1 Crônicas capítulo 13 que Davi e o povo negligenciaram um elemento importante em sua tentativa de trazer a Arca de Deus para Jerusalém. No capítulo 15, Davi tenta novamente. O versículo 2 diz que Davi se esforçou para garantir que ninguém poderia levar a Arca de Deus senão os levitas, porque o Senhor os escolheu para levar a Arca de Deus e para o servirem eternamente. No versículo 12, os levitas foram instruídos a se consagrarem em preparação para trazer a arca para Jerusalém. Davi confessa no versículo 13, porquanto vós, os levitas, não a levastes na primeira vez, o Senhor nosso Deus fez rotura em nós, porque não o buscamos segundo a ordenança. Ao lerem a palavra de Deus, descobriram que os levitas deveriam carregar a arca com varais nos ombros. Deus os avisou. Se alguém tocasse na arca, seria derrubado. Quando seguiram as instruções de Deus, tudo correu bem. Em um estudo bíblico indutivo, você primeiro descobre o que a Bíblia diz. Depois tenta entender o seu significado. Analisando esses dois capítulos, fica claro que o desejo de Davi de transportar a arca para Jerusalém era aceitável, como afirmado no capítulo 13, versículo 2. Se bem vos parece, e se isto vem do Senhor nosso Deus, então façamos. Ele fez o primeiro, o que pareceu bem a todo o povo, mas se esqueceu de verificar o segundo. Não é que Deus não quisesse que a arca fosse transportada. Ele queria, mas queria que fosse feita de acordo com as instruções que lhes havia dado. Meia coisa certa não era suficiente. Faremos o terceiro passo do nosso estudo indutivo na próxima edição.
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2: Trabalhadores expostos a condições especiais de trabalho devem evitar decisões precipitadas sobre a aposentadoria especial, é o que alertam especialistas em previdência. Acidentes com motociclistas pressionam o Sistema Único de Saúde. Hoje é o seu grande dia. Cão mais antigo de abrigo é adotado e última caminhada pelo canil emociona. Uma decisão recente do Supremo Tribunal Federal, que considerou inconstitucional a exigência de idade mínima para aposentadoria especial, aumentou o interesse de trabalhadores expostos a agentes nocivos à saúde ou integridade física. No entanto, especialistas em direito previdenciário alertam que a medida ainda exige cautela, já que sua aplicação prática depende de novos desdobramentos jurídicos e administrativos. As advogadas Josiane e Adriana Zanardi destacam que o recebimento de adicional de insalubridade ou periculosidade não garante automaticamente o direito à aposentadoria especial. Segundo elas, é necessária uma análise técnica da atividade exercida e da documentação disponível para verificar se os requisitos previdenciários realmente foram cumpridos. As especialistas também lembram que outras regras da Previdência permanecem em vigor, incluindo critérios de cálculo do benefício e limitações para a conversão de tempo especial. A orientação é que os trabalhadores aproveitem o momento para organizar documentos e buscar orientação especializada, evitando pedidos precipitados e aumentando as chances de reconhecimento correto dos direitos previdenciários. Levantamento do grupo IAG Saúde revela que motociclistas representam mais de 60% das internações por acidentes de trânsito registradas no Sistema Único de Saúde. Entre 2021 e 2025, mais de 70 mil motociclistas precisaram de atendimento hospitalar, gerando um custo estimado de R$ 900 milhões. Embora correspondam a cerca de 30% da frota nacional, eles concentram quase metade das mortes hospitalares relacionadas a acidentes de trânsito. Os dados mostram que os motociclistas também respondem por quase a metade das internações em UTIs e mais da metade dos casos que exigiram uso de respiradores. O perfil predominante das vítimas é o de homens jovens, com média de 33 anos, muitos deles dependentes da motocicleta para trabalhar como entregadores autônomos e prestadores de serviço. Além dos impactos na saúde, os acidentes costumam provocar afastamento do trabalho e perda de renda. Após mais de 10 anos vivendo num abrigo no Rio de Janeiro, o cão Omar finalmente encontrou uma família e ganhou a chance de começar uma nova vida. Considerado o morador mais antigo da Fazenda Modelo, ele emocionou voluntários ao fazer a sua última caminhada pelo corredor do canil rumo ao portão de saída, sendo até aplaudido por quem acompanhou sua longa espera por um lar. A adoção foi realizada por Raquel, que já havia acolhido outra cadela idosa do mesmo abrigo. Com a mudança, Omar recebeu o nome de Pedrinho e passou a viver cercado de cuidados, companhia e carinho.
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3: As boas novas de Deus para você memorizar esta semana aqui na BBN encontram-se em Isaías capítulo 50, versículo 7. Porque o Senhor Deus me ajuda, pelo que não me confundo. Por isso pus o meu rosto como se fosse um seixo, porque sei que não serei envergonhado. Mais uma vez, Isaías 50, versículo 7. Porque o Senhor Deus me ajuda, pelo que não me confundo. Por isso pus o meu rosto como se fosse um seixo, porque sei que não serei envergonhado. Estas são as boas novas de Deus para você memorizar esta semana aqui na BBN.

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0: Seja muito bem-vindo ao programa Oração em Família de hoje. Eu sou Lincoln Oliveira e antes de orarmos juntos, ouça esta meditação bíblica trazida por Anderson Costa, nosso representante em Pirassununga. Anderson.
1: A Engenharia da Raiz. Bem-vindos a mais um devocional do Oração em Família. Quando nós caminhamos por uma praça ou por uma floresta e olhamos para aquelas árvores frondosas, altas e cheias de frutos, costumamos elogiar a sua beleza externa. Mas a nossa mente humana se esquece de que o que sustenta aquela estrutura de pé durante o vendaval e temporais é justamente aquilo que os nossos olhos não conseguem ver. Porque será como a árvore plantada junto às águas, que estende as suas raízes para o ribeiro, e não receia quando vem o calor, mas sua folha fica verde, e no ano de sequidão não se afadiga, nem deixa de dar fruto. O crescimento invisível no escuro. Na engenharia da criação, antes de uma árvore crescer um único centímetro para cima, ela precisa crescer muitos centímetros para baixo. As raízes se movem no escuro, abrindo caminho por entre a terra batida, quebrando pedras e cavando fundo à procura de lençóis freáticos. Este é o trabalho de bastidor da árvore. Se não houver essa profundidade invisível, qualquer vento derruba a estrutura quando os frutos crescem. Deus quer que você cresça para baixo primeiro, criando alicerces firmes na presença dele. Perigo do sucesso sem estrutura. Na parábola do semeador, em Marcos capítulo 4, Jesus fala sobre a semente que caiu no solo rochoso. Ela brotou, cresceu, e cresceu muito rápido, chamando a atenção de todos. No entanto, assim que o sol nasceu e o calor apertou, ela secou e morreu, porque não tinha raiz profunda. Esse é o perigo de querer aparecer antes de estar pronto. Não tenha pressa de ter visibilidade, de assumir palcos ou de receber aplausos. Tenha pressa de aprofundar na leitura da palavra, na oração silenciosa e na fidelidade diária com Deus. A estabilidade na temporada de seca. O profeta Jeremias garante que a árvore que tem raízes junto ao ribeiro não teme quando vem o calor. E no ano de sequidão não deixa de dar frutos. Sabe o que isso significa? Que a estabilidade da sua vida não depende da crise externa, do governo ou da situação financeira do país. Se as suas raízes espirituais estiverem cravadas na rocha, que é Cristo Jesus, você continuará nutrido e de pé, mesmo quando tudo ao seu redor estiver desmoronando. O tamanho da sua raiz no secreto determina o peso do fruto que você consegue carregar em público. Pense nisso. Invista no seu crescimento invisível hoje. Dedique tempo para ler a Bíblia. Quando ninguém está olhando, ore no secreto. Perdoe as ofensas em silêncio. Firme as suas raízes em Deus, para que nenhuma tempestade consiga te arrancar do lugar. E agora, voltemos ao apresentador do Oração em Família, que estará orando pelos pedidos que nos foram enviados.
0: Muito obrigado, Anderson, por esta meditação. Eu agora convido você a orar intercedendo comigo. Um ouvinte pede por sua vida e situação financeira. Um ouvinte pede por uma amiga que fará a retirada de um tumor. Um ouvinte pede que Deus abençoe o seu trabalho. Uma ouvinte pede pela saúde de seu sobrinho e menciona uma bactéria hospitalar. Pede pela salvação de um jovem. Um ouvinte pede pela recuperação de sua filha que sofreu um AVC. Por sua saúde, por sua família. Um ouvinte pede por duas colegas de trabalho que estão enfrentando problemas sérios de saúde. Ore para que Deus use uma ouvinte enquanto ela ministra ao coração de um pré-adolescente. Ore por uma ouvinte que está com câncer e passará por uma cirurgia nos próximos dias. Que Deus abençoe o seu procedimento, dando sabedoria aos médicos, que sua recuperação seja excelente. Um pai pede pela vida de sua filha, pede por salvação e menciona a libertação das drogas. Um ouvinte pede por fortalecimento espiritual, por seu trabalho e por sua família. Um ouvinte pede pela vida de seu namorado, pede por direção de Deus e por um trabalho, e pela família. Um ouvinte pede por sua saúde e por sua família. Ela menciona saúde e salvação. Um ouvinte pede pelo trabalho de seu marido e sua saúde. Ela menciona dores no joelho. Por seu sobrinho, menciona a vida escolar e emocional. Por sua irmã e por sua vida, trabalho e harmonia. Um ouvinte pede por uma questão na justiça. Uma mãe pede por sua saúde e pela saúde de seu filho, que está com um nódulo. Um ouvinte pede por sua saúde, ela sofreu uma queda e fraturou o fêmur. Ore por esta ouvinte, ela está muito deprimida. Um ouvinte pede pela restauração de sua família e por uma perícia pela qual passará. Este é o programa Oração em Família. Eu quero incentivar você a participar conosco, encaminhando para a gente o seu motivo de oração através de um e-mail. Escreva para rede@dbnmedia.org. Uma tia pede para o seu sobrinho que está internado, ele tem leucemia. Um ouvinte pede que Deus abençoe o seu processo de imigração. Um ouvinte pede pela saúde do seu cunhado. Ore pela saúde de uma missionária. Ore por esta ouvinte e por toda a sua família. E ela pede também pelo estado de São Paulo. Um ouvinte pede por sua saúde, por seu problema no coração, por uma consulta que fará. Pede por uma oportunidade de emprego para sua filha. Um ouvinte pede por sua esposa, por seu trabalho e por uma causa. Um ouvinte pede por sua família, pede pela resolução de problemas antigos. Um ouvinte pede por sua vida e sua família. Uma mãe pede pela saúde de sua filha. Um ouvinte pede por um casal que tem o desejo de ter um filho. Um ouvinte pede por sua vida e saúde emocional. Uma mãe pede pela vida do seu filho, por sua nora, e ela pede por saúde física e perda de peso. Um ouvinte pede por consolo de Deus para sua esposa e família pela perda de sua prima e pede por seu casamento. Um ouvinte pede por sua saúde e por provisão para comprar os medicamentos. Um ouvinte pede pela viagem de seu esposo, por sua saúde e por sua família. Um ouvinte pede por um primo que sofreu um acidente de moto, teve o seu pulmão perfurado e está em estado grave. Bondoso e amado Pai, nós te agradecemos pelo privilégio de te conhecer, de ter um relacionamento com o Senhor pela fé em Jesus. Neste momento, queremos te louvar por tantas bênçãos que o Senhor nos dá, por tua fidelidade, por tua boa mão, nos protegendo, dirigindo e dando provisão em situações que nem percebemos. Pai, levanto diante de ti esses queridos que foram mencionados. Lembra, Deus, daqueles que sofreram a perda de um ente querido, pedindo todo o consolo que vem de ti. Intercedemos, clamamos a ti em favor daqueles que ainda não conhecem a Jesus, não têm a vida eterna, que o Senhor tenha misericórdia e que hoje seja o dia de salvação. Oramos, Senhor, pelos enfermos, pedindo a tua visitação neste momento, naquele leito, num hospital ou mesmo em casa, que o Senhor restaure a saúde, porque o Senhor é um Deus todo-poderoso e para ti não há impossíveis. Pai, louvamos e engrandecemos o teu bendito nome e clamamos a ti pela restauração da saúde. Oramos também por aqueles que precisam de um trabalho, pedindo que o Senhor vá à frente, dando esta oportunidade no dia de hoje. Oramos, Senhor, por aqueles que têm o seu próprio negócio, clamando por tuas bênçãos, ó Pai. Oramos pelo nosso país, pelas autoridades, que o Senhor lhes dê sabedoria, e pedimos a tua bênção sobre a nossa nação. Oramos, ó Deus, pelos missionários espalhados por todo o Brasil e mundo afora, que o Senhor os abençoe e que hoje também seja um dia de muito fruto espiritual. Queremos te agradecer, Senhor, mais uma vez por tua bondade e nos colocamos nas tuas mãos para que o teu nome seja exaltado. Oramos assim no nome de Jesus. Amém.

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1: Querido amigo, hoje temos como objetivo estudar mais alguns versos desse 20º capítulo do livro de Apocalipse, onde trataremos de um tema dos mais importantes de toda a palavra de Deus. Nós vamos estudar Apocalipse 20, 7 a 10, um texto que relata a vitória final do Senhor Jesus Cristo. Ao nos aproximarmos dos estudos finais desse livro, temos que nos lembrar do estilo literário do apóstolo João em registrar essas maravilhosas visões que nos fazem vislumbrar os dias finais da nossa dispensação. Conforme o entendimento de vários estudiosos, este livro é importante e nós devemos aceitar esse fato. João não registrou as suas visões em ordem cronológica. Como nós já mencionamos, nos selos, nas trombetas e nas taças, tínhamos a descrição de eventos que aconteceram e acontecerão entre a primeira e a segunda vinda de Jesus Cristo. As diferenças entre esses três grupos de sete juízos, entre outros fatores, são percebidas por causa da abrangência e da intensidade dos juízos. As visões registradas por João se repetem. Elas são análogas, elas são semelhantes, de certa forma são paralelas. O apóstolo repete a mesma cena duas ou três vezes com intensidade e focos diferentes, para que se pudesse expressar, com meras palavras humanas, os acontecimentos de grande esplendor celeste que lhe eram reveladas. Especificamente, em relação ao texto que estamos estudando, que descreve a vitória do Senhor Jesus e a consequente derrota de Satanás, é bem possível que João não tivesse em sua mente duas batalhas universais distintas, uma no fim da presente dispensação e outra no final do milênio. Na verdade, os reis da terra, os grandes, os ricos, os poderosos, os escravos e os livres que queriam se esconder do dia da ira, no sexto selo, os inumeráveis cavaleiros da sexta trombeta e o ajuntamento dos reis do mundo inteiro na sexta taça, os reis da terra com seus exércitos destruídos pela besta, podem ser descrições da mesma grande multidão que veremos e estudaremos nesse texto no capítulo 20, versículos 8 e 9. Veja só, eu mencionei o capítulo 6, 15 a 17, o capítulo 9, versículo 16, o capítulo 16, versículos 14 e 16, e o capítulo 19, versículo 19. Então, todas essas citações, no entendimento de alguns irmãos, estudantes do Apocalipse, todos esses textos se referem exatamente a essa visão que vamos estudar hoje, capítulo 20, versículos 8 e 9 também. Quando entendemos as visões do Apocalipse dessa maneira, não corremos o risco de ficarmos presos ao literalismo que nos impede de termos uma visão geral do livro todo. Quando consideramos a natureza simbólica do livro, conseguimos captar a confortadora mensagem que o Senhor quer nos transmitir. Mas qual é essa mensagem? Os cristãos devem sentir-se encorajados para, com paciência, suportar os mais terríveis sofrimentos e até a própria morte por causa de Cristo, baseando-se assim em duas maravilhosas verdades. O nosso inimigo é um inimigo derrotado e o nosso Senhor é um Senhor vitorioso que compartilha conosco a sua grande vitória. Essa é a esperança e, na verdade, essa é a certeza. Nesse texto, então, quando o dragão, quando o inimigo estiver prestes a reagir de forma mais violenta possível, sabendo que lhe resta pouco tempo, temos o registro dessa visão magnífica que é a vitória final, completa, do Senhor Jesus Cristo. Vamos então estudar esses versos, dando a eles o seguinte título: A Vitória Final de Jesus Cristo. Eu repito, o título para Apocalipse 20, 7 a 10 é A Vitória Final de Jesus Cristo. Querido amigo, ao contemplarmos essa vitória final de Jesus Cristo, temos que enfatizar que essa não é mais uma vitória em mais uma batalha. Não, não temos que entender dessa maneira. Quando estudamos todo o Apocalipse, nós temos várias batalhas e várias vitórias. Temos sim o relato dessa batalha em 16:16. E ela é repetida diversas vezes e, consequentemente, temos a descrição da derrota dos inimigos de Cristo repetida várias vezes. Embora os inimigos de Deus são derrotados em descrições diferentes, eles caem todos ao mesmo tempo, no mesmo momento. As quedas da Babilônia, do anticristo, do falso profeta, de Satanás, dos ímpios e da morte acontecem ao mesmo tempo, ou seja, na segunda vinda de Jesus Cristo. A segunda vinda de Cristo marca a vitória final do Senhor. E desse texto, então, do texto que nós estamos estudando, Apocalipse 20, 7 a 10, nós temos, então, esse princípio, a seguinte afirmação teológica: a vitória final de Jesus Cristo é uma demonstração da concretização dos planos divinos anunciados anteriormente. Eu repito, esse é o princípio, então, de Apocalipse 20, 7 a 10. A vitória final de Jesus Cristo é uma demonstração da concretização dos planos divinos anunciados anteriormente. E nesse texto, nós vamos encontrar três aspectos dessa vitória maravilhosa, dessa vitória final do Senhor Jesus Cristo. O primeiro aspecto da vitória final de Jesus Cristo se observa na libertação temporária de Satanás, versículos 7 a 8. Três detalhes: Satanás é solto para provar a sua culpa. Satanás é solto e volta para conquistar seguidores por seu engano. E Satanás é solto e ele convoca as nações para guerrear contra o Cordeiro. Eu leio para você esses versos 7 e 8. Quando, porém, se completarem os 1000 anos, Satanás será solto da sua prisão. Conforme o versículo 3, que estudamos no programa passado, é necessário que ele seja solto por um pouco de tempo. Querido amigo, é nesse sentido que a sua libertação servirá para a sua condenação final. Por quê? Ora, porque é necessário que todo que for considerado culpado seja visto como um malfeitor, um transgressor da lei. Por outro lado, é importante também que o juiz seja visto como um juiz justo. E nesse caso, Deus é o justo juiz. Enquanto a história continua na terra, seria errado presumir que o diabo nunca mais tentaria se levantar ou que os outros santos, em outras épocas, não poderiam sofrer perseguições brutais. A situação geral dele é de poder muito limitado e os santos, em qualquer circunstância, podem ter a confiança da vitória pelo sangue do Cordeiro. Se ele surgir com seus ataques aqui ou ali, em qualquer outro momento da história, não se deve concluir que o Cordeiro ou seus santos perderam seu domínio. Não, é possível Satanás atacar, mas nenhum ataque dele contra os fiéis será bem sucedido. Versículo 8 diz assim: e ele sairá e seduzirá as nações que há nos quatro cantos da terra, Gog e Magog, a fim de reuni-las para a peleja. O número dessas é como a areia do mar. Agora, querido amigo, essa libertação do diabo por tempo determinado faz parte do plano de Deus para que ninguém possa acusá-lo de injusto. Depois de um grande período sem a influência do diabo, logo quando ele for solto, os homens novamente serão enganados. Por quê? Os desejos humanos serão atraídos pelas seduções satânicas, tornando-se então os homens ainda mais indesculpáveis. Isso revela o quê? que a raiz do pecado não é a condição social do homem, não é a pobreza, não é a falta de educação ou a falta de nascimento nobre. Não. Os homens serão enganados, sabe por quê? Porque eles desejam o mal e não o bem. Diferente do poder normal do diabo como tentador, que os santos resistem pela fé, o diabo também teria ocasiões de pelejar contra os santos como perseguidor, usando o quê? O poder de governo.

peleja. O diabo faz aqui a mesma coisa que os espíritos imundos fizeram no capítulo 16, versículos 13 e 14. Aqueles exércitos foram derrotados, conforme o capítulo 19, e então é a mesma situação que Gog fez em Ezequiel, capítulo 38. Mas eles também foram derrotados. Agora o diabo chama as nações para atacar o povo de Deus. Agora, essas nações são simbólicas e elas vêm lá de Ezequiel 38 e 39, Gog e Magog, são simbólicas. No capítulo 36, lá de Ezequiel, Deus prometeu a restauração de Israel. No capítulo 37, outras mensagens reforçaram essa promessa. E de repente, no capítulo 38, Gog e Magog ajuntam um grande exército das nações ímpias e invade Israel restaurada. Deus peleja contra Gog e as nações, e os ímpios são destruídos e enterrados, conforme o relato do capítulo 39 de Ezequiel. Então, a comparação das nações citadas em Ezequiel 38 com as linhagens dos povos de Gênesis 10 mostra que eles não são os descendentes de Sem, o antepassado do povo santo, mas confirmam que esses nomes representam os últimos inimigos a se defrontarem contra o Senhor. O uso desses nomes representa os povos ímpios que se levantam contra o reino do Senhor e contra o seu povo escolhido. O resultado naquele contexto foi a derrota total de Gog e seus aliados, e assim também acontecerá nos dias finais. Querido amigo, não podemos ter dúvida quanto a esse resultado. Números podem impressionar os homens, mas nunca impressionam o Senhor. Sabe por quê? Porque Deus é todo-poderoso e não deve impressionar os seguidores dele. A questão não é quantos, é quem. Veja bem, o diabo é um perdedor e perderá esta e todas as outras batalhas contra o Senhor. Jesus, sim, é um vencedor e aqueles que ficam do lado dele têm a garantia da vitória. Por isso chegamos então ao segundo aspecto da vitória final de Jesus Cristo, que se observa na batalha que não aconteceu. É interessante. Veja o versículo 9. Três explicações para essa expressão do versículo 9. Marcharam então pela superfície da terra e sitiaram o acampamento dos santos e a cidade querida. Desceu, porém, fogo do céu e os consumiu. Três explicações. A batalha envolve todos os contrários a Cristo. A batalha é feita contra os santos e a cidade santa. E a batalha nem foi iniciada e o inimigo já foi derrotado. Querido amigo, os inimigos vêm contra o povo de Deus sitiando o acampamento dos santos e a cidade querida, isto é, a Nova Jerusalém, a Jerusalém espiritual. Uma multidão de soldados das nações, dos quatro cantos da terra, vem contra os santos. E é interessante que ao mesmo tempo em que há essa reunião de forças contra o Senhor Jesus, nós podemos nos sentir encorajados percebendo que a luta não aconteceu. É, pode parecer uma afirmação sem sentido, mas é isso mesmo. O grande exército do mal preparou-se para a batalha, sitiou o acampamento dos santos, a cidade santa ficou sitiada, mas a luta nem chegou a começar. Sabe por quê? Porque a luta não é nossa, a luta é de Deus. Como foi dito ao rei Josafá, veio o Espírito do Senhor e disse, dai ouvidos todo o Judá e vós, moradores de Jerusalém, e tu, ó rei Josafá, ao que vos diz o Senhor. E o que o Senhor tinha dito a Josafá? Não temais, nem vos assusteis por causa dessa grande multidão. Por quê? Porque a peleja não é vossa, mas de Deus. 2 Crônicas, capítulo 20, versículos 14 e 15. Querido amigo, o mesmo cavaleiro montado no cavalo branco, mesmo cavaleiro que se chama fiel e verdadeiro, ele é o vencedor. Ele que está com seu manto manchado de sangue e o seu sangue derramado para nos salvar e o sangue dos seus inimigos, ele é o grande vencedor. Jesus Cristo é o grande vencedor. E o texto, então, é claro em descrever os acontecimentos. Desceu, porém, fogo do céu e os consumiu. Nas outras batalhas, em 2 Crônicas 20, Salmo 2, Ezequiel 38,

0: 39, Apocalipse 19, não há necessidade de uma apresentação dramática que destaque o poder do inimigo. Sabe por quê? Porque o inimigo é um ser derrotado. O diabo perdeu, o diabo e seus cúmplices foram derrotados. Ele perdeu e perdeu totalmente porque o fogo do céu o consumiu. E aí chegamos no versículo 10, que é o terceiro aspecto. Nos mostra então esse terceiro aspecto da vitória final de Jesus, quando nós observamos a derrota final de Satanás. Versículo 10 eu leio para você. O diabo, o sedutor deles, foi lançado para dentro do lago de fogo e enxofre. Onde o quê? Onde já se encontram não só a besta, como também o falso profeta, e serão atormentados de dia e de noite pelos séculos dos séculos. Três constatações com relação a este versículo 10. O diabo teve seu fim no lago de fogo e enxofre. O diabo tem como sua companhia a besta e o falso profeta. E uma outra constatação é que o diabo terá tormento eterno como castigo por sua oposição a Deus. Nos versículos 7 a 9, nós percebemos a possibilidade do diabo se levantar contra os fiéis de todas as épocas, mesmo depois da vitória dada aos santos que sofriam pela mão da besta. Mas, mesmo esse poder, tem limites. O próprio diabo chegará ao fim quando será lançado dentro do lago de fogo e de enxofre. Duas figuras bem apropriadas para esse simbolismo. O fogo simboliza o juízo divino e o enxofre também tem esse mesmo símbolo, demonstrando o quê? A magnitude do castigo de Deus. Lá já se encontra a besta e o falso profeta. As duas bestas foram lançadas no lago de fogo, conforme capítulo 19, e na verdade todos os opositores e todos os que seguem o diabo, essa é uma frase difícil até de falar, mas todos serão lançados no inferno. O diabo, os seus seguidores e os homens que dão vazão aos seus sentimentos, acompanhando as orientações demoníacas. Serão atormentados e serão queimados dia e noite. Sofrerão dia e noite. Agora, é importante notar que eles não serão aniquilados. Veja bem, o lago de fogo não lhes traz aniquilação, e sim tormento perpétuo. Descobriremos que as pessoas que não obedecem ao Senhor, elas serão lançadas também nesse mesmo lago de fogo, nesse inferno. Mesmo reconhecendo uma figura simbólica do contexto, textos como esses nos ajudam a resistir o engano das falsas doutrinas. Algumas ensinam que a morte espiritual será apenas a destruição total ou a aniquilação dos ímpios. Não é isso. É um tormento eterno. A palavra de Deus diz isso claramente. Por isso podemos concluir todo esse estudo dizendo o seguinte. João descreveu, para consolar os santos perseguidos pelo governo romano, descreveu todas essas batalhas, todas essas vitórias do Senhor Jesus Cristo. Ele mostrou os poderes maus atrás da perseguição, apresentando o dragão, as bestas e a meretriz. Mas depois das revelações das pragas e batalhas, os santos continuam reinando com Cristo, enquanto os inimigos sofrem no inferno. Deus é justo e os seus servos fiéis são vencedores. Assim como os primeiros leitores do Apocalipse se sentiram encorajados, nós também devemos nos encorajar, nos animar, nos estimular com essas palavras, sabendo que mesmo que tivermos que passar por várias tribulações e até chegarmos à morte, nós somos os vencedores. Nós somos e seremos mais do que vencedores por meio daquele que nos amou. Somos mais do que vencedores em Jesus Cristo, nosso Senhor. Querido amigo, eu espero que você seja encorajado a se manter firme com o Senhor Jesus. Um grande abraço, que o Senhor te abençoe e até o próximo programa.
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2: O que acontece com o corpo quando você come linhaça todo dia? Barriga inchada pode indicar problemas graves? Saiba quando investigar. Canelite em corredores, como evitar dores ajustando a sua postura? Estudos recentes mostram que o consumo diário de semente de linhaça traz excelentes resultados para o funcionamento do organismo. Rica em fibras solúveis e insolúveis, essa pequena semente atua diretamente na melhora do trânsito intestinal das pessoas. As autoridades de saúde lembram que o consumo deve vir acompanhado de uma boa ingestão de água. Além dos benefícios digestivos, o alimento se destaca como importante aliado na proteção do sistema cardiovascular. A semente possui grande quantidade de ômega 3 vegetal, substância que ajuda a reduzir o colesterol ruim e a pressão arterial. Cientistas apontam também que o consumo regular retarda a absorção dos carboidratos, auxiliando no controle da glicemia. Esses efeitos são fundamentais para pacientes com diabetes tipo 2 ou que enfrentam a resistência à insulina. Os especialistas explicam que a melhor maneira de aproveitar todos esses nutrientes é consumir a versão moída da semente. A casca inteira é muito resistente e costuma passar intacta pelo processo de digestão, reduzindo os benefícios esperados. Sentir a barriga estufada de forma ocasional após as refeições pesadas é uma situação considerada bastante comum. O problema real acende o sinal de alerta quando esse desconforto passa a fazer parte da rotina diária. A Federação Brasileira de Gastroenterologia explica que a repetição frequente do sintoma exige uma investigação médica detalhada. Especialistas apontam que o incômodo persistente pode estar associado a intolerâncias alimentares ou alterações na flora intestinal. Condições sérias como a síndrome do intestino irritável e a constipação crônica costumam causar distensão abdominal recorrente. Além disso, a doença celíaca, que é uma reação autoimune ao glúten, também figura entre as possíveis causas. O diagnóstico precoce feito por um especialista ajuda a descartar problemas gastrointestinais graves e devolve o bem-estar. As autoridades de saúde destacam ainda os principais sinais de alerta que exigem uma consulta médica urgente. Fique atento se o estufamento vier acompanhado de perda de peso sem explicação ou sangue nas fezes. Uma inflamação muito incômoda nos músculos da tíbia, popularmente chamada canelite, costuma afetar os atletas iniciantes. O principal vilão dessa dor não é o calçado escolhido não, mas sim uma falha técnica postural bem comum. Esse erro técnico atende pelo nome de overstriding, que significa projetar o passo longo demais à frente do corpo. Os especialistas explicam que essa passada errada faz o calcanhar tocar o solo antes da hora ideal. Esse movimento funciona como uma espécie de freio brutal e joga todo o impacto na perna. Para solucionar o problema em definitivo, o corredor deve ajustar a sua biomecânica aumentando a cadência do passo. A orientação é dar passadas mais curtas e rápidas, buscando aterrissar sempre com o meio do pé.
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3: As boas novas de Deus para você memorizar esta semana aqui na BBN encontram-se em Isaías capítulo 50, versículo 7. Porque o Senhor Deus me ajuda, pelo que não me confundo. Por isso pus o meu rosto como se fosse um seixo, porque sei que não serei envergonhado. Mais uma vez, Isaías 50, versículo 7. 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
3: Tema, acerte o alvo, o reino de Deus. Textos bíblicos, Romanos capítulo 5, versículo 20 e Filipenses 3, versículo 14. Diz assim a palavra do Senhor: onde abundou o pecado, superabundou a graça. Prossigo para o alvo, pelo prêmio da soberana vocação de Deus em Cristo Jesus. Olhamos para trás e vemos que erramos o alvo. Mas nunca é tarde. Deus está sempre pronto a nos perdoar e derramar a sua graça sobre as nossas vidas, pois tudo está sob o seu controle. Vemos que os nossos heróis da Bíblia também foram sujeitos às mesmas paixões. Mas leia o que nos diz o profeta Isaías sobre a misericórdia de Deus. Não vos lembreis das coisas passadas, nem considereis as antigas. É sabido que o ser humano é passivo de erros, pois crescemos tentando acertar. Só não devemos persistir no erro. Davi, o homem que foi segundo o coração de Deus, também errou muito. Foi adúltero e assassino. Mas mesmo assim, recebeu graça, pois tinha um coração quebrantado diante de Deus. É só lermos o Salmo 51. Crie em mim, ó Deus, um coração puro, e renova dentro de mim um espírito inabalável. Não me repulses da tua presença, nem me retire o teu Santo Espírito. Restitui-me a alegria da tua salvação e sustenta-me com um espírito voluntário. Salmos 51, versículos de 10 a 12. É preciso acertar o alvo, olhar sempre para a direção do Mestre Jesus e, com isso, viver uma vida plena de benesses do alto. Seja um vitorioso, mire o alvo e que Deus o abençoe. Oremos ao Senhor. Nosso Deus, nosso eterno Pai, sabemos que Tu tens um plano maravilhoso para a nossa vida, resultante da Tua misericórdia, da Tua graça. E nós precisamos, portanto, estar atentos para jamais errar o alvo que estabelecestes para a nossa vida. Que estes exemplos, ó Pai, de servos Teus do passado, que caíram, mas levantaram, se arrependeram, não seja para nós, ó Pai, nenhuma forma de estímulo para que venhamos fazer o mesmo. Pelo contrário, que nós estejamos sempre ligados a Ti, procurando estar cheios do Teu Espírito, para que em nenhum momento venhamos pecar, venhamos desagradar a Ti. Queremos ser uma vida reta, Senhor, que glorifique e que exalte o Teu nome. Oramos em nome de Jesus. Amém.
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1: Um dos problemas principais que afligem o lar cristão é o problema das mágoas. É um problema que atinge todos nós, mas de uma forma particular, talvez mais, os próprios homens. É interessante quando se trata do papel do marido, do homem, no lar. O livro de Colossenses, capítulo 3, versículo 19, destaca justamente esse problema. O texto, bem breve, simplesmente diz assim: maridos, amai a vossas esposas e não as trateis com amargura. Há várias situações que podemos imaginar em que as mágoas tomam conta do coração de um homem. Parece um problema bem específico para a raça masculina, por isso o apóstolo Paulo, pelo Espírito Santo de Deus, faz um destaque todo especial, uma advertência. Um marido que recusa falar com a esposa dele por 2 dias depois de uma discussão. Um senhor de idade que não consegue perdoar a esposa por uma traição cometida anos atrás. Um marido normalmente passivo e quieto que de repente explode depois que sua esposa mais uma vez o humilha publicamente. Um divorciado que contamina os filhos com histórias sobre a sua ex-esposa. Um homem de negócios que não procura sua esposa há muito tempo, pois encontra mais satisfação na pornografia do que com a própria esposa, que sempre se mostrou relutante na relação conjugal. Qual o problema em cada um desses casos? Numa palavra, nós poderíamos dizer mágoas. Mágoas arraigadas no coração. As ervas daninhas de rixas, contendas, ressentimentos do passado ou do presente, mas que acabaram estrangulando a vida do casamento. Ou talvez, para mudar a metáfora, um câncer que corrói, que cresce e toma conta do coração de um casamento. Talvez seja por isso que o apóstolo Paulo faz esse destaque especial: maridos, amai a vossas esposas e não as trateis com amargura. Qualquer pessoa que já trabalhou com problemas conjugais já identificou esse como um dos problemas principais entre casais e talvez a principal causa de divórcio e separação. A falta de perdão no casamento leva à sua destruição. Sabemos que não existe sequer uma família perfeita. Somos pessoas imperfeitas e pecadoras morando debaixo do mesmo teto. À luz dessa realidade, haverá sempre atritos e conflitos em toda a família. A pergunta é: como lidaremos com esses conflitos? Já descobrimos que o marido tem um papel muito importante de liderar a família pelo amor, a palavra-chave que descreve a função específica do marido no lar. Mas esse texto de Colossenses acrescenta a proibição que vai um pouco além quando diz não as trateis com amargura. Parece que os homens têm um problema específico com mágoas, a falta de perdão. É um contraste nítido com o padrão do amor bíblico que tudo sofre, tudo perdoa. Nós já vimos que o amor bíblico exige uma obra sobrenatural do Espírito Santo de Deus, usando a palavra de Deus para produzir a vida de Deus, a vida de Cristo no marido. Interessante que, antes de falar sobre a plenitude do Espírito, no texto paralelo de Efésios 5, o apóstolo Paulo diz isso sobre as mágoas: longe de vós toda a amargura e cólera e ira e gritaria, e blasfêmias, e bem assim toda a malícia. Antes, sede uns para com os outros, benignos, compassivos, perdoando-vos uns aos outros, como também Deus em Cristo vos perdoou. Sede, pois, imitadores de Deus, como filhos amados, e andai em amor, como também Cristo vos amou, e se entregou a si mesmo por nós, como oferta e sacrifício a Deus, em aroma suave. Efésios 4:31-5:2. O amor de Cristo não convive com a falta de perdão e a presença de mágoas. Talvez por isso o texto de Colossenses junta os dois conceitos em um resumo das responsabilidades do marido no lar, de amar e não tratar a esposa com mágoas. Somos responsáveis, sim, mas não podemos produzir esse amor por nós mesmos. Vem de uma outra fonte. Nós amamos porque primeiro Ele nos amou. Quando nós tratamos das mágoas masculinas no contexto do lar, podemos trabalhar em dois níveis ou duas etapas. Primeiro, vamos pensar um pouco sobre os sintomas e diagnosticar as causas desse pecado. Segundo, vamos traçar uma cura que nós encontramos na palavra de Deus. O câncer de mágoas e a falta de perdão acabam comendo a igreja de Jesus e a família de dentro para fora. Mas o remédio perfeito já foi receitado pelo médico dos médicos para restaurar a amizade e a intimidade conjugal. Quais são algumas das causas do coração magoado, principalmente do homem? Certamente há atitudes por parte das esposas que transmitem o vírus de mágoas. E há atitudes por parte dos maridos que permitem que essa doença cresça em nossas vidas. Mas precisamos trabalhar biblicamente os dois ângulos, medicina preventiva e também corretiva. O desafio, como sempre, é de pensarmos biblicamente. Mágoas são uma questão de coração, uma questão de perdão. É interessante que a palavra original usada em Colossenses é rara, mas significa sentir mágoas, guardar mágoas. E por extensão aqui traz a ideia de um marido que está com mágoas e por isso trata a esposa asperamente. Quando temos mágoas no fundo do nosso coração, a tendência é de aliviar nossa dor e drenar esse veneno através de atitudes de vingança. Se você me fez sofrer, eu vou devolver o favor, aberta ou sutilmente. No livro de Apocalipse, capítulo 10, versículos 9 e 10, o termo usado aqui em Colossenses, não as trateis com amargura, foi usado para descrever o mal-estar de estômago causado pelo livrinho de juízo que o apóstolo João comeu, que era doce ao paladar, mas depois causou uma revolta no estômago. O termo fala de um mal-estar, descontentamento, irritação. É como um círculo vicioso. A mulher faz ou não faz algo que causa ressentimentos no homem. Ele, por sua vez, ignora o conselho bíblico de não deixar o sol se pôr sobre a sua ira. Ele guarda esses sentimentos, essas mágoas, que se transformam em veneno dentro dele, até que um dia tudo venha à tona. Como alguém certa vez disse, guardar mágoas é como você mesmo tomar veneno e esperar que seu inimigo morra. Parece que essa é uma dificuldade bem particular dos homens. Uma tendência de guardar mágoas, de tratar a esposa asperamente, sem consideração, sem sensibilidade, procurando uma forma de vingança aberta ou sutil. Quais seriam algumas causas dessas mágoas? podemos sugerir algumas atitudes, tanto do homem como de pessoas, que podem criar raízes de amargura. Note que não são justificativas nem desculpas pelo pecado de mágoas, mas que ajudam a criar um ambiente em que as mágoas crescem. Por exemplo, uma atitude da mulher dentro do contexto que poderia contribuir, novamente, não justificando as mágoas da parte do homem, são mulheres que não se submetem alegremente, voluntariamente, aos seus maridos. Talvez a maior causa de mágoas no casamento seja quando os cônjuges não desempenham seus respectivos papéis no casamento. Vemos isso desde a queda do homem em Gênesis 3. A mulher feita por Deus para socorrer e servir ao homem, ajudando a cumprir sua comissão no jardim, acabou levando-o para o buraco quando ela tomou a frente, tomou as decisões e liderou-o até o pecado. Ele, por sua vez, responde com mágoas e culpando ao próprio Deus, criticando-a e não a perdoando, apontando o seu dedo no nariz da Eva e culpando-a por tudo. Além disso, o texto de Gênesis 3:16 traz a ideia de que esse tipo de contenda, competição e não complementação, submissão, iria caracterizar o relacionamento a dois daquele momento em diante. Ela tentando superar o homem, ele virando-se contra ela, ou seja, mágoas no coração, causadas pelo estrago que o pecado fez. Mas uma outra causa de mágoa é o fato do homem ser egoísta, por natureza. Homens que ressentem a responsabilidade do casamento, do papel de amar e de se sacrificar a bem da esposa. Para alguns homens, a liberdade restrita e a responsabilidade de cuidar de vidas da esposa, dos filhos, talvez mais tarde de pais idosos, parece significar perder a própria vida. Parece que essa foi a resposta dos discípulos diante do ensino de Jesus em Mateus 19, quando ele falou de casamento vitalício, custe o que custar. Diante dessa responsabilidade, os próprios discípulos achavam que seria melhor não casar do que correr o risco de casar-se com alguém sem nunca mais poder livrar-se de uma situação possivelmente desagradável. Mulheres não submissas, homens egoístas. Uma terceira causa das mágoas no coração são os próprios cônjuges omissos em termos dos seus papéis. Quase todos chegam ao casamento com expectativas e desejos que esperam que o cônjuge supra, sejam elas necessidades reais ou imaginadas. Mas o nosso cônjuge nunca será capaz de satisfazer tudo como nós gostaríamos. Às vezes, esse fato leva diretamente para as mágoas. Muitos homens consideram como necessidades a intimidade conjugal frequente, o companheirismo recreativo junto com a melhor amiga, a esposa, exige uma aparência atraente da própria esposa, que a esposa seja uma boa dona de casa, que receba ele mesmo a admiração e o respeito da parte da mulher. Certamente essa lista descreve responsabilidades que a esposa tem no lar. Mas a resposta de mágoas não é uma opção para o homem. Dessa lista, talvez a maior causa de mágoas no homem são as expectativas e frustrações relacionadas à intimidade conjugal. 1 Coríntios 7:5 revela que essa realmente é uma área complicada. Quando sugere que tempo prolongado sem intimidade pode culminar em tentações quase que insuportáveis. Diz para que Satanás não vos tente por causa da incontinência. Poderíamos listar várias outras causas de mágoas, traição, divórcio, um julgo desigual, humilhação pública, a falta de respeito. Até mesmo o que alguns denominam filiocentrismo, em que a mulher vive sua vida focada nas crianças e se esquece do marido. Vale a pena repetir que nenhuma dessas situações justifica ou desculpa as mágoas do marido. Simplesmente esclarecem algumas situações mencionadas nas Escrituras que podem criar mágoas no coração do homem que não segue o conselho de Colossenses 3:19. O único remédio para mágoas no coração é o amor de Cristo estendendo o perdão. Jesus claramente ensinou esse princípio no Sermão do Monte. Quando ele disse, perdoa-nos as nossas dívidas, assim como nós temos perdoado aos nossos

0: o equivalente de hoje, e ele, perdoado daquela dívida, não consegue perdoar um colega que lhe devia muito menos. Jesus nos ensina que o tamanho perdão que nós recebemos de Deus é o tamanho do perdão que precisamos estender para o nosso cônjuge, para os nossos filhos e os nossos pais e tantos outros que têm nos vitimizado. O padrão do perdão é a cruz de Cristo. Ele que sofreu todos os males da cruz injustamente e nos perdoou. Por isso, tanto Efésios como Colossenses incluem no contexto imediato da ordem para os maridos amarem suas esposas as diretrizes quanto ao perdão e as mágoas. Já vimos o que diz Efésios 4, 31 e seguinte, mas escuta o que diz Colossenses, alguns versículos antes de chamar os maridos para não tratar a esposa com mágoas. Diz: suportai-vos uns aos outros, perdoai-vos mutuamente, caso alguém tenha motivo de queixa contra outrem. Assim como o Senhor vos perdoou, assim também perdoai-vos. Acima de tudo isto, porém, esteja o amor, que é o vínculo da perfeição. Seja a paz de Cristo, não paz emocional dentro do nosso coração, mas a paz de Cristo, o árbitro entre vossos corações, ou seja, na possibilidade de mágoas, sempre opta pela paz, diz, a qual também fostes chamados em um só corpo, e sede agradecidos. Mais uma vez, reconhecemos que o padrão é sobrenatural, e nós mesmos nunca poderemos perdoar as ofensas cometidas contra nós. Mas a vida de Cristo em nós quer fazer exatamente isso. Mas o que fazer para ajudar não somente o marido, mas o casal a seguir esse padrão de amor e perdão? Primeiro, nós precisamos ouvir o conselho de Efésios 4:26, que diz para não deixar o sol se pôr sobre a nossa ira. As mágoas representam ira crônica não resolvida na hora certa. Segundo, precisam seguir o conselho de Mateus 5, 23 e 24, de procurar o irmão, nesse caso o cônjuge, para pedir perdão quando perceber que existe uma rixa entre vocês. Terceiro, o conselho de Mateus 18, de que quando o cônjuge pecar, ir direto para ele ou ela com mansidão e humildade para fazer os acertos necessários. Quando casais não conseguem resolver problemas de ira e mágoas entre si, certamente devem procurar conselheiros bíblicos respeitados para intermediar a situação. Existem barreiras em seu casamento? Existem barreiras entre você e outro irmão? A única resposta baseada na palavra de Deus é conhecer o amor de Deus, estendido a nós pelo sacrifício de Cristo, para depois estender esse perdão para outros. Só não perdoa aquele que não sabe o quanto lhe foi perdoado. Medite no perdão de Cristo em sua vida para depois perdoar os outros. Maridos, amai as vossas esposas e não as trateis com amargura. O único remédio para mágoas no coração é o amor de Cristo, estendendo perdão.
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Encerramos juntos mais um horário na programação da nossa BBN, a Rede de Rádio Difusão Bíblica. Eu sou seu amigo Mário Sérgio e lhe fiz companhia. Muito obrigado pela sua audiência. Juntos nós louvamos a Deus, juntos nós aprendemos com excelentes programas. E eu convido você a continuar ouvindo mais desta programação para edificar a sua vida. E que Deus abençoe você, onde quer que esteja.

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0: Com nova alta mundial do petróleo, o governo mantém desconto na gasolina. Enamed, reaberto o prazo de recurso de atendimento especializado. Polilaminina chega a 100 pacientes atendidos e leva esperança a pessoas com lesão medular. O governo federal decidiu adiar a retirada do subsídio de 44 centavos por litro da gasolina após uma nova alta nos preços internacionais do petróleo. Segundo o Ministério da Fazenda, a escalada foi provocada pelo aumento das tensões militares entre Estados Unidos e Irã, que elevou o valor do barril para cerca de 80 dólares. O Ministério afirmou que a decisão será reavaliada na próxima semana e que a retirada do benefício poderá ocorrer de forma parcial ou total, dependendo do cenário internacional. O objetivo é evitar que o aumento dos combustíveis pressione os preços de produtos e serviços no Brasil. O Instituto Nacional de Estudos e Pesquisas Educacionais Anísio Teixeira, o INEP, reabriu o prazo para que candidatos do Exame Nacional de Avaliação da Formação Médica, o ENAMED 2026, apresentem recurso contra a negativa de pedidos de atendimento especializado. Os interessados têm até às 11h59 da noite desta sexta-feira para enviar nova documentação pelo Sistema Oficial do Exame, utilizando a conta gov.br. O atendimento especializado contempla recursos de acessibilidade para participantes com necessidades comprovadas. Entre os auxílios previstos estão acompanhamento por cão-guia, uso de materiais adaptados, medicamentos e equipamentos específicos. A polilaminina, tratamento experimental desenvolvido no Brasil para lesões medulares, alcançou a marca de 100 pacientes atendidos por meio do programa de uso compassivo. Segundo a equipe responsável, todos os pacientes reavaliados após 6 meses apresentaram evolução no quadro clínico, fortalecendo a expectativa em torno da pesquisa. Desenvolvida pela pesquisadora Tatiana Sampaio em parceria com a Universidade Federal do Rio de Janeiro e o Laboratório Cristália, a polilaminina atua estimulando a regeneração de neurônios após lesões na medula. A substância ainda está em fase experimental e recebeu autorização da Anvisa para o início dos ensaios clínicos destinados a avaliar a sua segurança. Os pesquisadores consideram a marca um importante avanço da ciência nacional e destacam o impacto do tratamento para pacientes e família.
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0: Sexta-feira, 10 de julho de 2026, em Curitiba e região metropolitana, sol com algumas nuvens durante o dia. À noite, o céu fica com muitas nuvens, mas não chove. Mínima 10, máxima 23. Em Cornélio Procópio e norte do Paraná, dia de sol com névoa fraca ao amanhecer, mínima 12, máxima 26. Em Taubaté e Vale do Paraíba, em São Paulo, sol e algumas nuvens ao longo do dia. À noite, forma-se nevoeiro, mínima 11, máxima 25. Em Pirassununga e Centro-Leste Paulista, dia de sol com névoa fraca pela manhã, mínima 11, máxima 27. As informações são do Clima Tempo.
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3: 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Porque o Senhor Deus me ajuda, pelo que não me confundo. Por isso pus o meu rosto como se fosse um seixo, porque sei que não serei envergonhado. Mais uma vez, Isaías 50, versículo 7. Porque o Senhor Deus me ajuda, pelo que não me confundo. Por isso pus o meu rosto como se fosse um seixo, porque sei que não serei envergonhado. 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

Hoje é sexta-feira, dia 10 de julho de 2026. Eu sou o seu amigo Aurélio Campos e estaremos juntos até logo mais às 14h. Muito obrigado pela companhia, obrigado pela audiência. Que você tenha uma excelente manhã e que Deus abençoe a sua vida.

0: 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Ouça agora esta verdade bíblica. No verso 24 da epístola de Judas, Judas, o irmão de Tiago, lemos: Ora, aquele que é poderoso para vos guardar de tropeços e para vos apresentar com exultação imaculados diante da sua glória. Num dia de chuva, de nada nos serve nos refugiarmos debaixo de um guarda-chuva todo furado. O guarda-chuva precisa estar em bom estado para nos dar a proteção necessária. As Escrituras, no seu todo, enfatizam que a pessoa de Deus é plenamente poderosa para nos guardar de tropeços. Aquele que se refugia debaixo da poderosa mão de Deus encontra alívio e vitória. Quando o apóstolo menciona guardar de tropeços, ele tem em mente principalmente os tropeços da vida cristã. Esta mesma ideia é vista nas palavras de Pedro quando diz: Empenhai-vos por serdes achados por ele em paz, sem mácula e irrepreensíveis. 2 Pedro 3,14. Aquele que diz ser crente em Jesus precisa da ajuda do Deus Todo-Poderoso para que a sua jornada como crente seja livre de tropeços que nos desanimam e que nos trazem tristeza. Se você não anda satisfeito com a sua vida cristã, é hora de se voltar para o Senhor e em oração ter uma conversa com Ele, pois o Senhor é poderoso para lhe perdoar e lhe dar a vitória. Eu sou Eduardo Staibel e encerro com uma palavra dos Salmos. O Senhor é bom e a sua misericórdia dura para sempre. Medite nisto.
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Em Salmos 34:8 lemos: Provem e vejam como o Senhor é bom, como é feliz o homem que nele se refugia. Mesmo quando não entendemos os caminhos do Senhor, sua bondade permanece a mesma, constante. Ela se revela em cada novo amanhecer, no cuidado diário, no perdão que recebemos em Cristo e na esperança que nunca nos abandona. A maior demonstração da bondade de Deus foi enviar o seu Filho Jesus para nos salvar, morrendo na cruz em nosso lugar. Deus provou que o seu amor e sua bondade são eternos e suficientes para transformar qualquer vida. Hoje, escolha confiar na bondade de Deus. Mesmo que você esteja passando por um tempo difícil, lembre-se de que Deus continua o mesmo, sendo bom, misericordioso e compassivo. Aceite o Senhor Jesus como seu Salvador, o maior exemplo da bondade e do amor dele para cada um de nós.

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2: A Bíblia fala sobre o surgimento do anticristo. Ela fala sobre a procedência dele, em Apocalipse 17, verso 8. A besta que viste foi e já não é, e há de subir do abismo, irá à perdição. E os que habitam na terra, cujos nomes não estão escritos no livro da vida desde a fundação do mundo, se admirarão, vendo a besta que era e já não é, mas que virá. Muitos dizem, o anticristo vem da Europa. O anticristo vem dos Estados Unidos. O anticristo vem de Israel. Mas acabamos de ler. Acabamos de ler em Apocalipse 17, 8, que ele vem do abismo. Que abismo é este? O abismo é um poço sem fundo que faz parte do Sheol ou do Hades, lugar para onde os mortos sem Cristo irão. Hoje mesmo, os mortos perdidos estão no Sheol ou no Hades. Por essa razão, muitos teólogos acreditam que o anticristo será um personagem famoso da história, porém que já morreu, mas será ressuscitado dentre os mortos. Antes de pensar que essa teoria é completamente errônea, preste atenção no que diz Apocalipse 17, 8. A besta vai vir do abismo. Pode ser Judas Iscariotes, pode ser Nero, imperador, pode ser Adolfo Hitler, mas tem que ser alguém muito forte para que o mundo o receba. Essa interpretação não é absurda, pois vamos ver o que Paulo disse em 2 Tessalonicenses 2, versos 6 a 7. E agora vós sabeis o que o detém. Paulo está falando de alguma coisa que detém o surgimento do anticristo, para que a seu próprio tempo seja manifestado. Porque já o mistério da injustiça opera. Paulo diz que já havia o mistério da injustiça. Somente há um que agora resiste até que do meio seja tirado. Então Paulo deixa bem claro que o mistério da injustiça já está entre nós, mas há alguém, alguma coisa impedindo o surgimento do anticristo. O que detém ou impede a manifestação do anticristo neste exato momento? Seria a igreja? Seria o Espírito Santo de Deus? Seria a consciência humana? Meus amados, pode ser uma série de coisas. Seja o que for que estiver detendo o surgimento do anticristo, veja que não está detendo a apostasia. Está detendo apenas o anticristo. Porque o mistério da injustiça já opera. Quem acredita que o anticristo vai surgir do abismo, do Hades, do Sheol, diz que quem o detém, até o momento, é o guardador do abismo, identificado em Apocalipse 9, verso 11. E tinham sobre si rei, o anjo do abismo. Em hebreu era o seu nome, Abaddon, e em grego, Apolion. Então, neste exato momento, há um anjo guardando as portas do Hades. O seu nome, Abaddon ou Apolion, é quem está impedindo o surgimento do anticristo. Quando chegar a hora de Deus, esse anjo irá libertar o anticristo do seu abismo. Hollywood tem produzido muitos filmes tratando o tema da ressurreição de pessoas mortas. Já percebeu isso? Há um filme, por exemplo, Soldado Universal, que mostra como soldados morreram durante um combate, mas o governo conseguiu ressuscitá-los. Eles tornaram-se mais fortes e imbatíveis. O mundo, então, está sendo preparado para esse tipo de situação. Graças a Deus, a igreja não estará aqui para assistir a essas cenas de horror, ocultismo, bruxaria e necromancia. Agora alguém me pergunta, pastor, qual é a sua posição? O que você acha que está detendo o surgimento do anticristo? Minha opinião sempre foi que a igreja, enquanto ela estiver neste mundo, o anticristo não pode surgir. Na hora que ela for arrebatada, ele vai surgir com todo o poder. Alguém diria, não é o Espírito Santo? Eu não creio que seja o Espírito Santo, porque ele, o Espírito Santo, vai continuar atuando aqui na Terra, mesmo na ausência da igreja. Então, o único ausente durante o período da grande tribulação será a igreja. Logo, na minha opinião, a igreja é quem detém o surgimento do anticristo. Mas eu achei importante que você soubesse também desse anjo guardador do abismo. Ele pode ser também quem esteja detendo o surgimento do anticristo. Mas veja em terceiro lugar o destino do anticristo. Apocalipse 19, 20, Apocalipse 20, verso 10. E a besta foi presa e com ela o falso profeta, que diante dela fizeram os sinais com que enganou os que receberam o sinal da besta e adoraram a sua imagem. Estes dois foram lançados, onde? Vivos, no lago de fogo que arde com enxofre. E o diabo que os enganava foi lançado no lago de fogo e enxofre, onde está a besta e o falso profeta, e de dia e de noite serão atormentados para todo o sempre. O anticristo, seja ele quem for, nunca mais será enviado para o abismo de onde ele saiu. Ele nunca mais será enviado para o abismo, mas ele será enviado para o lago de fogo, de onde nunca mais sairá. O primeiro líder mundial será um líder político. Ele será o anticristo. Mas para ser aceito pelo mundo, ele precisará ser introduzido por uma pessoa de confiança e uma pessoa de credibilidade mundial. Por isso, o segundo líder mundial será um líder religioso. Viu como política e religião se misturam? Apocalipse 13, 11 a 18. E vi subir da terra outra besta, e tinha dois chifres, semelhantes aos de um cordeiro, e falava como o dragão. Qual é a diferença entre o primeiro, o anticristo, e o segundo, o falso profeta? Qual a diferença entre o primeiro e o segundo líder mundial? O primeiro possui poder político, o segundo, poder religioso. Então a igreja bíblica, ela precisa estar atenta à política e à religião. O primeiro saiu do mar, que significa o mundo. O segundo saiu da terra, que é a terra de Israel. O primeiro tem 10 chifres, mas o segundo tem 2 chifres. O primeiro é o líder, o segundo é subordinado. Muitos acreditam que o falso profeta será um judeu da tribo de Dan. Por que logo da tribo de Dan? A tribo de Dan foi a primeira tribo a cair no pecado de idolatria. Você sabia disso? Juízes 18:30 diz assim, e os filhos de Dan levantaram para si aquela imagem de escultura. O falso profeta irá levantar a imagem de escultura do anticristo durante a tribulação e mandar que todos adorem aquela imagem. A tribo de Dan foi a última tribo a receber qualquer parte da herança de Israel. A tribo de Dan é sempre mencionada por último em qualquer lista que envolva recompensas e méritos. Haverá 144 mil judeus evangelizando durante a grande tribulação, 12 mil de cada irmão de José. Mas olha que coincidência, Dan não foi mencionado. Não haverá judeus da tribo de Dan. No dia de sua morte, Jacó fez uma profecia muito negativa a respeito da tribo de Dan. Negativa mesmo. Ele disse, Dan será serpente junto ao caminho, uma víbora junto à vereda, que morde os calcanhares do cavalo e faz cair o seu cavaleiro por detrás. A tua salvação espero, ó Senhor. Eu também creio que o falso profeta será um judeu, pois só assim Israel será levado a aceitar o anticristo. Bem disse Jesus, né? Em João 5,43. Eu vim em nome de meu Pai e não me aceitais. Se outro vier em seu próprio nome, a esse aceitareis. Agora você pode entender por que o mundo está buscando o ajuntamento de todas as religiões debaixo de uma só? Ecumenismo? Só assim o anticristo poderá governar o mundo, sem divisão política e sem divisão religiosa. Quando o Papa João Paulo II visitou a Terra Santa, ele teve um encontro ecumênico com os líderes, olha só, do judaísmo e do islamismo, todos juntos na mesma plataforma. Muitos acham que o Papa será o falso profeta, porque ninguém tem mais forças do que ele para ajuntar todas as religiões do mundo. O Vaticano realmente tem trabalhado nesse sentido, mas o Papa atual não é judeu. Como ele poderia ser o falso profeta? O certo é que o anticristo vai precisar de um precursor, melhor dizendo, assim como Jesus precisou de João o Batista. Todas as religiões que não têm a Bíblia como base de fé serão enganadas, serão ludibriadas pelo falso profeta. Igrejas que vivem de experiências e de milagres já estão sendo enganadas desde agora por falsos profetas. Apocalipse 13, 13 a 14, e faz grandes sinais, de maneira que até fogo faz descer do céu à terra, à vista dos homens, e enganos que habitam na terra com sinais que lhe foi permitido que fizesse em presença da besta, dizendo aos que habitam na terra que fizesse uma imagem à besta que recebera ferida da espada e vivia. A maior marca do falso profeta é milagres, é sinais e prodígios. Preste atenção nisso. Se você está em uma igreja por causa dos sinais e prodígios que ela opera, cuidado. Você pode estar na igreja do falso profeta. Jesus disse em Mateus 24, 24, porque surgirão falsos cristos e falsos profetas e farão tão grandes sinais e prodígios que, se possível fora, enganariam até os escolhidos. Os escolhidos, aqueles que ficam dentro da Bíblia. Espero que você seja um escolhido e não continue sendo enganado pelo sistema político e religioso deste mundo. Nós conhecemos a Trindade Santa, Deus Pai, Deus Filho e Deus Espírito Santo. Mas existe também a Trindade Maligna, que é uma imitação de Deus, Satanás, o Anticristo e o falso profeta. Ou você faz parte do sistema de Deus, ou você faz parte do sistema de Satanás. Jesus disse para os judeus, eu vim em nome de meu Pai e não me aceitais. Se outro vier em seu próprio nome, a esse aceitareis. Você já aceitou uma religião? Você já aceitou uma posição religiosa? Mas você ainda não aceitou Jesus Cristo como seu único e suficiente Salvador. O aceite agora e não fique aqui neste mundo para ver o que vai acontecer. Jesus disse, eis que cedo venho, e o meu galardão está comigo, para dar a cada um segundo a sua obra. Apocalipse 22, verso 12. 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
2: Intolerância à lactose, entenda a condição que afeta milhões de pessoas. A apneia obstrutiva do sono compromete o descanso e pode afetar o coração. Cinco sinais de hipertensão que podem passar despercebidos. A intolerância à lactose afeta milhões de pessoas e ocorre quando o organismo produz pouco ou nenhuma lactase, enzima responsável por digerir o açúcar presente no leite. Segundo especialistas, a condição pode surgir na adolescência ou na vida adulta, já que a produção da enzima tende a diminuir naturalmente com o envelhecimento. No Brasil, mais da metade da população tem predisposição para desenvolver o problema. Entre os sintomas mais comuns estão dores abdominais, inchaço, gases, náuseas, diarreia e sensação de má digestão após o consumo de leite e derivados. A intensidade varia de pessoa para pessoa e depende da quantidade ingerida. Especialistas destacam que, em muitos casos, não é necessário eliminar totalmente os laticínios da alimentação, sendo possível adaptar o consumo conforme a tolerância individual. A apneia obstrutiva do sono é um distúrbio que provoca interrupções repetidas da respiração durante o sono, prejudicando a recuperação física e mental do organismo. Estudos apontam que a condição afeta milhões de pessoas no mundo e permanece subdiagnosticada. Mesmo dormindo o número recomendado de horas, muitos pacientes acordam cansados devido à má qualidade do sono. Segundo especialistas, a doença está associada a problemas como hipertensão, obesidade, diabetes, infarto, AVC e arritmias no coração, além de alterações de memória, concentração e humor. Entre os principais sinais estão ronco intenso, pausas respiratórias durante a noite, sensação de sufocamento, boca seca ao acordar e sonolência em excesso durante o dia. O diagnóstico precoce é considerado fundamental para evitar complicações e melhorar a qualidade de vida. A identificação da apneia pode ser feita por avaliação médica e exames específicos como a polissonografia. O tratamento varia conforme a gravidade do caso e pode incluir mudanças de hábitos, controle do peso, uso de aparelhos respiratórios e, em situações específicas, procedimentos cirúrgicos. A hipertensão arterial é conhecida como uma doença silenciosa, mas alguns sinais podem servir de alerta para a necessidade de avaliação médica. Especialistas destacam que dores de cabeça frequentes ao acordar, visão embaçada, falta de ar, sangramentos nasais recorrentes e sensação constante de inquietação podem estar relacionados ao aumento da pressão arterial. Segundo médicos, esses sintomas isoladamente não confirmam o diagnóstico de hipertensão, mas indicam a importância de medir a pressão e buscar orientação profissional. Alterações na visão, cansaço em atividades simples e desconforto sem causa aparente estão entre os sinais que muitas vezes passam despercebidos pelos pacientes. Especialistas também orientam cuidados para quem já convive com a pressão alta. Entre as recomendações estão se levantar da cama de forma gradual, manter a hidratação, seguir corretamente o tratamento medicamentoso e evitar exercícios intensos logo ao acordar.
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3: As boas novas de Deus para você memorizar esta semana aqui na BBN encontram-se em Isaías capítulo 50, versículo 7. Porque o Senhor Deus me ajuda, pelo que não me confundo. Por isso pus o meu rosto como se fosse um seixo, porque sei que não serei envergonhado. Mais uma vez, Isaías 50, versículo 7. Porque o Senhor Deus me ajuda, pelo que não me confundo. Por isso pus o meu rosto como se fosse um seixo, porque sei que não serei envergonhado. Estas são as boas novas de Deus para você memorizar esta semana aqui na BBN.

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2: Dez de julho. Porque já sabeis a graça de nosso Senhor Jesus Cristo, que, sendo rico, por amor de vós, se fez pobre, para que pela sua pobreza enriquecesseis. 2 Coríntios 8:9. Tornando-se pobre por você. 2. Futuros pais, hoje em dia, compram um berço para o bebê que estão esperando antes de ele nascer. Maria, porém, precisou deitar seu filho em uma manjedoura, porque não havia lugar para eles na estalagem. Lucas 2:7. Quando o Senhor Jesus começou seu ministério público, as multidões se espremiam tanto em volta dele que ele entrou em um barco e pregou para eles dali. É notável que o barco não pertencia a ele, e sim a Simão Pedro. Em outra ocasião, um homem veio ao Senhor Jesus, dizendo que queria segui-lo. O Senhor Jesus indicou para ele exatamente o que aquilo significava. As raposas têm covis, e as aves do céu, ninhos. Mas o Filho do Homem não tem onde reclinar a cabeça. Lucas 9:58. Antes de o Filho de Deus entrar em Jerusalém pela última vez, ele enviou dois discípulos para buscarem um jumentinho para ele. O motivo que eles deveriam dar era: porque o Senhor o há de mister. Lucas 19:31. O Senhor precisava dele para cumprir a profecia do Antigo Testamento em Zacarias 9:9, mas também porque ele mesmo não possuía nenhum. Antes da memorável última ceia de Páscoa com seus discípulos, ele mandou dois deles procurarem um salão apropriado. Onde está o aposento em que hei de comer a Páscoa com os meus discípulos? Lucas 22:11. Ele mesmo não tinha nenhum aposento. Traído, negado e abandonado, o Senhor Jesus morreu por nós e nossos pecados e foi enterrado, não no seu próprio túmulo, mas em uma sepultura que pertencia a José de Arimateia. O Filho de Deus se tornou pobre por nós, que possamos ser sempre gratos a Ele. Concluído.
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2: Muito obrigado por acompanhar o nosso programa hoje. Estamos estudando o livro de Amós, este profeta menor que tem para nós uma grande importância. Estamos ainda no capítulo 1, vendo os juízos de Deus sobre 6 nações gentílicas. Já vimos sobre a nação da Síria nos versículos 3 a 5 e hoje vamos continuar a partir do versículo 6 do capítulo 1. Mas antes, vamos orar. Pai querido, te agradecemos mais uma vez por tua santa palavra e pela bênção que ela é para os nossos corações. Senhor, nos ajude a apropriarmos da tua palavra, a aplicá-la em nossas vidas e transmiti-la às pessoas ao nosso redor. Queremos te pedir por aqueles que estão passando por dificuldades, por aqueles que estão doentes e precisam do teu cuidado. Senhor, supra as suas necessidades e conforta os seus corações. Que este dia seja de descanso, dia de renovar as forças e de bênçãos para eles. Oramos, Senhor, no precioso nome de Jesus. Amém. Em nosso estudo do capítulo 1, vimos como Deus pronunciou juízos através de seu profeta Amós sobre 6 nações gentílicas. Ele dá as razões para cada pronunciamento desses juízos. Vamos ler os versículos 6 a 8. Assim diz o Senhor, por 3 transgressões de Gaza e por 4, não retirarei o castigo, porque levaram em cativeiro todos os cativos para os entregarem a Edom. Por isso porei fogo ao muro de Gaza, e ele consumirá os seus palácios. E exterminarei o morador de Asdod e o que tem o cetro de Ascalon, e tornarei a minha mão contra Ecrom, e o restante dos filisteus perecerá, diz o Senhor Deus. Nesses versículos, Gaza, Asdod, Ascalon e Ecrom eram cidades da Filistia. Gaza é mencionada 2 vezes e o juízo é pronunciado contra ela porque era a capital dos filisteus. Era um popular centro comercial conhecido amplamente por sua intensa atividade. Atualmente, a cidade de Gaza e a faixa de Gaza aparecem diariamente nos noticiários. Esta terra dos filisteus hoje é ocupada pelos palestinos. Naqueles dias, o grande pecado dos filisteus era o comércio de escravos. Compravam e vendiam mulheres jovens como escravas para os edomitas para a prostituição. Isso era e é algo muito mal aos olhos de Deus, e por causa desta maldade, Deus disse que enviaria fogo de juízo contra toda a nação, especialmente para os palácios de Gaza. Por outro lado, devemos observar que a cidade chamada Gate não é mencionada por Amós, porque naqueles dias a cidade havia sido destruída pelo rei de Judá, chamado Uzias. Temos isto registrado em 2 Crônicas 26, versículo 6. Enfim, a terra dos filisteus tem um juízo pronunciado pelo próprio Deus. Amigo, imagine um pregador no campo que cuida de ovelhas e colhe figos silvestres, chegando na cidade dizendo que Deus tem uma mensagem. Tenho certeza que eles pensaram que este homem era um maluco. Mas Amós tinha uma mensagem divinamente inspirada e quando ele abria a boca, certamente dizia algo. Quando Amós falava, ele dizia algo e as pessoas da terra dos filisteus sabiam que aquela era uma mensagem de Deus. Quando o homem prega a palavra de Deus, essa palavra é acompanhada pelo poder. E mesmo se você é um inimigo de Deus, mesmo se você está lutando contra a palavra de Deus, mesmo se você está resistindo ao Senhor Jesus Cristo, você não pode negar que há poder nessa mensagem. Em Hebreus 4:12 diz, porque a palavra de Deus é viva e eficaz, e mais penetrante do que espada alguma de dois gumes, e penetra até a divisão da alma e do espírito, e das juntas e medulas, e é apta para discernir os pensamentos e intenções do coração. Amós estava pregando a palavra de Deus. Não importa o que os filisteus pensavam sobre Amós, eles tiveram que admitir que havia um homem que conhecia os seus pecados. Alguém deveria ter dito a ele para que ele soubesse. Certa vez eu estava pregando em uma conferência e depois de uma reunião, um homem se aproximou de mim e perguntou, alguém falou de mim para você? E eu disse, Senhor, desculpe, eu nem o conheço, nem mesmo sei o seu nome. E então ele disse, pela sua pregação e ensinamento, eu pensei que alguém devia ter falado sobre mim para você. Você realmente me atingiu, falou diretamente para mim? Bem, na verdade, era a palavra de Deus. Você pode ver, apesar de eu não conhecer aquele homem e nem ele me conhecia, mas a mensagem veio de Deus e o atingiu diretamente. Muito bem, vamos agora para os versículos 9 e 10 e ver sobre a terceira nação gentia, a Fenícia. Vamos ler estes versículos. Assim diz o Senhor, por três transgressões de Tiro e por quatro, não retirarei o castigo, porque entregaram todos os cativos a Edom e não se lembraram da aliança dos irmãos. Por isso, porei fogo ao muro de Tiro e ele consumirá os seus palácios. A terra da Fenícia é uma estreita faixa de território no Mediterrâneo norte-ocidental ao norte de Israel. Ela era bem conhecida como um centro comercial. Suas principais cidades eram Tiro, Sidom, Biblos e Ugarite. Sua capital era Tiro e nos seus palácios residiam os seus governadores, o rei e todos os que tinham altos cargos sob o comando do rei. Mas seu pecado, assim como o pecado de Gaza, foi comercializar escravos com Edom, um tráfico desumano de seres humanos. Mas além disso, eles eram culpados de não conseguirem manter a aliança dos irmãos. Você observou isso no versículo 9? E não se lembraram da aliança dos irmãos. Agora, o que era a aliança de irmãos? Para entendê-la, devemos olhar em 2 Samuel 5, versículos 11 e 12. Neste texto foi estabelecida uma aliança de irmãos entre o rei Davi e Irão, rei da Fenícia, e também entre Salomão e o rei Irão. Deus não iria ignorar esta aliança. Havia uma aliança entre os povos, e os fenícios quebraram essa aliança. Eles violaram o acordo e Deus iria lidar com esse pecado. As alianças devem ser mantidas, cumpridas, elas são importantes diante de Deus. Nos dias de hoje, creio que a violação mais comum de uma aliança em nossa sociedade é romper ou violar a aliança do casamento. Eu penso nos cristãos professos e até mesmo cristãos verdadeiros que um dia estiveram diante do altar e fizeram votos e disseram, até que a morte nos separe. Esta é uma aliança, um pacto solene. E quando você quebra essa aliança, não pode esperar que a bênção de Deus esteja sobre você. Agora, por favor, as pessoas que estão enfrentando problemas conjugais, me escutem. Você não pode correr para um advogado e romper a sua aliança com o seu cônjuge apenas porque as coisas não estão indo bem. Isso seria uma violação do pacto? Quando você jura algo, quando você faz uma aliança, quando você faz uma promessa e você tem um ministro de Deus ali para abençoá-la com uma oração e faz isso na presença de sua família, das testemunhas, eu tenho que dizer que Deus torna você responsável pela aliança que você fez. Agora, deixe-me dizer isto. A maioria desses casamentos desfeitos, nem todos, mas a maioria deles, tem uma terceira parte envolvida. Alguém foi brincar com o pecado. Talvez o marido com uma outra mulher, ou talvez a mulher caiu em pecado com outro homem. E esta violação dos votos matrimoniais, a quebra desta aliança, nunca é esquecida por Deus. Pense nisso. Deus nos considera responsáveis. Não devemos fazer promessas ou pactos que depois não iremos cumprir, não iremos manter. Esse foi o pecado dos fenícios e agora vamos dar uma olhada no pecado de Edom. Vamos ler os versículos 11 e 12. Assim diz o Senhor: por três transgressões de Edom e por quatro não retirarei o castigo, porque perseguiu a seu irmão a espada e aniquilou as suas misericórdias e a sua ira despedaçou eternamente e conservou a sua indignação para sempre. Por isso porei fogo a Temã, e ele consumirá os palácios de Bozra. Edom foi o nome dado a Esaú depois que ele vendeu o seu direito de primogenitura, e os edomitas eram os descendentes de Esaú. Eles se estabeleceram no sul da terra prometida. Para entender tudo isso, devemos retornar aos capítulos 25 e 26 do livro de Gênesis. Deus mudou o nome de Esaú e começou a chamá-lo de Edom, da mesma forma que mudou o nome de Jacó e passou a chamá-lo Israel. E assim temos aqui os edomitas, os descendentes de Esaú. Agora, traçando a genealogia até Abraão, eles eram irmãos de sangue dos israelitas. A chave do seu pecado foi a amargura, um espírito que não perdoa. Esaú nunca parou de odiar o seu irmão Jacó por obter fraudulamente a bênção e o direito de primogenitura, como foi escrito em Gênesis 27. Creio que nós vemos isso resumido nos versículos 11 e 12 de Amós, capítulo 1, onde diz: porque perseguiu a seu irmão a espada e aniquilou as suas misericórdias, e a sua ira despedaçou eternamente e conservou a sua indignação para sempre. Em outras palavras, Esaú nunca parou de odiar seu irmão Jacó, e esta amargura foi herdada por sua descendência. A pessoa que deixa o ódio alimentar o seu coração é um forte candidato para o juízo de Deus. Aprenda isto nestes dois versículos, os versículos 11 e 12. A pessoa, o homem ou a mulher que o ódio alimentar o seu coração é um candidato para o juízo de Deus. Alguém disse: quando não flui o perdão no ser humano, não pode fluir o perdão de Deus. Isto foi o que o nosso Senhor Jesus Cristo ensinou no Sermão da Montanha, em Mateus capítulos 5 a 7, o primeiro grande discurso do reino do nosso Senhor. Em Mateus capítulo 6, versículos 14 e 15 diz: porque se perdoardes aos homens as suas ofensas, também vosso Pai Celestial vos perdoará a vós. Se, porém, não perdoardes aos homens as suas ofensas, também vosso Pai vos não perdoará as vossas ofensas. Você pode ver então que Deus não tolera uma pessoa com espírito amargo e que não perdoa. Quando houver ódio no coração, Deus certamente não abençoará esta pessoa. Esaú acrescentou combustível à sua raiva, queimou todo o sentimento, todo o afeto natural por seu irmão, e Deus registrou por escrito esta má atitude de Esaú. Se Esaú se recusou a perdoar, como poderia clamar que o perdoassem? Não houve perdão para Esaú. E por quê? Porque ele nunca perdoou seu irmão Jacó. É realmente terrível a amargura, o ódio, um espírito rancoroso no coração de uma pessoa. Eu lembro de um homem rico que morreu odiando o outro da igreja que o tinha ofendido. Tentei resolver o problema várias vezes. Quando me tornei pastor, perguntei às pessoas o que estava errado com a igreja e eles disseram: bem, o irmão fulano de tal não fala com este outro irmão. Eles não se falam há anos. Então eu fui falar com um desses homens e perguntei se isso era verdade. Ele disse que sim. E eu perguntei: você já tentou se reconciliar com seu irmão? Então ele disse: eu não quero me reconciliar com ele. Ele errou comigo e eu não vou perdoá-lo. Depois fui para o outro homem, conversei, o confrontei e eu perguntei: é verdade que você e este irmão estão brigados há anos? Bem, ele disse: sim, nós não nos falamos. E eu perguntei: o que aconteceu? E ele disse: tivemos um mal entendido, eu disse várias coisas que não deveria ter dito. Então eu lhe perguntei: você está arrependido pelo que você disse? E ele disse: sim, com certeza eu estou. Aí eu disse: alguma vez você já falou isso para ele? E ele respondeu: eu tentei me aproximar dele, mas ele não quis me ouvir. Então eu voltei para conversar com o primeiro homem e disse: eu fui visitar o outro irmão e ele reconheceu que alguns anos atrás vocês tiveram um problema e ele disse algumas coisas que o ofenderam. E ele respondeu com raiva: sim, ele fez isso e eu não vou perdoar. Bom, e eu disse: você sabia que ele está arrependido pelo que ele fez? Aí ele disse: é tarde demais para se arrepender. Então eu disse: ele quer pedir perdão pessoalmente e quer se desculpar. E ele disse: eu nunca mais quero ver este homem enquanto viver. E esse homem rico, que tinha essa amargura, esse ódio, que não perdoava, morreu odiando o outro que o tinha ofendido. Aquele que tinha agido errado estava disposto a pedir perdão, e o outro homem morreu e terá que enfrentar Deus com esse terrível pecado na sua consciência. Querido amigo, é algo terrível um homem viver e morrer desse jeito. Se eu estou falando com você hoje, que sente que foi ofendido e não quer perdoar, acerte as suas contas com Deus e não demore. Corrija a sua atitude e Deus irá abençoá-lo por isso. Agora voltando para Amós, vamos ver sobre outra nação dos gentios. A quinta nação, Amon, nos versículos 13 a 15. Vamos ler. Assim diz o Senhor, por três transgressões dos filhos de Amon e por quatro não retirarei o castigo, porque fenderam o ventre as grávidas de Gileade para dilatarem os seus termos. Por isso porei fogo ao muro de Rabá, e ele consumirá os seus palácios, com alarido no dia da batalha, com tempestade no dia da tormenta. E o seu rei irá para o cativeiro, ele e os seus príncipes juntamente, diz o Senhor. Creio que a primeira vez que o nome Amon aparece na Bíblia é em Gênesis 19:38. Ele era filho de Ló, de uma relação incestuosa com sua filha mais nova. Os amonitas eram hostis à nação de Israel e muitas vezes se aliavam a outras nações inimigas de Israel. Aqui temos algumas passagens que falam sobre isso. Deuteronômio 23, versículos 3 e 4, Juízes 3, versículo 13 e 2 Samuel 10, versículos 1 a 19. Amós denuncia uma das piores maldades dos amonitas, cruel e desumana para as mulheres que estavam esperando seus bebês. Lemos isso no versículo 13. Faraó, em Êxodo capítulo 1, e Herodes, em Mateus 2, foram reis que ordenaram o infanticídio, o assassinato de crianças. Este tratamento cruel sobre minorias oprimidas trouxe sobre eles severa retaliação de Deus. Nesta passagem, o objeto principal do juízo é Rabá. Esta era a capital dos amonitas, tanto o rei e seus palácios cairiam sob o juízo de Deus. O nome desta nação na atualidade

0: terrível pecado dos amonitas e o severo juízo de Deus caiu sobre eles. Chegamos agora à última nação dos gentios, que é Moabe, no capítulo 2 do livro de Amós, versículos de 1 a 3. Vamos ler. Assim diz o Senhor: por 3 transgressões de Moabe, por 4, não retirarei o castigo, porque queimou os ossos do rei de Edom até os tornar a cal. Por isso, porei fogo a Moabe e consumirá os seus palácios de Queriote, e Moabe morrerá com grande estrondo, com alarido, com som de trombeta. E exterminarei o juiz do meio dele, e a todos os seus príncipes com ele matarei, diz o Senhor. Qual é o pecado de Moabe? Bem, a vingança de Moabe contra Edom atingiu uma profunda depravação quando ele abriu o túmulo do rei de Edom, queimou os seus ossos e usou as cinzas para fazer cal. Vemos isso melhor em 2 Reis 3, versículos 26 e 27. Esta atrocidade foi uma demonstração baixa de injustiça social. Vingança descontrolada e ódio são algo parecido com isso. Envenena as pessoas em suas mentes e corações com inflamante amargura, e essa vingança fere mais o autor do que a pessoa odiada. O dia em que Moabe abriu o túmulo do rei Edom, assinou a sua própria morte. Amós disse no capítulo 2, versículo 2, Moabe morrerá com grande estrondo. Há uma importante lição aqui para cada um de nós. As relações humanas provocam uma reação de Deus. Justiça social e pessoal são exigidas por Deus a todo ser humano. O pecado de Moabe foi como um bumerangue. A mensagem de Amós deveria alertar cada um de nós. Quando chegarmos a Amós, capítulo 4, 12, teremos de enfrentar a seguinte declaração. Ouça, prepara-te para encontrares com teu Deus. Grave isso, por favor. Amós 4, 12. Moabe não estava preparado para encontrar com Deus, mas o dia do encontro não demora. Agora vamos olhar para trás, para os 6 pecados destas 6 nações gentílicas. Todos eram pecados de injustiça social. Nem todos têm a mesma cor de pele, ou a mesma religião, ou a mesma nacionalidade, ou as mesmas tradições e costumes, mas todos nós somos seres humanos, somos criação de Deus. E ninguém tem o direito de infligir injustiça social sobre o outro. Aqueles que fazem isso liberadamente serão julgados por Deus. Não devemos viver meramente pelas coisas passageiras, temporárias. A eternidade é um tempo longo e o juízo certamente virá. Portanto, devemos agir com bondade e consideração pelos outros. Se olharmos para nós mesmos, vamos chegar a um estado de caos, guerra civil e outros males. Devemos nos precaver contra isso e nós, os cristãos, devemos tomar a iniciativa. Não devemos ser culpados de injustiça social com o próximo. A vida pertence a Deus e somente Deus tem o direito de decidir quando termina. Bom, assim concluímos os juízos de Deus sobre as nações gentílicas. E em nosso próximo estudo, vamos ver o juízo de Deus sobre Judá e Israel, o Reino do Sul e o Reino do Norte. Que Deus abençoe você ricamente. Um grande abraço, obrigado por ouvir o programa de hoje e até o nosso próximo encontro.
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0: Com nova alta mundial do petróleo, o governo mantém desconto na gasolina. Enamed, reaberto o prazo de recurso de atendimento especializado. Polilaminina chega a 100 pacientes atendidos e leva esperança a pessoas com lesão medular. O governo federal decidiu adiar a retirada do subsídio de 44 centavos por litro da gasolina após uma nova alta nos preços internacionais do petróleo. Segundo o Ministério da Fazenda, a escalada foi provocada pelo aumento das tensões militares entre Estados Unidos e Irã, que elevou o valor do barril para cerca de 80 dólares. O Ministério afirmou que a decisão será reavaliada na próxima semana e que a retirada do benefício poderá ocorrer de forma parcial ou total, dependendo do cenário internacional. O objetivo é evitar que o aumento dos combustíveis pressione os preços de produtos e serviços no Brasil. O Instituto Nacional de Estudos e Pesquisas Educacionais Anísio Teixeira, o INEP, reabriu prazo para que candidatos do Exame Nacional de Avaliação da Formação Médica, o ENAMED 2026, apresentem recurso contra a negativa de pedidos de atendimento especializado. Os interessados têm até às 11h59 da noite desta sexta-feira para enviar nova documentação pelo Sistema Oficial do Exame, utilizando a conta gov.br. O atendimento especializado contempla recursos de acessibilidade para participantes com necessidades comprovadas. Entre os auxílios previstos estão acompanhamento por cão-guia, uso de materiais adaptados, medicamentos e equipamentos específicos. A polilaminina, tratamento experimental desenvolvido no Brasil para lesões medulares, alcançou a marca de 100 pacientes atendidos por meio do programa de uso compassivo. Segundo a equipe responsável, todos os pacientes reavaliados após 6 meses apresentaram evolução no quadro clínico, fortalecendo a expectativa em torno da pesquisa. Desenvolvida pela pesquisadora Tatiana Sampaio, em parceria com a Universidade Federal do Rio de Janeiro e o Laboratório Cristália, a polilaminina atua estimulando a regeneração de neurônios após lesões na medula. A substância ainda está em fase experimental e recebeu autorização da Anvisa para o início dos ensaios clínicos destinados a avaliar a sua segurança. Os pesquisadores consideram a marca um importante avanço da ciência nacional e destacam o impacto do tratamento para pacientes e família.
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0: Sexta-feira, 10 de julho de 2026, em Curitiba e região metropolitana, sol com algumas nuvens durante o dia. À noite, o céu fica com muitas nuvens, mas não chove. Mínima 10, máxima 23. Em Cornélio Procópio e norte do Paraná, dia de sol com névoa fraca ao amanhecer, mínima 12, máxima 26. Em Taubaté e Vale do Paraíba, em São Paulo, sol e algumas nuvens ao longo do dia. À noite, forma-se nevoeiro, mínima 11, máxima 25. Em Pirassununga e Centro-Leste Paulista, dia de sol com névoa fraca pela manhã, mínima 11, máxima 27. As informações são do Clima Tempo.
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3: As boas novas de Deus para você memorizar esta semana aqui na BBN encontram-se em Isaías capítulo 50, versículo 7. Porque o Senhor Deus me ajuda, pelo que não me confundo. Por isso pus o meu rosto como se fosse um seixo, porque sei que não serei envergonhado. Mais uma vez, Isaías 50, versículo 7. Porque o Senhor Deus me ajuda, pelo que não me confundo. Por isso pus o meu rosto como se fosse um seixo, porque sei que não serei envergonhado. Estas são as boas novas de Deus para você memorizar esta semana aqui na BBN.

0: Quando pensamos em Deus, dentre as muitas características que podemos lembrar, amor e justiça são as que mais se destacam. Por sua justiça como pecadores, mereceríamos a condenação eterna ao inferno. Mas por seu tão imenso amor, Ele enviou seu único filho para morrer em nosso lugar na cruz. E agora, quando Ele olha para cada um de seus filhos, Ele não vê mais o pecado em nós. Assim, o sacrifício de Jesus por mim e por você. 1 Samuel 16, no verso 7 diz: Porque o Senhor não vê como vê o homem, pois o homem vê o que está diante dos olhos. Porém o Senhor olha para o coração. Você tem certeza do que Deus vê quando Ele olha para o seu coração? Ele ainda vê um pecador, ou ali Ele encontra um remido, resultado do sacrifício de Jesus na cruz? 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
1: 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Deus continuou: Não te chegues para cá, tira as sandálias dos pés, porque o lugar em que estás é terra santa. Êxodo 3:5. O que Deus revelou ao seu servo Moisés? Sua santidade. Esta sempre é a primeira coisa que o Senhor revela aos seus filhos. Ele os confronta com sua santidade. Somos obrigados a tirar nossos calçados na presença do Senhor, e isso significa nos despojar de todas as coisas deste mundo. Sua fidelidade. Eu sou o Deus de teu pai, o Deus de Abraão, o Deus de Isaac e o Deus de Jacó. Em outras palavras, eu sou o eternamente fiel, que carregou e sustentou seu pai e que quer carregar também a você. Eu sou. O Senhor tomou de Moisés a fé e a confiança que ele tinha em si mesmo, e através da revelação de sua fidelidade, encheu-o com fé e confiança no Senhor. Como reagiu Moisés em relação à revelação do Senhor? Moisés escondeu o rosto porque temeu olhar para Deus. Esta foi a vitória. O Senhor havia esperado por essa reação. Somente agora, Moisés estava apto a ser chamado e usado pelo Senhor. Em outras palavras, somente quando somos tomados pelo temor do Senhor, através de um encontro real com Ele, é que estaremos em condições de sermos úteis e frutíferos no ministério que Ele nos confiou.

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Olá, querido ouvinte, é muito bom ter você para mais um programa Sabedoria para o Coração. Hoje estudaremos 1 Reis, capítulo 17, versos 8 a 16. E o título da nossa mensagem é A Última Refeição. Muitas pessoas têm medo de assumir determinados riscos. Na verdade, todos nós temos medo disso. Um artigo que li me fez pensar em alguns riscos. Um deles é o risco de viajar de avião. Muitas pessoas têm medo de viajar de avião, mas você sabia que existe maior probabilidade de você morrer com um coice de um jumento do que de acidente de avião? A verdade é que todos nós assumimos riscos diariamente. Por exemplo, beber água da torneira é arriscado. Comer fora num restaurante é arriscado. Dirigir seu carro pelas ruas é 10 vezes mais arriscado para sua saúde do que uma cirurgia. Contudo, nos preocupamos muitíssimo com uma cirurgia e dirigimos sem problema algum. Depositar seu dinheiro numa conta poupança também é arriscado. Comprar um carro usado ou mesmo novo é arriscado. Ficar debaixo do teto de uma casa é arriscado também. Você confia? Você confia na habilidade de construtores que você nunca conheceu e pressupõe que tenham feito um bom trabalho. A verdade é que até mesmo quando caminhamos, assumimos riscos. Cada passo que damos, quando esticamos uma perna além do ponto de equilíbrio, conta com a capacidade que a outra perna tem de apoiá-lo para que você não tropece e caia. Dessa perspectiva, a vida não passa de uma série de riscos. É impossível nos preparar para todos eles. Talvez você tenha ouvido a história de um cavaleiro que embarcou numa jornada. Para se precaver, ele se preveniu contra todos os tipos de problemas que imaginou. Ele levou sua espada e foi vestido em sua armadura no caso de se deparar com um indivíduo mal intencionado. Também levou um machado para cortar lenha para o fogo, uma cabana, cobertores, jarros e panelas, e até aveia para seu cavalo no caso de não haver campo onde um animal pastar. Ele até levou um pote grande de pomada no caso de pegar alguma alergia no mato. Então subiu em seu cavalo e começou a atravessar a ponte que saía do castelo. Ele se parecia mais mesmo, era como uma pilha de lixo. Quando estava na metade da ponte, algumas tábuas quebraram e ele e seu cavalo caíram dentro do lago. Ambos se afogaram. Podemos aplicar essa historinha de duas formas. Ele deveria estar vestido com um colete salva-vidas ou é impossível estar 100% seguro na vida. Nosso assunto de hoje é obedecer a Deus mesmo quando existem riscos envolvidos. Precisamos entender que a igreja não foi chamada para ser previsível, para se precaver de todas as formas, prevendo todos os problemas possíveis que possam surgir em seu caminho. Existem momentos em nossa experiência cristã que precisamos assumir certos riscos, obedecer a Deus mesmo quando ainda não temos tudo planejado. A grande comissão é um chamado para ação, para entendermos que somos substituíveis e para irmos onde quer que Deus nos enviar. Deus ilustrará essa verdade através das vidas de dois indivíduos, um profeta calejado da vida, chamado Elias, e uma viúva desconhecida. Chamo sua atenção para 1 Reis, capítulo 17. Por um ano e meio, Elias se esconde junto ao ribeiro de Querite. Dentro de alguns dias, ele conhecerá uma mulher, uma viúva, e ficará em sua casa pelo decorrer dos próximos 3 anos e meio de seca. Já descobrimos que o ser humano vive assumindo riscos. Com Deus, todavia, nada é risco, tudo é garantido. Descobrimos que Deus garantiu que sustentaria Elias milagrosamente, e o profeta sobreviveu de pão e carne trazidos por corvos. Ele também tomava água do ribeiro. Foi ali naquele lugar que Elias aprendeu a brincar da versão divina de esconde-esconde. Esse lugar de esconderijo se tornou um lugar de santidade. Um lugar de solidão se tornou um lugar de aprendizado. Mas daí no verso 7 descobrimos algo chocante. Passados dias, a torrente secou porque não chovia sobre a terra.
Agora, aquele lugar de solidão se torna um lugar de desolação. Com base no que Elias disse ao rei Acabe, sabemos que a chuva para porque Deus responde à oração do próprio Elias. Semelhantemente, a chuva cairá novamente como resposta às orações de Elias. O ribeiro foi secando nos últimos 18 meses e o leito úmido está agora esturricado com o sol quente. Para mim, este é o momento perfeito para Elias orar pedindo chuva. Se eu fosse Elias, pensaria, acho que Deus já ensinou sua lição aos israelitas. Sem dúvidas, ele não quer que seu profeta sofra. Eu estou fazendo a sua vontade. Mas Elias não ora por chuva. Veja o verso 8 e note que é somente depois de o ribeiro ter secado completamente que Deus fala com Elias. Então lhe veio a palavra do Senhor, dizendo... Você pode circular a palavra então, ou seja, depois de o ribeiro ter secado. Elias deve estar se perguntando, e agora? A pergunta que podemos nos fazer é a seguinte. Sabendo que você tem o direito de inverter a situação adversa com uma simples oração, quanto tempo demoraria para orar pedindo chuva? Tenho novidades para você. Conforme 1 Coríntios 10, 13, Deus jamais nos provará além do que podemos suportar, mas enviará livramento junto com a provação para que consigamos suportá-la. Eu quero ser como Elias. Ele só recebeu a ordem de Deus depois de o ribeiro ter secado totalmente. No verso 9, Deus fala o seguinte para Elias. Dispõe-te e vai a Sarepta, que pertence a Sidom, e demora-te ali, onde ordenei a uma mulher viúva que te dê comida. Vamos fazer algumas observações com base nessa ordem de Deus. Primeiro, Deus manda Elias arriscar sua segurança e deixar seu esconderijo. Sarepta era um subúrbio de Sidom na Fenícia Antiga, atual Líbano. Se voltarmos ao capítulo 16, veremos o nome do rei dos Sidônios que morava na capital Sidom. O rei era Etbaal, que era o pai de Jezabel. Em outras palavras, Deus manda Elias sair de seu esconderijo e se mudar para a cidade natal de Jezabel. Além disso, o nome Sarepta derivava do principal comércio da cidade. Os fenícios tinham construído em Sarepta fornalhas enormes para fundir metais. O nome fenício Sarepta significa fundir e pode ser entendido como oficina de fundição e refinamento de metais. Isso significa que Sarepta era o principal produtor de imagens fundidas do deus Baal e suas esposas. Com base em outras fontes, sabemos que os profetas de Baal usavam medalhões de ouro no pescoço, projetados para refletir a luz do sol, que era a principal expressão do deus Baal. Existe pouca dúvida de que esses medalhões eram fabricados em Sarepta. Agora, depois de 2 anos de seca, aqueles medalhões devem estar sendo vendidos em promoção pela metade do preço. Mas pense no perigo e risco que Elias encara. O profeta tem que mudar seu esconderijo de um ribeiro isolado para o lar de uma viúva que mora no meio dos seus inimigos. É sair da panela para o fogo. Podemos enxergar o texto de duas formas. Primeiro, da perspectiva de Elias. Ele arrisca sua segurança ao se mudar para o quartel-general de Baal. Ou, da perspectiva de Deus, o Senhor diz, Elias, revelarei a impotência de Baal e sua serva Jezabel ao protegê-lo, enquanto você mora na sua cidade natal, cercado pela produção em massa de imagens dedicadas a esse Deus falso. A segunda observação que podemos fazer com base nessa ordem de Deus é a seguinte. O Senhor manda Elias não somente arriscar sua segurança e deixar seu esconderijo, mas manda o profeta também inverter sua inclinação natural e buscar ajuda. Elias está prestes a ser ajudado por uma viúva. Ao invés de o profeta suprir as necessidades dessa viúva, Deus manda ir para que suas necessidades sejam supridas por essa mulher. Fico imaginando Elias. Ele deve ter sido como o avô da minha esposa. Um homem grande, durão, orgulhoso, forte por causa do trabalho físico do campo, vivendo nos dias em que tudo era feito à mão.
Suas mãos eram grossas e calejadas. Ele cresceu numa geração em que as pessoas limpavam seu terreno e construíam suas próprias casas. Nada era pesado ou difícil demais. Ao mesmo tempo, talvez um homem que dava seu agasalho para abrigar outra pessoa. Se alguém precisasse, podia contar com ele. Três palavras, entretanto, nunca surgiram na sua cabeça. Preciso de ajuda. Esse era Elias. A última coisa que imagino Elias fazendo é pedindo ajuda. Ele não depende dos outros. Acho que preferiria ter morrido de sede junto ao ribeiro do que pedir a ajuda de uma pobre viúva. Todavia, Deus está trabalhando no coração de Elias. Talvez você se lembre do exemplo deixado pelo Messias, que veio trazer salvação aos pecadores. Contudo, lemos lá em Lucas 8, versos 1 a 3, que certas mulheres, que tinham sido curadas de espíritos imundos e enfermidades, lhe serviam com seus bens. Às vezes, nossa disposição para receber fala mais sobre nosso caráter do que nossa disposição para dar. Mas as coisas apenas pioram para Elias. Além de lhe ser auxiliado por uma viúva, ela é estrangeira. Elias, um profeta de Deus enviado para desafiar o povo de Deus, poderia muito bem ter sido enviado a uma viúva israelita, mas ao invés disso é enviado a uma viúva pagã. Por quê? Encontramos a resposta para essa pergunta no Novo Testamento. Veja o que diz Lucas 4, 24 a 26. E prosseguiu: de fato vos afirmo que nenhum profeta é bem recebido na sua própria terra. Na verdade, vos digo que muitas viúvas havia em Israel no tempo de Elias, quando o céu se fechou por 3 anos e 6 meses, reinando grande fome em toda a terra, e a nenhuma delas foi Elias enviado, senão a uma viúva de Sarepta de Sidom. Em suma, Deus avaliou o cenário e viu que as viúvas estavam entre as principais pessoas que detestavam o profeta Elias. Sinceramente, uma viúva teria sido a primeira pessoa a ficar sem comida. Ela dependia da economia da nação, da ajuda de seus vizinhos e família. Quando a comida começou a acabar por causa da seca, a primeira coisa que as pessoas fizeram foi parar de dar aos que tinham necessidade. Então, se Elias tivesse aparecido numa vila israelita, a viúva teria sido a primeira pessoa a lhe atirar uma pedra. Voltando a 1 Reis 17, Elias obedece a Deus imediatamente e deixa o ribeiro de Querite. Veja os versos 10 a 12. Então se levantou e se foi a Sarepta. Chegando à porta da cidade, estava ali uma mulher viúva apanhando lenha. Ele a chamou e lhe disse: traze-me, peço-te, uma vasilha de água para eu beber. Indo ela a buscá-la, ele a chamou e lhe disse: traze-me também um bocado de pão na tua mão. Porém, ela respondeu: tão certo como vive o Senhor teu Deus, nada tenho cozido, há somente um punhado de farinha numa panela e um pouco de azeite numa botija. E vês aqui, apanhei 2 cavacos e vou preparar esse resto de comida para mim e para meu filho. Comê-lo-emos e morreremos. Você imagina isso? Senhor, você disse que uma viúva supriria as minhas necessidades. Se eu fosse Elias, procuraria outras opções a essa altura. Tem algo de errado aqui. Mas ele estava mesmo bem no centro da vontade e do plano de Deus. A propósito, como você determina a direção de Deus para a sua vida? Como saber a resposta para uma decisão difícil pela qual tem orado? Como saber se está seguindo a direção de Deus? Vou dizer como nós temos a tendência de determinar a direção de Deus. Quando tudo está dando certo, aí sabemos que estamos seguindo a vontade de Deus, não é? Eu nunca ouvi alguém dizer: pastor, soube que era de fato da vontade de Deus que eu e minha família nos mudássemos para esta cidade porque... bom, a minha empresa disse que pagaria pela mudança, mas de última hora disse que eu teria que pagar a mudança do meu próprio bolso. Em seguida, meu carro quebrou na viagem e a casa que alugamos está cheia de problemas. Nossa mudança é da vontade de Deus ou não? Mas perceba que a confiança de Elias não está nas circunstâncias. Veja o verso 9 novamente. Dispõe-te e vai a Sarepta, que pertence a Sidom, e demora-te ali, onde ordenei a uma mulher viúva que te dê comida.
A probabilidade de Elias ser alimentado é mínima. Viúvas não tinham comida em tempos de escassez, e seria mais fácil para uma viúva fenícia jogar a panela na cabeça dele do que lhe cozinhar alguma coisa. Viúvas não tinham comida em tempos de escassez. E, sinceramente, seria mais fácil para uma viúva fenícia jogar a panela na cabeça dele do que lhe cozinhar alguma coisa. Elias tinha apenas uma coisa, a palavra de Deus. Com isso, ele arriscou tudo. A aplicação é a seguinte. Mamãe, papai, deixe sua filha mais nova ir para o campo missionário, onde as coisas são arriscadas. Marido, esposa, deixe Deus usar seu cônjuge, mesmo que isso signifique arrancar suas raízes de um lugar para outro. Aquele que entende que é dispensável para Deus, aprende, num dado momento ou outro da vida, que não deve fixar suas raízes em outra coisa ou pessoa que não Deus. A verdade é, meu amigo, que a vontade de Deus não é difícil de achar, se você está disposto a obedecê-la. As únicas pessoas na família de Deus que não enxergam a vontade do Senhor são aquelas que não veem utilidade alguma na vontade de Deus. Com a palavra no seu coração e com o vento balançando seu manto de pelo de camelo, Elias entra pelos portões de Sarepta. Da perspectiva humana, ele arrisca tudo. Da perspectiva de Deus, ele não poderia estar mais seguro. Agora, perceba no verso 11 que a primeira coisa que Elias faz é pedir água à viúva. E enquanto ela busca água, ele pede um pedaço de pão. E a mulher responde no verso 12, "Tão certo como vive o Senhor teu Deus, nada tenho cozido. Há somente um punhado de farinha numa panela e um pouco de azeite numa botija. E vês aqui, apanhei dois cavacos e vou preparar esse resto de comida para mim e para o meu filho. Comê-lo-emos e morreremos." O que me chamou a atenção aqui foram as primeiras palavras dessa mulher a Elias. Você viu como ela se refere a Deus?

Baal era o suposto filho de Dagon. A palavra Dagon é cananeia e significa milho. Dagon também era adorado como o deus do óleo, do azeite. Arthur Pink destaca algo interessante quando nos lembra que, quando Canaã foi dividida entre as tribos, Azer herdou o distrito de Sidom. Quando Moisés abençoa as 12 tribos, ele diz, lá em Deuteronômio 33:24, Bendito seja Azer entre os filhos de Jacó, agrade a seus irmãos e banhe em azeite o pé. Arqueólogos escavaram um poema fenício antigo que diz, Dos céus chove azeite, os rios correm com mel. Por isso sei que o poderoso Baal existe, vede, o príncipe, o senhor da terra, existe. Então, Sarepta, uma região fértil onde óleo e azeite são abundantes, está sem azeite. Baal não está cumprindo sua palavra. Até onde essa viúva sabe, fará 2 pães, ela e seu filho comerão e esperarão a morte. Agora, note o pedido de Elias no verso 13. Elias lhe disse, Não temas, vai e faze o que disseste, mas primeiro faze dele para mim um bolo pequeno e traze-mo aqui fora, depois farás para ti mesma e para teu filho. Você imagina isso? Que ordem difícil de obedecer esse homem de Deus dá, fazer um bolo para ele primeiro? Isso soa meio egoísta e até mal educado, não é? Aqui está uma viúva com o filho desnutrido. Ela racionou seus mantimentos e tem o suficiente apenas para uma última refeição. Fazer um bolo para Elias primeiro significa que ela e seu filho terão ainda menos, e isso se sobrar alguma coisa. Que ordem difícil esse homem de Yahvé dá. Talvez ela tenha ouvido que Yahvé manda amar o próximo como a si mesmo, mas isso significa que você tem que alimentá-lo primeiro? Que risco! Nada disso é risco se você sabe o que Elias sabe. E ele diz à viúva o que ele sabe lá no verso 14. Porque assim diz o Senhor Deus de Israel, a farinha da tua panela não se acabará e o azeite da tua botija não faltará até ao dia em que o Senhor fizer chover sobre a terra. Agora, entenda bem que a decisão diante dessa viúva é uma decisão de fé. Será que ela terá fé em Baal, o deus de sua cidade, seus antepassados e seu rei? Ou colocará sua fé na palavra de um profeta que nunca viu antes? Você consegue imaginar essa mulher com seu filho pequeno no colo, catando alguns gravetos para o fogo de sua última refeição? Daí ela se depara com esse homem de Deus que diz, Pode confiar, me dê o que você tem primeiro e eu prometo pela palavra do Deus vivo que você nunca mais terá fome. Ela arrisca e toma uma decisão nos versos 15 e 16. Foi ela e fez segundo a palavra de Elias. Assim comeram ele, ela e a sua casa muitos dias. Da panela a farinha não se acabou e da botija o azeite não faltou, segundo a palavra do Senhor, por intermédio de Elias. Deus, o Senhor vivo, supriu farinha e azeite. Baal permanece em silêncio. Perceba que a panela não ficou cheia pela boca, transbordando. A botija de azeite também não ficou totalmente cheia. O texto diz que esses mantimentos nunca acabaram. A sugestão é a de que a viúva tem o suficiente para mais uma refeição. As coisas quase terminam. Gostaríamos de ver Deus estalando o dedo e sacos de farinha e barris de azeite aparecendo na dispensa da viúva, não é? Isso teria sido uma maravilha. Mas Deus escolhe realizar um milagre a cada dia. Toda refeição foi sua última refeição, ao menos que Deus cumprisse sua palavra. Esse foi o pão nosso de cada dia dessa mulher. E é exatamente por isso que devemos orar pedindo a Deus o pão de cada dia, a graça para cada dia, a coragem e força para cada dia. O que esse acontecimento significou para Elias e para a viúva? Para Elias, significou que, a fim de receber alguma coisa, ele teve que mudar tudo, e o mesmo é verdade para nós hoje. Nós não gostamos muito de mudança, não é? Gostamos de fixar raízes

0: nos estabelecer. Gostamos de uma vida previsível, planejada e pontual. Deus diz a Elias: é hora de sair do calmo para o caótico, do cenário sereno do ribeiro de Querite para a vila movimentada de Sarepta. Elias teve que aprender a fixar suas raízes em Deus somente. Deus falou através de Isaías, tanto para Elias como para nós hoje: não temas, porque eu sou contigo, não te assombres, porque eu sou o teu Deus. Eu te fortaleço e te ajudo e te sustento com a minha destra fiel. Para a viúva, a fim de receber alguma coisa, ela teve que arriscar tudo. Elias abriu mão de sua segurança, a mulher de seu futuro juntamente com o de seu filho. Podemos confiar em Deus, pois ele mesmo disse em Filipenses 4:19: e o meu Deus, segundo a sua riqueza em glória, há de suprir em Cristo Jesus cada uma de vossas necessidades. Nós temos essa palavra de Deus. Aprenda com o profeta sedento chamado Elias. Aprenda com a viúva que estava prestes a se sentar e comer sua última refeição com seu filho. Aprenda que a vida cristã não é de fato uma vida de risco. Quem vive uma vida arriscada são aqueles que recusam obedecer ao Senhor. Os que o seguem podem dizer com confiança: o meu Senhor conhece o caminho pelo deserto. Tudo o que temos que fazer é segui-lo. Então lhe veio a palavra do Senhor, dizendo: dispõe-te e vai a Sarepta, que pertence a Sidom, e demora-te ali, onde ordenei a uma mulher viúva que te dê comida. Então ele se levantou e se foi a Sarepta. Chegando à porta da cidade, estava ali uma mulher viúva, apanhando lenha. Ele a chamou e lhe disse: traze-me, peço-te, uma vasilha de água para eu beber. Indo ela a buscá-la, ele a chamou e lhe disse: traze-me também um bocado de pão na tua mão. Porém ela respondeu: tão certo como vive o Senhor teu Deus, nada tenho cozido, há somente um punhado de farinha numa panela e um pouco de azeite numa botija. E vês aqui, apanhei dois cavacos e vou preparar esse resto de comida para mim e para o meu filho. Comê-lo-emos e morreremos. Elias lhe disse: não temas, vai e faze o que disseste, mas primeiro faze dele para mim um bolo pequeno e traze-me aqui fora. Depois farás para ti mesma e para teu filho. Porque assim diz o Senhor, Deus de Israel: a farinha da tua panela não se acabará e o azeite da tua botija não faltará até ao dia em que o Senhor fizer chover sobre a terra. Foi ela e fez segundo a palavra de Elias. Assim comeram ele, ela e a sua casa muitos dias. Da panela a farinha não se acabou e da botija o azeite não faltou, segundo a palavra do Senhor, por intermédio de Elias. Que Deus o abençoe, meu querido, e espero você para o nosso próximo estudo em 1 Reis 17.
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2: Cantora Bonnie Tyler morre aos 75 anos. Embaixada americana abre 155 vagas para curso gratuito de inglês online. Expedição no Oceano Atlântico faz primeiro registro em vídeo de peixe raro. A cantora britânica Bonnie Tyler morreu aos 75 anos em Portugal. A informação foi confirmada por meio de comunicado divulgado em seu site. A artista estava em tratamento de saúde após passar por uma cirurgia de emergência no intestino e havia permanecido internada nos últimos meses. Nascida no país de Gales com o nome Gaynor Hopkins, Bonnie Tyler construiu uma carreira de mais de 5 décadas na música. Ao longo da trajetória, a cantora recebeu indicações ao Grammy, representou o Reino Unido no Festival Eurovision e foi considerada com a Ordem do Império Britânico por sua contribuição à arte. Sua canção mais famosa ultrapassou a marca de 1 bilhão de reproduções nas plataformas digitais. A Embaixada dos Estados Unidos e o Grupo Mais Unidos estão com inscrições abertas para um curso gratuito de inglês online voltado a jovens brasileiros. São 175 vagas para participantes de 18 a 30 anos, com conhecimentos básicos do idioma e interesse em tecnologia, inovação ou empreendedorismo. As inscrições podem ser feitas até 20 de julho e as aulas começam em setembro. Com carga horária de 100 horas, o programa oferece aulas, mentorias e atividades de networking. O objetivo é preparar os estudantes para utilizar o inglês em situações reais do ambiente profissional, incluindo reuniões, apresentações, elaboração de relatórios e comunicação corporativa no mercado cada vez mais globalizado. Após a etapa inicial, os participantes poderão escolher entre trilhas de especialização em tecnologia ou empreendedorismo. O curso também garante certificado para quem cumprir os requisitos de presença e desempenho. Como as aulas serão totalmente online, jovens de qualquer região do Brasil poderão participar da formação sem custo. Uma expedição internacional realizada no Oceano Atlântico registrou pela primeira vez em vídeo um peixe-barril, espécie rara que vive em grandes profundidades. O animal foi filmado a 710 metros abaixo da superfície na zona de fratura dos doldrums, área localizada a cerca de 1.500 quilômetros da costa do Nordeste brasileiro. A descoberta foi anunciada pelo Schmidt Ocean Institute. A missão utilizou um navio de pesquisa e veículos submarinos operados remotamente para explorar uma região ainda pouco estudada do oceano. Além do peixe-barril, os cientistas também registraram 2 lulas gigantes de barbatana grande, outro grupo de animais raramente observados em seu habitat natural. Os pesquisadores destacam que o peixe-barril possui olhos tubulares voltados para cima, característica que permite detectar pequenas fontes de luz em ambientes escuros. A espécie também apresenta um órgão luminoso capaz de refletir e controlar a bioluminescência, recurso que pode ser usado para comunicação, camuflagem e sobrevivência. Os dados coletados agora serão analisados para futuras pesquisas científicas.
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3: As boas novas de Deus para você memorizar esta semana aqui na BBN encontram-se em Isaías capítulo 50, versículo 7. Porque o Senhor Deus me ajuda, pelo que não me confundo. Por isso pus o meu rosto como se fosse um seixo, porque sei que não serei envergonhado. Mais uma vez, Isaías 50, versículo 7. Porque o Senhor Deus me ajuda, pelo que não me confundo. Por isso pus o meu rosto como se fosse um seixo, porque sei que não serei envergonhado. Estas são as boas novas de Deus para você memorizar esta semana aqui na BBN.

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2: Olá, bem-vindo à nossa mensagem de esperança e encorajamento Pão Diário. Hoje vou ler o texto de Jasmine Goff com o título Deus Sonda Meu Coração, baseado no livro de 1 Samuel, capítulo 16, entre os versículos 4 e 12. Para reduzir o desperdício, certo mercado vende as frutas e verduras menos bonitas a menor preço. Em um ano, pouparam mais de 770 mil quilos de produtos que iriam para o lixo por estarem fora do padrão. Os consumidores aprenderam que a aparência externa, cortes, amassados e manchas, não afetava o sabor e o valor nutricional. O exterior nem sempre indica o que há no interior. Quando Deus enviou Samuel para ungir o próximo rei de Israel, ele aprendeu uma lição semelhante. Ao ver Eliabe, primogênito de Jessé, Samuel pensou que ele seria o escolhido. Mas Deus disse, não o julgue pela aparência nem pela altura. As pessoas julgam pela aparência exterior, mas o Senhor olha para o coração. Deus escolheu o mais novo dos 8 irmãos, Davi, que cuidava das ovelhas do seu pai, para ser o próximo rei. Deus se preocupa mais com o nosso coração do que com aparências, locais em que estudamos, quanto ganhamos ou quanto nos voluntariamos. Jesus ensinou seus discípulos a buscar a purificação de si mesmos e dos maus pensamentos, porque o que vem de dentro é o que os contamina. Assim como Samuel aprendeu a não julgar pelas aparências, que nós também possamos, com a ajuda de Deus, examinar nosso coração, pensamentos e intenções em tudo o que fazemos. Querido amigo, você já fez algo bom pela razão errada? Como garantir que o que está em seu coração é puro? Pense nisso. Eu sou Clarice Fogaça e essa foi a nossa mensagem do dia.
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Pois pela graça sois salvos, por meio da fé, e isto não vem de vós, é dom de Deus. Efésios 2:8. A graça de Deus é um dos maiores presentes que recebemos. Ela não é conquistada por obras, méritos ou esforços pessoais. A graça é um favor imerecido do Senhor derramado sobre nós através de Jesus. Todos nós pecamos, falhamos, cometemos erros, mas a graça nos lembra que Deus continua nos amando e oferecendo perdão. Quando reconhecemos nossa dependência dele, encontramos misericórdia, restauração e uma nova oportunidade de vida. A graça de Deus não apenas nos salva, mas também nos fortalece diariamente. Que a graça de Deus esteja sobre a sua vida neste dia.

Bom dia, obrigado por ouvir a programação da BBN. Dentro de instantes, vamos ouvir o programa Palavras de Louvor, na apresentação de Lincoln Oliveira. Não saia daí, já já o programa Palavras de Louvor aqui na BBN.

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0: Bem-vindo ao programa Palavras de Louvor. Esse programa é baseado nos estudos do Dr. Donald Hubbard, pastor e professor da Bíblia. Nós agradecemos a Deus pelo privilégio de, nos próximos minutos, apresentar a você verdades contidas na Palavra de Deus e suas aplicações para os nossos dias. Vamos então a mais um estudo no programa Palavras de Louvor. Apresentação, Lincoln Oliveira.
1: Temos estudado durante alguns programas sobre um milagre, o único milagre que foi registrado nos quatro evangelhos, o milagre da multiplicação dos pães. A multidão era muito maior que 5.000 pessoas, se considerarmos também as mulheres e as crianças presentes naquela ocasião. Já apresentamos esse episódio em Marcos capítulo 6, começando com o verso 30 e se estendendo até o verso 44. Esse relato é muito importante porque apresenta o fato da ausência de descanso para Jesus e a falta de visão espiritual de seus discípulos. Chegamos agora ao terceiro ponto. Uma multidão satisfeita. Marcos capítulo 6, verso 39 nos diz: E ordenou-lhes que fizessem assentar a todos em grupos sobre a erva verde. E assentaram-se repartidos de 100 em 100 e de 50 em 50. Vamos nos lembrar que Marcos recebeu muitas informações de Pedro. Há muitos que creem que Marcos era uma espécie de secretário de Simão Pedro, e o Evangelho de Marcos é, de fato, uma coleção de lembranças inspiradas sobre o ministério de Jesus. Pedro lembrou-se de forma muito clara esse milagre ao relatá-lo a Marcos à medida que sua memória enchia-se de cor e movimento. Se lermos esse milagre da multiplicação dos pães em Mateus, Lucas ou o relato em João, veremos como o relato de Marcos se destaca de muitas formas. Por exemplo, somente Marcos menciona que a grama estava verde e isso demonstra que era primavera. A palavra grupos no verso 39 significa partidos. Repartidos, como lemos no verso 40, literalmente quer dizer em canteiros, como num jardim, e assim ficaram arrumados com muitas túnicas coloridas parecendo flores nos seus canteiros de seu jardim bem cultivados. Esses partidos estavam tão bem arrumados que, vistos de frente para trás, estavam de 100 em 100 e de um lado ao outro ficavam de 50 em 50. É isso que lemos no verso 40. E assentaram-se repartidos de 100 em 100 e de 50 em 50. Num semicírculo, esses homens reclinaram-se na grama com espaços nos corredores em que os discípulos andavam para servi-los. As mulheres e as crianças, de acordo com o costume oriental, ficavam comendo separadas dos homens, conforme nos orienta o Dr. Graham Scroggie em seu comentário do livro de Marcos. Dessa forma, aquele rapazinho foi levado a Jesus com uma solução que satisfaria a toda aquela multidão. Com certeza vemos aqui um tremendo princípio que é muito importante para cada um de nós hoje também. Ouça bem, quando as coisas são feitas da maneira de Deus e para a sua glória, todas as necessidades serão atendidas. Gostaria de repetir isso, pois é um princípio fundamental. É tão importante que precisamos enfatizar isso em todas as nossas atividades cristãs e registrar, escrever isso em nossa mente. Quando as coisas são feitas da maneira de Deus e para a sua glória, todas as necessidades serão atendidas. Gostaria de chamar sua atenção para nosso estudo bíblico de hoje. Antes de tudo, quero que você perceba que o início foi bem pequeno, modesto. Jesus disse aos discípulos para alimentarem a multidão. Os discípulos rebatem com uma pergunta no verso 37. Ele, porém, respondendo, lhes disse: Dai-lhes vós de comer. E eles disseram-lhe: Iremos nós e compraremos 200 dinheiros de pão para lhes darmos de comer? E ele disse-lhes: Quantos pães tendes? Ide ver. E sabendo-o eles, disseram: 5 pães e 2 peixes. De acordo com o Evangelho de João, capítulo 6, André, que era o irmão de Simão Pedro, levou um rapaz a Jesus que deu a ele seu almoço, composto de 5 pães de cevada e 2 peixinhos. Isso era tudo que tinham. Marcos nos conta no verso 38 deste 6º capítulo que havia 5 pães e 2 peixes. Bem, isso chegava a ser ridículo para os discípulos, mas não para Jesus. Veja só, isso não era um absurdo para Jesus, porque aquele presente de 5 pãezinhos e 2 peixes foi colocado nas mãos de Jesus. Há um provérbio que é muito comum a muita gente, mas por ser tão comum, temos a tendência de não lhe dar muita importância. Que provérbio é esse? O pouco com Deus é muito. Você já pensou que a maior parte das obras de Deus tem um pequeno começo? Poucos pensariam na possibilidade do movimento cristão se expandir depois da morte de Jesus. Por quê? Porque os discípulos eram poucos e cheios de muitas falhas. Mas precisamos nos lembrar que grandes casas são construídas quando no início se coloca uma pequena pedra angular. Muitos dos grandes e maravilhosos movimentos de Deus, mesmo hoje em dia, começaram com uma pessoa ou um pequeno grupo de pessoas que tinham uma visão. Não uma visão em termos de uma apresentação espiritual, mas uma visão daquilo que Deus pode fazer em meio a uma determinada situação. Dê uma olhada nos primeiros momentos do movimento missionário moderno e veja como Deus falou aos corações de homens como Hudson Taylor e entenderemos como pequenos começos da mensagem de Deus floresceram e se espalharam em grandes regiões do globo terrestre. Vamos nos lembrar sempre, portanto, que o pouco que temos pode se transformar em muito nas mãos de Jesus. Que ninguém pense que seu dom é pequeno demais e sem importância nas mãos de Jesus. Lembre-se que quando aquela viúva foi ao templo para ofertar na casa do tesouro, ela tinha apenas 2 moedinhas. As menores moedas do sistema monetário daquele tempo. O que eram aquelas moedas diante das grandes ofertas que estavam sendo dadas? Naquela ocasião, algumas pessoas davam gordas ofertas de forma pública e faziam questão de alardeá-las, mas Jesus, em silêncio, observava com atenção à medida que as pessoas colocavam suas ofertas. Jesus percebeu a oferta da mulher e pronunciou as clássicas palavras que até hoje ecoam em nossos corações. Essa mulher deu mais que os outros, pois eles deram a Deus o que sobrava. Ela, porém, deu tudo o que tinha. Jesus apreciou muito a oferta daquela viúva que deu uma pequenina oferta, mas de extrema significação. O pouco com Deus é muito nas mãos de Jesus. Embora às vezes o começo seja pequeno, vemos mais alguns detalhes interessantes no texto. Jesus pega aquele presente composto de 5 pães e 2 peixinhos e o abençoa imediatamente repartindo o alimento. Jesus Cristo pegou o que tinha nas mãos e partiu o pão. O processo de partilha às vezes é difícil de se entender, mas é muito necessário. Se um milagre teria que ser realizado, se necessidades precisavam ser atendidas, então a oferta precisava ser colocada nas mãos do Senhor para que ela antes fosse multiplicada e se tornasse um meio de bênçãos para multidões de pessoas. Nosso orgulho, nossa vontade própria e até mesmo nossa vida devem ser quebradas por Ele e Ele mesmo multiplicará nossos ministérios. Ao nos recusarmos passar pelo processo de quebrantamento, e sei, quebrantar-se não é fácil, tornamos mais difícil para Deus a obra que Ele quer realizar em nossa vida. Aquilo que damos ao Senhor, Ele inevitavelmente partilha. Nunca se esqueça que é a uva esmagada que produz o vinho. Em terceiro lugar em nosso texto, depois de vermos a importância dos pequenos começos e da partilha, vemos a grande bênção de Jesus. Daqueles recursos tão pequenos, Jesus continuou tirando e tirando mais. Os discípulos continuaram partilhando e partilhando até que toda a multidão se fartou. Isso incluía 5.000 homens famintos. Que milagre extraordinário, e não somente por causa daqueles 5.000 homens alimentados, mas também porque houve sobras suficientes para que cada um dos discípulos levasse uma cesta cheia para casa. Vamos ler o relato do verso 43. E levantaram 12 cestas cheias de pedaços de pão e de peixe. Me pergunto se algum deles se lembrou de dá-los a Jesus. Espero e creio que sim. Ao olharmos esse grande milagre, acho que todos podemos concluir que nenhuma oferta é pequena demais para Jesus, nenhum partilhar é difícil demais e nenhuma necessidade é grande demais. Para aquela multidão toda, Jesus disse de uma forma dramática e clara que ele se importava com ela. Ele se importava muito e demonstrou isso. Da mesma forma, Deus também se importa conosco, com nossas fraquezas, com nossas mágoas e decepções. Deus pode não estar demonstrando hoje essa preocupação, mas Ele vai fazê-lo em breve. Permita que Deus coloque o braço em seu ombro através de Jesus Cristo e sussurre em seu coração que Ele realmente se preocupa muito com você. Ele cuida de você e não há problema que seja grande demais quando você deixa Jesus envolver-se nele. E quando isso acontece, Deus começa a operar através de seu grande poder e é glorificado em sua obra. Vamos orar. Obrigado, Senhor, porque em Ti podemos todas as coisas. Obrigado, Senhor, porque Tu és o pão da vida, a fonte de água viva. Ajuda-nos a recorrermos a Ti e assim sermos abençoados e abençoarmos a outros. Oramos em nome de Jesus. Amém.
0: Fica por aqui mais um Palavras de Louvor, um programa baseado nos estudos do Dr. Donald Hubbard e apresentado por Lincoln Oliveira. Esperamos que o estudo de hoje tenha servido para fazê-lo crescer em seu relacionamento com Deus. Esperamos contar com a sua audiência em nossa próxima edição. Até lá, e que Deus lhe abençoe.

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2: Chocolate, os benefícios e como escolher versões mais saudáveis. Dicas para alface durar mais tempo na sua geladeira. Cardiologista revela as bebidas saudáveis que evita ingerir. O chocolate pode fazer parte de uma alimentação equilibrada quando consumido com moderação em versões com maior teor de cacau. Especialistas explicam que os principais benefícios do alimento estão relacionados aos compostos presentes no cacau, como os flavonoides, que possuem ação antioxidante e ajudam a proteger o organismo contra o envelhecimento precoce e várias doenças. Além de contribuir para a saúde cardiovascular, o cacau também pode favorecer a circulação sanguínea, auxiliar no controle da pressão arterial e melhorar funções cognitivas como atenção e concentração. Os especialistas destacam ainda que o ingrediente influencia neurotransmissores ligados ao prazer e ao bem-estar, ajudando a explicar a sensação de satisfação após o consumo de chocolate. No Brasil, uma nova lei passou a exigir maior transparência sobre a quantidade de cacau nos produtos vendidos. A orientação dos profissionais é que os consumidores observem os rótulos e optem por chocolates com maior concentração de cacau e menor quantidade de açúcar e aditivos. Especialistas reúnem orientações simples para aumentar a durabilidade da alface e evitar o desperdício. O primeiro passo é escolher folhas em bom estado no momento da compra, sem manchas, amassados ou sinais de deterioração. Depois de aberta, a recomendação é armazenar a alface em recipientes ventilados ou sacos bem fechados com papel toalha, mantendo-a na gaveta de legumes da geladeira. Outro cuidado importante é evitar a contaminação cruzada com carnes cruas, ovos e frutos do mar. Como a alface costuma ser consumida sem cozimento, a higienização das mãos, utensílios e superfícies é fundamental para garantir a segurança alimentar e reduzir o risco de proliferação de bactérias. Os especialistas também alertam que a alface não deve ser lavada com sabão e que a higienização deve ser feita apenas no momento do consumo. Lavar as folhas antes de armazená-las aumenta a umidade e acelera a deterioração. O cardiologista Francesco Lomonaco chamou atenção para bebidas que costumam ser vistas como saudáveis, mas que podem trazer riscos quando consumidas em excesso. Entre elas estão refrigerantes diet, bebidas esportivas, chás detox, kombuchas industrializadas e cafés prontos para beber. Segundo o especialista, muitos desses produtos contêm açúcar, adoçantes ou outros ingredientes que podem impactar negativamente a saúde. De acordo com o médico em entrevista ao jornal The Mirror, refrigerantes diet podem estar associados ao aumento do risco de diabetes e doenças cardiovasculares. Já bebidas esportivas nem sempre são necessárias para exercícios comuns, enquanto chás detox podem causar efeitos colaterais e criar falsas expectativas sobre benefícios à saúde. A recomendação é sempre observar a composição dos produtos antes do consumo.
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3: 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Porque o Senhor Deus me ajuda, pelo que não me confundo. Por isso pus o meu rosto como se fosse um seixo, porque sei que não serei envergonhado. Mais uma vez, Isaías 50, versículo 7. Porque o Senhor Deus me ajuda, pelo que não me confundo. Por isso pus o meu rosto como se fosse um seixo, porque sei que não serei envergonhado. 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

0: Você sabe o que é a graça de Deus? Essa graça é o favor não merecido que recebemos do Criador. Todas as bênçãos que, apesar de nossas falhas, Ele derrama sobre nós diariamente, chegando ao ponto de ter entregue seu único filho, Jesus, para morrer em nosso lugar. Lemos em Tito, capítulo 3, no verso 11, porque a graça salvadora de Deus se ha manifestado a todos os homens. A graça, o favor não merecido do nosso Criador, nos alcançou através de Cristo. E agora qualquer um que se arrependa de seus pecados e confie verdadeiramente em Jesus, não mais estará no caminho da condenação, mas sim no lindo caminho da graça, que nos lava dos pecados e nos dá a vida eterna. Se você ainda não tem certeza se já está debaixo da graça de Deus e de onde você passará a eternidade, faça uma decisão por Jesus hoje mesmo. 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
2: Provérbios 17, verso de número 1. Querido ouvinte da Escola Bíblica do Ar, vamos ler agora o verso de número 1 do capítulo 17 de Provérbios. Melhor é um pedaço de pão seco com paz e tranquilidade do que uma casa onde há banquetes e muitas brigas. Que coisa interessante, né? Você trocar pão seco, né, por banquetes. E tem gente que prefere pegar o pão seco, jogar fora e ir para os banquetes da discórdia. Eu prefiro o pão seco, mas o pão seco dá tranquilidade. Esses dias eu abri a geladeira lá em casa e sempre alguma coisa a gente perde na geladeira e fica lá no fundo. E um dia a gente resolve arrumar a geladeira e de repente a gente encontra aquela coisa que foi um quitute, mas que está lá. E arrumando a geladeira, eu encontrei um saquinho e quando eu abri, tinha dois pães secos lá dentro. E eu virei para minha esposa, disse assim, olha, dois pães aqui que estão secos. E ela disse assim, vamos fazer uma torrada. Eu disse que nada, eu gosto de pão seco assim mesmo. Eu vou comer eles e sem nenhum acompanhamento. Como dizem por aí, é o pão corajoso, que não precisa e nem tem acompanhamento. E eu fiquei pensando em pessoas que não tinham nem aquele pão seco para comer. E lá em casa a gente ainda esquece e perde o pão dentro da geladeira. Então temos que louvar a Deus por isso. Mas o texto diz aqui, melhor é um pedaço de pão seco com paz e tranquilidade do que uma casa onde há banquetes e muitas brigas. Oh, meus irmãos, meu amigo, vocês não imaginam o que acontece por aí. Há muitas famílias, muitas pessoas ricas, poderosas, mas que não têm um mínimo de paz, nem com os vizinhos e tampouco com os próprios que moram dentro da casa. Eles podem convidar pessoas para o banquete, colocar uma fantasia, uma máscara de alegria, de felicidade, mas quando a porta se fecha e que os convivas vão embora, volta-se então a discórdia, a intriga e as dificuldades que deveriam ter cessado com a alegria. Pense nisso, querido ouvinte e querido amigo. Nós somos felizes por causa de Jesus e não por causa daquilo que temos.
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0: É triste vermos como tantas igrejas têm se desviado da palavra de Deus e da apresentação pura do Evangelho. Mas será que é tarde para nos recuperarmos? Será que ainda conseguimos voltar para o modelo que nos foi deixado na Bíblia? Hoje, no programa Razão para Viver, vamos ouvir o pastor Fernando Bóquio concluir o último estudo da série, O Despertar da Igreja. Na mensagem de hoje, vamos ouvir respostas para estas e outras perguntas.
1: Encontramos tempos difíceis no século XXI. Nós fomos abandonados. A maioria dos meus colegas, aqueles que definiram ministério para mim, um pouco tempo depois saíram e me deixaram, tendo, segundo eles, coisas mais urgentes para fazer. As pessoas com as quais eu pensei que estaria trabalhando desapareceram quando o trabalho começou. Eles falam de imagem e estatísticas, eles deixam de lado nomes, eles discutem influência e status. Assuntos de Deus e da alma e as escrituras não são grãos para os seus moedores. Eles se metamorfosearam em uma empresa de lojistas. E as lojas que mantêm são igrejas. Eles estão preocupados com as preocupações de lojistas. Como manter clientes felizes, como afastar os clientes dos concorrentes na rua, como empacotar os produtos para que os clientes coloquem mais dinheiro. Está tudo se tornando estratagema no estilo do século XXI e as congregações estão passando fome. Nós ouvimos sobre Ezequiel e suas palavras dolorosas destinadas a uma congregação que não queria ouvir. Nós entrevistamos Amós e o assistimos em ação. Nós não terminamos enquanto não entrevistarmos brevemente um homem chamado Joel. Vamos voltar para o capítulo 2, no livro que leva seu nome. Você pensou que a fome que Amós menciona é sombria, mas as pessoas nos dias de Joel passaram por enxames de gafanhotos. Na verdade, eles são identificados mais de uma vez como gafanhotos rastejantes, enxames de gafanhotos, gafanhotos destruidores, gafanhotos roedores. Você já viu o trabalho de gafanhotos? Muitos de vocês não devem ter visto. O Dr. Swindle conta como teve uma lição muito enfática sobre gafanhotos. Ouça o que ele diz. Quando morávamos na Califórnia, eu parei no meu caminho de volta do centro de conferências do Monte Hermon. A família estava dormindo, era quase noite. Eu parei o carro em um posto de gasolina e saí. E debaixo dos meus pés eu pude sentir algo esmigalhando. Havia alguma coisa debaixo dos meus pés. Não demorou muito para que o meu para-brisa inteiro fosse coberto com insetos e eu senti entrando na parte de trás do meu pescoço em minha roupa. E rapidamente abri a tampa do tanque e empurrei o bico para me certificar de que não tinha insetos ali. Para mim, eles eram apenas insetos. E eu disse ao atendente do posto, o que é isso? Você conseguia ouvi-los como um motor em funcionamento. E ele disse, ah, os gafanhotos. Ele disse, aquela praga que vem a cada 7 anos chegou. Ele disse, olhe ali. E eu olhei. E o que antes tinha sido uma plantação, agora eram caules marrons, como bengalas enfiadas na terra, tudo marrom. Ele disse, agora olhe lá. E eu olhei e era uma nuvem verde. Eles estavam se movendo. Havia enxames em tempos antigos que causavam um tipo de eclipse do sol quando eles se moviam rastejando, engatinhando, destruindo. Gafanhotos roedores. E ele disse, nós esperamos viver para ver o dia em que isso terá fim. Eles estão levando tudo em seu rastro. Você sabe como o Senhor chama a praga de gafanhotos nos dias dos profetas? Veja no final do versículo 25. O meu grande exército que enviei contra vocês. O Criador de tudo é capaz de controlar a criação e quando ele diz para os gafanhotos, ou seja lá o que você diria para chamar os gafanhotos e mandá-los se mexerem. É incrível o que eles fazem quando saem do chão e para fora das larvas e suas asas começam a se mover. Eles devoram tudo. Joel escreve palavras de esperança. Esta é uma grande sessão da Escritura. Nós vimos um grupo de pessoas cínicas porque tinham sido exiladas. E nós ouvimos Amós quando ele se levantou com força e autoridade na frente do rei e seus falsos sacerdotes. Mas agora vamos voltar ainda mais e ler sobre a fome que foi causada por causa desses gafanhotos. A boa notícia é que não é o fim desta história. Veja o capítulo 2, versículo 12. Aqui é onde a esperança surge. Joel está lamentando a presença da praga e o Senhor diz para ele, versículo 12 em diante: agora, porém, declara o Senhor, voltem-se para mim de todo o coração, com jejum, lamento e pranto, rasguem o coração e não as vestes, voltem-se para o Senhor, para o seu Deus. É o Senhor dizendo ao seu povo, volte-se para mim, confie em mim, confie em mim, quebre seu coração diante de mim, levante-se diante de mim e eu serei misericordioso e compassivo, tardio para me irar e cheio de bondade. Essas são palavras de esperança. Veja o versículo 16 e 17. Reúnam o povo, consagrem a assembleia, ajunte os anciãos, reúnam as crianças, aquelas que mamam no peito, até os recém-casados devem deixar os seus aposentos. Que os sacerdotes que ministram perante o Senhor chorem entre o pórtico do templo e o altar. Veja as pessoas, veja os sacerdotes, veja todos eles se juntando. Eles estão diante do Senhor, prostrados, de joelhos, dizendo: Senhor, tem piedade de nós. Tem piedade de nós e de nossos corações que estão quebrados. Versículo 18. Então este é o resultado da bênção de Deus que surge na sequência do arrependimento. Versículo 18 e 19. Então o Senhor mostrou zelo por sua terra e teve piedade do seu povo. O Senhor respondeu ao seu povo, estou-lhes enviando trigo, vinho novo e azeite, o suficiente para satisfazê-los plenamente. Nunca mais farei de vocês motivo de zombaria para as nações. Versículo 25. Vou compensá-los pelos anos de colheitas que os gafanhotos destruíram. Esse é um dos meus versículos favoritos em toda a Bíblia. Eu prometo que quando você fizer o que deve fazer, vou compensá-los pelos anos que os gafanhotos comeram. E a promessa continua. Veja o versículo 26. Vocês comerão até ficarem satisfeitos e louvarão o nome do Senhor, o seu Deus, que fez maravilhas em favor de vocês. Nunca mais o meu povo será humilhado. Este é o dia pelo qual eu espero. Este é um dia de avivamento. Agora, o que devemos fazer para chegar lá? Vamos reconhecer três mudanças que devem ocorrer e eu vou pedir para que você tome nota. Você vai esquecê-las se não tomar nota e certamente vai precisar se lembrar disso. Então, eu gostaria que você as anotasse. Três mudanças que devemos reconhecer para que a fome chegue ao fim e aconteça o início do favor de Deus sobre a igreja. Primeiro, o povo de Deus deve voltar a ter fome e sede de justiça. O povo de Deus deve voltar a ter fome e sede de justiça. Você deve se cansar de comer cascas e sobras e de ser entretido. Você deve exigir o fim da religião superficial. Você deve se recusar a ser entretido e chamar isso de adoração. Você deve declarar abertamente: esperamos mais do nosso pastor do que mensagens de autoajuda. Nós não vamos aguentar isso por mais tempo. É hora do povo de Deus protestar contra aqueles que levam a igreja para a direção errada. Pare de assistir e apoiar e enviar seu dinheiro para ministérios de mídia que não alimentam a sua alma. E faça isso logo, simplesmente assim. Se eles não têm finanças para isso, não devem continuar transformando o que deveria ser oportunidade de transmitir a palavra de Deus em compra e venda. Voltamos ao tempo em que o perdão era vendido, as indulgências. Estamos voltando a isso agora. E há quem continue a apoiá-los. Nos tempos em que a graça quase não era mencionada, conseguimos transmitir uma série sobre a graça de Deus. Mais tarde veio a ser chamada de O Despertar da Graça. E naquela série eu disse: é hora de parar de se submeter aos oportunistas. É hora de parar de viver como se estivéssemos sob a lei. É tempo de manter-se firme na liberdade com que Cristo nos fez livres. E era como uma voz no deserto. Eu não era a única voz, mas não havia muitas. E a partir disso veio todo o mover e a fome que havia sido ignorada há tempos começou a se deslocar e mudar. Agora os legalistas estão expostos tal como são e a graça abunda, sem venda, sem usar tal e tal amuleto, e é assim que deve ser na igreja de Jesus Cristo. Segundo, os ministros de Deus devem se arrepender de seu fracasso em cumprir seu chamado. Os ministros do Evangelho devem arrepender-se de seu fracasso em cumprir o chamado de Deus em suas vidas. Quando as pessoas na profissão médica não cumprem sua vocação, não há dúvida, isso é chamado de negligência. E nós não aceitamos negligência. Nós ativamos, se necessário, todo o conselho de medicina porque fomos prejudicados fisicamente. Quando investidores se aproveitam do nosso dinheiro e o usam para o seu próprio bem, para seus bolsos, isso é chamado de fraude. É um ato criminoso e nós não aceitamos. Nós nos posicionamos contra isso. Mas quando pessoas se autodenominam ministros e não cumprem o que um ministro da palavra deveria fazer, é incrível como as pessoas aceitam. Voltando a Peterson, ele escreve: eu não sei de nenhuma outra profissão em que seja tão fácil enganar como na nossa. ao adotar uma postura reverente, cultivando uma voz impostada, escorregando palavras ocasionais como escatologia ou palavras em grego ou hebraico em nosso discurso, nós recebemos confiança, sem sermos questionados, como se fôssemos administradores de ministérios. Quando em crise ocasionais de humildade e honestidade, nós negamos santidade. As pessoas não acreditam em nós. Se nós fornecêssemos apenas os ossos de um esboço de pretensão, eles aceitariam como se fosse a verdade, e eles se conformam com isso, imputando-nos mãos limpas e coração puro. Essa é uma declaração honesta. Ministros precisam parar de fingir. Eles precisam declarar que são preguiçosos, que preferem assistir TV a fazer seu trabalho em seu escritório. Eu gostaria de saber quantos ministros têm mais de 3 prateleiras de livros. A maioria deles, livros de bolso. Eu me pergunto, quantos deles realmente gastam tempo com Deus? Quantos realmente derramam seu coração diante de Deus? Quantos realmente imploram pelas almas dos perdidos? É hora de arrependimento pela falsidade, pela cobiça, pelo espírito superficial, pela falta de diligência e dedicação à oração. Nós, no ministério, precisamos voltar ao estudo, à meditação, à busca pela mente de Deus, à pregação corajosa e contagiante, ao serviço zeloso e apaixonado para nosso Deus. Nosso aconselhamento tem que ser honesto. Precisamos confrontar o erro, precisamos parar de fazer ombro a ombro com os riscos, precisamos parar de jogar o jogo dos favoritos, ignorando nossas esposas e filhos no processo e o mais simples dentro do rebanho. Quem sabe quantas esposas poderiam dizer que o ministério é, na verdade, a primeira esposa? Esposas esperam ansiosas pelo amor e o carinho de seus maridos que estão casados com a igreja. Isso pede arrependimento. Cada um de meus mentores, quando eu olho para trás, tinha um lar e família fortes, porque cada um deles era dedicado à sua esposa e seus filhos. Isso não significa que todos eles deram certo ou que eles eram todos ótimos. Eles são pessoas falhas. Mas não havia dúvida, o ministério ficava em segundo lugar em relação à responsabilidade pelo lar e família, e acima de tudo, em relação ao relacionamento com o Deus vivo. O arrependimento é necessário. Eu acho que já passei bem essa mensagem. Aqui está a terceira. Aqui está a terceira mudança. Anote-a. A casa de Deus precisa representar seu propósito bíblico de existência. A casa de Deus precisa e deve corresponder à sua finalidade de existir. É uma casa de oração, não é uma casa de negócios. É uma casa de adoração, não é uma casa de planejamento corporativo. É um lugar de proteção para criança e para mulheres solteiras e os vulneráveis e os quebrados e os machucados na vida. A casa de Deus é um refúgio para aqueles que têm necessidades especiais e não conseguem alcançar respeito em outros lugares. Aqueles que estão se esforçando, mas nunca conseguem.

0: Ainda, ela deve acolher aqueles que são aceitos e estão em evidência, assim como os que estão por baixo e excluídos. Para onde vão as pessoas que possuem os bens deste mundo? Porque eles teriam apenas a escolha de outro lugar, onde eles terão 10 ou 12 minutos para ouvir o que eles precisam ouvir. É tempo para a igreja despertar. Eu amo essa colocação. A pregação direta sempre marcou a proclamação dos homens de Deus através dos tempos. A mensagem que Noé recebeu sobre as etapas que levam até a arca não era "alguma coisa boa vai acontecer com você". Amós não foi confrontado pelo sumo sacerdote de Israel por ter proclamado "confessar é possuir, declare e será seu". Jeremias não foi colocado no buraco por ter pregado "eu estou ok, você está ok". Não, Daniel não foi colocado na cova dos leões por dizer às pessoas "o pensamento positivo moverá montanhas". João Batista não foi forçado a pregar no deserto e, com um tempo, decapitado porque disse "sorria, Deus ama você". Os dois profetas da tribulação não serão mortos pela pregação "Deus está no céu e está tudo certo com o mundo". Pastores que estão comprometidos com exposição bíblica devem ter um elemento de confronto em sua pregação. É melhor ser dividido pela verdade do que ser unido no erro. É melhor falar a verdade que dói e cura do que a falsidade que conforta e mata. Não é amor, não é amizade se não formos capazes de declarar todo o conselho de Deus. É melhor ser odiado por dizer a verdade do que ser amado por contar uma mentira. É melhor ficar sozinho com a verdade do que estar errado com uma multidão de pessoas. Estamos em tempos difíceis. A igreja está sobrevivendo. Não há um Rip Van Winkle para acordar. Nós é que devemos acordar. Devemos ser os escolhidos, a igreja do Deus vivo, dizendo "basta, não vou mais tolerar isso". Convido você a orar comigo agora. Senhor Deus, tenha misericórdia de nós. No meio de todos os gafanhotos e de toda a desolação e de toda a esterilidade que veio como resultado dos tempos em que vivemos, levante por sua graça, levante um remanescente que será caracterizado pelo tipo de coisas que marcaram Ezequiel, Amós e Joel. Faça-nos homens e mulheres de Deus em uma cultura que não se importa, em um mundo que perdeu o seu caminho. Guarda-nos de ações estúpidas, fora de equilíbrio e exageradamente reacionárias, mas nos dê a coragem para nos posicionar onde o posicionamento é essencial para que possamos sobreviver. Na verdade, para que possamos um dia novamente, por sua graça, florescer. Desperte a tua igreja. Essa é a nossa oração, em nome de Jesus, nosso Salvador. Amém.
1: Sim, esta é a nossa oração para que Deus desperte a sua igreja, em todo o Brasil e pelo mundo afora. 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

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Esta foi a conclusão da série O Despertar da Igreja. 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Que a igreja desperte e brilhe a luz de Jesus, a nossa geração, a partir de nós. Fique na paz de nosso Senhor e Salvador Jesus Cristo.

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2: Mbappé decide outra vez, França bate Marrocos e avança à semifinal da Copa. Agência aponta mais de 80% de chance de El Niño muito forte até o fim do ano, com potencial de ficar entre os maiores já registrados. A ANAC publica regra que garante assentos para menores de 16 anos ao lado de responsáveis. Sessão do Congresso é cancelada e Legislativo não votará nada de relevante até as eleições. A França garantiu vaga na semifinal da Copa ao vencer o Marrocos por 2-0 nesta quinta-feira em Boston, nos Estados Unidos. A seleção francesa confirmou o favoritismo e chegou pela terceira edição seguida entre as quatro melhores equipes do torneio. Agora aguarda o vencedor do confronto entre Espanha e Bélgica, que se enfrentam nesta sexta-feira, 16h, horário de Brasília. Kylian Mbappé foi o grande destaque da partida ao marcar um gol e dar assistência para Dembélé ampliar o placar. O fenômeno El Niño ganhou força e tem mais de 80% de chance de atingir a categoria de muito forte entre os meses de outubro e dezembro, segundo a Agência Oceânica e Atmosférica dos Estados Unidos, a NOAA. Caso a previsão se confirme, o evento pode estar entre os maiores registrados desde o início das medições modernas, em 1950. No Brasil, os efeitos do El Niño podem variar conforme a região, com maior risco de chuvas intensas no sul e períodos mais quentes e secos em áreas do norte e nordeste. Cientistas alertam que a combinação com o aquecimento global pode ampliar a ocorrência de eventos extremos de temperatura, chuva e estiagem. A Agência Nacional de Aviação Civil, a ANAC, regulamentou uma regra que garante que passageiros menores de 16 anos viajem em assentos próximos aos seus responsáveis ou familiares sem cobrança adicional. A medida atende a uma decisão judicial e impede que companhias aéreas cobrem pela marcação dessas poltronas. A gratuidade vale tanto no momento da compra da passagem quanto em alterações de reserva. As empresas que descumprirem a determinação poderão ser multadas. A regra já estava prevista numa portaria publicada em 2023, mas ainda aguardava a regulamentação. A medida não se aplica a passageiros que escolherem assentos com benefícios extras, como mais espaço para as pernas ou mudança de classe. Nesses casos, as companhias aéreas continuam autorizadas a cobrar valores adicionais pelos serviços diferenciados. A sessão do Congresso Nacional prevista para esta quinta-feira foi cancelada por falta de acordo. Com a decisão, o Legislativo não deve votar projetos considerados prioritários antes do recesso parlamentar, que começa na semana que vem, e a tendência de poucas votações relevantes até as eleições de outubro. Entre as propostas que ficaram paradas estão a PEC da Segurança Pública, o projeto sobre o fim da escala 6x1, a regulamentação da exploração de terras raras e medidas relacionadas ao uso de receitas do petróleo para reduzir impostos sobre combustíveis. Também está pendente a indicação de um novo ministro para o Supremo Tribunal Federal.
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3: As boas novas de Deus para você memorizar esta semana aqui na BBN encontram-se em Isaías capítulo 50, versículo 7. Porque o Senhor Deus me ajuda, pelo que não me confundo. Por isso pus o meu rosto como se fosse um seixo, porque sei que não serei envergonhado. Mais uma vez, Isaías 50, versículo 7. Porque o Senhor Deus me ajuda, pelo que não me confundo. Por isso pus o meu rosto como se fosse um seixo, porque sei que não serei envergonhado. Estas são as boas novas de Deus para você memorizar esta semana aqui na BBN.

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0: Em nosso último encontro, notamos em 1 Crônicas capítulo 13 que Davi e o povo negligenciaram um elemento importante em sua tentativa de trazer a Arca de Deus para Jerusalém. No capítulo 15, Davi tenta novamente. O versículo 2 diz que Davi se esforçou para garantir que ninguém poderia levar a Arca de Deus senão os levitas, porque o Senhor os escolheu para levar a Arca de Deus e para o servirem eternamente. No versículo 12, os levitas foram instruídos a se consagrarem em preparação para trazer a arca para Jerusalém. Davi confessa no versículo 13, "Porquanto vós, os levitas, não a levastes na primeira vez, o Senhor nosso Deus fez rotura em nós, porque não o buscamos segundo a ordenança." Ao lerem a palavra de Deus, descobriram que os levitas deveriam carregar a arca com varais nos ombros. Deus os avisou. Se alguém tocasse na arca, seria derrubado. Quando seguiram as instruções de Deus, tudo correu bem. Em um estudo bíblico indutivo, você primeiro descobre o que a Bíblia diz. Depois tenta entender o seu significado. Analisando esses dois capítulos, fica claro que o desejo de Davi de transportar a arca para Jerusalém era aceitável, como afirmado no capítulo 13, versículo 2. Se bem vos parece, e se isto vem do Senhor nosso Deus, então façamos. Ele fez o primeiro, o que pareceu bem a todo o povo, mas se esqueceu de verificar o segundo. Não é que Deus não quisesse que a arca fosse transportada. Ele queria, mas queria que fosse feita de acordo com as instruções que lhes havia dado. Meia coisa certa não era suficiente. Faremos o terceiro passo do nosso estudo indutivo na próxima edição.
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0: 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Vivemos em um mundo de mudanças constantes, de questionamentos desenfreados, questões sobre a vida, o sofrimento humano, o caráter dos homens e até mesmo sobre a morte. Você sabe que as mais estranhas respostas são oferecidas para essas questões, pequenas ilusões que se propõem a substituir a verdade. Contudo, Jesus Cristo, por ocasião da sua oração sacerdotal, disse: Pai, santifica-os na verdade. 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
1: Na década de 30, os Estados Unidos foram completamente devastados por aquilo que se chamava de a Grande Depressão. As colheitas sucumbiam nas bacias de pó. As pessoas perdiam empregos. Toda a nação estava em grande dificuldade. As pessoas que viveram durante aqueles anos, aliás, meu sogro viveu durante aquela época, ele disse que é algo inesquecível. Judá, que era o reino do sul de Israel, enfrentou uma situação semelhante, uma verdadeira catástrofe, talvez pior. O que acontece é que a nação de Judá, ou Israel do Sul, foi atacado por gafanhotos. Os insetos destruíram toda a vegetação, atacando campos, árvores, vinhedos. Os gafanhotos transformaram as fazendas em verdadeiros desertos. O povo nunca tinha visto algo parecido com aquilo. É nesse contexto que o profeta Joel interpreta o que está acontecendo naquele país como um sinal do juízo de Deus, o julgamento de Deus. E ele chamou o povo a pensar por que estavam vivendo aquilo e se arrependerem do seu afastamento de Deus. No final, Joel profetizou que o julgamento de Deus seria ainda pior do que uma praga de gafanhotos se não houvesse arrependimento, se eles não voltassem para Deus. Restauração e a bênção divina viriam somente se aquele povo se arrependesse e voltasse para Deus. Nós não sabemos muito a respeito do profeta Joel, mas a sua mensagem é uma mensagem central para todos os tempos. Deus julga aqueles que se opõem a ele e Deus abençoa aqueles que o seguem. A palavra de Deus diz assim no primeiro capítulo do livro de Joel. Palavra do Senhor que foi dirigida a Joel, filho de Petuel. Ouvi isto, vós, velhos, e escutai todos os habitantes da terra. Aconteceu isto em vossos dias, ou nos dias de vossos pais? Narrai isto a vossos filhos, e vossos filhos o façam a seus filhos, e os filhos destes a outra geração. O que deixou o gafanhoto cortador, comeu-o o gafanhoto migrador. O que deixou o migrador, comeu-o o gafanhoto devorador. O que me deixou o devorador, comeu-o o gafanhoto destruidor. Ébrios, despertai-vos e chorai, uivai todos os que bebei vinho, por causa do mosto, porque está ele tirado da vossa boca. Porque veio um povo contra a minha terra, poderoso e inumerável, os seus dentes são dentes de leão, e ele tem os queixais de uma leoa. Uma mensagem, sem dúvida alguma, muito forte. Nós podemos ver algumas coisas interessantes que surgem logo nesses primeiros versículos do capítulo 1 deste livro. Veja que há um convite: ouvi e escutai, diz o versículo 2, ouvi e escutai. Há uma ênfase, a situação era tão grave que exigia foco, atenção. Todos os sentidos deveriam estar voltados à mensagem que o profeta tinha para apresentar. Ele está enfatizando a necessidade de uma tomada de decisão consciente, intencional, quanto àquilo que estava em jogo diante deles. A terminologia utilizada também descreve algo que fazia parte de textos judiciais, afirmando que Israel era culpado e que o castigo, a consequência da sua culpa, cairia sobre eles. A sentença estava diante deles. E observem, eles assim, velhos, todos os habitantes, uma expressão extremamente inclusiva. O primeiro termo se refere aos líderes religiosos e civis, os mais maduros e importantes. Porque eles tinham uma posição social importante, eles receberam a exortação de se arrependerem, se orientarem pelos seus sentidos e influenciarem a população a se arrepender. No versículo 3, fala sobre narrar aos filhos dos filhos dos filhos. Aqui uma importante declaração pedagógica de que nós não podemos apenas receber uma mensagem de Deus e guardá-la para conosco. Nós precisamos transmitir a mensagem de Deus para as próximas gerações. Eu costumo dizer que os pais deveriam se esforçar tanto quanto se esforçam para que o filho torça para um time. Os pais gostam, vão até a loja, compram uma camisa de um time, falam para o filho sobre o time, colocam uma bandeira do time, mas se esquecem que o que ele precisa passar para a próxima geração é a fé em Jesus. E nós deveríamos ter um empenho igual ou maior nesse sentido. Versículo 4 nos fala de 4 tipos de gafanhotos, cada um dentro da sua espécie, mas cada um em fases diferentes desse desenvolvimento. O escritor menciona uma ordem diferente e fala a respeito da destruição total causada por esses insetos que atacaram Israel com tamanha voracidade. O texto fala ainda, já no versículo 5, sobre as pessoas que bebiam desesperadas, tentando aplacar a sua dor. Não é assim ainda hoje? Pessoas que usam álcool como uma espécie de antidepressivo. O texto diz que essas pessoas passariam por tanta dificuldade porque a severidade da devastação exigia uma lamentação pública e coletiva. Ele fala de mosto. Algumas vezes mosto é traduzido por vinho ou um vinho adocicado. E o termo, ele podia indicar, por exemplo, um suco de uva fresco ou um vinho que recentemente se tinha fermentado. E passa a descrever que toda aquela região não era de Israel, mas pertencia a Deus. Versículo 6 e 7 fala da minha terra, minha vide, a minha figueira. Os pronomes possessivos são relativos a Deus, mostrando que Deus é o dono de toda a terra prometida. Aliás, Deus é dono de todas as coisas, de cada vide, de cada figueira. E em vez de serem apenas símbolos de prosperidade, aquilo deveria ser um símbolo de que o Deus que é dono de tudo poderia visualmente estar mandando uma mensagem, a mensagem de que ele traria o juízo que lhes cabia. Existe o que nós poderíamos chamar, então, de um aspecto que coloca limites dentro da mensagem do profeta Joel. O texto fala sobre salvação das nações para Joel. O grande contraste é entre Israel e as nações. Israel será salvo, e sendo salvo, Deus será glorificado por isso. Mas as nações serão julgadas, assim como Israel na sua história foi julgado muitas vezes. Há um contraste entre justos e ímpios, entre o povo de Deus, o povo escolhido, e aqueles que são completamente perdidos e afastados de Deus. Há um contraste entre salvação e há um contraste de juízo. De um lado, nós temos o restante das nações pagãs que saem deste ensino do escopo do profeta. Mas ela acaba, por inferência, a sua mensagem, mostrando este fato. Deus traz juízo, Deus traz salvação. Joel não prediz, pelo menos objetivamente, uma passagem que fale sobre o Messias. O autor fala do livramento, e nós podemos dizer que implicitamente esse livramento carrega uma mensagem sobre o libertador, sobre o Messias. Mas não há uma predição específica sobre o Messias nesse texto. Nós também temos informações sobre a questão ética. Joel tem sido acusado, para algumas pessoas, de não trazer muitos elementos éticos no seu texto. Por exemplo, em outros profetas, como Isaías, nós temos clareza quanto à questão dos órfãos, das viúvas, das pessoas carentes e como elas deveriam ser tratadas. Em Joel nós quase não encontramos isso. O elemento moral da sua profecia tem sido declarado como subordinado ao desejo do triunfo nacional sobre pagãos. No entanto, essa é uma crítica que não tem lastro, não tem fundamento, porque Joel ele insiste nessa linguagem mais forte, falando de arrependimento, um arrependimento que fosse profundo, que fosse honesto e que fosse sincero. Aliás, a praga dos gafanhotos, ela é contemplada como uma ação divina, chamando o povo a voltar para Deus. E essa volta a Deus implica em aspectos éticos no dever do seu povo, que tinha se extraviado completamente, moralmente, espiritualmente e eticamente. E é nesse texto de Joel que nós encontramos uma linda promessa, promessa do derramamento do Espírito sobre toda a carne, que é um reconhecimento da necessidade humana de uma vida sobrenatural. Eu brinco com as pessoas que viver a vida cristã não é difícil, é impossível. Nós precisamos da ajuda de Deus. Aliás, fica uma pequena observação aqui. Muitos encontros de família, encontros de casais, nós discutimos demais os aspectos éticos, comportamentais, como o marido deve tratar a mulher, ou a mulher o marido, os pais, os filhos. Mas nós nos esquecemos que se não tivermos a ajuda divina, se não tivermos o poder do Espírito de Deus para vivermos essa vida cristã, esse tipo de mudança comportamental vai durar muito pouco tempo. É por isso que Paulo, no Novo Testamento, quando ele fala das relações interpessoais em família, marido e mulher, mulher, marido, pais e filhos, antes de fazer essa referência, na carta aos de Éfeso, ele fala sobre a plenitude do Espírito. E na carta aos Colossenses, ele fala de habitar ricamente em nós a palavra de Cristo. Só quando estamos plenos da presença de Deus que podemos oferecer aquilo que é apropriado por meio do nosso comportamento. E aqui nesse texto, quando fala do derramamento do Espírito, é de novo uma mensagem, dizendo que Deus tem a disposição de infundir a sua vida sobrenatural na vida humana, levando cada um de nós a viver uma vida elevada, capacitada por Deus. Então, em Joel, nós vemos que quando Israel estava prestes a entrar em contato com as grandes potências daquele mundo antigo, muitos estavam fraquejando. E existia, diante daquela situação, um desencorajamento diante das dificuldades e das pressões que enfrentavam. Mas Deus levanta um profeta inspirado a predizer com confiança qual seria o resultado final das lutas, dos conflitos, dos problemas, das devastações. E que Deus continuaria no controle, mesmo diante das grandes potências mundiais. Ainda que seja demorado do ponto de vista humano, ainda que pareça que está demorando demais, o dia do Senhor virá, quando Ele triunfará finalmente sobre todos os inimigos. Mesmo que o seu próprio povo esteja vivendo de maneira obstinada, o propósito de Deus não poderá ser frustrado. E a ideia apresentada no livro é que o Senhor habitará em Sião. O Senhor habitará em Sião.

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Continue conosco dentro de instantes. Vamos ouvir a oração pela nossa nação com nosso amigo Lawrence Hudson.

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1: Admoesto-te, pois, antes de tudo, que se façam deprecações, orações, intercessões e ações de graças por todos os homens, pelos reis e por todos os que estão em eminência, para que tenhamos uma vida quieta e sossegada, em toda piedade e honestidade. Porque isto é bom e agradável diante de Deus nosso Salvador, que quer que todos os homens se salvem e venham ao conhecimento da verdade.
2: Nós gostamos muito de versos que nos retiram o peso, né, a responsabilidade, coisas do tipo, não andeis ansiosos por coisa alguma, antes sejam conhecidas diante de Deus todas as vossas petições, tomai também o meu fardo. São coisas que têm vida própria, porque são palavras que vêm da boca de Deus para nós. Hoje eu tenho um verso para compartilhar com você, na verdade dois, e vou fazer um contraponto entre o Velho Testamento e o Novo Testamento. Nós nos sentimos sobrecarregados, cheios de peso, de responsabilidade, não é? E muitas vezes nos sentimos perdidos, não é? E às vezes até mesmo combatidos ao ponto de estafa, não é? Salmo 142:6 diz: atende ao meu clamor, porque estou muito abatido. Quantos de nós não estão, não é? Livra-me dos meus perseguidores, porque são mais fortes do que eu, ou pelo menos parecem, não é? Mais fortes do que você. E quando a gente lê no Novo Testamento, palavras em vermelho, saídas da boca de Jesus: ora, Deus não é Deus de mortos, mas de vivos, porque para Ele vivem todos. Deus não mantém você vivo por nada. Essas palavras estão em Lucas 20:38. Não vai haver utilidade para você nem para Deus se você estiver considerado morto. Mas Jesus diz claramente: porque para Ele vivem todos. Deus tem planos para você. E eu falo sempre aqui, não são planos apenas genéricos para a humanidade, mas para cada um de nós. Ele nos teve como projeto, Ele nos criou. E Ele não abandona a sua obra. É bom que entendamos isso. Maravilhoso Deus recebe nesse momento o reconhecimento por ser esse Deus criador, maravilhoso, mas que não só isso, cuidador também. Não nos criaste e abandonaste, criaste a nós e cuidas de nós. Muito obrigado por isso, que possamos nunca nos esquecermos disso, Senhor, porque isso faz toda a diferença. Porque sabemos que Tu atendes ao clamor dos abatidos e Tu livra os perseguidos, Deus. E quando mesmo e muitas vezes achamos que eles são mais fortes do que nós, os nossos perseguidores, eles se deparam com esse Deus Todo-Poderoso. Te agradecemos por esse amor e cuidado e te louvamos hoje e sempre. Recebe o louvor dos brasileiros, em nome de Jesus, o nosso Senhor e Salvador. Amém.

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2: Brasil registra aumento de mais de 80% nas exportações de arroz no primeiro semestre de 2026. PND 2026, prazo de inscrição termina nesta sexta-feira. ProUni 2026, inscrição gratuita para o segundo semestre, termina nesta sexta. As exportações brasileiras de arroz cresceram mais de 80% no primeiro semestre de 2026, alcançando mais de 1 milhão de toneladas embarcadas e receita de quase 270 milhões de dólares. Os principais compradores do produto foram Venezuela e Senegal. Os dados são da Associação Brasileira da Indústria do Arroz, com base em informações do Ministério do Desenvolvimento, Indústria, Comércio e Serviços. Segundo a ABI Arroz, o avanço é resultado da recuperação da produção após as enchentes que atingiram o Rio Grande do Sul em 2024 e reduziram os estoques nacionais. O arroz beneficiado, que possui maior valor agregado, também registrou crescimento expressivo, com aumento de mais de 65% nos embarques e faturamento que chegou a quase 150 milhões de dólares no período. Apesar dos resultados positivos, o setor enfrenta desafios logísticos provocados pelas tensões no Oriente Médio. A elevação dos custos de frete, a cobrança de taxas adicionais pelas transportadoras tem reduzido a competitividade das exportações brasileiras. Os interessados em participar da Prova Nacional Docente de 2026 têm até esta sexta-feira para realizar a inscrição no sistema do INEP, o Instituto Nacional de Educação e Pesquisas Educacionais Anísio Teixeira. A taxa é de R$ 85,00 para candidatos não isentos e deve ser paga até o dia 14. A participação é destinada a estudantes concluintes de licenciaturas e também a professores já formados que desejam ingressar no magistério público. O exame conta com a adesão de mais de 2 mil entes federativos em todo o Brasil, registrando crescimento superior a 30% em relação ao ano passado. Além da inscrição, os candidatos podem solicitar atendimento especializado. A PND avaliará mais de 20 áreas de licenciatura, incluindo cursos como pedagogia, matemática, história, educação física e até teatro. As provas serão aplicadas no dia 20 de setembro e os resultados serão divulgados no dia 15 de dezembro. As inscrições para o processo seletivo do ProUni 2026 do segundo semestre terminam nesta sexta-feira, pontualmente às 11h59 da noite. O programa oferece quase 500.000 de bolsas de estudo integrais e parciais em quase 880 instituições privadas de ensino superior. A inscrição é gratuita e deve ser feita pelo Portal Único de Acesso ao Ensino Superior do Ministério da Educação. Podem participar estudantes que concluíram o ensino médio, fizeram o Enem de 2024 ou 2025 e alcançaram média mínima de 450 pontos, além de não terem zerado a redação. O programa também atende pessoas com deficiência, estudantes da rede pública, bolsistas de escolas privadas e professores da rede pública que buscam curso de licenciatura ou pedagogia.
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3: As boas novas de Deus para você memorizar esta semana aqui na BBN encontram-se em Isaías capítulo 50, versículo 7. Porque o Senhor Deus me ajuda, pelo que não me confundo. Por isso pus o meu rosto como se fosse um seixo, porque sei que não serei envergonhado. 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

0: 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Ouça agora esta verdade bíblica. No verso 24 da epístola de Judas, Judas, o irmão de Tiago, lemos: Ora, aquele que é poderoso para vos guardar de tropeços e para vos apresentar com exultação imaculados diante da sua glória. Num dia de chuva, de nada nos serve nos refugiarmos debaixo de um guarda-chuva todo furado. O guarda-chuva precisa estar em bom estado para nos dar a proteção necessária. As Escrituras, no seu todo, enfatizam que a pessoa de Deus é plenamente poderosa para nos guardar de tropeços. Aquele que se refugia debaixo da poderosa mão de Deus encontra alívio e vitória. Quando o apóstolo menciona guardar de tropeços, ele tem em mente principalmente os tropeços da vida cristã. Esta mesma ideia é vista nas palavras de Pedro quando diz: Empenhai-vos por serdes achados por ele em paz, sem mácula e irrepreensíveis. 2 Pedro 3,14. Aquele que diz ser crente em Jesus precisa da ajuda do Deus Todo-Poderoso para que a sua jornada como crente seja livre de tropeços que nos desanimam e que nos trazem tristeza. Se você não anda satisfeito com a sua vida cristã, é hora de se voltar para o Senhor e em oração ter uma conversa com Ele, pois o Senhor é poderoso para lhe perdoar e lhe dar a vitória. Eu sou Eduardo Staibel e encerro com uma palavra dos Salmos. O Senhor é bom e a sua misericórdia dura para sempre. Medite nisto.
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O Filho de Deus fez voluntariamente aquilo que nem mesmo o homem mais presunçoso se atreveria a fazer. Ele levou sobre si os pecados de toda a humanidade, completando o plano de Deus para salvar o mundo por meio da sua morte.

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1: Querido amigo, hoje temos como objetivo estudar mais alguns versos desse 20º capítulo do livro de Apocalipse, onde trataremos de um tema dos mais importantes de toda a Palavra de Deus. Nós vamos estudar Apocalipse 20, 7 a 10, um texto que relata a vitória final do Senhor Jesus Cristo. Ao nos aproximarmos dos estudos finais desse livro, temos que nos lembrar do estilo literário do apóstolo João em registrar essas maravilhosas visões que nos fazem vislumbrar os dias finais da nossa dispensação. Conforme o entendimento de vários estudiosos, este livro é importante e nós devemos aceitar esse fato. João não registrou as suas visões em ordem cronológica. Como nós já mencionamos, nos selos, nas trombetas e nas taças, tínhamos a descrição de eventos que aconteceram e acontecerão entre a primeira e a segunda vinda de Jesus Cristo. As diferenças entre esses três grupos de sete juízos, entre outros fatores, são percebidas por causa da abrangência e da intensidade dos juízos. As visões registradas por João se repetem. Elas são análogas, elas são semelhantes, de certa forma são paralelas. O apóstolo repete a mesma cena duas ou três vezes com intensidade e focos diferentes, para que se pudesse expressar, com meras palavras humanas, os acontecimentos de grande esplendor celeste que lhe eram reveladas. Especificamente, em relação ao texto que estamos estudando, que descreve a vitória do Senhor Jesus e a consequente derrota de Satanás, é bem possível que João não tivesse em sua mente duas batalhas universais distintas, uma no fim da presente dispensação e outra no final do milênio. Na verdade, os reis da terra, os grandes, os ricos, os poderosos, os escravos e os livres que queriam se esconder do dia da ira, no sexto selo, os inumeráveis cavaleiros da sexta trombeta e o ajuntamento dos reis do mundo inteiro na sexta taça, os reis da terra com seus exércitos destruídos pela besta, podem ser descrições da mesma grande multidão que veremos e estudaremos nesse texto, no capítulo 20, versículos 8 e 9. Veja só, eu mencionei o capítulo 6, 15 a 17, o capítulo 9, versículo 16, o capítulo 16, versículos 14 e 16, e o capítulo 19, versículo 19. Então, todas essas citações, no entendimento de alguns irmãos estudantes do Apocalipse, todos esses textos se referem exatamente a essa visão que vamos estudar hoje, capítulo 20, versículos 8 e 9 também. Quando entendemos as visões do Apocalipse dessa maneira, não corremos o risco de ficarmos presos ao literalismo que nos impede de termos uma visão geral do livro todo. Quando consideramos a natureza simbólica do livro, conseguimos captar a confortadora mensagem que o Senhor quer nos transmitir. Mas qual é essa mensagem? Os cristãos devem sentir-se encorajados para, com paciência, suportar os mais terríveis sofrimentos e até a própria morte, por causa de Cristo, baseando-se assim em duas maravilhosas verdades. O nosso inimigo é um inimigo derrotado e o nosso Senhor é um Senhor vitorioso que compartilha conosco a sua grande vitória. Essa é a esperança e, na verdade, essa é a certeza. Nesse texto, então, quando o dragão, quando o inimigo estiver prestes a reagir de forma mais violenta possível, sabendo que lhe resta pouco tempo, temos o registro dessa visão magnífica que é a vitória final, completa, do Senhor Jesus Cristo. Vamos então estudar esses versos, dando a eles o seguinte título: A Vitória Final de Jesus Cristo. Eu repito, o título para Apocalipse 20, 7 a 10 é A Vitória Final de Jesus Cristo. Querido amigo, ao contemplarmos essa vitória final de Jesus Cristo, temos que enfatizar que essa não é mais uma vitória em mais uma batalha. Não, não temos que entender dessa maneira. Quando estudamos todo o Apocalipse, nós temos várias batalhas e várias vitórias. Temos sim o relato dessa batalha em 16:16, e ela é repetida diversas vezes, e consequentemente temos a descrição da derrota dos inimigos de Cristo repetida várias vezes. Embora os inimigos de Deus são derrotados em descrições diferentes, eles caem todos ao mesmo tempo, no mesmo momento. As quedas da Babilônia, do anticristo, do falso profeta, de Satanás, dos ímpios e da morte acontecem ao mesmo tempo, ou seja, na segunda vinda de Jesus Cristo. A segunda vinda de Cristo marca a vitória final do Senhor. E desse texto, então, do texto que nós estamos estudando, Apocalipse 20, 7 a 10, nós temos, então, esse princípio, a seguinte afirmação teológica: a vitória final de Jesus Cristo é uma demonstração da concretização dos planos divinos anunciados anteriormente. Eu repito, esse é o princípio, então, de Apocalipse 20, 7 a 10. A vitória final de Jesus Cristo é uma demonstração da concretização dos planos divinos anunciados anteriormente. E nesse texto, nós vamos encontrar três aspectos dessa vitória maravilhosa, dessa vitória final do Senhor Jesus Cristo. O primeiro aspecto da vitória final de Jesus Cristo se observa na libertação temporária de Satanás, versículos 7 a 8. Três detalhes: Satanás é solto para provar a sua culpa. Satanás é solto e volta para conquistar seguidores por seu engano. E Satanás é solto e ele convoca as nações para guerrear contra o Cordeiro. Eu leio para você esses versos 7 e 8. Quando, porém, se completarem os 1000 anos, Satanás será solto da sua prisão. Conforme o versículo 3, que estudamos no programa passado, é necessário que ele seja solto por um pouco de tempo. Querido amigo, é nesse sentido que a sua libertação servirá para a sua condenação final. Por quê? Ora, porque é necessário que todo que for considerado culpado seja visto como um malfeitor, um transgressor da lei. Por outro lado, é importante também que o juiz seja visto como um juiz justo. E nesse caso, Deus é o justo juiz. Enquanto a história continua na Terra, seria errado presumir que o diabo nunca mais tentaria se levantar ou que os outros santos, em outras épocas, não poderiam sofrer perseguições brutais. A situação geral dele é de poder muito limitado e os santos, em qualquer circunstância, podem ter a confiança da vitória pelo sangue do Cordeiro. Se ele surgir com seus ataques aqui ou ali, em qualquer outro momento da história, não se deve concluir que o Cordeiro ou seus santos perderam seu domínio. Não, é possível Satanás atacar, mas nenhum ataque dele contra os fiéis será bem sucedido. Versículo 8 diz assim: e ele sairá e seduzirá as nações que há

0: Algumas ensinam que a morte espiritual será apenas a destruição total ou a aniquilação dos ímpios. Não é isso. É um tormento eterno. A palavra de Deus diz isso claramente. Por isso podemos concluir todo esse estudo dizendo o seguinte. João descreveu, para consolar os santos perseguidos pelo governo romano, descreveu todas essas batalhas, todas essas vitórias do Senhor Jesus Cristo. Ele mostrou os poderes maus através da perseguição, apresentando o dragão, as bestas e a meretriz. Mas depois das revelações, das pragas e batalhas, os santos continuam reinando com Cristo, enquanto os inimigos sofrem no inferno. Deus é justo, e os seus servos fiéis são vencedores. Assim como os primeiros leitores do Apocalipse se sentiram encorajados, nós também devemos nos encorajar, nos animar, nos estimular com essas palavras, sabendo que mesmo que tivermos que passar por várias tribulações e até chegarmos à morte, nós somos os vencedores. Nós somos e seremos mais do que vencedores por meio daquele que nos amou. Somos mais do que vencedores em Jesus Cristo, nosso Senhor. Querido amigo, eu espero que você seja encorajado a se manter firme com o Senhor Jesus. Um grande abraço, que o Senhor te abençoe e até o próximo programa.
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2: Chocolate, os benefícios e como escolher versões mais saudáveis. Dicas para alface durar mais tempo na sua geladeira. Cardiologista revela as bebidas saudáveis que evita ingerir. O chocolate pode fazer parte de uma alimentação equilibrada quando consumido com moderação em versões com maior teor de cacau. Especialistas explicam que os principais benefícios do alimento estão relacionados aos compostos presentes no cacau, como os flavonoides, que possuem ação antioxidante e ajudam a proteger o organismo contra o envelhecimento precoce e várias doenças. Além de contribuir para a saúde cardiovascular, o cacau também pode favorecer a circulação sanguínea, auxiliar no controle da pressão arterial e melhorar funções cognitivas como atenção e concentração. Os especialistas destacam ainda que o ingrediente influencia neurotransmissores ligados ao prazer e ao bem-estar, ajudando a explicar a sensação de satisfação após o consumo de chocolate. No Brasil, uma nova lei passou a exigir maior transparência sobre a quantidade de cacau nos produtos vendidos. A orientação dos profissionais é que os consumidores observem os rótulos e optem por chocolates com maior concentração de cacau e menor quantidade de açúcar e aditivos. Especialistas reúnem orientações simples para aumentar a durabilidade da alface e evitar o desperdício. O primeiro passo é escolher folhas em bom estado no momento da compra, sem manchas, amassados ou sinais de deterioração. Depois de aberta, a recomendação é armazenar a alface em recipientes ventilados ou sacos bem fechados com papel toalha, mantendo-a na gaveta de legumes da geladeira. Outro cuidado importante é evitar a contaminação cruzada com carnes cruas, ovos e frutos do mar. Como a alface costuma ser consumida sem cozimento, a higienização das mãos, utensílios e superfícies é fundamental para garantir a segurança alimentar e reduzir o risco de proliferação de bactérias. Os especialistas também alertam que a alface não deve ser lavada com sabão e que a higienização deve ser feita apenas no momento do consumo. Lavar as folhas antes de armazená-las aumenta a umidade e acelera a deterioração. O cardiologista Francesco Lomonaco chamou atenção para bebidas que costumam ser vistas como saudáveis, mas que podem trazer riscos quando consumidas em excesso. Entre elas estão refrigerantes diet, bebidas esportivas, chás detox, kombuchas industrializadas e cafés prontos para beber. Segundo o especialista, muitos desses produtos contêm açúcar, adoçantes ou outros ingredientes que podem impactar negativamente a saúde. De acordo com o médico em entrevista ao jornal The Mirror, refrigerantes diet podem estar associados ao aumento do risco de diabetes e doenças cardiovasculares. Já bebidas esportivas nem sempre são necessárias para exercícios comuns, enquanto chás detox podem causar efeitos colaterais e criar falsas expectativas sobre benefícios à saúde. A recomendação é sempre observar a composição dos produtos antes do consumo.
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1: O que Deus espera de seus filhos? O leitor atento das Sagradas Escrituras encontra na primeira epístola do apóstolo João uma clara instrução quanto à necessidade da presença de evidências práticas do novo nascimento na vida daqueles que confessam a Jesus como seu único e suficiente Salvador, demonstrando sempre uma zelosa preocupação com a preservação da verdade em meio ao povo de Deus, em detrimento ao engano reinante entre as várias seitas de seu tempo. O apóstolo trata de orientar seus filhos na fé, demonstrando-lhes a necessidade da presença de evidências específicas quanto ao cristianismo que praticavam, o que faremos bem em observar. Seguindo uma prática marcante em seus escritos, João reconhece que é na prática da vida diária que devemos encontrar as evidências que confirmam a verdadeira conversão daqueles que professam a fé no Salvador, apontando-nos verdades que devem ser praticadas pelos crentes, como a obediência aos mandamentos de Jesus, a imitação do andar de Cristo, o amor aos cristãos e o poder resultante do novo nascimento. Entre esses predicados, João inclui também a relação do salvo em Cristo para com o sistema de vida que encontram neste mundo. Não ameis o mundo, nem o que no mundo há. Se alguém ama o mundo, o amor do Pai não está nele. Para João, todo aquele que voluntariamente se nega a afeiçoar-se às coisas deste mundo, declara através de sua prática de vida sua fé no Salvador. Ao observarmos os argumentos do apóstolo, o encontramos demonstrando que o salvo em Cristo não deve se afeiçoar pelo modo de vida deste mundo, uma vez que este modo de vida representa a tentativa de homens pecadores em satisfazerem-se em um mundo onde a pessoa de Deus não é bem-vinda. Uma vez que as verdades centrais da revelação de Deus são abertamente rejeitadas por tais pessoas. O sistema de vida mundano nega que o pecado seja a força motriz que move a raça humana. Nega também que os esforços humanos são completamente incapazes de modificar esta condição de decadência, como também que a única forma do ser humano se ver livre dessa escravidão se encontra na pessoa e obra realizada pelo Senhor Jesus na cruz. Desta forma, o amor do Pai não pode ser encontrado neste mundo, uma vez que a manifestação maior de seu amor, Jesus Cristo, não é bem-vinda ali, o que para João se confirma ao observarmos o que este mundo pode oferecer. Porque tudo que há no mundo, a concupiscência da carne, a concupiscência dos olhos, a soberba da vida, não é do Pai, mas do mundo. Para João, aqueles que viverão eternamente no céu devem revelar sua verdadeira cidadania através da santificação diária. É reconhecível que o objetivo de João não se limita apenas a alertar os salvos quanto aos males provenientes do modo de vida mundano, mas também os encorajar a seguir o modo de vida reservado por Deus àqueles que nasceram de novo. E o mundo passa, e a sua concupiscência, mas aquele que faz a vontade de Deus permanece para sempre. O encorajamento de João visa que todo salvo em Cristo tenha como fio condutor em todos os seus planos e atitudes a vontade revelada de Deus para seu povo, o que pode ser muito bem ilustrado no exemplo de vida de Moisés, como registrado na carta aos Hebreus. Pela fé, Moisés, sendo já grande, recusou ser chamado filho da filha de Faraó, escolhendo antes ser maltratado com o povo de Deus do que por um pouco de tempo ter o gozo do pecado. Que os filhos de Deus entendam que é exatamente isto que seu Pai espera dele.

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Tenho-vos dito isto, para que em mim tenhas paz. No mundo tereis aflições, mas tende bom ânimo. Eu venci o mundo. Seguir Jesus nunca foi uma promessa de vida fácil, sem dificuldades. Pelo contrário, o próprio Senhor nos advertiu que enfrentaríamos aflições. A diferença é que com Cristo não caminhamos sozinhos. A vida com Cristo pode exigir renúncia, perseverança e fé em meio às lutas. Haverá dias de lágrimas, desafios, de dúvidas, perguntas, mas há algo que faz toda a diferença: a presença de Deus em cada passo dessa caminhada. Sem Cristo, os problemas podem nos levar ao desespero. Com Cristo, encontramos esperança. Continue firme. A vida com Cristo não é mais fácil, mas sem dúvida é a melhor.

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0: A salvação é o maior presente que Deus ofereceu à humanidade por meio do nosso Senhor Jesus Cristo. Segundo a Bíblia, todos os seres humanos se afastaram de Deus por causa do pecado, mas, em seu amor, Ele enviou Jesus para trazer reconciliação e vida eterna. Em João 3,16, aprendemos que Deus amou o mundo de tal maneira que deu seu Filho unigênito, para que todo aquele que nele crê não pereça, mas tenha a vida eterna. A salvação não é conquistada por obras ou méritos humanos, ela é recebida pela fé em Cristo. Na cruz, Jesus levou sobre si os nossos pecados, oferecendo perdão e um novo começo. E por meio da sua ressurreição, Ele venceu o pecado e a morte, garantindo a esperança para todos que creem nele. Assim, a salvação em Cristo nos traz perdão, transformação de vida e a promessa de viver eternamente com Deus.
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2: Muito obrigado por acompanhar o nosso programa hoje. Estamos estudando o livro de Amós, este profeta menor que tem para nós uma grande importância. Estamos ainda no capítulo 1, vendo os juízos de Deus sobre seis nações gentílicas. Já vimos sobre a nação da Síria nos versículos 3 a 5 e hoje vamos continuar a partir do versículo 6 do capítulo 1. Mas antes, vamos orar. Pai querido, te agradecemos mais uma vez por tua santa palavra e pela bênção que ela é para os nossos corações. Senhor, nos ajude a apropriarmos da Tua Palavra, a aplicá-la em nossas vidas e transmiti-la às pessoas ao nosso redor. Queremos te pedir por aqueles que estão passando por dificuldades, por aqueles que estão doentes e precisam do Teu cuidado. Senhor, supra as suas necessidades e conforta os seus corações. Que este dia seja de descanso, dia de renovar as forças e de bênçãos para eles. Oramos, Senhor, no precioso nome de Jesus. Amém. Em nosso estudo do capítulo 1, vimos como Deus pronunciou juízos através de seu profeta Amós sobre seis nações gentílicas. Ele dá as razões para cada pronunciamento desses juízos. Vamos ler os versículos 6 a 8. Assim diz o Senhor, por três transgressões de Gaza e por quatro, não retirarei o castigo, porque levaram em cativeiro todos os cativos para os entregarem a Edom. Por isso, porei fogo ao muro de Gaza, e ele consumirá os seus palácios. E exterminarei o morador de Asdod e o que tem o cetro de Ascalon, e tornarei a minha mão contra Ecrom, e o restante dos filisteus perecerá, diz o Senhor Deus. Nesses versículos, Gaza, Asdod, Ascalon e Ecrom eram cidade da Filistia. Gaza é mencionada duas vezes e o juízo é pronunciado contra ela porque era a capital dos filisteus. Era um popular centro comercial conhecido amplamente por sua intensa atividade. Atualmente a cidade de Gaza e a faixa de Gaza aparecem diariamente nos noticiários. Esta terra dos filisteus hoje é ocupada pelos palestinos. Naqueles dias, o grande pecado dos filisteus era o comércio de escravos. Compravam e vendiam mulheres jovens como escravas para os edomitas para a prostituição. Isso era e é algo muito mal aos olhos de Deus, e por causa desta maldade, Deus disse que enviaria fogo de juízo contra toda a nação, especialmente para os palácios de Gaza. Por outro lado, devemos observar que a cidade chamada Gate não é mencionada por Amós, porque naqueles dias a cidade havia sido destruída pelo rei de Judá, chamado Uzias. Temos isto registrado em 2 Crônicas 26, versículo 6. Enfim, a terra dos filisteus tem um juízo pronunciado pelo próprio Deus. Amigo, imagine um pregador no campo que cuida de ovelhas e colhe figos silvestres, chegando na cidade dizendo que Deus tem uma mensagem. Tenho certeza que eles pensaram que este homem era um maluco. Mas Amós tinha uma mensagem divinamente inspirada e quando ele abria a boca, certamente dizia algo. Quando Amós falava, ele dizia algo e as pessoas da terra dos filisteus sabiam que aquela era uma mensagem de Deus. Quando o homem prega a palavra de Deus, essa palavra é acompanhada pelo poder. E mesmo se você é um inimigo de Deus, mesmo se você está lutando contra a palavra de Deus, mesmo se você está resistindo ao Senhor Jesus Cristo, você não pode negar que há poder nessa mensagem. Em Hebreus 4:12 diz, porque a palavra de Deus é viva e eficaz, e mais penetrante do que espada alguma de dois gumes, e penetra até a divisão da alma e do espírito, e das juntas e medulas, e é apta para discernir os pensamentos e intenções do coração. Amós estava pregando a palavra de Deus. Não importa o que os filisteus pensavam sobre Amós, eles tiveram que admitir que havia um homem que conhecia os seus pecados. Alguém deveria ter dito a ele para que ele soubesse. Certa vez eu estava pregando em uma conferência e depois de uma reunião, um homem se aproximou de mim e perguntou, alguém falou de mim para você? E eu disse, Senhor, desculpe, eu nem o conheço, nem mesmo sei o seu nome. E então ele disse, pela sua pregação e ensinamento, eu pensei que alguém devia ter falado sobre mim para você. Você realmente me atingiu, falou diretamente para mim? Bem, na verdade, era a palavra de Deus. Você pode ver, apesar de eu não conhecer aquele homem e nem ele me conhecia, mas a mensagem veio de Deus e o atingiu diretamente. Muito bem, vamos agora para os versículos 9 e 10 e ver sobre a terceira nação gentia, a Fenícia. Vamos ler estes versículos. Assim diz o Senhor, por três transgressões de Tiro e por quatro, não retirarei o castigo, porque entregaram todos os cativos a Edom e não se lembraram da aliança dos irmãos. Por isso, porei fogo ao muro de Tiro e ele consumirá os seus palácios. A terra da Fenícia é uma estreita faixa de território no Mediterrâneo norte-ocidental ao norte de Israel. Ela era bem conhecida como um centro comercial. Suas principais cidades eram Tiro, Sidom, Biblos e Ugarite. Sua capital era Tiro e nos seus palácios residiam os seus governadores, o rei e todos os que tinham altos cargos sob o comando do rei. Mas seu pecado, assim como o pecado de Gaza, foi comercializar escravos com Edom, um tráfico desumano de seres humanos. Mas além disso, eles eram culpados de não conseguirem manter a aliança dos irmãos. Você observou isso no versículo 9? E não se lembraram da aliança dos irmãos. Agora, o que era a aliança de irmãos? Para entendê-la, devemos olhar em 2 Samuel 5, versículos 11 e 12. Neste texto foi estabelecida uma aliança de irmãos entre o rei Davi e Irão, rei da Fenícia, e também entre Salomão e o rei Irão. Deus não iria ignorar esta aliança. Havia uma aliança entre os povos e os fenícios quebraram essa aliança. Eles violaram o acordo e Deus iria lidar com esse pecado. As alianças devem ser mantidas, cumpridas, elas são importantes diante de Deus. Nos dias de hoje, creio que a violação mais comum de uma aliança em nossa sociedade é romper ou violar a aliança do casamento. Eu penso nos cristãos professos e até mesmo cristãos verdadeiros que um dia estiveram diante do altar e fizeram votos e disseram, até que a morte nos separe. Esta é uma aliança, um pacto solene. E quando você quebra essa aliança, não pode esperar que a bênção de Deus esteja sobre você. Agora, por favor, as pessoas que estão enfrentando problemas conjugais, me escutem. Você não pode correr para um advogado e romper a sua aliança com o seu cônjuge apenas porque as coisas não estão indo bem. Isso seria uma violação do pacto? Quando você jura algo, quando você faz uma aliança, quando você faz uma promessa e você tem um ministro de Deus ali para abençoá-la com uma oração e faz isso na presença de sua família, das testemunhas, eu tenho que dizer que Deus torna você responsável pela aliança que você fez. Agora, deixe-me dizer isto. A maioria desses casamentos desfeitos, nem todos, mas a maioria deles, tem uma terceira parte envolvida. Alguém foi brincar com o pecado. Talvez o marido com uma outra mulher, ou talvez a mulher caiu em pecado com outro homem. E esta violação dos votos matrimoniais, a quebra desta aliança, nunca é esquecida por Deus. Pense nisso. Deus nos considera responsáveis. Não devemos fazer promessas ou pactos que depois não iremos cumprir, não iremos manter. Esse foi o pecado dos fenícios e agora vamos dar uma olhada no pecado de Edom. Vamos ler os versículos 11 e 12. Assim diz o Senhor: por três transgressões de Edom e por quatro não retirarei o castigo, porque perseguiu a seu irmão a espada e aniquilou as suas misericórdias e a sua ira despedaçou eternamente e conservou a sua indignação para sempre. Por isso porei fogo a Temã, e ele consumirá os palácios de Bozra. Edom foi o nome dado a Esaú depois que ele vendeu o seu direito de primogenitura, e os edomitas eram os descendentes de Esaú. Eles se estabeleceram no sul da terra prometida. Para entender tudo isso, devemos retornar aos capítulos 25 e 26 do livro de Gênesis. Deus mudou o nome de Esaú e começou a chamá-lo de Edom, da mesma forma que mudou o nome de Jacó e passou a chamá-lo Israel. E assim temos aqui os edomitas, os descendentes de Esaú. Agora, traçando a genealogia até Abraão, eles eram irmãos de sangue dos israelitas. A chave do seu pecado foi a amargura, um espírito que não perdoa. Esaú nunca parou de odiar o seu irmão Jacó por obter fraudulamente a bênção e o direito de primogenitura, como foi escrito em Gênesis 27. Creio que nós vemos isso resumido nos versículos 11 e 12 de Amós, capítulo 1, onde diz: porque perseguiu a seu irmão a espada e aniquilou as suas misericórdias, e a sua ira despedaçou eternamente e conservou a sua indignação para sempre. Em outras palavras, Esaú nunca parou de odiar seu irmão Jacó, e esta amargura foi herdada por sua descendência. A pessoa que deixa o ódio alimentar o seu coração é um forte candidato para o juízo de Deus. Aprenda isto nestes dois versículos, os versículos 11 e 12. A pessoa, o homem ou a mulher que o ódio alimentar o seu coração é um candidato para o juízo de Deus. Alguém disse: quando não flui o perdão no ser humano, não pode fluir o perdão de Deus. Isto foi o que o nosso Senhor Jesus Cristo ensinou no Sermão da Montanha, em Mateus capítulos 5 a 7, o primeiro grande discurso do reino do nosso Senhor. Em Mateus capítulo 6, versículos 14 e 15 diz: porque se perdoardes aos homens as suas ofensas, também vosso Pai Celestial vos perdoará a vós. Se, porém, não perdoardes aos homens as suas ofensas, também vosso Pai vos não perdoará as vossas ofensas. Você pode ver então que Deus não tolera uma pessoa com espírito amargo e que não perdoa. Quando houver ódio no coração, Deus certamente não abençoará esta pessoa. Esaú acrescentou combustível à sua raiva, queimou todo o sentimento, todo o afeto natural por seu irmão, e Deus registrou por escrito esta má atitude de Esaú. Se Esaú se recusou a perdoar, como poderia clamar que o perdoassem? Não houve perdão para Esaú. E por quê? Porque ele nunca perdoou seu irmão Jacó. É realmente terrível a amargura, o ódio, um espírito rancoroso no coração de uma pessoa. Eu lembro de um homem rico que morreu odiando o outro da igreja que o tinha ofendido. Tentei resolver o problema várias vezes. Quando me tornei pastor, perguntei às pessoas o que estava errado com a igreja e eles disseram: bem, o irmão fulano de tal não fala com este outro irmão. Eles não se falam há anos. Então eu fui falar com um desses homens e perguntei se isso era verdade. Ele disse que sim. E eu perguntei: você já tentou se reconciliar com seu irmão? Então ele disse: eu não quero me reconciliar com ele. Ele errou comigo e eu não vou perdoá-lo. Depois fui para o outro homem, conversei, o confrontei e eu perguntei: é verdade que você e este irmão estão brigados há anos? Bem, ele disse: sim, nós não nos falamos. E eu perguntei: o que aconteceu? E ele disse: tivemos um mal entendido, eu disse várias coisas que não deveria ter dito. Então ele perguntei: você está arrependido pelo que você disse? E ele disse: sim, com certeza eu estou. Aí eu disse: alguma vez você já falou isso para ele? E ele respondeu: eu tentei me aproximar dele, mas ele não quis me ouvir. Então eu voltei para conversar com o primeiro homem e disse: eu fui visitar o outro irmão e ele reconheceu que alguns anos atrás vocês tiveram um problema e ele disse algumas coisas que o ofenderam. E ele respondeu com raiva: sim, ele fez isso e eu não vou perdoar. Bom, e eu disse: você sabia que ele está arrependido pelo que ele fez? Aí ele disse: é tarde demais para se arrepender. Então eu disse: ele quer pedir perdão pessoalmente e quer se desculpar. E ele disse: eu nunca mais quero ver este homem enquanto viver. E esse homem rico, que tinha essa amargura, esse ódio, que não perdoava, morreu odiando o outro que o tinha ofendido. Aquele que tinha agido errado estava disposto a pedir perdão, e o outro homem morreu e terá que enfrentar Deus com esse terrível pecado na sua consciência. Querido amigo, é algo terrível um homem viver e morrer desse jeito. Se eu estou falando com você hoje, que sente que foi ofendido e não quer perdoar, acerte as suas contas com Deus. E não demore, corrija a sua atitude e Deus irá abençoá-lo por isso. Agora voltando para Amós, vamos ver sobre outra nação dos gentios. A quinta nação, Amon, nos versículos 13 a 15. Vamos ler. Assim diz o Senhor, por três transgressões dos filhos de Amon e por quatro não retirarei o castigo, porque fenderam o ventre as grávidas de Gileade para dilatarem os seus termos. Por isso porei fogo ao muro de Rabá, e ele consumirá os seus palácios, com alarido no dia da batalha, com tempestade no dia da tormenta. E o seu rei irá para o cativeiro, ele e os seus príncipes juntamente, diz o Senhor. Creio que a primeira vez que o nome Amon aparece na Bíblia é em Gênesis 19:38. Ele era filho de Ló, de uma relação incestuosa com sua filha mais nova. Os amonitas eram hostis à nação de Israel e muitas vezes se aliavam a outras nações inimigas de Israel. Aqui temos algumas passagens que falam sobre isso. Deuteronômio 23, versículos 3 e 4, Juízes 3, versículo 13, e 2 Samuel 10, versículos 1 a 19. Amós denuncia uma das piores maldades dos amonitas, cruel e desumana para as mulheres que estavam esperando seus bebês. Lemos isso no versículo 13. Faraó, em Êxodo capítulo 1, e Herodes, em Mateus 2, foram reis que ordenaram o infanticídio, o assassinato de crianças. Este tratamento cruel sobre minorias oprimidas trouxe sobre eles severa retaliação de Deus. Nesta passagem, o objeto principal do juízo é Rabá. Esta era a capital dos amonitas, tanto o rei e seus palácios cairiam sob o juízo de Deus. O nome desta nação, na atualidade, é Amã. Deus julgou aquela nação por causa do seu pecado horrível. Imagine assassinar mães com seus bebês para que esta nação dos amonitas pudesse conquistar a vitória. Que coisa horrível! A morte de crianças no ventre é realmente um pecado que Deus abomina. Reconheço que essa é uma cena cruel e sangrenta de assassinatos, mas eu também creio que muitos abortos não são nada mais, nada menos que assassinatos. Eu creio que toda criança tem o direito de viver. Se você está me ouvindo, você teve esse direito. E por que você vai privar o direito de outras pessoas? Só Deus pode dar a vida e só Deus pode determinar quando uma vida cessa ou termina. Esse foi o terrível pecado dos amonitas e o severo juízo de Deus caiu sobre eles. Chegamos agora à última nação dos gentios, que é Moabe, no capítulo 2 do livro de Amós, versículos de 1 a 3. Vamos ler. Assim diz o Senhor, por três transgressões de Moabe e por quatro, não retirarei o castigo, porque queimou os ossos do rei de Edom até os tornar a cal. Por isso, porei fogo a Moabe e consumirá os seus palácios de Queriote, e Moabe morrerá com grande estrondo, com alarido, com som de trombeta. E exterminarei o juiz do meio dele, e a todos os seus príncipes com ele matarei, diz o Senhor. Qual é o pecado de Moabe? Bem, a vingança de Moabe contra Edom atingiu uma profunda depravação quando ele abriu o túmulo do rei de Edom, queimou os seus ossos e usou as cinzas para fazer cal. Vemos isso melhor em 2 Reis 3, versículos 26 e 27. Esta atrocidade foi uma demonstração baixa de injustiça social. Vingança descontrolada e ódio são algo parecido com isso. Envenena as pessoas em suas mentes e corações com inflamante amargura, e essa vingança fere mais o autor do que a pessoa odiada. O dia em que Moabe abriu o túmulo do rei Edom, assinou a sua própria morte. Amós disse no capítulo 2, versículo 2, Moabe morrerá com grande estrondo. Há uma importante lição aqui para cada um de nós. As relações humanas provocam uma reação de Deus. Justiça social e pessoal são exigidas por Deus a todo ser humano. O pecado de Moabe foi como um bumerangue. A mensagem de Amós deveria alertar cada um de nós. Quando chegarmos a Amós, capítulo 4, 12, teremos de enfrentar a seguinte declaração. Ouça, prepara-te para encontrares com teu Deus. Grave isso, por favor. Amós 4:12. Moabe não estava preparado para encontrar com Deus, mas o dia do encontro não demora. Agora vamos olhar para trás, para os 6 pecados destas 6 nações gentílicas. Todos eram pecados de injustiça social. Nem todos têm a mesma cor de pele, ou a mesma religião, ou a mesma nacionalidade, ou as mesmas tradições e costumes, mas todos nós somos seres humanos, somos criação de Deus. E ninguém tem o direito de infligir injustiça social sobre o outro. Aqueles que fazem isso liberadamente serão julgados por Deus. Não devemos viver

0: Ações gentílicas. E em nosso próximo estudo, vamos ver o juízo de Deus sobre Judá e Israel, o Reino do Sul e o Reino do Norte. Que Deus abençoe você ricamente. Um grande abraço, obrigado por ouvir o programa de hoje e até o nosso próximo encontro.
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Assim encerramos o nosso encontro nesta tarde. Obrigado por ouvir a nossa programação. Vem chegando nosso amigo Renato Gontijo. Boa tarde, que Deus te abençoe. E até amanhã, às 10 da noite. Continue ouvindo a nossa programação.

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2: Mbappé decide outra vez, França bate Marrocos e avança à semifinal da Copa. A agência aponta mais de 80% de chance de El Niño muito forte até o fim do ano, com potencial de ficar entre os maiores já registrados. A ANAC publica regra que garante assentos para menores de 16 anos ao lado de responsáveis. Sessão do Congresso é cancelada e Legislativo não votará nada de relevante até as eleições. A França garantiu vaga na semifinal da Copa ao vencer o Marrocos por 2-0 nesta quinta-feira em Boston, nos Estados Unidos. A seleção francesa confirmou o favoritismo e chegou pela terceira edição seguida entre as quatro melhores equipes do torneio. Agora aguarda o vencedor do confronto entre Espanha e Bélgica, que se enfrentam nesta sexta-feira, 16h, horário de Brasília. Kylian Mbappé foi o grande destaque da partida ao marcar um gol e dar assistência para Dembélé ampliar o placar. O fenômeno El Niño ganhou força e tem mais de 80% de chance de atingir a categoria de muito forte entre os meses de outubro e dezembro, segundo a Agência Oceânica e Atmosférica dos Estados Unidos, a NOAA. Caso a previsão se confirme, o evento pode estar entre os maiores registrados desde o início das medições modernas, em 1950. No Brasil, os efeitos do El Niño podem variar conforme a região, com maior risco de chuvas intensas no sul e períodos mais quentes e secos em áreas do norte e nordeste. Cientistas alertam que a combinação com o aquecimento global pode ampliar a ocorrência de eventos extremos de temperatura, chuva e estiagem. A Agência Nacional de Aviação Civil, a ANAC, regulamentou uma regra que garante que passageiros menores de 16 anos viajem em assentos próximos aos seus responsáveis ou familiares sem cobrança adicional. A medida atende a uma decisão judicial e impede que companhias aéreas cobrem pela marcação dessas poltronas. A gratuidade vale tanto no momento da compra da passagem quanto em alterações de reserva. As empresas que descumprirem a determinação poderão ser multadas. A regra já estava prevista numa portaria publicada em 2023, mas ainda aguardava a regulamentação. A medida não se aplica a passageiros que escolherem assentos com benefícios extras, como mais espaço para as pernas ou mudança de classe. Nesses casos, as companhias aéreas continuam autorizadas a cobrar valores adicionais pelos serviços diferenciados. A sessão do Congresso Nacional prevista para esta quinta-feira foi cancelada por falta de acordo. Com a decisão, o Legislativo não deve votar projetos considerados prioritários antes do recesso parlamentar, que começa na semana que vem, e a tendência é de poucas votações relevantes até as eleições de outubro. Entre as propostas que ficaram paradas estão a PEC da Segurança Pública, o projeto sobre o fim da escala 6x1, a regulamentação da exploração de terras raras e medidas relacionadas ao uso de receitas do petróleo para reduzir impostos sobre combustíveis. Também está pendente a indicação de um novo ministro para o Supremo Tribunal Federal.
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3: As boas novas de Deus para você memorizar esta semana aqui na BBN encontram-se em Isaías capítulo 50, versículo 7. Porque o Senhor Deus me ajuda, pelo que não me confundo. Por isso pus o meu rosto como se fosse um seixo, porque sei que não serei envergonhado. Mais uma vez, Isaías 50, versículo 7. Porque o Senhor Deus me ajuda, pelo que não me confundo. Por isso pus o meu rosto como se fosse um seixo, porque sei que não serei envergonhado. Estas são as boas novas de Deus para você memorizar esta semana aqui na BBN.

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confia no Senhor de todo o teu coração e não te estribes no teu próprio entendimento. Provérbios 3, verso 5. E é colocando toda a nossa confiança naquele que nunca falha, nosso soberano Deus, que começamos mais uma sintonia juntos aqui na BBN. Eu sou Renato Contígio, estarei com você hoje até às 10 da noite.

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Por isso, querido ouvinte, já vai pegando papel e caneta para você poder anotar os pedidos e participe conosco daqui a pouquinho do programa Oração em Família.

0: Estamos dando início a mais um programa Oração em Família na sua BBN, Rede de Rádio Difusão Bíblica. Eu sou Laurence Husby e vou estar trazendo os pedidos de oração e fazendo a oração final. Antes, porém, nós teremos o devocional de hoje com Anderson Costa no tema O Mosaico da Redenção. Vamos ouvir?
1: O Mosaico da Redenção. Olá, amados ouvintes do Oração em Família. Você já olhou para trás, para a sua própria história, e sentiu remorso por escolhas erradas, dores sofridas ou injustiças que te marcaram? Muitas vezes pensamos que os nossos erros estragaram o plano de Deus, mas nos bastidores da nossa existência, o Senhor tem a capacidade incrível de reciclar os nossos cacos e reescrever a nossa biografia. Vós bem intentaste o mal contra mim, porém Deus o tornou em bem, para fazer como se vê neste dia, para conservar muita gente com vida. Gênesis 50:20. A redenção das injustiças sofridas. Quando José do Egito ficou diante dos seus irmãos, os mesmos que o odiaram, o jogaram no poço e o venderam como escravo, ele não destilou vingança. Ele olhou para trás e enxergou a soberania de Deus sobre a maldade humana. O texto diz: vós intentaste o mal, mas Deus o tornou em bem. Isso mostra que Deus não é pego de surpresa pelas rasteiras que a vida nos dá. Nos bastidores, Ele pega o veneno do inimigo e o transforma no remédio para a nossa promoção. Deus não desperdiça as nossas lágrimas. O nosso Deus é um Deus de restauração. Quando nos arrependemos dos nossos tropeços e entregamos a nossa vida a Ele, o Espírito Santo pega as páginas rasgadas do nosso passado e as anexa ao nosso testemunho de vitória. O erro que cometemos ou a dor que passamos viram matéria-prima para aconselhar, curar e libertar outras pessoas que estão passando pelo mesmo caminho hoje. No laboratório divino, nada se perde, tudo se redime. A obra de arte feita de cacos. Se você pegar um pedaço de vidro quebrado ou um caco de azulejo no chão, verá apenas lixo perigoso que corta as mãos. Mas se você entrega esse mesmo caco nas mãos de um mestre artesão, ele vai juntá-los com paciência, argamassa e técnica, tornando-os em um lindo mosaico. Isolados, os cacos da sua vida parecem sem sentido, mas na mesa do arquiteto do universo, cada pedaço está sendo encaixado para revelar um propósito grandioso. O inimigo pode até tentar rascunhar o seu fim, mas a caneta da última palavra continua nas mãos daquele que te resgatou. Pense nisso. Pare de carregar o peso da culpa ou o rancor do passado. O Deus que opera nos bastidores usa até as curvas acentuadas e as pedras da estrada para te guiar ao destino certo. Entregue os seus cacos a Ele e assista à reconstrução. E agora, retornaremos ao apresentador do Oração em Família, que estará orando pelos pedidos que nos foram enviados.
0: Agradecemos aqui ao Anderson Costa pelo devocional do programa de hoje. Vamos agora à leitura dos pedidos de oração que em sua grande maioria nos chegaram através do e-mail rede@bbnmedia.org. Começamos com o pedido de um ouvinte pela restauração do seu casamento. Temos aqui um outro ouvinte que pede por uma amiga que vai passar uma nova cirurgia cardíaca. Uma ouvinte aqui pediu pelo neto de uma amiga que se encontra na UTI. Também pediu pela salvação do seu sobrinho, por ela e seu esposo no ministério, pela conferência evangelística em sua igreja. Temos aqui um ouvinte pedindo por um amigo de trabalho e também pede a Deus um coração grato. Aqui o pedido de um ouvinte por sua vida, sustento, proteção e porta de emprego. Uma ouvinte pediu por sua saúde e sua família. Temos aqui um irmão em Cristo pedindo por sua vida e situação financeira. Aqui uma amiga fará a retirada de um tumor e pede oração. Temos aqui uma pessoa que pede para que Deus abençoe seu trabalho. Ore pela saúde do sobrinho de um ouvinte, diz que sofreu infecção hospitalar, pede pela salvação de um jovem também. Aqui temos uma filha que pede oração pela sua mãe, que sofre de Alzheimer, e tem sido uma situação muito difícil, não é? A filha trabalhava como gerente num supermercado, no Cabo de Santo Agostinho, e a mãe se encontra em fase avançada de Alzheimer. Pedimos a Deus que Ele possa cuidar dessa família. Temos aqui um pedido pela recuperação de uma filha que sofreu um AVC, aproveita para pedir por sua saúde e aproveita para incluir a sua família inteira. Ore por duas colegas de trabalho que estão enfrentando problemas sérios de saúde. Ore para que Deus use uma ouvinte enquanto ela mistura o seu sentimento no exercício do Senhor em abençoar o coração, ministrando ao coração de um pré-adolescente. Ore por um ouvinte que está com câncer e passará por uma cirurgia nos próximos dias, que Deus abençoe seu procedimento, dando muita sabedoria aos médicos e que sua recuperação seja excelente. Ore para que ela alcance a cura completa. Um pai pede pela vida de sua filha, por salvação e libertação das drogas. Aqui mais um pedido de um senhor por fortalecimento espiritual, por seu trabalho e por sua família. Temos uma ouvinte pedindo pela vida do seu namorado, direção, porta de emprego e família. Uma ouvinte pede por sua saúde, sua família, saúde e salvação. Saúde é uma coisa importante, né? A pessoa escreve um pedido e ali ela lista 3-4 vezes, porque todos querem saúde, né? Vida com qualidade. Uma ouvinte aqui pede pelo trabalho do esposo, saúde, dores no joelho, por seu sobrinho, vida escolar emocional, sua irmã, sua vida, trabalho e harmonia. Um irmão vem pedir por uma questão na justiça. Uma ouvinte aqui pede oração por sua saúde, que Deus a direcione, pois ela precisa de uma resolução em sua vida e em seu relacionamento. Temos aqui um pedido pela cirurgia de um amigo, isso é o amigo pedindo, mais um ouvinte pede pelo parto de uma amiga para que corra tudo bem com o nascimento do bebê. Um ouvinte pediu pela cirurgia do avô, pela vida espiritual de um amigo e por oportunidade de trabalho. Temos um ouvinte pedindo pela restauração do seu casamento. Aqui uma irmã em Cristo pede por seu irmão que está com o joelho machucado e em cadeira de roda, por sua mãe que é idosa e precisa de cuidados. Um ouvinte pede pela saúde de seu vizinho que tem câncer. Pede aqui também por salvação da noiva do filho. Aqui um ouvinte pede por sua família e por uma causa. Uma outra irmã em Cristo pede por sua filha para que dê certo a compra de uma casa pela vida espiritual dela e seu genro. Um ouvinte pede pela salvação de seus familiares, por direção de Deus em relação à mudança de cidade. Um outro ouvinte pede pela cirurgia de sua mãe, pela salvação de sua filha e família. Vamos orar? Maravilhoso Deus, nesse momento nos achegamos a Ti pelo novo e vivo caminho que Tu inaugurastes na cruz do Calvário com o sacrifício de Jesus. Neste momento, Senhor, Te pedimos que Tu visites esses lares, essas famílias, que Tu possas, Senhor, dispensar o Teu favor, a Tua providência, a Tua cura e, mais do que isso, a Tua justiça e salvação. Ó Deus, sabemos que nas Tuas mãos são colocados os pedidos e não existem mãos melhores para entregarmos nossos pedidos e motivos de oração. Muito obrigado por nos ouvir desde sempre, por nos dar a alegria da Tua presença e nos dar a certeza da salvação, porque houve um sacrifício de uma vez por todas do Cordeiro puro, santo e imaculado, Jesus, Teu Filho, foi entregado por nós. Ó Senhor, que Tu possas estar sempre com as famílias, promovendo a harmonia e o bem-estar de todos. Nos dá, Senhor, também a direção que queres para as nossas vidas, que fique claro como o meio-dia, o sol do meio-dia, que não deixa sombra nem variação. Muito obrigado, te oramos no nome precioso de Jesus. Amém. Este foi mais um programa Oração em Família na sua BBN, Rede de Rádio Difusão Bíblica. Se você deseja ver um pedido seu incluído no próximo programa, escreva aqui para rede@bbnmedia.org. Muito obrigado, eu sou Laurence Husby, convido você a não desligar o rádio e continuar ouvindo sobre o amor de Deus aqui na BBN. Deus abençoe e até o próximo programa Oração em Família.

Senhor, pois, é aquele que vai adiante de ti. Ele será contigo, não te deixará, nem te desamparará. Não temas, nem te espantes. Deuteronômio, capítulo 31, versículo 8. Guarde este versículo com carinho em seu coração, pois ele é a promessa de Deus, aquele que jamais mente, garantindo que é ele quem estará sempre com aqueles que confiam e esperam nele. Amém? E é seguros na proteção do Senhor que louvaremos nosso querido Deus com mais um segmento musical, enquanto aguardamos pelo programa Salmos para a Família. Confira conosco.

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1: Tema, acerte o alvo, o reino de Deus. Textos bíblicos, Romanos capítulo 5, versículo 20 e Filipenses 3, versículo 14. Diz assim a palavra do Senhor: onde abundou o pecado, superabundou a graça. Prossigo para o alvo, pelo prêmio da soberana vocação de Deus em Cristo Jesus. Olhamos para trás e vemos que erramos o alvo. Mas nunca é tarde. Deus está sempre pronto a nos perdoar e derramar a sua graça sobre as nossas vidas, pois tudo está sob o seu controle. Vemos que os nossos heróis da Bíblia também foram sujeitos às mesmas paixões. Mas leia o que nos diz o profeta Isaías sobre a misericórdia de Deus. Não vos lembreis das coisas passadas, nem considereis as antigas. É sabido que o ser humano é passivo de erros, pois crescemos tentando acertar. Só não devemos persistir no erro. Davi, o homem que foi segundo o coração de Deus, também errou muito. Foi adúltero e assassino. Mas mesmo assim, recebeu graça, pois tinha um coração quebrantado diante de Deus. É só lermos o Salmo 51. Crie em mim, ó Deus, um coração puro, e renova dentro de mim um espírito inabalável. Não me repulses da tua presença, nem me retire o teu Santo Espírito. Restitui-me a alegria da tua salvação e sustenta-me com um espírito voluntário. Salmos 51, versículos de 10 a 12. É preciso acertar o alvo, olhar sempre para a direção do Mestre Jesus e, com isso, viver uma vida plena de benesses do alto. Seja um vitorioso, mire o alvo e que Deus o abençoe. Oremos ao Senhor. Nosso Deus, nosso eterno Pai, sabemos que Tu tens um plano maravilhoso para a nossa vida, resultante da Tua misericórdia, da Tua graça. E nós precisamos, portanto, estar atentos para jamais errar o alvo que estabelecestes para a nossa vida. Que estes exemplos, ó Pai, de servos Teus do passado, que caíram, mas levantaram, se arrependeram, não seja para nós, ó Pai, nenhuma forma de estímulo para que venhamos fazer o mesmo. Pelo contrário, que nós estejamos sempre ligados a Ti, procurando estar cheios do Teu Espírito, para que em nenhum momento venhamos pecar, venhamos desagradar a Ti. Queremos ser uma vida reta, Senhor, que glorifique e que exalte o Teu nome. Oramos em nome de Jesus. Amém.
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E é para nos ajudar neste propósito que temos aqui na programação o Leitura Bíblica Diária, um programa que traz no decorrer de um ano a leitura completa da Palavra de Deus. Prepare o seu coração e vamos ouvir a leitura de hoje, abrindo essa próxima hora.

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1: As boas novas de Deus para você memorizar esta semana aqui na BBN encontram-se em Isaías capítulo 50, versículo 7. Porque o Senhor Deus me ajuda, pelo que não me confundo. Por isso pus o meu rosto como se fosse um seixo, porque sei que não serei envergonhado. Mais uma vez, Isaías 50, versículo 7. Porque o Senhor Deus me ajuda, pelo que não me confundo. Por isso pus o meu rosto como se fosse um seixo, porque sei que não serei envergonhado. Estas são as boas novas de Deus para você memorizar esta semana aqui na BBN.

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1: A leitura bíblica diária de hoje será em Salmos, do capítulo 67 ao 71.
2: Capítulo 67. Salmo e cântico para o músico mor sobre Neginote. Deus tenha misericórdia de nós e nos abençoe, e faça resplandecer o seu rosto sobre nós, Selá, para que se conheça na terra o teu caminho, e entre todas as nações a tua salvação. Louvem-te a ti, ó Deus, os povos, louvem-te os povos todos, alegrem-se e regozijem-se as nações, pois julgarás os povos com equidade e governarás as nações sobre a terra, Selá. Louvem-te a ti, ó Deus, os povos, louvem-te os povos todos. Então a terra dará o seu fruto, e Deus, o nosso Deus, nos abençoará. Deus nos abençoará, e todas as extremidades da terra o temerão. Capítulo 68. Salmo e cântico de Davi para o músico mor. Levante-se, Deus, e sejam dissipados os seus inimigos. Fugirão de diante dele os que o odeiam. Como se impele a fumaça, assim tu os impeles. Assim como a cera se derrete diante do fogo, assim pereçam os ímpios diante de Deus. Mas alegrem-se os justos e se regozijem na presença de Deus e folguem de alegria. Cantai a Deus, cantai louvores ao seu nome. Louvai aquele que vai montado sobre os céus, pois o seu nome é Senhor, e exultai diante dele. Pai de órfãos e juiz de viúvas é Deus no seu lugar santo. Deus faz que o solitário viva em família, liberta aqueles que estão presos em grilhões, mas os rebeldes habitam em terra seca. Ó Deus, quando saías diante do teu povo, quando caminhavas pelo deserto, Selá, a terra abalava-se e os céus destilavam perante a face de Deus. Até o próprio Sinai foi comovido na presença de Deus, do Deus de Israel. Tu, ó Deus, mandaste a chuva em abundância, confortaste a tua herança quando estava cansada. Nela habitava o teu rebanho. Tu, ó Deus, fizeste provisão da tua bondade para o pobre. O Senhor deu a palavra. Grande era o exército dos que anunciavam as boas novas. Reis de exércitos fugiram à pressa, e aquela que ficava em casa repartia os despojos. Ainda que vos tenhais deitado entre redis, contudo sereis como as asas de uma pomba, cobertas de prata, e as suas penas de ouro amarelo. Quando o Onipotente ali espalhou os reis, foi como a neve em Salmão. O monte de Deus é como o monte de Bazã, um monte elevado como o monte de Bazã. Por que saltais, ó montes elevados? Este é o monte que Deus desejou para a sua habitação, e o Senhor habitará nele eternamente. Os carros de Deus são 20 milhares, milhares de milhares. O Senhor está entre eles, como em Sinai, no lugar santo. Tu subiste ao alto, levaste cativo o cativeiro, recebeste dons para os homens, e até para os rebeldes, para que o Senhor Deus habitasse entre eles. Bendito seja o Senhor que de dia em dia nos carrega de benefícios, o Deus que é a nossa salvação. Selá. O nosso Deus é o Deus da salvação, e a Deus, o Senhor, pertencem os livramentos da morte. Mas Deus ferirá gravemente a cabeça de seus inimigos e o crânio cabeludo do que anda em suas culpas. Disse o Senhor: eu os farei voltar de Bazã, farei voltar o meu povo das profundezas do mar, para que o teu pé mergulhe no sangue de teus inimigos e no mesmo a língua dos teus cães. Ó Deus, eles têm visto os teus caminhos, os caminhos do meu Deus, meu rei no santuário. Os cantores iam adiante, os tocadores de instrumentos atrás. Entre eles, as donzelas tocando adufes. Celebrai a Deus nas congregações, ao Senhor desde a fonte de Israel. Ali está o pequeno Benjamim, que domina sobre eles, os príncipes de Judá com seu ajuntamento, os príncipes de Zebulon e os príncipes de Naftali. O teu Deus ordena a tua força. Fortalece, ó Deus, o que já fizeste para nós. Por amor do teu templo em Jerusalém, os reis te trarão presentes. Repreende asperamente as feras dos canaviais, a multidão dos touros, com os novilhos dos povos, até que cada um se submeta com peça de prata. Dissipa os povos que desejam a guerra. Príncipes virão do Egito. A Etiópia cedo estenderá para Deus as suas mãos. Reinos da terra, cantai a Deus, cantai louvores ao Senhor. Selá. Àquele que vai montado sobre os céus dos céus, que existiam desde a antiguidade. Eis que envia a sua voz, dá um brado veemente. Atribuí a Deus fortaleza. A sua excelência está sobre Israel e a sua fortaleza nas mais altas nuvens. Ó Deus, tu és tremendo desde os teus santuários. O Deus de Israel é o que dá força e poder ao seu povo. Bendito seja Deus. Capítulo 69. Salmo de Davi para o músico mor sobre Xoxanim. Livra-me, ó Deus, pois as águas entraram até a minha alma. Atolei-me em profundo lamaçal, onde se não pode estar em pé. Entrei na profundeza das águas, onde a corrente me leva. Estou cansado de clamar. A minha garganta se secou. Os meus olhos desfalecem, esperando meu Deus. Aqueles que me odeiam sem causa são mais do que os cabelos da minha cabeça. Aqueles que procuram destruir-me, sendo injustamente meus inimigos, são poderosos. Então, restituí o que não furtei. Tu, ó Deus, bem conheces a minha estultice, e os meus pecados não te são encobertos. Não sejam envergonhados por minha causa aqueles que esperam em ti, ó Senhor, Deus dos exércitos. Não sejam confundidos por minha causa aqueles que te buscam, ó Deus de Israel. Porque por amor de ti tenho suportado afrontas. A confusão cobriu o meu rosto. Tenho me tornado um estranho para com meus irmãos e um desconhecido para com os filhos de minha mãe. Pois o zelo da tua casa me devorou e as afrontas dos que te afrontam caíram sobre mim. Quando chorei e castiguei com jejum a minha alma, isto se me tornou em afrontas. Pus por vestido um saco e me fiz um provérbio para eles. Aqueles que se assentam à porta falam contra mim, e fui o cântico dos bebedores de bebida forte. Eu, porém, faço a minha oração a ti, Senhor, num tempo aceitável. Ó Deus, ouve-me segundo a grandeza da tua misericórdia, segundo a verdade da tua salvação. Tira-me do lamaçal e não me deixes atolar. Seja eu livre dos que me odeiam e das profundezas das águas. Não me leve a corrente das águas e não me absorva ao profundo, nem o poço cerre a sua boca sobre mim. Ouve-me, Senhor, pois boa é a tua misericórdia. Olha para mim segundo a tua muitíssima piedade, e não escondas o teu rosto do teu servo, porque estou angustiado. Ouve-me depressa. Aproxima-te da minha alma e resgata-a. Livra-me por causa dos meus inimigos. Bem tens conhecido a minha afronta e a minha vergonha e a minha confusão. Diante de ti estão todos os meus adversários. Afrontas me quebrantaram o coração e estou fraquíssimo. Esperei por alguém que tivesse compaixão, mas não houve nenhum. E por consoladores, mas não os achei. Deram-me fel por mantimento, e na minha sede me deram a beber vinagre. Torne-se-lhes a sua mesa diante deles em laço, e a prosperidade em armadilha. Escureçam-se-lhes os seus olhos, para que não vejam, e faze com que os seus lombos tremam constantemente. Derrama sobre eles a tua indignação, e prenda-os o ardor da tua ira. Fique desolado o seu palácio, e não haja quem habite nas suas tendas, pois perseguem aquele a quem feriste, e conversam sobre a dor daqueles a quem chagaste. Acrescenta iniquidade à iniquidade deles, e não entrem na tua justiça. Sejam riscados do livro dos vivos, e não sejam inscritos com os justos. Eu, porém, sou pobre e estou triste. Ponha-me a tua salvação, ó Deus, num alto retiro. Louvarei o nome de Deus com um cântico, e engrandecê-lo-ei com ação de graças. Isto será mais agradável ao Senhor do que boi, ou bezerro que tem chifres e unhas. Os mansos verão isto e se agradarão. O vosso coração viverá, pois que buscais a Deus. Porque o Senhor ouve os necessitados e não despreza os seus cativos. Louvem-no os céus e a terra, os mares e tudo quanto neles se move. Porque Deus salvará Sião e edificará as cidades de Judá, para que habitem ali e a possuam, e herdá-la-á a semente de seus servos, e os que amam o seu nome habitarão nela. Capítulo 70. Salmo de Davi para o músico mor, para lembrança. Apressa-te, ó Deus, em me livrar. Senhor, apressa-te em ajudar-me. Fiquem envergonhados e confundidos os que procuram a minha alma. Voltem para trás e confundam-se os que me desejam mal. Virem as costas como recompensa da sua vergonha os que dizem, ah, ah. Folguem e alegrem-se em ti todos os que te buscam. E aqueles que amam a tua salvação, digam continuamente, engrandecido seja Deus. Eu, porém, estou aflito e necessitado. Apressa-te por mim, ó Deus. Tu és o meu auxílio e o meu libertador. Senhor, não te detenhas. Capítulo 71. Em ti, Senhor, confio. Nunca seja eu confundido. Livra-me na tua justiça e faz-me escapar. Inclina os teus ouvidos para mim e salva-me. Sê tu a minha habitação forte, a qual possa recorrer continuamente. Deste o mandamento que me salva, pois tu és a minha rocha e a minha fortaleza. Livra-me, meu Deus, das mãos do ímpio, das mãos do homem injusto e cruel, pois tu és a minha esperança, Senhor Deus, tu és a minha confiança desde a minha mocidade. Por ti tenho sido sustentado desde o ventre, tu és aquele que me tiraste das entranhas de minha mãe. O meu louvor será para ti constantemente. Sou como um prodígio para muitos, mas tu és o meu refúgio forte. Encha-se a minha boca do teu louvor e da tua glória todo dia. Não me rejeites no tempo da velhice. Não me desampares quando se for acabando a minha força, porque os meus inimigos falam contra mim e os que espiam a minha alma consultam juntos dizendo, Deus o desamparou, persegui-o e tomai-o, pois não há quem o livre. Ó Deus, não te alongues de mim. Meu Deus, apressa-te em ajudar-me. Sejam confundidos e consumidos os que são adversários da minha alma. Cubram-se de opróbrio e de confusão aqueles que procuram o meu mal. Mas eu esperarei continuamente e te louvarei cada vez mais. A minha boca manifestará a tua justiça e a tua salvação todo dia, pois não conheço o número delas. Sairei na força do Senhor Deus, farei menção da tua justiça e só dela. Ensinaste-me, ó Deus, desde a minha mocidade, e até aqui tenho anunciado as tuas maravilhas. Agora também, quando estou velho e de cabelos brancos, não me desampares, ó Deus, até que tenha anunciado a tua força a esta geração e o teu poder a todos os vindouros. Também a tua justiça, ó Deus, está muito alta, pois fizeste grandes coisas. Ó Deus, quem é semelhante a ti? Tu que me tens feito ver muitos males e angústias, me darás ainda a vida e me tirarás dos abismos da terra. Aumentarás a minha grandeza e de novo me consolarás. Também eu te louvarei com o saltério, bem como a tua verdade, ó meu Deus. Cantarei com harpa a ti, ó Santo de Israel. Os meus lábios exultarão quando eu te cantar, assim como a minha alma que tu remiste. A minha língua falará da tua justiça todo dia, pois estão confundidos e envergonhados aqueles que procuram o meu mal.
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E por falar neste programa, teremos o privilégio de ouvir mais uma edição daqui a pouco, logo depois de louvarmos nosso Criador com mais um segmento musical.

O que você mais admira nesta vida? Frequentemente há uma desconexão entre o que nossa alma diz acreditar e onde realmente depositamos nosso prazer e confiança. Os seres humanos são adoradores por natureza. Se o coração não estiver preenchido pelo Deus verdadeiro, inevitavelmente criará ou adotará outros deuses. A idolatria humana é geralmente impulsionada pela autoconfiança e a competição. Ambos deslocam Deus do centro de nossas vidas. Por isso temos que sondar a própria alma para que assim possamos reconhecer a nossa necessidade de salvação. Volte-se para Cristo hoje e deixe que Ele ocupe o trono do seu coração. Só Ele pode satisfazer plenamente a sede da sua alma e libertá-lo da escravidão dos ídolos. Se quiser conversar a respeito disso, escreva-nos uma mensagem para o e-mail rede@bbnmedia.org.

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1: Um dos problemas principais que afligem o lar cristão é o problema das mágoas. É um problema que atinge todos nós, mas de uma forma particular, talvez mais os próprios homens. É interessante quando se trata do papel do marido, do homem, no lar. O livro de Colossenses, capítulo 3, versículo 19, destaca justamente esse problema. O texto, bem breve, simplesmente diz assim: maridos, amai a vossas esposas e não as trateis com amargura. Há várias situações que podemos imaginar em que as mágoas tomam conta do coração de um homem. Parece um problema bem específico para a raça masculina, por isso o apóstolo Paulo, pelo Espírito Santo de Deus, faz um destaque todo especial, uma advertência. Um marido que recusa falar com a esposa dele por 2 dias depois de uma discussão. Um senhor de idade que não consegue perdoar a esposa por uma traição cometida anos atrás. Um marido normalmente passivo e quieto que de repente explode depois que sua esposa mais uma vez o humilha publicamente. Um divorciado que contamina os filhos com histórias sobre a sua ex-esposa. Um homem de negócios que não procura sua esposa há muito tempo, pois encontra mais satisfação na pornografia do que com a própria esposa, que sempre se mostrou relutante na relação conjugal. Qual o problema em cada um desses casos? Numa palavra, nós poderíamos dizer mágoas. Mágoas arraigadas no coração. As ervas daninhas de rixas, contendas, ressentimentos do passado ou do presente, mas que acabaram estrangulando a vida do casamento. Ou talvez, para mudar a metáfora, um câncer que corrói, que cresce e toma conta do coração de um casamento. Talvez seja por isso que o apóstolo Paulo faz esse destaque especial: maridos, amai a vossas esposas e não as trateis com amargura. Qualquer pessoa que já trabalhou com problemas conjugais já identificou esse como um dos problemas principais entre casais e talvez a principal causa de divórcio e separação. A falta de perdão no casamento leva à sua destruição. Sabemos que não existe sequer uma família perfeita. Somos pessoas imperfeitas e pecadoras morando debaixo do mesmo teto. À luz dessa realidade, haverá sempre atritos e conflitos em toda a família. A pergunta é: como lidaremos com esses conflitos? Já descobrimos que o marido tem um papel muito importante de liderar a família pelo amor, a palavra-chave que descreve a função específica do marido no lar. Mas esse texto de Colossenses acrescenta a proibição que vai um pouco além quando diz: não as trateis com amargura. Parece que os homens têm um problema específico com mágoas, a falta de perdão. É um contraste nítido com o padrão do amor bíblico que tudo sofre, tudo perdoa. Nós já vimos que o amor bíblico exige uma obra sobrenatural do Espírito Santo de Deus, usando a palavra de Deus para produzir a vida de Deus, a vida de Cristo no marido. Interessante que, antes de falar sobre a plenitude do Espírito, no texto paralelo de Efésios 5, o apóstolo Paulo diz isso sobre as mágoas: longe de vós toda a amargura e cólera e ira e gritaria, e blasfêmias, e bem assim toda a malícia. Antes, sede uns para com os outros, benignos, compassivos, perdoando-vos uns aos outros, como também Deus em Cristo vos perdoou. Sede, pois, imitadores de Deus, como filhos amados, e andai em amor, como também Cristo vos amou, e se entregou a si mesmo por nós, como oferta e sacrifício a Deus, em aroma suave. Efésios 4:31-5:2. O amor de Cristo não convive com a falta de perdão e a presença de mágoas. Talvez por isso o texto de Colossenses junta os dois conceitos em um resumo das responsabilidades do marido no lar, de amar e não tratar a esposa com mágoas. Somos responsáveis, sim, mas não podemos produzir esse amor por nós mesmos. Vem de uma outra fonte. Nós amamos porque primeiro Ele nos amou. Quando nós tratamos das mágoas masculinas no contexto do lar, podemos trabalhar em dois níveis ou duas etapas. Primeiro, vamos pensar um pouco sobre os sintomas e diagnosticar as causas desse pecado. Segundo, vamos traçar uma cura que nós encontramos na palavra de Deus. O câncer de mágoas e a falta de perdão acabam comendo a igreja de Jesus e a família de dentro para fora. Mas o remédio perfeito já foi receitado pelo médico dos médicos para restaurar a amizade e a intimidade conjugal. Quais são algumas das causas do coração magoado, principalmente do homem? Certamente há atitudes por parte das esposas que transmitem o vírus de mágoas. E há atitudes por parte dos maridos que permitem que essa doença cresça em nossas vidas. Mas precisamos trabalhar biblicamente os dois ângulos, medicina preventiva e também corretiva. O desafio, como sempre, é de pensarmos biblicamente. Mágoas são uma questão de coração, uma questão de perdão. É interessante que a palavra original usada em Colossenses é rara, mas significa sentir mágoas, guardar mágoas. E por extensão aqui traz a ideia de um marido que está com mágoas e por isso trata a esposa asperamente. Quando temos mágoas no fundo do nosso coração, a tendência é de aliviar nossa dor e drenar esse veneno através de atitudes de vingança. Se você me fez sofrer, eu vou devolver o favor, aberta ou sutilmente. No livro de Apocalipse, capítulo 10, versículos 9 e 10, o termo usado aqui em Colossenses, não as trateis com amargura, foi usado para descrever o mal-estar de estômago causado pelo livrinho de juízo que o apóstolo João comeu, que era doce ao paladar, mas depois causou uma revolta no estômago. O termo fala de um mal-estar, descontentamento, irritação. É como um círculo vicioso. A mulher faz ou não faz algo que causa ressentimentos no homem. Ele, por sua vez, ignora o conselho bíblico de não deixar o sol se pôr sobre a sua ira. Ele guarda esses sentimentos, essas mágoas, que se transformam em veneno dentro dele, até que um dia tudo venha à tona. Como alguém certa vez disse, guardar mágoas é como você mesmo tomar veneno e esperar que seu inimigo morra. Parece que essa é uma dificuldade bem particular dos homens. Uma tendência de guardar mágoas, de tratar a esposa asperamente, sem consideração, sem sensibilidade, procurando uma forma de vingança aberta ou sutil. Quais seriam algumas causas dessas mágoas? podemos sugerir algumas atitudes, tanto do homem como de pessoas, que podem criar raízes de amargura. Note que não são justificativas nem desculpas pelo pecado de mágoas, mas que ajudam a criar um ambiente em que as mágoas crescem. Por exemplo, uma atitude da mulher dentro do contexto que poderia contribuir, novamente, não justificando as mágoas da parte do homem, são mulheres que não se submetem alegremente, voluntariamente, aos seus maridos. Talvez a maior causa de mágoas no casamento seja quando os cônjuges não desempenham seus respectivos papéis no casamento. Vemos isso desde a queda do homem em Gênesis 3. A mulher feita por Deus para socorrer e servir ao homem, ajudando a cumprir sua comissão no jardim, acabou levando-o para o buraco quando ela tomou a frente, tomou as decisões e liderou-o até o pecado. Ele, por sua vez, responde com mágoas e culpando ao próprio Deus, criticando-a e não a perdoando, apontando o seu dedo no nariz da Eva e culpando-a por tudo. Além disso, o texto de Gênesis 3:16 traz a ideia de que esse tipo de contenda, competição e não complementação, submissão, iria caracterizar o relacionamento a dois daquele momento em diante. Ela tentando superar o homem, ele virando-se contra ela, ou seja, mágoas no coração, causadas pelo estrago que o pecado fez. Mas uma outra causa de mágoa é o fato do homem ser egoísta, por natureza. Homens que ressentem a responsabilidade do casamento, do papel de amar e de se sacrificar a bem da esposa. Para alguns homens, a liberdade restrita e a responsabilidade de cuidar de vidas da esposa, dos filhos, talvez mais tarde de pais idosos, parece significar perder a própria vida. Parece que essa foi a resposta dos discípulos diante do ensino de Jesus em Mateus 19, quando ele falou de casamento vitalício, custe o que custar. Diante dessa responsabilidade, os próprios discípulos achavam que seria melhor não casar do que correr o risco de casar-se com alguém sem nunca mais poder livrar-se de uma situação possivelmente desagradável. Mulheres não submissas, homens egoístas, uma terceira causa das mágoas no coração são os próprios cônjuges omissos em termos dos seus papéis. Quase todos chegam ao casamento com expectativas e desejos que esperam que o cônjuge supra, sejam elas necessidades reais ou imaginadas. Mas o nosso cônjuge nunca será capaz de satisfazer tudo como nós gostaríamos. Às vezes, esse fato leva diretamente para as mágoas. Muitos homens consideram como necessidades a intimidade conjugal frequente, o companheirismo recreativo junto com a melhor amiga, a esposa, exige uma aparência atraente da própria esposa, que a esposa seja uma boa dona de casa, que receba ele mesmo a admiração e o respeito da parte da mulher. Certamente essa lista descreve responsabilidades que a esposa tem no lar. Mas a resposta de mágoas não é uma opção para o homem. Dessa lista, talvez a maior causa de mágoas no homem são as expectativas e frustrações relacionadas à intimidade conjugal. 1 Coríntios 7:5 revela que essa realmente é uma área complicada. Quando sugere que tempo prolongado sem intimidade pode culminar em tentações quase que insuportáveis. Diz para que Satanás não vos tente por causa da incontinência. Poderíamos listar várias outras causas de mágoas, traição, divórcio, um julgo desigual, humilhação pública, a falta de respeito. Até mesmo o que alguns denominam filiocentrismo, em que a mulher vive sua vida focada nas crianças e se esquece do marido. Vale a pena repetir que nenhuma dessas situações justifica ou desculpa as mágoas do marido. Simplesmente esclarecem algumas situações mencionadas nas Escrituras que podem criar mágoas no coração do homem que não segue o conselho de Colossenses 3:19. O único remédio para mágoas no coração é o amor de Cristo estendendo o perdão. Jesus claramente ensinou esse princípio no Sermão do Monte. Quando ele disse, perdoa-nos as nossas dívidas, assim como nós temos perdoado aos nossos devedores. O texto de Mateus 18 dá uma ilustração fantástica sobre esse princípio de perdão, porque já fomos perdoados. Onde Jesus ensina que devemos perdoar 70 vezes 7, não 490 vezes, porque o ensino de Jesus é que se você está contando, você não está perdoando. Ele conta a história do servo não perdoador, o devedor que devia o seu rei, o seu mestre, bilhões de reais, o equivalente de hoje, e ele, perdoado daquela dívida, não consegue perdoar um colega que lhe devia muito menos. Jesus nos ensina que o tamanho perdão que nós recebemos de Deus é o tamanho do perdão que precisamos estender para o nosso cônjuge, para os nossos filhos e os nossos pais e tantos outros que têm nos vitimizado. O padrão do perdão é a cruz de Cristo. Ele que sofreu todos os males da cruz injustamente e nos perdoou. Por isso, tanto Efésios como Colossenses incluem no contexto imediato da ordem para os maridos amarem suas esposas as diretrizes quanto ao perdão e às mágoas. Já vimos o que diz Efésios 4:31 e seguinte, mas escuta o que diz Colossenses, alguns versículos antes de chamar os maridos para não tratar a esposa com mágoas. Diz: suportai-vos uns aos outros, perdoai-vos mutuamente, caso alguém tenha motivo de queixa contra outrem. Assim como o Senhor vos perdoou, assim também perdoai-vos. Acima de tudo isto, porém, esteja o amor, que é o vínculo da perfeição. Seja a paz de Cristo, não paz emocional dentro do nosso coração, mas a paz de Cristo, o árbitro entre vossos corações, ou seja, na possibilidade de mágoas, sempre opta pela paz, diz, a qual também fostes chamados em um só corpo, e sede agradecidos. Mais uma vez, reconhecemos que o padrão é sobrenatural, e nós mesmos nunca poderemos perdoar as ofensas cometidas contra nós. Mas a vida de Cristo em nós quer fazer exatamente isso. Mas o que fazer para ajudar não somente o marido, mas o casal a seguir esse padrão de amor e perdão? Primeiro, nós precisamos ouvir o conselho de Efésios 4:26, que diz para não deixar o sol se pôr sobre a nossa ira. As mágoas representam ira crônica não resolvida na hora certa. Segundo, precisam seguir o conselho de Mateus 5:23 e 24, de procurar o irmão, nesse caso o cônjuge, para pedir perdão quando perceber que existe uma rixa entre vocês. Terceiro, o conselho de Mateus 18, de que quando o cônjuge pecar, ir direto para ele ou ela com mansidão e humildade para fazer os acertos necessários. Quando casais não conseguem resolver problemas de ira e mágoas entre si, certamente devem procurar conselheiros bíblicos respeitados para intermediar a situação. Existem barreiras em seu casamento? Existem barreiras entre você e outro irmão? A única resposta baseada na palavra de Deus é conhecer o amor de Deus, estendido a nós pelo sacrifício de Cristo, para depois estender esse perdão para outros. Só não perdoa aquele que não sabe o quanto lhe foi perdoado. Medite no perdão de Cristo em sua vida para depois perdoar os outros. Maridos, amai as vossas esposas e não as trateis com amargura. O único remédio para mágoas no coração é o amor de Cristo, estendendo perdão.
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E aqui na Sintonia, vamos seguir engrandecendo o nome do Senhor com mais boa música cristã. E logo depois teremos o programa Meditações Diárias. Continue conosco.

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2: Brasil registra aumento de mais de 80% nas exportações de arroz no primeiro semestre de 2026. PND 2026, prazo de inscrição termina nesta sexta-feira. ProUni 2026, inscrição gratuita para o segundo semestre, termina nesta sexta. As exportações brasileiras de arroz cresceram mais de 80% no primeiro semestre de 2026, alcançando mais de 1 milhão de toneladas embarcadas e receita de quase 270 milhões de dólares. Os principais compradores do produto foram Venezuela e Senegal. Os dados são da Associação Brasileira da Indústria do Arroz, com base em informações do Ministério do Desenvolvimento, Indústria, Comércio e Serviços. Segundo a ABI Arroz, o avanço é resultado da recuperação da produção após as enchentes que atingiram o Rio Grande do Sul em 2024 e reduziram os estoques nacionais. O arroz beneficiado, que possui maior valor agregado, também registrou crescimento expressivo, com aumento de mais de 65% nos embarques e faturamento que chegou a quase 150 milhões de dólares no período. Apesar dos resultados positivos, o setor enfrenta desafios logísticos provocados pelas tensões no Oriente Médio. A elevação dos custos de frete, a cobrança de taxas adicionais pelas transportadoras tem reduzido a competitividade das exportações brasileiras. Os interessados em participar da Prova Nacional Docente de 2026 têm até esta sexta-feira para realizar a inscrição no sistema do INEP, o Instituto Nacional de Educação e Pesquisas Educacionais Anísio Teixeira. A taxa é de R$ 85,00 para candidatos não isentos e deve ser paga até o dia 14. A participação é destinada a estudantes concluintes de licenciaturas e também a professores já formados que desejam ingressar no magistério público. O exame conta com a adesão de mais de 2 mil entes federativos em todo o Brasil, registrando crescimento superior a 30% em relação ao ano passado. Além da inscrição, os candidatos podem solicitar atendimento especializado. A PND avaliará mais de 20 áreas de licenciatura, incluindo cursos como pedagogia, matemática, história, educação física e até teatro. As provas serão aplicadas no dia 20 de setembro e os resultados serão divulgados no dia 15 de dezembro. As inscrições para o processo seletivo do ProUni 2026 do segundo semestre terminam nesta sexta-feira, pontualmente às 11h59 da noite. O programa oferece quase 500.000 de bolsas de estudo integrais e parciais em quase 880 instituições privadas de ensino superior. A inscrição é gratuita e deve ser feita pelo Portal Único de Acesso ao Ensino Superior do Ministério da Educação. Podem participar estudantes que concluíram o ensino médio, fizeram o Enem de 2024 ou 2025 e alcançaram média mínima de 450 pontos, além de não terem zerado a redação. O programa também atende pessoas com deficiência, estudantes da rede pública, bolsistas de escolas privadas e professores da rede pública que buscam curso de licenciatura ou pedagogia.
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3: As boas novas de Deus para você memorizar esta semana aqui na BBN encontram-se em Isaías capítulo 50, versículo 7. Porque o Senhor Deus me ajuda, pelo que não me confundo. Por isso pus o meu rosto como se fosse um seixo, porque sei que não serei envergonhado. Mais uma vez, Isaías 50, versículo 7. Porque o Senhor Deus me ajuda, pelo que não me confundo. Por isso pus o meu rosto como se fosse um seixo, porque sei que não serei envergonhado. Estas são as boas novas de Deus para você memorizar esta semana aqui na BBN.

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A chamada da meia-noite traz até você Pérolas Diárias de Vimalgo. Deus continuou: não te chegues para cá, tira as sandálias dos pés, porque o lugar em que estás é terra santa. Êxodo 3:5. O que Deus revelou ao seu servo Moisés? Sua santidade. Esta sempre é a primeira coisa que o Senhor revela aos seus filhos. Ele os confronta com sua santidade. Somos obrigados a tirar nossos calçados na presença do Senhor, e isso significa nos despojar de todas as coisas deste mundo. Sua fidelidade. Eu sou o Deus de teu pai, o Deus de Abraão, o Deus de Isaque e o Deus de Jacó. Em outras palavras, eu sou o eternamente fiel, que carregou e sustentou seu pai e que quer carregar também a você. Eu sou. O Senhor tomou de Moisés a fé e a confiança que ele tinha em si mesmo, e através da revelação de sua fidelidade, encheu-o com fé e confiança no Senhor. Como reagiu Moisés em relação à revelação do Senhor? Moisés escondeu o rosto porque temeu olhar para Deus. Esta foi a vitória. O Senhor havia esperado por essa reação. Somente agora, Moisés estava apto a ser chamado e usado pelo Senhor. Em outras palavras, somente quando somos tomados pelo temor do Senhor, através de um encontro real com Ele, é que estaremos em condições de sermos úteis e frutíferos no ministério que Ele nos confiou.

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E após o próximo segmento musical, vamos meditar em um estudo no Palavras de Louvor, um programa fruto do ministério do pastor Donald Hubbard, narrado para nós por Lincoln Oliveira. É já já!

Jesus Cristo nunca quebrou e nunca quebrará uma promessa. E é exatamente por isso que podemos ter segurança naquilo que ele nos diz. No Evangelho de João, capítulo 11, nos versos 25 e 26. Eu sou a ressurreição e a vida. Quem crê em mim, ainda que esteja morto, viverá. E todo aquele que vive e crê em mim, nunca irá morrer. Cristo, Filho de Deus, morreu na cruz para nos salvar. E a nossa esperança, essa promessa, nos garante que se confiarmos nossas vidas a Ele, a morte física neste mundo não será o fim. E assim como Ele, ressuscitaremos um dia. E dali em diante, para vivermos no paraíso para toda a eternidade. Por isso, querido ouvinte, se você nunca deu um passo de fé, confiando sua vida a Jesus, faça isso ainda hoje. E tenha a maravilhosa esperança e paz de que é no paraíso com Deus, onde você passará a eternidade. 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

0: bem-vindo ao programa Palavras de Louvor. Esse programa é baseado nos estudos do Dr. Donald Hubbard, pastor e professor da Bíblia. Nós agradecemos a Deus pelo privilégio de, nos próximos minutos, apresentar a você verdades contidas na Palavra de Deus e suas aplicações para os nossos dias. Vamos então a mais um estudo no programa Palavras de Louvor. Apresentação, Lincoln Oliveira.
1: Temos estudado durante alguns programas sobre um milagre, o único milagre que foi registrado nos quatro evangelhos, o milagre da multiplicação dos pães. A multidão era muito maior que 5.000 pessoas, se considerarmos também as mulheres e as crianças presentes naquela ocasião. Já apresentamos esse episódio em Marcos capítulo 6, começando com o verso 30 e se estendendo até o verso 44. Esse relato é muito importante porque apresenta o fato da ausência de descanso para Jesus e a falta de visão espiritual de seus discípulos. Chegamos agora ao terceiro ponto. Uma multidão satisfeita. Marcos capítulo 6, verso 39 nos diz: E ordenou-lhes que fizessem assentar a todos em grupos sobre a erva verde. E assentaram-se repartidos de 100 em 100 e de 50 em 50. Vamos nos lembrar que Marcos recebeu muitas informações de Pedro. Há muitos que creem que Marcos era uma espécie de secretário de Simão Pedro, e o Evangelho de Marcos é, de fato, uma coleção de lembranças inspiradas sobre o ministério de Jesus. Pedro lembrou-se de forma muito clara esse milagre ao relatá-lo a Marcos à medida que sua memória enchia-se de cor e movimento. Se lermos esse milagre da multiplicação dos pães em Mateus, Lucas ou o relato em João, veremos como o relato de Marcos se destaca de muitas formas. Por exemplo, somente Marcos menciona que a grama estava verde, e isso demonstra que era primavera. A palavra grupos no verso 39 significa partidos. Repartidos, como lemos no verso 40, literalmente quer dizer em canteiros, como num jardim, e assim ficaram arrumados com muitas túnicas coloridas parecendo flores nos seus canteiros de seu jardim bem cultivados. Esses partidos estavam tão bem arrumados que, vistos de frente para trás, estavam de 100 em 100 e de um lado ao outro ficavam de 50 em 50. É isso que lemos no verso 40. E assentaram-se repartidos de 100 em 100 e de 50 em 50. Num semicírculo, esses homens reclinaram-se na grama com espaços nos corredores em que os discípulos andavam para servi-los. As mulheres e as crianças, de acordo com o costume oriental, ficavam comendo separadas dos homens, conforme nos orienta o Dr. Graham Scroggie em seu comentário do livro de Marcos. Dessa forma, aquele rapazinho foi levado a Jesus com uma solução que satisfaria a toda aquela multidão. Com certeza vemos aqui um tremendo princípio que é muito importante para cada um de nós hoje também. Ouça bem, quando as coisas são feitas da maneira de Deus e para a sua glória, todas as necessidades serão atendidas. Gostaria de repetir isso, pois é um princípio fundamental. É tão importante que precisamos enfatizar isso em todas as nossas atividades cristãs e registrar, escrever isso em nossa mente. Quando as coisas são feitas da maneira de Deus e para a sua glória, todas as necessidades serão atendidas. Gostaria de chamar sua atenção para nosso estudo bíblico de hoje. Antes de tudo, quero que você perceba que o início foi bem pequeno, modesto. Jesus disse aos discípulos para alimentarem a multidão. Os discípulos rebatem com uma pergunta no verso 37. Ele, porém, respondendo, lhes disse: Dai-lhes vós de comer. E eles disseram-lhe: Iremos nós e compraremos 200 dinheiros de pão para lhes darmos de comer? E ele disse-lhes: Quantos pães tendes? Ide ver. E sabendo-o eles, disseram: 5 pães e 2 peixes. De acordo com o Evangelho de João, capítulo 6, André, que era o irmão de Simão Pedro, levou um rapaz a Jesus que deu a ele seu almoço, composto de 5 pães de cevada e 2 peixinhos. Isso era tudo que tinham. Marcos nos conta no verso 38 deste 6º capítulo que havia 5 pães e 2 peixes. Bem, isso chegava a ser ridículo para os discípulos, mas não para Jesus. Veja só, isso não era um absurdo para Jesus, porque aquele presente de 5 pãezinhos e 2 peixes foi colocado nas mãos de Jesus. Há um provérbio que é muito comum a muita gente, mas por ser tão comum, temos a tendência de não lhe dar muita importância. Que provérbio é esse? O pouco com Deus é muito. Você já pensou que a maior parte das obras de Deus tem um pequeno começo? Poucos pensariam na possibilidade do movimento cristão se expandir depois da morte de Jesus. Por quê? Porque os discípulos eram poucos e cheios de muitas falhas. Mas precisamos nos lembrar que grandes casas são construídas quando no início se coloca uma pequena pedra angular. Muitos dos grandes e maravilhosos movimentos de Deus, mesmo hoje em dia, começaram com uma pessoa ou um pequeno grupo de pessoas que tinham uma visão. Não uma visão em termos de uma apresentação espiritual, mas uma visão daquilo que Deus pode fazer em meio a uma determinada situação. Dê uma olhada nos primeiros momentos do movimento missionário moderno e veja como Deus falou aos corações de homens como Hudson Taylor, e entenderemos como pequenos começos da mensagem de Deus floresceram e se espalharam em grandes regiões do globo terrestre. Vamos nos lembrar sempre, portanto, que o pouco que temos pode se transformar em muito nas mãos de Jesus. Que ninguém pense que seu dom é pequeno demais e sem importância nas mãos de Jesus. Lembre-se que quando aquela viúva foi ao templo para ofertar na casa do tesouro, ela tinha apenas 2 moedinhas, as menores moedas do sistema monetário daquele tempo. O que eram aquelas moedas diante das grandes ofertas que estavam sendo dadas? Naquela ocasião, algumas pessoas davam gordas ofertas de forma pública e faziam questão de alardeá-las, mas Jesus, em silêncio, observava com atenção à medida que as pessoas colocavam suas ofertas. Jesus percebeu a oferta da mulher e pronunciou as clássicas palavras que até hoje ecoam em nossos corações: essa mulher deu mais que os outros, pois eles deram a Deus o que sobrava. Ela, porém, deu tudo o que tinha. Jesus apreciou muito a oferta daquela viúva, que deu uma pequenina oferta, mas de extrema significação. O pouco com Deus é muito nas mãos de Jesus. Embora às vezes o começo seja pequeno, vemos mais alguns detalhes interessantes no texto. Jesus pega aquele presente composto de 5 pães e 2 peixinhos e o abençoa imediatamente repartindo o alimento. Jesus Cristo pegou o que tinha nas mãos e partiu o pão. O processo de partilha às vezes é difícil de se entender, mas é muito necessário. Se um milagre teria que ser realizado, se necessidades precisavam ser atendidas, então a oferta precisava ser colocada nas mãos do Senhor para que ela antes fosse multiplicada e se tornasse um meio de bênçãos para multidões de pessoas. Nosso orgulho, nossa vontade própria e até mesmo nossa vida devem ser quebradas por Ele, e Ele mesmo multiplicará nossos ministérios. Ao nos recusarmos passar pelo processo de quebrantamento, e sei, quebrantar-se não é fácil, tornamos mais difícil para Deus a obra que Ele quer realizar em nossa vida. Aquilo que damos ao Senhor, Ele inevitavelmente partilha. Nunca se esqueça que é a uva esmagada que produz o vinho. Em terceiro lugar em nosso texto, depois de vermos a importância dos pequenos começos e da partilha, vemos a grande bênção de Jesus. Daqueles recursos tão pequenos, Jesus continuou tirando e tirando mais. Os discípulos continuaram partilhando e partilhando até que toda a multidão se fartou. Isso incluía 5.000 homens famintos. Que milagre extraordinário, e não somente por causa daqueles 5.000 homens alimentados, mas também porque houve sobras suficientes para que cada um dos discípulos levasse uma cesta cheia para casa. Vamos ler o relato do verso 43. E levantaram 12 cestas cheias de pedaços de pão e de peixe. Me pergunto se algum deles se lembrou de dá-los a Jesus. Espero e creio que sim. Ao olharmos esse grande milagre, acho que todos podemos concluir que nenhuma oferta é pequena demais para Jesus, nenhum partilhar é difícil demais e nenhuma necessidade é grande demais. Para aquela multidão toda, Jesus disse de uma forma dramática e clara que ele se importava com ela. Ele se importava muito e demonstrou isso. Da mesma forma, Deus também se importa conosco, com nossas fraquezas, com nossas mágoas e decepções. Deus pode não estar demonstrando hoje essa preocupação, mas Ele vai fazê-lo em breve. Permita que Deus coloque o braço em seu ombro através de Jesus Cristo e sussurre em seu coração que Ele realmente se preocupa muito com você. Ele cuida de você e não há problema que seja grande demais quando você deixa Jesus envolver-se nele. E quando isso acontece, Deus começa a operar através de seu grande poder e é glorificado em sua obra. Vamos orar. Obrigado, Senhor, porque em Ti podemos todas as coisas. Obrigado, Senhor, porque Tu és o pão da vida, a fonte de água viva. Ajuda-nos a recorrermos a Ti e assim sermos abençoados e abençoarmos a outros. Oramos em nome de Jesus. Amém.
0: Fica por aqui mais um Palavras de Louvor, um programa baseado nos estudos do Dr. Donald Hubbard e apresentado por Lincoln Oliveira. Esperamos que o estudo de hoje tenha servido para fazê-lo crescer em seu relacionamento com Deus. Esperamos contar com a sua audiência em nossa próxima edição. Até lá, e que Deus lhe abençoe.

Uma ótima tarde a você, sintonizado conosco na BBN. É muito bom contar com a sua companhia. Onde quer que você esteja, saiba que Deus cuida de você e te ama. E assim será para todos sempre. Não porque merecemos, mas porque sua graça e misericórdia são muito maiores do que podemos entender. Se você ainda não tirou um momento hoje para agradecer toda a bondade e cuidado do Senhor, faça isso enquanto ouvimos mais um hino. E logo depois acompanharemos um estudo no programa Felicidade Começa com Fé.

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2: FEMAMA repudia esquema de falsificação de medicamentos oncológicos no Rio Grande do Sul e defende a aprovação de projeto que endurece penas. Entidades da nefrologia pedem ação urgente da Anvisa para evitar falta de insumos para hemodiálise no Brasil. INSS fará mutirão de perícia médica neste fim de semana. A Federação Brasileira de Instituições Filantrópicas de Apoio à Saúde da Mama, FEMAMA, manifestou repúdio ao esquema de falsificação de medicamentos oncológicos descoberto no Rio Grande do Sul. A Operação Placebo da Polícia Federal revelou que pacientes em tratamento contra o câncer receberam medicamentos fraudulentos, situação que, segundo as investigações, está relacionada a 7 mortes registradas durante o tratamento. A entidade também reforçou apoio ao projeto de lei aprovado na Comissão de Assuntos Sociais do Senado, que prevê o aumento das penas para crimes envolvendo falsificação, adulteração, distribuição, venda e armazenamento irregular de medicamentos usados no tratamento do câncer. Além disso, o projeto cria punições específicas para o desvio e a apropriação de remédios oncológicos destinados aos programas do SUS. A FEMAMA defende maior rigor na fiscalização, rastreabilidade dos medicamentos e agilidade na tramitação da proposta para garantir mais segurança aos pacientes em tratamento. Entidades que representam clínicas, médicos e pacientes renais solicitaram à Anvisa, Agência Nacional de Vigilância Sanitária, e ao Ministério da Saúde medidas urgentes para evitar o desabastecimento de concentrado polieletrolítico para hemodiálise, insumo essencial para o tratamento de pessoas com doença renal crônica. Segundo as instituições, lotes produzidos pela empresa Farmarin seguem retidos pela Anvisa após uma alteração no teor de magnésio causada pela troca de fornecedor de matéria-prima. A fabricante apresentou parecer técnico afirmando que a mudança não compromete a segurança nem a eficácia do produto, mas a liberação ainda não ocorreu. As entidades alertam que clínicas de diálise em estados como Minas Gerais, Rio de Janeiro, Goiás e Espírito Santo já enfrentam estoques críticos. Caso a situação não seja resolvida rapidamente, existe o risco de interrupção do tratamento de milhares de pacientes, com possível aumento de internações, agravamento dos quadros clínicos e risco de morte. O INSS realiza neste sábado e domingo um mutirão de perícia médica para atender quase 18 mil segurados em quase 50 localidades, de cerca de 20 estados brasileiros. A ação é voltada para pessoas que já haviam solicitado atendimento e aguardavam há mais tempo na fila. Os segurados convocados foram informados por mensagem de celular e também podem consultar a data, o horário e o local da perícia pelo aplicativo ou site Meu INSS. Durante a avaliação, será analisado o direito ao benefício por incapacidade temporária, antigo auxílio-doença ou aposentadoria por invalidez. Grande parte dos atendimentos será realizada por teleconferência, especialmente em regiões com falta de peritos ou longos períodos de espera.
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3: As boas novas de Deus para você memorizar esta semana aqui na BBN encontram-se em Isaías capítulo 50, versículo 7. Porque o Senhor Deus me ajuda, pelo que não me confundo. Por isso pus o meu rosto como se fosse um seixo, porque sei que não serei envergonhado. Mais uma vez, Isaías 50, versículo 7. Porque o Senhor Deus me ajuda, pelo que não me confundo. Por isso pus o meu rosto como se fosse um seixo, porque sei que não serei envergonhado. Estas são as boas novas de Deus para você memorizar esta semana aqui na BBN.

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1: Provérbios 17, verso de número 1. Querido ouvinte da Escola Bíblica do Ar, vamos ler agora o verso de número 1 do capítulo 17 de Provérbios. Melhor é um pedaço de pão seco com paz e tranquilidade do que uma casa onde há banquetes e muitas brigas. Que coisa interessante, né? Você trocar pão seco, né, por banquetes. E tem gente que prefere pegar o pão seco, jogar fora e ir para os banquetes da discórdia. Eu prefiro o pão seco, mas o pão seco da tranquilidade. Esses dias eu abri a geladeira lá em casa e sempre alguma coisa a gente perde na geladeira e fica lá no fundo. E um dia a gente resolve arrumar a geladeira e de repente a gente encontra aquela coisa que foi um quitute, mas que está lá. E arrumando a geladeira, eu encontrei um saquinho e quando eu abri, tinha dois pães secos lá dentro. E eu virei para minha esposa e disse assim, olha, dois pães aqui que estão secos. E ela disse assim, vamos fazer uma torrada. Eu disse que nada, eu gosto de pão seco assim mesmo. Eu vou comer eles e sem nenhum acompanhamento. Como dizem por aí, é o pão corajoso, que não precisa e nem tem acompanhamento. E eu fiquei pensando em pessoas que não tinham nem aquele pão seco para comer. E lá em casa a gente ainda esquece e perde o pão dentro da geladeira. Então temos que louvar a Deus por isso. Mas o texto diz aqui, melhor é um pedaço de pão seco com paz e tranquilidade do que uma casa onde há banquetes e muitas brigas. Oh, meus irmãos, meu amigo, vocês não imaginam o que acontece por aí. Há muitas famílias, muitas pessoas ricas, poderosas, mas que não têm um mínimo de paz, nem com os vizinhos e tampouco com os próprios que moram dentro da casa. Eles podem convidar pessoas para o banquete, colocar uma fantasia, uma máscara de alegria, de felicidade, mas quando a porta se fecha e que os convivas vão embora, volta-se então a discórdia, a intriga e as dificuldades que deveriam ter cessado com a alegria. Pense nisso, querido ouvinte e querido amigo. Nós somos felizes por causa de Jesus e não por causa daquilo que temos.
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pessoa pode chegar ao inferno seguindo seu próprio caminho, mas ela só poderá chegar ao céu se estiver no caminho certo. E você sabe que caminho é esse? Jesus Cristo. O Filho de Deus mesmo disse: Eu sou o caminho e a verdade e a vida. Ninguém vem ao Pai senão por mim. Evangelho de João, capítulo 14, versículo 6. Independente do quanto relutemos, não serão nossas obras, nem aquilo que fazemos ou deixamos de fazer para Deus que nos levará ao céu. Como diz o verso, o único que pode nos levar a Deus é Jesus, aquele que morreu na cruz para nos perdoar os pecados e nos salvar. Se você nunca orou recebendo a Cristo como seu único e suficiente Salvador, faça isso agora mesmo conversando com Deus. E dessa forma, nada nem ninguém poderão te separar do amor do Pai. 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

Sempre uma grande alegria contar com a sua sintonia aqui na BBN. E se você ainda não compartilhou conosco seu testemunho, faça isso através do nosso e-mail. E será um prazer lermos a sua mensagem aqui. Nosso e-mail é o rede@bbnmedia.org. rede@bbnmedia.org. E logo após mais um segmento musical, vamos receber aqui o pastor Leandro Tarrataca, com o programa Verdade Bíblica.

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0: Bem-vindo ao programa Verdade Bíblica. Vivemos em um mundo de mudanças constantes, de questionamentos desenfreados, questões sobre a vida, o sofrimento humano, o caráter dos homens e até mesmo sobre a morte. Você sabe que as mais estranhas respostas são oferecidas para essas questões, pequenas ilusões que se propõem a substituir a verdade. Contudo, Jesus Cristo, por ocasião da sua oração sacerdotal, disse: Pai, santifica-os na verdade. A tua palavra é a verdade. Sim, querido ouvinte, a palavra de Deus é a verdade. Ela nos proporciona respostas libertadoras que nos conduzem a um relacionamento dinâmico com Deus. Por isso, fique conosco enquanto o pastor Leandro Tarrataca nos apresenta a Verdade Bíblica.
1: Na década de 30, os Estados Unidos foram completamente devastados por aquilo que se chamava de a Grande Depressão. As colheitas sucumbiam nas bacias de pó. As pessoas perdiam empregos. Toda a nação estava em grande dificuldade. As pessoas que viveram durante aqueles anos, aliás, meu sogro viveu durante aquela época, ele disse que é algo inesquecível. Judá, que era o reino do sul de Israel, enfrentou uma situação semelhante, uma verdadeira catástrofe, talvez pior. O que acontece é que a nação de Judá, ou Israel do Sul, foi atacado por gafanhotos. Os insetos destruíram toda a vegetação, atacando campos, árvores, vinhedos. Os gafanhotos transformaram as fazendas em verdadeiros desertos. O povo nunca tinha visto algo parecido com aquilo. É nesse contexto que o profeta Joel interpreta o que está acontecendo naquele país como um sinal do juízo de Deus, o julgamento de Deus. E ele chamou o povo a pensar por que estavam vivendo aquilo e se arrependerem do seu afastamento de Deus. No final, Joel profetizou que o julgamento de Deus seria ainda pior do que uma praga de gafanhotos se não houvesse arrependimento, se eles não voltassem para Deus. Restauração e a bênção divina viriam somente se aquele povo se arrependesse e voltasse para Deus. Nós não sabemos muito a respeito do profeta Joel, mas a sua mensagem é uma mensagem central para todos os tempos. Deus julga aqueles que se opõem a ele, e Deus abençoa aqueles que o seguem. A palavra de Deus diz assim no primeiro capítulo do livro de Joel. Palavra do Senhor que foi dirigida a Joel, filho de Petuel. Ouvi isto, vós, velhos, e escutai todos os habitantes da terra. Aconteceu isto em vossos dias, ou nos dias de vossos pais? Narrai isto a vossos filhos, e vossos filhos o façam a seus filhos, e os filhos destes a outra geração. O que deixou o gafanhoto cortador, comeu-o o gafanhoto migrador. O que deixou o migrador, comeu-o o gafanhoto devorador. O que me deixou o devorador, comeu o gafanhoto destruidor. Ébrios, despertai-vos e chorai, uivai todos os que bebei vinho, por causa do mosto, porque está ele tirado da vossa boca. Porque veio um povo contra a minha terra, poderoso e inumerável. Os seus dentes são dentes de leão, e ele tem os queixais de uma leoa. Uma mensagem, sem dúvida alguma, muito forte. Nós podemos ver algumas coisas interessantes que surgem logo nesses primeiros versículos do capítulo 1 deste livro. Veja que há um convite: ouvi e escutai, diz o versículo 2, ouvi e escutai. Há uma ênfase, a situação era tão grave que exigia foco, atenção. Todos os sentidos deveriam estar voltados à mensagem que o profeta tinha para apresentar. Ele está enfatizando a necessidade de uma tomada de decisão consciente, intencional, quanto àquilo que estava em jogo diante deles. A terminologia utilizada também descreve algo que fazia parte de textos judiciais, afirmando que Israel era culpado e que o castigo, a consequência da sua culpa, cairia sobre eles. A sentença estava diante deles. E observem, eles assim, velhos, todos os habitantes, uma expressão extremamente inclusiva. O primeiro termo se refere aos líderes religiosos e civis, os mais maduros e importantes. Porque eles tinham uma posição social importante, eles receberam a exortação de se arrependerem, se orientarem pelos seus sentidos e influenciarem a população a se arrepender. No versículo 3, fala sobre narrar aos filhos dos filhos dos filhos. Aqui uma importante declaração pedagógica de que nós não podemos apenas receber uma mensagem de Deus e guardá-la para conosco. Nós precisamos transmitir a mensagem de Deus para as próximas gerações. Eu costumo dizer que os pais deveriam se esforçar tanto quanto se esforçam para que o filho torça para um time. Os pais gostam, vão até a loja, compram uma camisa de um time, falam para o filho sobre o time, colocam uma bandeira do time, mas se esquecem que o que ele precisa passar para a próxima geração é a fé em Jesus. E nós deveríamos ter um empenho igual ou maior nesse sentido. Versículo 4 nos fala de quatro tipos de gafanhotos. Cada um dentro da sua espécie, mas cada um em fases diferentes desse desenvolvimento. O escritor menciona uma ordem diferente e fala a respeito da destruição total causada por esses insetos que atacaram Israel com tamanha voracidade. O texto fala ainda, já no versículo 5, sobre as pessoas que bebiam desesperadas, tentando aplacar a sua dor. Não é assim ainda hoje? Pessoas que usam álcool como uma espécie de antidepressivo. O texto diz que essas pessoas passariam por tanta dificuldade porque a severidade da devastação exigia uma lamentação pública e coletiva. Ele fala de mosto. Algumas vezes mosto é traduzido por vinho ou um vinho adocicado. E o termo, ele podia indicar, por exemplo, um suco de uva fresco ou um vinho que recentemente se tinha fermentado. E passa a descrever que toda aquela região não era de Israel, mas pertencia a Deus. Versículo 6 e 7 fala da minha terra, minha vide, a minha figueira. Os pronomes possessivos são relativos a Deus, mostrando que Deus é o dono de toda a terra prometida. Aliás, Deus é dono de todas as coisas, de cada vide, de cada figueira. E em vez de serem apenas símbolos de prosperidade, aquilo deveria ser um símbolo de que o Deus que é dono de tudo poderia visualmente estar mandando uma mensagem, a mensagem de que ele traria o juízo que lhes cabia. Existe o que nós poderíamos chamar, então, de um aspecto que coloca limites dentro da mensagem do profeta Joel. O texto fala sobre salvação das nações para Joel. O grande contraste é entre Israel e as nações. Israel será salvo, e sendo salvo, Deus será glorificado por isso. Mas as nações serão julgadas, assim como Israel na sua história foi julgado muitas vezes. Há um contraste entre justos e ímpios, entre o povo de Deus, o povo escolhido, e aqueles que são completamente perdidos e afastados de Deus. Há um contraste entre salvação e há um contraste de juízo. De um lado, nós temos o restante das nações pagãs que saem deste ensino do escopo do profeta. Mas ela acaba, por inferência, a sua mensagem, mostrando este fato. Deus traz juízo, Deus traz salvação. Joel não prediz, pelo menos objetivamente, uma passagem que fale sobre o Messias. O autor fala do livramento, e nós podemos dizer que implicitamente esse livramento carrega uma mensagem sobre o libertador, sobre o Messias. Mas não há uma predição específica sobre o Messias nesse texto. Nós também temos informações sobre a questão ética. Joel tem sido acusado, para algumas pessoas, de não trazer muitos elementos éticos no seu texto. Por exemplo, em outros profetas, como Isaías, nós temos clareza quanto à questão dos órfãos, das viúvas, das pessoas carentes e como elas deveriam ser tratadas. Em Joel nós quase não encontramos isso. O elemento moral da sua profecia tem sido declarado como subordinado ao desejo do triunfo nacional sobre pagãos. No entanto, essa é uma crítica que não tem lastro, não tem fundamento, porque Joel ele insiste nessa linguagem mais forte, falando de arrependimento, um arrependimento que fosse profundo, que fosse honesto e que fosse sincero. Aliás, a praga dos gafanhotos ela é contemplada como uma ação divina, chamando o povo a voltar para Deus. E essa volta a Deus implica em aspectos éticos no dever do seu povo, que tinha se extraviado completamente, moralmente, espiritualmente e eticamente. E é nesse texto de Joel que nós encontramos uma linda promessa, promessa do derramamento do Espírito sobre toda a carne, que é um reconhecimento da necessidade humana de uma vida sobrenatural. Eu brinco com as pessoas que viver a vida cristã não é difícil, é impossível. Nós precisamos da ajuda de Deus. Aliás, fica uma pequena observação aqui. Muitos encontros de família, encontros de casais, nós discutimos demais os aspectos éticos, comportamentais, como o marido deve tratar a mulher, ou a mulher o marido, os pais, os filhos. Mas nós nos esquecemos que se não tivermos a ajuda divina, se não tivermos o poder do Espírito de Deus para vivermos essa vida cristã, esse tipo de mudança comportamental vai durar muito pouco tempo. É por isso que Paulo, no Novo Testamento, quando ele fala das relações interpessoais em família, marido e mulher, mulher, marido, pais e filhos, antes de fazer essa referência, na carta aos de Éfeso, ele fala sobre a plenitude do Espírito. E na carta aos Colossenses, ele fala de habitar ricamente em nós a palavra de Cristo. Só quando estamos plenos da presença de Deus que podemos oferecer aquilo que é apropriado por meio do nosso comportamento. E aqui nesse texto, quando fala do derramamento do Espírito, é de novo uma mensagem, dizendo que Deus tem a disposição de infundir a sua vida sobrenatural na vida humana, levando cada um de nós a viver uma vida elevada, capacitada por Deus. Então em Joel, nós vemos que quando Israel estava prestes a entrar em contato com as grandes potências daquele mundo antigo, muitos estavam fraquejando. E existia, diante daquela situação, um desencorajamento diante das dificuldades e das pressões que enfrentavam. Mas Deus levanta um profeta inspirado a predizer com confiança qual seria o resultado final das lutas, dos conflitos, dos problemas, das devastações. E que Deus continuaria no controle, mesmo diante das grandes potências mundiais. Ainda que seja demorado do ponto de vista humano, ainda que pareça que está demorando demais, o dia do Senhor virá, quando Ele triunfará finalmente sobre todos os inimigos, mesmo que o seu próprio povo esteja vivendo de maneira obstinada. O propósito de Deus não poderá ser frustrado. E a ideia apresentada no livro é que o Senhor habitará em Sião. O Senhor habitará em Sião.

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E após mais um segmento musical, vamos conferir uma reflexão no Boa Semente, um programa que nos traz para cada dia do ano um devocional bíblico. Vale a pena acompanhar!

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1: As boas novas de Deus para você memorizar esta semana aqui na BBN encontram-se em Isaías capítulo 50, versículo 7. Porque o Senhor Deus me ajuda, pelo que não me confundo. Por isso pus o meu rosto como se fosse um seixo, porque sei que não serei envergonhado. Mais uma vez, Isaías 50, versículo 7. Porque o Senhor Deus me ajuda, pelo que não me confundo. Por isso pus o meu rosto como se fosse um seixo, porque sei que não serei envergonhado. Estas são as boas novas de Deus para você memorizar esta semana aqui na BBN.

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1: Dez de julho. Porque já sabeis a graça de nosso Senhor Jesus Cristo, que, sendo rico, por amor de vós, se fez pobre, para que pela sua pobreza enriquecesseis. 2 Coríntios 8:9. Tornando-se pobre por você. 2. Futuros pais, hoje em dia, compram um berço para o bebê que estão esperando antes de ele nascer. Maria, porém, precisou deitar seu filho em uma manjedoura, porque não havia lugar para eles na estalagem. Lucas 2:7. Quando o Senhor Jesus começou seu ministério público, as multidões se espremiam tanto em volta dele que ele entrou em um barco e pregou para eles dali. É notável que o barco não pertencia a ele, e sim a Simão Pedro. Em outra ocasião, um homem veio ao Senhor Jesus dizendo que queria segui-lo. O Senhor Jesus indicou para ele exatamente o que aquilo significava. As raposas têm covis e as aves do céu, ninhos, mas o filho do homem não tem onde reclinar a cabeça. Lucas 9:58. Antes de o Filho de Deus entrar em Jerusalém pela última vez, ele enviou dois discípulos para buscarem um jumentinho para ele. O motivo que eles deveriam dar era: porque o Senhor o há de mister. Lucas 19:31. O Senhor precisava dele para cumprir a profecia do Antigo Testamento em Zacarias 9:9, mas também porque ele mesmo não possuía nenhum. Antes da memorável última ceia de Páscoa com seus discípulos, ele mandou dois deles procurarem um salão apropriado. Onde está o aposento em que hei de comer a Páscoa com os meus discípulos? Lucas 22, 11. Ele mesmo não tinha nenhum aposento. Traído, negado e abandonado, o Senhor Jesus morreu por nós e nossos pecados e foi enterrado não no seu próprio túmulo, mas em uma sepultura que pertencia a José de Arimateia. O Filho de Deus se tornou pobre por nós, que possamos ser sempre gratos a Ele. Concluído.
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Bem-aventurado o homem que suporta a tentação, porque quando for provado, receberá a coroa da vida, a qual o Senhor tem prometido aos que o amam. Tiago capítulo 1, verso 12. Mesmo em meio às provações deste mundo, jamais se esqueça que Deus está no controle de tudo. E sua promessa é que, se suportarmos as provações, nos mantendo firmes na fé, seremos recompensados com suas maravilhas. E a seguir aqui na sintonia, vamos continuar fortalecendo a nossa fé ouvindo da palavra, com o programa Razão para Viver. É já já.

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1: É triste vermos como tantas igrejas têm se desviado da palavra de Deus e da apresentação pura do Evangelho. Mas será que é tarde para nos recuperarmos? 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Hoje, no programa Razão para Viver, vamos ouvir o pastor Fernando Bocchio concluir o último estudo da série, O Despertar da Igreja. Na mensagem de hoje, vamos ouvir respostas para estas e outras perguntas.
2: Encontramos tempos difíceis no século XXI. Nós fomos abandonados. A maioria dos meus colegas, aqueles que definiram ministério para mim, um pouco tempo depois saíram e me deixaram, tendo, segundo eles, coisas mais urgentes para fazer. As pessoas com as quais eu pensei que estaria trabalhando desapareceram quando o trabalho começou. Eles falam de imagem e estatísticas. Eles deixam de lado nomes. Eles discutem influência e status. Assuntos de Deus e da alma e as escrituras não são grãos para os seus moedores. Eles se metamorfosearam em uma empresa de lojistas. E as lojas que mantêm são igrejas. Eles estão preocupados com as preocupações de lojistas. Como manter clientes felizes, como afastar os clientes dos concorrentes na rua, como empacotar os produtos para que os clientes coloquem mais dinheiro. Está tudo se tornando estratagema no estilo do século XXI e as congregações estão passando fome. Nós ouvimos sobre Ezequiel e suas palavras dolorosas destinadas a uma congregação que não queria ouvir. Nós entrevistamos Amós e o assistimos em ação. Nós não terminamos enquanto não entrevistarmos brevemente um homem chamado Joel. Vamos voltar para o capítulo 2, no livro que leva seu nome. Você pensou que a fome que Amós menciona é sombria, mas as pessoas nos dias de Joel passaram por enxames de gafanhotos. Na verdade, eles são identificados mais de uma vez como gafanhotos rastejantes, enxames de gafanhotos, gafanhotos destruidores, gafanhotos roedores. Você já viu o trabalho de gafanhotos? Muitos de vocês não devem ter visto. O Dr. Swindle conta como teve uma lição muito enfática sobre gafanhotos. Ouça o que ele diz. Quando morávamos na Califórnia, eu parei no meu caminho de volta do centro de conferências do Monte Hermon. A família estava dormindo, era quase noite. Eu parei o carro em um posto de gasolina e saí. E debaixo dos meus pés eu pude sentir algo esmigalhando. Havia alguma coisa debaixo dos meus pés. Não demorou muito para que o meu para-brisa inteiro fosse coberto com insetos e eu senti entrando na parte de trás do meu pescoço em minha roupa. E rapidamente abri a tampa do tanque e empurrei o bico para me certificar de que não tinha insetos ali. Para mim, eles eram apenas insetos. E eu disse ao atendente do posto, o que é isso? Você conseguia ouvi-los como um motor em funcionamento. E ele disse, ah, os gafanhotos. Ele disse, aquela praga que vem a cada 7 anos chegou. Ele disse, olhe ali. E eu olhei. E o que antes tinha sido uma plantação, agora eram caules marrons, como bengalas enfiadas na terra, tudo marrom. Ele disse, agora olhe lá, e eu olhei e era uma nuvem verde. Eles estavam se movendo. Havia enxames em tempos antigos que causavam um tipo de eclipse do sol quando eles se moviam rastejando, engatinhando, destruindo. Gafanhotos roedores. E ele disse, nós esperamos viver para ver o dia em que isso terá fim. Eles estão levando tudo em seu rastro. Você sabe como o Senhor chama a praga de gafanhotos nos dias dos profetas? Veja no final do versículo 25, o meu grande exército que enviei contra vocês. O Criador de tudo é capaz de controlar a criação e quando ele diz para os gafanhotos, ou seja lá o que você diria para chamar os gafanhotos e mandá-los se mexerem, é incrível o que eles fazem quando saem do chão e para fora das larvas e suas asas começam a se mover. Eles devoram tudo. Joel escreve palavras de esperança. Esta é uma grande seção da Escritura. Nós vimos um grupo de pessoas cínicas porque tinham sido exiladas. E nós ouvimos Amós quando ele se levantou com força e autoridade na frente do rei e seus falsos sacerdotes. Mas agora vamos voltar ainda mais e ler sobre a fome que foi causada por causa desses gafanhotos. A boa notícia é que não é o fim desta história. Veja o capítulo 2, versículo 12. Aqui é onde a esperança surge. Joel está lamentando a presença da praga e o Senhor diz para ele, versículo 12 em diante, agora, porém, declara o Senhor, voltem-se para mim de todo o coração, com jejum, lamento e pranto, rasguem o coração e não as vestes, voltem-se para o Senhor, para o seu Deus. É o Senhor dizendo ao seu povo, volte-se para mim, confie em mim, confie em mim, quebre seu coração diante de mim, levante-se diante de mim e eu serei misericordioso e compassivo, tardio para me irar e cheio de bondade. Essas são palavras de esperança. Veja o versículo 16 e 17. Reúna o povo, consagrem a assembleia, ajunte os anciãos, reúnam as crianças, aquelas que mamam no peito, até os recém-casados devem deixar os seus aposentos. Que os sacerdotes que ministram perante o Senhor chorem entre o pórtico do templo e o altar. Veja as pessoas, veja os sacerdotes, veja todos eles se juntando. E eles estão diante do Senhor, prostrados, de joelhos, dizendo, Senhor, tem piedade de nós. Tem piedade de nós e de nossos corações que estão quebrados. Versículo 18. Então este é o resultado da bênção de Deus que surge na sequência do arrependimento. Versículo 18 e 19. Então o Senhor mostrou zelo por sua terra e teve piedade necessidade do seu povo. O Senhor respondeu ao seu povo: estou lhes enviando trigo, vinho novo e azeite, o suficiente para satisfazê-los plenamente. Nunca mais farei de vocês motivo de zombaria para as nações. Versículo 25. Vou compensá-los pelos anos de colheitas que os gafanhotos destruíram. Esse é um dos meus versículos favoritos em toda a Bíblia. Eu prometo que quando você fizer o que deve fazer, vou compensá-los pelos anos que os gafanhotos comeram. E a promessa continua. Veja o versículo 26. Vocês comerão até ficarem satisfeitos e louvarão o nome do Senhor, o seu Deus, que fez maravilhas em favor de vocês. Nunca mais o meu povo será humilhado. Este é o dia pelo qual eu espero. Este é um dia de avivamento. Agora, o que devemos fazer para chegar lá? Vamos reconhecer três mudanças que devem ocorrer e eu vou pedir para que você tome nota. Você vai esquecê-las se não tomar nota e certamente vai precisar se lembrar disso. Então, eu gostaria que você as anotasse. Três mudanças que devemos reconhecer para que a fome chegue ao fim e aconteça o início do favor de Deus sobre a igreja. Primeiro, o povo de Deus deve voltar a ter fome e sede de justiça. O povo de Deus deve voltar a ter fome e sede de justiça. Você deve se cansar de comer cascas e sobras e de ser entretido. Você deve exigir o fim da religião superficial. Você deve se recusar a ser entretido e chamar isso de adoração. Você deve declarar abertamente: esperamos mais do nosso pastor do que mensagens de autoajuda. Nós não vamos aguentar isso por mais tempo. É hora do povo de Deus protestar contra aqueles que levam a igreja para a direção errada. Pare de assistir e apoiar e enviar seu dinheiro para ministérios de mídia que não alimentam a sua alma. E faça isso logo, simplesmente assim. Se eles não têm finanças para isso, não devem continuar. Transformando o que deveria ser oportunidade de transmitir a palavra de Deus em compra e venda. Voltamos ao tempo em que o perdão era vendido, as indulgências. Estamos voltando a isso agora. E há quem continue a apoiá-los. Nos tempos em que a graça quase não era mencionada, conseguimos transmitir uma série sobre a graça de Deus. Mais tarde veio a ser chamada de O Despertar da Graça. E naquela série eu disse: é hora de parar de se submeter aos oportunistas. É hora de parar de viver como se estivéssemos sob a lei. É tempo de manter-se firme na liberdade com que Cristo nos fez livres. E era como uma voz no deserto. Eu não era a única voz, mas não havia muitas. E a partir disso veio todo o mover e a fome que havia sido ignorada há tempos começou a se deslocar e mudar. Agora os legalistas estão expostos tal como são e a graça abunda, sem venda, sem usar tal e tal amuleto. E é assim que deve ser na igreja de Jesus Cristo. Segundo, os ministros de Deus devem se arrepender de seu fracasso em cumprir seu chamado. Os ministros do Evangelho devem arrepender-se de seu fracasso em cumprir o chamado de Deus em suas vidas. Quando as pessoas na profissão médica não cumprem sua vocação, não há dúvida, isso é chamado de negligência. E nós não aceitamos negligência. Nós ativamos, se necessário, todo o conselho de medicina porque fomos prejudicados fisicamente. Quando investidores se aproveitam do nosso dinheiro e o usam para o seu próprio bem, para seus bolsos, isso é chamado de fraude. É um ato criminoso e nós não aceitamos. Nós nos posicionamos contra isso. Mas quando pessoas se autodenominam ministros e não cumprem o que um ministro da palavra deveria fazer, é incrível como as pessoas aceitam. Voltando a Peterson, ele escreve: eu não sei de nenhuma outra profissão em que seja tão fácil enganar como na nossa. Ao adotar uma postura reverente, cultivando uma voz impostada, escorregando palavras ocasionais como escatologia ou palavras em grego ou hebraico em nosso discurso, nós recebemos confiança, sem sermos questionados, como se fôssemos administradores de ministérios. Quando em crise ocasionais de humildade e honestidade, nós negamos santidade. As pessoas não acreditam em nós. Se nós fornecêssemos apenas os ossos de um esboço de pretensão, eles aceitariam como se fosse a verdade, e eles se conformam com isso, imputando-nos mãos limpas e coração puro. Essa é uma declaração honesta. Ministros precisam parar de fingir. Eles precisam declarar que são preguiçosos, que preferem assistir TV a fazer seu trabalho em seu escritório. Eu gostaria de saber quantos ministros têm mais de 3 prateleiras de livros. A maioria deles, livros de bolso. Eu me pergunto, quantos deles realmente gastam tempo com Deus? Quantos realmente derramam seu coração diante de Deus? Quantos realmente imploram pelas almas dos perdidos? É hora de arrependimento pela falsidade, pela cobiça, pelo espírito superficial, pela falta de diligência e dedicação à oração. Nós, no ministério, precisamos voltar ao estudo, à meditação, à busca pela mente de Deus, à pregação corajosa e contagiante, ao serviço zeloso e apaixonado para nosso Deus. Nosso aconselhamento tem que ser honesto. Precisamos confrontar o erro, precisamos parar de fazer ombro a ombro com os riscos, precisamos parar de jogar o jogo dos favoritos, ignorando nossas esposas e filhos no processo e o mais simples dentro do rebanho. Quem sabe quantas esposas poderiam dizer que o ministério é, na verdade, a primeira esposa? Esposas esperam ansiosas pelo amor e o carinho de seus maridos que estão casados com a igreja. Isso pede arrependimento. Cada um de meus mentores, quando eu olho para trás, tinha um lar e família fortes, porque cada um deles era dedicado à sua esposa e seus filhos. Isso não significa que todos eles deram certo ou que eles eram todos ótimos. Eles são pessoas falhas. Mas não havia dúvida, o ministério ficava em segundo lugar em relação à responsabilidade pelo lar e família, e acima de tudo, em relação ao relacionamento com o Deus vivo. O arrependimento é necessário. Eu acho que já passei bem essa mensagem. Aqui está a terceira. Aqui está a terceira mudança. Anote-a. A casa de Deus precisa representar seu propósito bíblico de existência. A casa de Deus precisa e deve corresponder à sua finalidade de existir. É uma casa de oração, não é uma casa de negócios. É uma casa de adoração, não é uma casa de planejamento corporativo. É um lugar de proteção para criança e para mulheres solteiras e os vulneráveis e os quebrados e os machucados na vida. A casa de Deus é um refúgio para aqueles que têm necessidades especiais e não conseguem alcançar respeito em outros lugares. Aqueles que estão se esforçando, mas nunca conseguem chegar lá, até mesmo quando comparados à média. Nós devemos ter um lugar para os que são considerados perdedores. A igreja deve ser um porto de esperança para aqueles que são viciados e estão lutando, mesmo aqueles em um processo de divórcio, tentando encontrar um motivo para prosseguir. Eu devo acrescentar, a igreja deve ser um modelo de arte e beleza, de música grandiosa, de expressão criativa, de novas canções e lindos entornos. E ainda, ela deve acolher aqueles que são aceitos e estão em evidência, assim como os que estão por baixo e excluídos. Para onde vão as pessoas que possuem os bens deste mundo? Porque eles teriam apenas a escolha de outro lugar, onde eles terão 10 ou 12 minutos para ouvir o que eles precisam ouvir. É tempo para a igreja despertar. Eu amo essa colocação. A pregação direta sempre marcou a proclamação dos homens de Deus através dos tempos. A mensagem que Noé recebeu sobre as etapas que levam até a arca não era "alguma coisa boa vai acontecer com você". Amós não foi confrontado pelo sumo sacerdote de Israel por ter proclamado "confessar é possuir, declare e será seu". Jeremias não foi colocado no buraco por ter pregado "eu estou ok, você está ok". Não, Daniel não foi colocado na cova dos leões por dizer às pessoas "o pensamento positivo moverá montanhas". João Batista não foi forçado a pregar no deserto e, com um tempo, decapitado porque disse "sorria, Deus ama você". Os dois profetas da tribulação não serão mortos pela pregação "Deus está no céu e está tudo certo com o mundo". Pastores que estão comprometidos com exposição bíblica devem ter um elemento de confronto em sua pregação. É melhor ser dividido pela verdade do que ser unido no erro. É melhor falar a verdade que dói e cura do que a falsidade que conforta e mata. Não é amor, não é amizade se não formos capazes de declarar todo o conselho de Deus. É melhor ser odiado por dizer a verdade do que ser amado por contar uma mentira. É melhor ficar sozinho com a verdade do que estar errado com uma multidão de pessoas. Estamos em tempos difíceis. A igreja está sobrevivendo. Não há um Rip Van Winkle para acordar. Nós é que devemos acordar. Devemos ser os escolhidos, a igreja do Deus vivo, dizendo "basta, não vou mais tolerar isso". Convido você a orar comigo agora. Senhor Deus, tenha misericórdia de nós. No meio de todos os gafanhotos e de toda a desolação e de toda a esterilidade que veio como resultado dos tempos em que vivemos, levante por sua graça, levante um remanescente que será caracterizado pelo tipo de coisas que marcaram Ezequiel, Amós e Joel. Faça-nos homens e mulheres de Deus em uma cultura que não se importa, em um mundo que perdeu o seu caminho. Guarda-nos de ações estúpidas, fora de equilíbrio e exageradamente reacionárias.

Sim, esta é a nossa oração para que Deus desperte a sua igreja em todo o Brasil e pelo mundo afora. 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Que você venha se comprometer com a sua igreja e ajudá-la a crescer sedimentada nas Escrituras Sagradas. Que a igreja desperte e brilhe a luz de Jesus, a nossa geração, a partir de nós. Fique na paz de nosso Senhor e Salvador Jesus Cristo.

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1: As boas novas de Deus para você memorizar esta semana aqui na BBN encontram-se em Isaías capítulo 50, versículo 7. Porque o Senhor Deus me ajuda, pelo que não me confundo. Por isso pus o meu rosto como se fosse um seixo, porque sei que não serei envergonhado. Mais uma vez, Isaías 50, versículo 7. Porque o Senhor Deus me ajuda, pelo que não me confundo. Por isso pus o meu rosto como se fosse um seixo, porque sei que não serei envergonhado. Estas são as boas novas de Deus para você memorizar esta semana aqui na BBN.

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0: 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Ouça agora esta verdade bíblica. No verso 24 da epístola de Judas, Judas, o irmão de Tiago, lemos: Ora, aquele que é poderoso para vos guardar de tropeços e para vos apresentar com exultação imaculados diante da sua glória. Num dia de chuva, de nada nos serve nos refugiarmos debaixo de um guarda-chuva todo furado. O guarda-chuva precisa estar em bom estado para nos dar a proteção necessária. As Escrituras, no seu todo, enfatizam que a pessoa de Deus é plenamente poderosa para nos guardar de tropeços. Aquele que se refugia debaixo da poderosa mão de Deus encontra alívio e vitória. Quando o apóstolo menciona guardar de tropeços, ele tem em mente principalmente os tropeços da vida cristã. Esta mesma ideia é vista nas palavras de Pedro quando diz: Empenhai-vos por serdes achados por ele em paz, sem mácula e irrepreensíveis. Segundo Pedro 3,14. Aquele que diz ser crente em Jesus precisa da ajuda do Deus Todo-Poderoso para que a sua jornada como crente seja livre de tropeços que nos desanimam e que nos trazem tristeza. Se você não anda satisfeito com a sua vida cristã, é hora de se voltar para o Senhor e em oração ter uma conversa com Ele, pois o Senhor é poderoso para lhe perdoar e lhe dar a vitória. Eu sou Eduardo Staibel e encerro com uma palavra dos Salmos. O Senhor é bom e a sua misericórdia dura para sempre. Medite nisto.
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uma tranquila e abençoada noite a você e muito obrigado por fazer da BBN parte da sua vida. A programação tem sido uma bênção para você? Então siga ligado e vamos ouvir mais do nosso soberano Deus daqui a pouco com o programa Através da Bíblia.

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1: Querido amigo, hoje temos como objetivo estudar mais alguns versos desse 20º capítulo do livro de Apocalipse, onde trataremos de um tema dos mais importantes de toda a Palavra de Deus. Nós vamos estudar Apocalipse 20, 7 a 10, um texto que relata a vitória final do Senhor Jesus Cristo. Ao nos aproximarmos dos estudos finais desse livro, temos que nos lembrar do estilo literário do apóstolo João em registrar essas maravilhosas visões que nos fazem vislumbrar os dias finais da nossa dispensação. Conforme o entendimento de vários estudiosos, este livro é importante e nós devemos aceitar esse fato. João não registrou as suas visões em ordem cronológica. Como nós já mencionamos, nos selos, nas trombetas e nas taças, temos a descrição de eventos que aconteceram e acontecerão entre a primeira e a segunda vinda de Jesus Cristo. As diferenças entre esses três grupos de sete juízos, entre outros fatores, são percebidas por causa da abrangência e da intensidade dos juízos. As visões registradas por João se repetem. Elas são análogas, elas são semelhantes, de certa forma são paralelas. O apóstolo repete a mesma cena duas ou três vezes com intensidade e focos diferentes, para que se pudesse expressar, com meras palavras humanas, os acontecimentos de grande esplendor celeste que lhe eram reveladas. Especificamente, em relação ao texto que estamos estudando, que descreve a vitória do Senhor Jesus e a consequente derrota de Satanás, é bem possível que João não tivesse em sua mente duas batalhas universais distintas, uma no fim da presente dispensação e outra no final do milênio. Na verdade, os reis da terra, os grandes, os ricos, os poderosos, os escravos e os livres que queriam se esconder do dia da ira, no sexto selo, os inumeráveis cavaleiros da sexta trombeta e o ajuntamento dos reis do mundo inteiro na sexta taça, os reis da terra com seus exércitos destruídos pela besta, podem ser descrições da mesma grande multidão que veremos e estudaremos nesse texto, no capítulo 20, versículos 8 e 9. Veja só, eu mencionei o capítulo 6, 15 a 17, o capítulo 9, versículo 16, o capítulo 16, versículos 14 e 16, e o capítulo 19, versículo 19. Então, todas essas citações, no entendimento de alguns irmãos, estudantes do Apocalipse, todos esses textos se referem exatamente a essa visão que vamos estudar hoje, capítulo 20, versículos 8 e 9 também. Quando entendemos as visões do Apocalipse dessa maneira, não corremos o risco de ficarmos presos ao literalismo que nos impede de termos uma visão geral do livro todo. Quando consideramos a natureza simbólica do livro, conseguimos captar a confortadora mensagem que o Senhor quer nos transmitir. Mas qual é essa mensagem? Os cristãos devem sentir-se encorajados para, com paciência, suportar os mais terríveis sofrimentos e até a própria morte por causa de Cristo, baseando-se assim em duas maravilhosas verdades. O nosso inimigo é um inimigo derrotado e o nosso Senhor é um Senhor vitorioso que compartilha conosco a sua grande vitória. Essa é a esperança e, na verdade, essa é a certeza. Nesse texto, então, quando o inimigo estiver prestes a reagir de forma mais violenta possível, sabendo que lhe resta pouco tempo, temos o registro dessa visão magnífica que é a vitória final, completa, do Senhor Jesus Cristo. Vamos então estudar esses versos, dando a eles o seguinte título: A Vitória Final de Jesus Cristo. Eu repito, o título para Apocalipse 20, 7 a 10 é A Vitória Final de Jesus Cristo. Querido amigo, ao contemplarmos essa vitória final de Jesus Cristo, temos que enfatizar que essa não é mais uma vitória em mais uma batalha. Não, não temos que entender dessa maneira. Quando estudamos todo o Apocalipse, nós temos várias batalhas e várias vitórias. Temos sim o relato dessa batalha em 16:16, e ela é repetida diversas vezes, e consequentemente temos a descrição da derrota dos inimigos de Cristo repetida várias vezes. Embora os inimigos de Deus são derrotados em descrições diferentes, eles caem todos ao mesmo tempo, no mesmo momento. As quedas da Babilônia, do anticristo, do falso profeta, de Satanás, dos ímpios e da morte acontecem ao mesmo tempo, ou seja, na segunda vinda de Jesus Cristo. A segunda vinda de Cristo marca a vitória final do Senhor. E desse texto, então, do texto que nós estamos estudando, Apocalipse 20, 7 a 10, nós temos então esse princípio, a seguinte afirmação teológica. A vitória final de Jesus Cristo é uma demonstração da concretização dos planos divinos anunciados anteriormente. Eu repito, esse é o princípio, então, de Apocalipse 20, 7 a 10. A vitória final de Jesus Cristo é uma demonstração da concretização dos planos divinos anunciados anteriormente. E nesse texto, nós vamos encontrar três aspectos dessa vitória maravilhosa, dessa vitória final do Senhor Jesus Cristo. O primeiro aspecto da vitória final de Jesus Cristo se observa na libertação temporária de Satanás, versículos 7 a 8. Três detalhes. Satanás é solto para provar a sua culpa. Satanás é solto e volta para conquistar seguidores por seu engano. E Satanás é solto e ele convoca as nações para guerrear contra o Cordeiro. Eu leio para você esses versos 7 e 8. Quando, porém, se completarem os 1000 anos, Satanás será solto da sua prisão. Conforme o versículo 3, que estudamos no programa passado, é necessário que ele seja solto por um pouco de tempo. Querido amigo, é nesse sentido que a sua libertação servirá para a sua condenação final. Por quê? Ora, porque é necessário que todo que for considerado culpado seja visto como um malfeitor, um transgressor da lei. Por outro lado, é importante também que o juiz seja visto como um juiz justo. E nesse caso, Deus é o justo juiz. Enquanto a história continua na terra, seria errado presumir que o diabo nunca mais tentaria se levantar ou que os outros santos, em outras épocas, não poderiam sofrer perseguições brutais. A situação geral dele é de poder muito limitado e os santos, em qualquer circunstância, podem ter a confiança da vitória pelo sangue do Cordeiro. Se ele surgir com seus ataques aqui ou ali, em qualquer outro momento da história, não se deve concluir que o Cordeiro ou seus santos perderam seu domínio. Não, é possível Satanás atacar, mas nenhum ataque dele contra os fiéis será bem sucedido. Versículo 8 diz assim, e ele sairá e seduzirá as nações que há nos quatro cantos da terra, Gog e Magog, a fim de reuni-las para a peleja. O número dessas é como a areia do mar. Agora, querido amigo, essa libertação do diabo por tempo determinado faz parte do plano de Deus para que ninguém possa acusá-lo de injusto. Depois de um grande período sem a influência do diabo, logo quando ele for solto, os homens novamente serão enganados. Por quê? Os desejos humanos serão atraídos pelas seduções satânicas, tornando-se então os homens ainda mais indesculpáveis. Isso revela o quê? que a raiz do pecado não é a condição social do homem, não é a pobreza, não é a falta de educação ou a falta de nascimento nobre. Não. Os homens serão enganados, sabe por quê? Porque eles desejam o mal e não o bem. Diferente do poder normal do diabo como tentador, que os santos resistem pela fé, o diabo também teria ocasiões de pelejar contra os santos como perseguidor, usando o quê? O poder de governos humanos contra os santos. Gog e Magog, essa expressão, no Apocalipse, esses nomes aparecem somente aqui. E o significado deles se torna evidente quando examinamos as outras passagens bíblicas que mencionam essas duas terras, Gog e Magog. Esses nomes são místicos e representam os últimos adversários dirigidos por Satanás na sua tentativa contra o Senhor e contra o seu povo. O versículo 8 ainda diz que ele tinha por objetivo reunir as nações para a peleja. O diabo faz aqui a mesma coisa que os espíritos imundos fizeram no capítulo 16, versículos 13 e 14. Aqueles exércitos foram derrotados, conforme o capítulo 19, e então é a mesma situação que Gog fez em Ezequiel, capítulo 38. Mas eles também foram derrotados. Agora o diabo chama as nações para atacar o povo de Deus. Agora, essas nações são simbólicas e elas vêm lá de Ezequiel 38 e 39, Gog e Magog, são simbólicas. No capítulo 36, lá de Ezequiel, Deus prometeu a restauração de Israel. No capítulo 37, outras mensagens reforçaram essa promessa. E de repente, no capítulo 38, Gog e Magog ajuntam um grande exército das nações ímpias e invade Israel restaurada. Deus peleja contra Gog e as nações, e os ímpios são destruídos e enterrados, conforme o relato do capítulo 39 de Ezequiel. Então, a comparação das nações citadas em Ezequiel 38 com as linhagens dos povos de Gênesis 10 mostra que eles não são os descendentes de Sem, o antepassado do povo santo, mas confirmam que esses nomes representam os últimos inimigos a se defrontarem contra o Senhor. O uso desses nomes representa os povos ímpios que se levantam contra o reino do Senhor e contra o seu povo escolhido. O resultado naquele contexto foi a derrota total de Gog e seus aliados, e assim também acontecerá nos dias finais. Querido amigo, não podemos ter dúvida quanto a esse resultado. Números podem impressionar os homens, mas nunca impressionam o Senhor. Sabe por quê? Porque Deus é todo-poderoso e não deve impressionar os seguidores dele. A questão não é quantos, é quem. Veja bem, o diabo é um perdedor e perderá esta e todas as outras batalhas contra o Senhor. Jesus, sim, é um vencedor e aqueles que ficam do lado dele têm a garantia da vitória. Por isso chegamos então ao segundo aspecto da vitória final de Jesus Cristo, que se observa na batalha que não aconteceu. É interessante. Veja o versículo 9. Três explicações para essa expressão do versículo 9. Marcharam então pela superfície da terra e sitiaram o acampamento dos santos e a cidade querida. Desceu, porém, fogo do céu e os consumiu. Três explicações. A batalha envolve todos os contrários a Cristo. A batalha é feita contra os santos e a cidade santa. E a batalha nem foi iniciada e o inimigo já foi derrotado. Querido amigo, os inimigos vêm contra o povo de Deus sitiando o acampamento dos santos e a cidade querida, isto é, a Nova Jerusalém, a Jerusalém espiritual. Uma multidão de soldados das nações, os quatro cantos da terra, vem contra os santos. E é interessante que ao mesmo tempo em que há essa reunião de forças contra o Senhor Jesus, nós podemos nos sentir encorajados percebendo que a luta não aconteceu. Pode parecer uma afirmação sem sentido, mas é isso mesmo. O grande exército do mal preparou-se para a batalha, sitiou o acampamento dos santos, a cidade santa ficou sitiada, mas a luta nem chegou a começar. Sabe por quê? Porque a luta não é nossa, a luta é de Deus. como foi dito ao rei Josafá. Veio o Espírito do Senhor e disse: Dai ouvidos todo o Judá e vós, moradores de Jerusalém, e tu, ó rei Josafá, ao que vos diz o Senhor. E o que, que o Senhor tinha dito a Josafá? Não temais, nem vos assusteis por causa dessa grande multidão. Por quê? Porque a peleja não é vossa, mas de Deus. 2 Crônicas, capítulo 20, versículos 14 e 15. Querido amigo, o mesmo cavaleiro montado no cavalo branco, mesmo cavaleiro que se chama fiel e verdadeiro, ele é o vencedor. Ele que está com seu manto manchado de sangue e o seu sangue derramado para nos salvar e o sangue dos seus inimigos, ele é o grande vencedor. Jesus Cristo é o grande vencedor. E o texto então é claro em descrever os acontecimentos. Desceu, porém, fogo do céu e os consumiu. Nas outras batalhas, em 2 Crônicas 20, Salmo 2, Ezequiel 38 e 39, Apocalipse 19, não há necessidade de uma apresentação dramática que destaque o poder do inimigo. Sabe por quê? Porque o inimigo é um ser derrotado. O diabo perdeu, o diabo e seus cúmplices foram derrotados. Ele perdeu e perdeu totalmente porque o fogo do céu o consumiu. E aí chegamos no versículo 10, que é o terceiro aspecto, nos mostra então esse terceiro aspecto da vitória final de Jesus, quando nós observamos a derrota final de Satanás. Versículo 10 eu leio para você. O diabo, o sedutor deles, foi lançado para dentro do lago de fogo e enxofre. Onde o quê? Onde já se encontram não só a besta, como também o falso profeta, e serão atormentados de dia e de noite pelos séculos dos séculos. Três constatações com relação a este versículo 10. O diabo teve seu fim no lago de fogo e enxofre. O diabo tem como sua companhia a besta e o falso profeta. E uma outra constatação é que o diabo terá tormento eterno como castigo por sua oposição a Deus. Nos versículos 7 a 9, nós percebemos a possibilidade do diabo se levantar contra os fiéis de todas as épocas, mesmo depois da vitória dada aos santos que sofriam pela mão da besta. Mas, mesmo esse poder, tem limites. O próprio diabo chegará ao fim quando será lançado dentro do lago de fogo e de enxofre. Duas figuras bem apropriadas para esse simbolismo. O fogo simboliza o juízo divino e o enxofre também tem esse mesmo símbolo, demonstrando o quê? A magnitude do castigo de Deus. Lá já se encontra a besta e o falso profeta. As duas bestas foram lançadas no lago de fogo, conforme capítulo 19, e na verdade todos os opositores e todos os que seguem o diabo. Essa é uma frase difícil até de falar, mas todos serão lançados no inferno. O diabo, os seus seguidores e os homens que dão vazão aos seus sentimentos, acompanhando as orientações demoníacas. Serão atormentados e serão queimados dia e noite. Sofrerão dia e noite. Agora, é importante notar que eles não serão aniquilados. Veja bem, o lago de fogo não lhes traz aniquilação, e sim tormento perpétuo. Descobriremos que as pessoas que não obedecem ao Senhor, elas serão lançadas também nesse mesmo lago de fogo, nesse inferno. Mesmo reconhecendo uma figura simbólica do contexto, textos como esse nos ajudam a resistir o engano das falsas doutrinas. Algumas ensinam que a morte espiritual será apenas a destruição total ou a aniquilação dos ímpios. Não é isso. É um tormento eterno. A palavra de Deus diz isso claramente. Por isso podemos concluir todo esse estudo dizendo o seguinte. João descreveu, para consolar os santos perseguidos pelo governo romano, descreveu todas essas batalhas, todas essas vitórias do Senhor Jesus Cristo. Ele mostrou os poderes maus através da perseguição, apresentando o dragão, as bestas e a meretriz. Mas depois das revelações das pragas e batalhas, os santos continuam reinando com Cristo, enquanto os inimigos sofrem no inferno. Deus é justo e os seus servos fiéis são vencedores. Assim como os primeiros leitores do Apocalipse se sentiram encorajados, nós também devemos nos encorajar, nos animar, nos estimular com essas palavras, sabendo que mesmo que tivermos que passar por várias tribulações e até chegarmos à morte, nós somos os vencedores. Nós somos e seremos mais do que vencedores por meio daquele que nos amou. Somos mais do que vencedores em Jesus Cristo, nosso Senhor. Querido amigo, espero que você seja encorajado a se manter firme com o Senhor Jesus. Um grande abraço, que o Senhor te abençoe e até o próximo programa.
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1: O que Deus espera de seus filhos? O leitor atento das Sagradas Escrituras encontra na primeira epístola do apóstolo João uma clara instrução quanto à necessidade da presença de evidências práticas do novo nascimento na vida daqueles que confessam a Jesus como seu único e suficiente Salvador. Demonstrando sempre uma zelosa preocupação com a preservação da verdade em meio ao povo de Deus, em detrimento ao engano reinante entre as várias seitas de seu tempo. O apóstolo trata de orientar seus filhos na fé, demonstrando-lhes a necessidade da presença de evidências específicas quanto ao cristianismo que praticavam, o que faremos bem observar. Seguindo uma prática marcante em seus escritos, João reconhece que é na prática da vida diária que devemos encontrar as evidências que confirmam a verdadeira conversão daqueles que professam a fé no Salvador. Apontando-nos verdades que devem ser praticadas pelos crentes, como a obediência aos mandamentos de Jesus, a imitação do andar de Cristo, o amor aos cristãos e o poder resultante do novo nascimento. Entre esses predicados, João inclui também a relação do salvo em Cristo para com o sistema de vida que encontram neste mundo. Não ameis o mundo, nem o que no mundo há. Se alguém ama o mundo, o amor do Pai não está nele. Para João, todo aquele que voluntariamente se nega a afeiçoar-se às coisas deste mundo declara através de sua prática de vida sua fé no Salvador. Ao observarmos os argumentos do apóstolo, o encontramos demonstrando que o salvo em Cristo não deve se afeiçoar pelo modo de vida deste mundo, uma vez que este modo de vida representa a tentativa de homens pecadores em satisfazerem-se em um mundo onde a pessoa de Deus não é bem-vinda. Uma vez que as verdades centrais da revelação de Deus são abertamente rejeitadas por tais pessoas. O sistema de vida mundano nega que o pecado seja a força motriz que move a raça humana. Nega também que os esforços humanos são completamente incapazes de modificar esta condição de decadência. Como também que a única forma do ser humano se ver livre dessa escravidão se encontra na pessoa e obra realizada pelo Senhor Jesus na cruz. Desta forma, o amor do Pai não pode ser encontrado neste mundo. Uma vez que a manifestação maior de seu amor, Jesus Cristo, não é bem-vinda ali, o que para João se confirma ao observarmos o que este mundo pode oferecer. Porque tudo que há no mundo, a concupiscência da carne, a concupiscência dos olhos, a soberba da vida, não é do Pai, mas do mundo. Para João, aqueles que viverão eternamente no céu devem revelar sua verdadeira cidadania através da santificação diária. É reconhecível que o objetivo de João não se limita apenas a alertar os salvos quanto aos males provenientes do modo de vida mundano, mas também os encorajar a seguir o modo de vida reservado por Deus àqueles que nasceram de novo. E o mundo passa, e a sua concupiscência, mas aquele que faz a vontade de Deus permanece para sempre. O encorajamento de João visa que todo salvo em Cristo tenha como fio condutor em todos os seus planos e atitudes a vontade revelada de Deus para seu povo, o que pode ser muito bem ilustrado no exemplo de vida de Moisés, como registrado na carta aos Hebreus. Pela fé, Moisés, sendo já grande, recusou ser chamado filho da filha de Faraó, escolhendo antes ser maltratado com o povo de Deus do que por um pouco de tempo ter o gozo do pecado. Que os filhos de Deus entendam que é exatamente isto que seu Pai espera deles.

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Às vezes, na correria do dia a dia, permitimos os problemas tomarem conta de nossas vidas, de tal maneira que nem encontramos tempo para orar. Na verdade, querido ouvinte, são nestes momentos, ainda mais, que devemos lembrar do poder da oração, parando tudo o que estamos fazendo e levando à presença do Senhor aquilo que tem tirado a nossa paz. Deus, em sua infinita fidelidade e amor, está 24 horas por dia nos ouvindo, e se rogarmos a Ele por ajuda, com certeza encontraremos refúgio. Isaías capítulo 41, no verso 13, diz assim: Porque eu, o Senhor teu Deus, te tomo pela tua mão direita e te digo, não temas, eu te ajudo. Quando os problemas vierem sobre você, não se desespere ou tenha medo. Confie no Senhor e busque por seu socorro, e com certeza, como diz o verso, Ele te segurará pela mão e te ajudará. Amém? Que Deus te abençoe.

Continuamos louvando e aprendendo mais do Senhor aqui juntos na BBN, a sua rede de rádio difusão bíblica. Uma ótima noite a você e muito obrigado pelo carinho. A seguir aqui na rádio, vamos receber o pastor Rômulo Eden Ribeiro, que nos traz mais uma edição do programa A Bíblia Tem Razão. Música.

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2: A Bíblia fala sobre o surgimento do anticristo. Ela fala sobre a procedência dele em Apocalipse 17, verso 8. A besta que viste foi e já não é, e há de subir do abismo, irá à perdição. E os que habitam na terra cujos nomes não estão escritos no livro da vida desde a fundação do mundo, se admirarão vendo a besta que era e já não é, mas que virá. Muitos dizem, o anticristo vem da Europa. O anticristo vem dos Estados Unidos. O anticristo vem de Israel. Mas acabamos de ler. Acabamos de ler em Apocalipse 17, 8, que ele vem do abismo. Que abismo é este? O abismo é um poço sem fundo que faz parte do Sheol ou do Hades. Lugar para onde os mortos sem Cristo irão. Hoje mesmo, os mortos perdidos estão no Sheol ou no Hades. Por essa razão, muitos teólogos acreditam que o anticristo será um personagem famoso da história, porém que já morreu, mas será ressuscitado dentre os mortos. Antes de pensar que essa teoria é completamente errônea, preste atenção no que diz Apocalipse 17, 8. A besta vai vir do abismo. Pode ser Judas Iscariotes, pode ser Nero, o imperador, pode ser Adolfo Hitler, mas tem que ser alguém muito forte para que o mundo o receba. Essa interpretação não é absurda, pois vamos ver o que Paulo disse em 2 Tessalonicenses 2, versos 6 a 7. E agora vós sabeis, o que o detém. Paulo está falando de alguma coisa que detém o surgimento do anticristo, para que a seu próprio tempo seja manifestado. Porque já o mistério da injustiça opera. Paulo diz que já havia o mistério da injustiça. Somente há um que agora resiste, até que do meio seja tirado. Então Paulo deixa bem claro que o mistério da injustiça já está entre nós, mas há alguém, alguma coisa impedindo o surgimento do anticristo. O que detém ou impede a manifestação do anticristo neste exato momento? Seria a igreja? Seria o Espírito Santo de Deus? Seria a consciência humana? Meus amados, pode ser uma série de coisas. Seja o que for que estiver detendo o surgimento do anticristo, veja que não está detendo a apostasia. Está detendo apenas o anticristo. Porque o mistério da injustiça já opera. Quem acredita que o anticristo vai surgir do abismo, do Hades, do Sheol, diz que quem o detém até o momento, é o guardador do abismo, identificado em Apocalipse 9, verso 11. E tinham sobre si rei, o anjo do abismo. Em hebreu era o seu nome, Abaddon, e em grego, Apolion. Então, neste exato momento, há um anjo guardando as portas do Hades. O seu nome, Abaddon ou Apolion, é quem está impedindo o surgimento do anticristo. Quando chegar a hora de Deus, esse anjo irá libertar o anticristo do seu abismo. Hollywood tem produzido muitos filmes tratando o tema da ressurreição de pessoas mortas. Já percebeu isso? Há um filme, por exemplo, Soldado Universal, que mostra como soldados morreram durante um combate, mas o governo conseguiu ressuscitá-los. Eles tornaram-se mais fortes e imbatíveis. O mundo, então, está sendo preparado para esse tipo de situação. Graças a Deus, a igreja não estará aqui para assistir a essas cenas de horror, ocultismo, bruxaria e necromancia. Agora alguém me pergunta, pastor, qual é a sua posição? O que você acha que está detendo o surgimento do anticristo? Minha opinião sempre foi que a igreja, enquanto ela estiver neste mundo, o anticristo não pode surgir. Na hora que ela for arrebatada, ele vai surgir com todo o poder. Alguém diria, não é o Espírito Santo? Eu não creio que seja o Espírito Santo, porque ele, o Espírito Santo, vai continuar atuando aqui na Terra, mesmo na ausência da igreja. Então, o único ausente durante o período da grande tribulação será a igreja. Logo, na minha opinião, a igreja é quem detém o surgimento do anticristo. Mas eu achei importante que você soubesse também desse anjo guardador do abismo. Ele pode ser também quem esteja detendo o surgimento do anticristo. Mas veja em terceiro lugar o destino do anticristo. Apocalipse 19, 20, Apocalipse 20, verso 10. E a besta foi presa e com ela o falso profeta, que diante dela fizeram os sinais com que enganou os que receberam o sinal da besta e adoraram a sua imagem. Estes dois foram lançados, onde? Vivos, no lago de fogo que arde com enxofre. E o diabo que os enganava foi lançado no lago de fogo e enxofre, onde está a besta e o falso profeta, e de dia e de noite serão atormentados para todo o sempre. O anticristo, seja ele quem for, nunca mais será enviado para o abismo de onde ele saiu. Ele nunca mais será enviado para o abismo, mas ele será enviado para o lago de fogo, de onde nunca mais sairá. O primeiro líder mundial será um líder político. Ele será o anticristo. Mas para ser aceito pelo mundo, ele precisará ser introduzido por uma pessoa de confiança e uma pessoa de credibilidade mundial. Por isso, o segundo líder mundial será um líder religioso. Viu como política e religião se misturam? Apocalipse 13, 11 a 18. E vi subir da terra outra besta, e tinha dois chifres, semelhantes aos de um cordeiro, e falava como o dragão. Qual é a diferença entre o primeiro, o anticristo, e o segundo, o falso profeta? Qual a diferença entre o primeiro e o segundo líder mundial? O primeiro possui poder político, o segundo, poder religioso. Então a igreja bíblica, ela precisa estar atenta à política e à religião. O primeiro saiu do mar, que significa o mundo. O segundo saiu da terra, que é a terra de Israel. O primeiro tem 10 chifres, mas o segundo tem 2 chifres. O primeiro é o líder, o segundo é subordinado. Muitos acreditam que o falso profeta será um judeu da tribo de Dan. Por que logo da tribo de Dan? A tribo de Dan foi a primeira tribo a cair no pecado de idolatria. Você sabia disso? Juízes 18:30 diz assim: e os filhos de Dan levantaram para si aquela imagem de escultura. O falso profeta irá levantar a imagem de escultura do anticristo durante a tribulação e mandar que todos adorem aquela imagem. A tribo de Dan foi a última tribo a receber qualquer parte da herança de Israel. A tribo de Dan é sempre mencionada por último em qualquer lista que envolva recompensas e méritos. Haverá 144 mil judeus evangelizando durante a grande tribulação, 12 mil de cada irmão de José. Mas olha que coincidência, Dan não foi mencionado. Não haverá judeus da tribo de Dan. No dia de sua morte, Jacó fez uma profecia muito negativa a respeito da tribo de Dan. Negativa mesmo. Ele disse, Dan será serpente junto ao caminho, uma víbora junto à vereda, que morde os calcanhares do cavalo e faz cair o seu cavaleiro por detrás. A tua salvação espero, ó Senhor. Eu também creio que o falso profeta será um judeu, pois só assim Israel será levado a aceitar o anticristo. Bem disse Jesus, né? Em João 5:43. Eu vim em nome de meu Pai e não me aceitais. Se outro vier em seu próprio nome, a esse aceitareis. Agora você pode entender por que o mundo está buscando o ajuntamento de todas as religiões debaixo de uma só? Ecumenismo? Só assim o anticristo poderá governar o mundo, sem divisão política e sem divisão religiosa. Quando o Papa João Paulo II visitou a Terra Santa, ele teve um encontro ecumênico com os líderes, olha só, do judaísmo e do islamismo, todos juntos na mesma plataforma. Muitos acham que o Papa será o falso profeta, porque ninguém tem mais forças do que ele para ajuntar todas as religiões do mundo. O Vaticano realmente tem trabalhado nesse sentido, mas o Papa atual não é judeu. Como ele poderia ser o falso profeta? O certo é que o anticristo vai precisar de um precursor, melhor dizendo, assim como Jesus precisou de João o Batista. Todas as religiões que não têm a Bíblia como base de fé serão enganadas, serão ludibriadas pelo falso profeta. Igrejas que vivem de experiências e de milagres já estão sendo enganadas desde agora por falsos profetas. Apocalipse 13:13-14, e faz grandes sinais, de maneira que até fogo faz descer do céu à terra, à vista dos homens, e enganos que habitam na terra com sinais que lhe foi permitido que fizesse em presença da besta, dizendo aos que habitam na terra que fizesse uma imagem à besta que recebera ferida da espada e vivia. A maior marca do falso profeta é milagres, é sinais e prodígios. Preste atenção nisso. Se você está em uma igreja por causa dos sinais e prodígios que ela opera, cuidado. Você pode estar na igreja do falso profeta. Jesus disse em Mateus 24:24, porque surgirão falsos cristos e falsos profetas e farão tão grandes sinais e prodígios que, se possível fora, enganariam até os escolhidos. Os escolhidos, aqueles que ficam dentro da Bíblia. Espero que você seja um escolhido e não continue sendo enganado pelo sistema político e religioso deste mundo. Nós conhecemos a Trindade Santa, Deus Pai, Deus Filho e Deus Espírito Santo. Mas existe também a Trindade Maligna, que é uma imitação de Deus, Satanás, o Anticristo e o falso profeta. Ou você faz parte do sistema de Deus, ou você faz parte do sistema de Satanás. Jesus disse para os judeus, eu vim em nome de meu Pai e não me aceitais. Se outro vier em seu próprio nome, a esse aceitareis. Você já aceitou uma religião? Você já aceitou uma posição religiosa? Mas você ainda não aceitou Jesus Cristo como seu único e suficiente Salvador. O aceite agora e não fique aqui neste mundo para ver o que vai acontecer. Jesus disse, e eis que cedo venho, e o meu galardão está comigo, para dar a cada um segundo a sua obra. Apocalipse 22, verso 12. 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

vai começar o programa Conferência Bíblica, trazendo mais um edificante estudo para nós, aqui na BBN. Vamos acompanhar juntos esta mensagem, permitindo que o nosso soberano Deus fale conosco. Programa Conferência Bíblica, é logo depois de mais um segmento musical.

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1: Muito obrigado pela sua sintonia no programa Conferência Bíblica aqui na BBN. Continuaremos ouvindo o Reverendo Augustus Nicodemos ministrando uma série de mensagens expositivas sobre o livro de Atos dos Apóstolos. Ouviremos agora a pregação com o título A Igreja Perseguida, nos mostrando o contexto histórico, cultural e espiritual do momento em que os discípulos